0: Tráfico de estupefacientes no concelho de Valpaços. Durante uma ação de patrulhamento na cidade, os militares da guarda fizeram uma revista pessoal ao jovem e encontraram produto estupefaciente. Foram apreendidas 52 doses de haxixe, 114 euros em dinheiro e 150 sacos herméticos. O homem foi detido, constituído arguído e os factos foram comunicados ao Tribunal Judicial de Valpaços. Já por Macedo Cavaleiros, um homem foi detido por suspeita de violência doméstica exercida sobre a companheira. O homem, na casa dos 20, foi detido e deverá ser presente a interrogatório judicial. O caso está a ser investigado pela GNR e pelo Núcleo de Investigação de Apoio a Vítimas Específicas. O último dia das festas de Miranda do Douro ficou marcado por um incêndio que danificou 7 viaturas na madrugada desta segunda-feira. O fogo não provocou vítimas. A Polícia Judiciária investiga as causas. O Felipe Ventura Alves tem os pormenores.
1: 4 viaturas ficaram totalmente destruídas e 3 ficaram parcialmente danificadas na madrugada de segunda-feira em Miranda do Douro. As chamas atingiram também parte do passadiço do Miradouro do Fresno e alguns pinheiros. A Presidente da Câmara Municipal de Miranda do Douro, Helena Barril, destaca a dimensão dos prejuízos, mas sublinha que não houve vítimas.
2: Foram danificados 7 veículos, 4 estão completamente perdidos e aquele passadiço do nosso Miradouro do Fresno está praticamente destruído. Fora os pinheiros, que também arderam parcialmente, no entanto, temos que dar nota que não houve vítimas e isso já é uma satisfação. Não foi assim tão grave quanto isso, relativamente àquilo que poderia acontecer, dada a proximidade com as bombas de combustível.
1: O incêndio ocorreu no último dia das festas de Miranda do Douro. A autarquia aguarda agora pelas conclusões da Polícia Judiciária para determinar as causas da ocorrência.
0: Felizmente, apenas danos materiais resultaram do fogo da madrugada desta segunda-feira em Miranda do Douro. A Polícia Judiciária de Vila Real deteve um homem de 53 anos, suspeito de ter ateado pelo menos 5 incêndios florestais na localidade de Moura Morta, no concelho do Peso da Régua. A detenção ocorreu na sequência de uma investigação iniciada a 25 de julho e que incidiu sobre um total de 15 fogos registados na zona com o mesmo modus operandi, ou seja, a utilização de chama direta em vegetação seca em locais próximos de habitações, numa altura em que a região enfrentava um risco de incêndio rural classificado de muito elevado ao máximo. Da investigação fez parte o Grupo de Trabalho para a Redução de Ignições em Espaço Rural, que integra elementos da PJ, GNR e ICNF. O detido vai agora ser presente a tribunal para primeiro interrogatório judicial e eventual aplicação de medidas de coação. Das 1.937 vagas disponibilizadas pela Universidade Politécnica de Bragança para a primeira fase do Concurso Nacional de Acesso ao Ensino Superior para o ano letivo que aí vem, apenas foram preenchidas 802, menos de metade. Ainda assim, mais 40 alunos do que no ano passado nesta altura. A Jody Pinto tem todos os números.
3: Segundo os dados divulgados pelo Ministério da Educação, foram colocados 802 estudantes, o equivalente a uma taxa de ocupação de 41,4%. 14 cursos ficaram sem qualquer colocação, enquanto apenas 7 preencheram todas as vagas. Solicitadoria, Educação Básica, Desporto, Arte e Design, Enfermagem, Fisioterapia e Gestão. O presidente da UPB, Orlando Rodrigues, diz que a procura pela instituição aumentou face ao ano passado.
4: Bom, a nossa procura cresceu relativamente ao ano passado, né? Tivemos mais colocados do que o ano passado, portanto esta fase de colocação é apenas uma das fases e das vias de entrada no ensino superior, não é? Portanto estamos a falar da primeira fase do Concurso Nacional de Acesso. Há mais duas fases.
3: Os cursos sem colocados são, sobretudo, da área das engenharias. O responsável explica que as formações exigem provas de ingresso de física e matemática.
4: Ou seja, são cursos na área das engenharias, cujos requisitos de acesso são mais difíceis, precisa de provas de ingresso de física e matemática e, portanto, muitos alunos não conseguem. Mas, na segunda fase, seguramente muitas dessas vagas serão ocupadas e depois serão ocupadas nos outros requisitos de ingresso.
3: Segundo o Ministério da Educação, a nível nacional foram colocados 49.991 estudantes, mais 6.092 do que em 2020. 25. Orlando Rodrigues atribui este crescimento à alteração das regras de acesso ao ensino superior.
4: Face ao aumento dos colocados, ele foi um aumento generalizado, portanto não podemos reivindicar este aumento uma especificidade aqui da UPV, portanto ele aconteceu em todas as instituições públicas de ensino superior e resulta do facto de terem sido alteradas o regime de ingresso no ensino superior.
3: A segunda fase do concurso arrancou esta segunda-feira e a UPB espera aumentar o número de colocações nas vagas que permanecem disponíveis.
4: As expectativas são muito positivas, porque o número de candidatos aumentou, há muitos candidatos que não ficaram colocados, há ainda a terceira chamada para os exames nacionais, que permite também que tenhamos mais candidatos, portanto, enfim, este aumento do número de candidatos vai refletir-se seguramente na segunda fase. Portanto, na segunda fase será uma fase muito boa de colocação, em particular para nós, porque teremos mais candidatos disponíveis.
3: A instituição conta ainda com outras vias de acesso, nomeadamente para estudantes provenientes de vias profissionalizantes e para estudantes internacionais.
0: Apesar das vagas ainda disponíveis, a UPB espera reforçar o número de colocações nas próximas fases do concurso e aumentar a ocupação dos cursos que ficaram sem alunos nesta primeira fase. Por Vila Real, o último sábado foi de festa e o Tomate Coração de Boi foi a estrela. O Marcos Vilaça foi até lá fazer a prova e tem a reportagem.
5: Celeste Pereira, da organização, refere que depois de 10 anos, a iniciativa vai agora entrar numa nova fase. A organizadora espera que o Tomate Coração de Boi do Douro receba a certificação de indicação geográfica protegida.
6: Estamos a acreditar que nesta nova fase vamos conseguir a atenção das entidades públicas para nós também conseguirmos aquilo que queríamos desde o princípio, desde a primeira hora, que é passar da festa ao conhecimento, passar da festa ao estudo do fruto de tomate coração de boi, para podermos trabalhar e começarmos a perspectivar uma classificação como indicação geográfica protegida, porque só assim é que nós ainda vamos conseguir dar um salto maior em termos de valorização do próprio fruto.
5: No dia 22 de agosto, a festa regressou a Arroios, em Vila Real, em mais uma edição do Mercadinho da Capela. Apesar do tomate ser o destaque do evento, a iniciativa promoveu vários produtos da região, como destaca Ivo Moreira, presidente da Junta de Freguesia de Arroios.
7: Obviamente o tomate é a alma desta festa, portanto, mas a verdade é que é todos os produtos hortícolas. Portanto, a nossa freguesia é uma freguesia extremamente boa, com muita água, com muitos terrenos de cultivo, e portanto é extremamente fértil e temos muitos pequenos produtores. De um lado, produtores da freguesia, portanto, a vender todos os produtos hortícolas com maior ênfase no tomate, mas também temos outros produtores da região que, por convite, estão aqui a mostrar aquilo que de melhor fazem, quer nos vinhos, quer nos folares.
5: João Bicho, vencedor do concurso do Tomate Coração de Boi, com a Quinta de Ventuzelo, refere as principais características favoráveis à produção de um fruto com qualidade.
8: Eu acho que é uma conjugação do tempo, das condições do solo e disposição da horta que temos, e depois aí alguma sorte no cuidado, na apanha e na escolha da semente logo muito, muito cedo. Aliás, começa agora a escolha da semente para o próximo ano, em que se aposta em alguns exemplares para que para o ano nos deem novas plantas com boas características.
5: Segundo Francisco Pavão, um dos membros do júri, o melhor tomate é aquele que é produzido em altitude. No entanto, o jurado refere que o mais importante é que, na região, produz-se o fruto com qualidade.
9: O tomate que os produtores que mais têm ganho são tomates da zona de altitude, não é? Há 2 anos ganhou um de Arroios e, portanto, para falar de zonas muito mais altas, agora foi Ventuzelo, o Crasto, portanto, falamos de algumas zonas altas, também já tivemos tomate do Douro Superior a ganhar. O que é importante é que produzimos tomate extraordinário dentro desta grande região, mas em microproduções. Acho que é importante valorizar este tipo de tomate e hoje aqui também podemos provar um conjunto enorme de tomate diverso.
5: A festa do Tomate Coração de Boi do Douro nasceu em 2016 e este ano foi promovida pela Comunidade Intermunicipal do Douro.
0: Organizado pela Green Grape e a Associação Cultural e Desportiva de Torneiros, com o apoio da Junta de Freguesia de Arroios e da Quinta do Passo, este ano a grande novidade é que nos 19 municípios da Cime Douro o produto pode ser encontrado nas ementas dos restaurantes durante todo o mês de agosto.

0: Bem-vindos ao Politicamente Falando, na Terra Quente FM, como é habitual, de 15 em 15 dias, cá estamos com os representantes das comissões políticas com assento na Assembleia Municipal, hoje, novamente, com algumas ausências, umas justificadas, outras nem por isso. Temos connosco a Cecília Ferreira do Chega, boa noite, obrigado por ter vindo.
1: Obrigada.
0: Paulo Pinto do PSD, obrigado também, Paulo, e António Gonçalo, da Iniciativa Liberal, bem-vindo também, é uma estreia. Bem-vindo ao programa.
2: Obrigado.
0: E vai ser precisamente pelo António Gonçalo que vamos começar hoje e pelo tema que escolhemos para abrir, que tem a ver com a prestação de contas que foi apresentada em Assembleia Municipal pelo município de Miranda de Lençóis, que passou com ainda muitos votos contra. Já vamos falar sobre isso. Para já, o município revela então ter terminado o ano 2025 com uma taxa de execução ao nível da receita de 96,3%, enquanto o lado da despesa situou-se nos 86,7%. O município terminou o ano anterior com um resultado líquido negativo de 680 mil euros. No final do ano passado, o valor da dívida era de cerca de 9 milhões e meio de euros, sendo que a margem de endividamento utilizável é de 6,1 milhões de euros. São apenas alguns dos números que constam deste relatório da prestação de contas que foi aprovado na última reunião da Assembleia Municipal. No entanto, em relação aos próprios números, as bancadas dos diversos partidos acabaram por ter definições diferentes e posições diferentes em relação a números, uns dizendo que não são, enfim, bem consonantes com o que de facto se passou na realidade, portanto que houve aqui uma alteração e que não se teve em conta as alterações modificativas ao longo do ano no orçamento. Mas já lá vamos. António Gonçalo, a Iniciativa Liberal sobre esta matéria na Assembleia votou contra. Razões. Porquê é que decidiu votar contra esta? Neste caso foi o Tiago Moraes, que era o único representante, não é?
2: Sim, boa noite aos presentes, ao auditório. A Iniciativa Liberal votou contra porque foi uma despesa muito grande para aquilo que se viu fazer e depois houve uma parte da despesa que foi feita com um aumento de funcionários e aumento dos serviços externos para colmatar o que os funcionários não fazem. Por isso é que estar a gastar dinheiro e depois não se ver obra feita, não se ver nem obra escondida feita, não se ver resultados, não podíamos votar a favor, quando ainda por cima foi aumentado em uma inversão de 1,9 milhões de euros no ano. Na despesa.
0: Pesou também o facto de ter apresentado aqui um resultado negativo em relação ao que tinha acontecido, por exemplo, em 2024, foi isso?
2: Sim, um resultado negativo, mas por vezes também a gerir uma Câmara é natural que possa acontecer resultados negativos, mas que se justificasse, que se visse, e a Câmara não mostrou a justificação para estes resultados.
0: Portanto, muita despesa corrente, por exemplo?
2: Muita despesa corrente para pouco investimento.
0: Uhum. Quando diz que houve necessidade de recorrer a serviços externos ou a postos de trabalho?
2: Porque é o que vem no relatório das contas, que uma grande parte do orçamento foi gasto em serviços externos, que eu não acho nada que seja mal gastar em serviços externos, às vezes resulta e são despesas pontuais. Mas o pior é que também aumentaram as despesas com funcionários, entraram muitos funcionários e é uma despesa que é contínua, que os vindouros vão ter que suportar também.
0: Em relação às alegações apresentadas pelo Presidente do Executivo e até pelo Vice-Presidente que apresentou ali na Assembleia Municipal também essa situação, mas em relação ao que foi apresentado, digamos assim, quando eu disse há pouco que foram os números do Executivo estas percentagens de execução, mas a oposição não concorda muito com elas. Porquê? Vocês também são dessa opinião?
2: Em relação...
0: Aqui digamos que o Executivo a vangloriar-se que foi... Não sendo eventualmente,
2: pois,
0: se calhar o melhor,
2: as taxas até
0: terá sido dos melhores de sempre.
2: Parecem boas, só que aí eu também, de uma análise mais profunda, não consigo justificar, mas no partido verificaram que estes números não eram muito corretos em relação à realidade.
0: Uhum. Cecília Ferreira, o Chega, relativamente a esta matéria, o que é que tem a dizer? Estamos perante um dos melhores desempenhos de sempre dos executivos camarários ou nem por isso? Já que esta é a alegação do executivo, a oposição não está muito de acordo, não é?
1: É normal, não é? Isso é normal. É, o Chega acha que neste momento aprovam-se contas, batem-se palmas e Mirandela continua estagnada. Na prestação de contas, o município apresentou contas assim um bocadinho aquém. O Chega Mirandela rejeita a narrativa que, de facto, acabaram por apresentar. Ele tinha um slogan que era uma das melhores taxas de execução de sempre. Nós não concordamos com isso. Quando o município fecha um ano com prejuízo de 680 mil euros, não há propaganda que transforme

0: para um futuro, pronto, de dívidas e dívidas, porque continuamos sempre no negativo. E acho que é assim, tudo bem que uma Câmara tem que fazer, pronto, investimentos, sabemos perfeitamente que tem que andar ali com... Fazer muita conta à vida, pronto, com números no vermelho, mas não tantos. Nós temos, assim, pelos números que eles apresentaram, uma dívida de cerca de 9 mil milhões, pronto, no nosso ver, devia de impor prudência e mais responsabilidade.
1: Ainda em relação a essa matéria, por exemplo, o autarca justifica que houve até alguns. Quando a oposição diz que não há grande obra feita ou para apresentar, aqui uma das alegações é que muitas das obras, os concursos ficaram desertos, os empreiteiros não concorreram.
0: Sim,
1: Isso é uma alegação, é um argumento que
0: Paula,
1: pesa ou não?
0: pronto, a explicação que ele deu foi no resultado que deve a depreciações. É assim, quem governa não pode esconder-se através de linguagem contabilística para justificar resultados negativos, né? A realidade é simples, o município gastou mais do que gerou. É assim, é a única explicação que eu encontro para estes resultados.
1: Paulo Pinto, o voto contra também já foi justificado pelo vosso porta-voz, mas para lembrarmos aqui o que é que vos levou então a votar contra uma prestação de contas, que como se sabe é, digamos, que o exercício de um ano, não é? Daquilo que o município se propôs e o que afinal conseguiu fazer ou não.
2: Muito boa noite. Agradeço uma vez mais o convite à Rádio Terra Quente para estar aqui presente e, em concreto, à Fronte PIS, aos meus colegas de painel, os partidos aqui representados. Lamento que no dia de hoje, onde a prestação de contas é motivo do debate, que o Executivo PS, a Comissão Política do PS, não se faça representar para dizer de sua justiça. E tinha muito para justificar. Ou não, dadas as evidências que foram apresentadas, os números que foram apresentados no relatório Prestação de Contas 2005.
1: 25.
2: 2025. Nós temos que 2025 foi um ano de eleições autárquicas. Existia, portanto, no horizonte, em outubro de 2012, 12 de outubro, eleições autárquicas. O que é que um executivo normalmente faz no último ano de mandato? É natural que coloque todas as fichas.
1: Empolgue o orçamento, é isso?
2: É natural que coloque todas as fichas a favor do desenvolvimento e é natural que o orçamento atinja valores que normalmente não atingem em anos anteriores, porque entretanto houve alguma reserva e portanto, quero apresentar o maior número de projetos e iniciativas concretizados a fim de merecer a confiança do eleitorado miranolense. E aquilo que se verificou é que efetivamente não se verificou obra e muito menos se consegue justificar que um orçamento que o município de Mirandela tinha terminado o ano com 681 mil euros negativos. Isto quer dizer o quê? Quer dizer que, em ano de eleições autárquicas, este executivo PS, pura e simplesmente, usou o seu orçamento, os meios que a Câmara tem, conjuntamente com as transferências do Estado, impostos diretos e indiretos, ao serviço da sua candidatura. Porque não é conhecida grande obra, nem grandes iniciativas, até porque não vejo nenhuma grua em Mirandela a trabalhar. Portanto, e como é que se dá este desplante quando no ano, o ano de 2024 termina o ano com 1,2 milhões de euros de lucro e no ano de 2005 gasta aquilo que não tem no orçamento? 680 mil euros negativos que foram devidamente justificados num relatório com gastos do pessoal, quando sabemos que os gastos do pessoal são, é uma rúbrica que é perfeitamente prevista de ano para ano. Porque a Câmara Municipal, os seus serviços sabem o número de funcionários que têm e aqueles que eventualmente vão progredir na carreira. Portanto, gastos com o pessoal, fornecimento de serviços externos, foi um regabofe de contratação direta
1: no seguimento
2: na ordem dos
1: António, é isso?
2: 700 mil euros, e depois com subsídios e transferências. Portanto, este executivo PS, na iminência de perder eleições, porque de facto estava muito fraco no último ano. Foram demasiados os problemas que Mirandela atravessou em vários setores, obras e equipamentos públicos. Na iminência de perder eleições, resolveram, descaradamente, pegar no orçamento da Câmara, gastar até ao limite, ao ponto de ultrapassar um resultado negativo, ao ponto de aumentar dívida em 680 mil euros. Considerando 1,2 milhões de euros de lucro no ano anterior, mais estes 681 milhões, mais cerca de uma verba significativa de transferências do Estado, quase no milhão de euros, Estamos a falar que no último ano houve aqui quase 2 milhões e meio de euros gastos

0: abusivamente em gastos com o pessoal, em fornecimentos externos, em subsídios e transferências, a favor da candidatura PS e assim merecer a confiança dos
1: militantes. Então o que é que leva o Executivo a dizer que foi uma das melhores execuções de sempre?
0: Oh, isso já, nós já sabemos o que dizer. Olha, o orçamento municipal inicialmente tinha aqui, estava... Isto há muita maneira de mascarar os números, mas eles não conseguem... Olha, só despesas de capital, que são as verdadeiras despesas de capital, aquelas
1: de investimento que
0: se constrói obra, se no ano 2024 teve, no total da despesa, constituiu 17% da despesa total, isto é, 5,5 milhões de euros em 30,7 milhões de euros, foram 17%, em 2025 foram 8,5 milhões de euros em 33,2. Quer dizer que atingiu uma taxa de 25%. Portanto, isto é muito pouco em termos de despesa de capital, de investimento, de obra, e que está aos olhos de todos os mirandelenses, porque não é sabido que haja uma grande obra ou grandes iniciativas, porque Mirandela não é, de facto, um estaleiro, antes fosse, e está aqui comprovado. E outro valor que lhe queria dar conta é o quanto a Câmara Municipal se encurralou. Estamos a falar no peso da despesa corrente na despesa total. Se em 2024 82% foi com despesa corrente na despesa total da Câmara, em 2025 foram 72%. Portanto, para dizer o quê? Quem tem esta despesa corrente na despesa total da Câmara tão elevada, não sobra muito para investimento público, de maneira nenhuma. E é neste impasse que a Câmara Municipal se está a colocar, que está a ser um entrave ao desenvolvimento, preferindo, se calhar, comprar outro tipo de serviços, porque são as pessoas, de facto, que votam, e não investimento ao nível de obras e de equipamentos e de projetos que possam alavancar o desenvolvimento do Conselho de Mirandela. Só para dar um registro, a zona industrial é o pior dos exemplos que a Câmara Municipal tem para apresentar aos mirandelenses em ano eleitoral. Um equipamento que custou 3,1 milhões de euros, que custou 500 mil euros num terreno e que não consegue fixar, até dia 12 de outubro, não conseguiu fixar empresas nem pessoas em Mirandela. E que agora, recentemente, já neste ano civil, fez a apresentação da atribuição de 25 lotes, gabando-se disso, como se fosse, uma obra, mas que peca por tardia, está atrasada no tempo, onde depauperou as expectativas de muitos empresários que aqui queriam investir e que foram embora. E que no dia em que atribuir os outros 15 lotes que faltam atribuir, Mirandela fica novamente sem lotes livres. Quando sabemos que há zonas industriais aqui bem próximas do Conselho de Mirandela, porque eu já o fiz, têm lotes livres, disponíveis para empresários que ali queiram adquirir o seu terreno e se instalarem.
1: Uhum. Vai nesta onda, aqui trazida pelo Paulo Pinto, relativamente à questão de ter sido um orçamento de 2025 ano autárquico em que se empola demasiado sempre os
2: orçamentos. Pois, por isso
1: orçamentos.
2: Que não era natural.
1: Acho que é por isso que aconteceu.
2: É isso, mas, sim, mas se fosse gasto, quando é nestes serviços externos, ou mesmo internos, para candidaturas, porque não estou a ver que a Câmara esteja a trabalhar em candidaturas europeias, porque para fazer grandes investimentos não vai ser com o dinheiro dos impostos da Câmara nem com o Conselho, vai ter que ser com financiamento europeu.
1: Quer dizer que tem estado desatento a esses serviços,
2: e eu acho que a Câmara não está a apostar nesses serviços, não está a candidatar-se a investimentos desde a agricultura, nos rios, e pegando na zona industrial. É um facto que é muito, veio por tardio, mas já vem do tempo do José Silvano, de todas as industriais, já vem muito tarde. E a falta de ambição e de visão desta Câmara é que agora está a ser alterado um PDM, que já esteve para consulta e vai para votação, e não se prevê uma ampliação de uma zona industrial, mas uma zona industrial que também tivesse lotes para grandes investimentos, porque há lotes que necessitam de grandes áreas para se instalar e grandes empresas.
1: Mas parece nesse novo PDM que... não está já a tal previsão para a zona do aeródromo, da nova zona industrial, ou não?
2: Está, pode-se alargar por aí, mas não existe um estudo muito...
1: precoce.
2: Aliás, é que a zona do aeródromo está por ela, se o qual é que Mirandela é uma cidade que só por ela consegue resolver muitos problemas. O próprio, a zona do aeródromo está a ser já urbanizado com armazéns e com indústrias, e que a Câmara tem complicado muito a construção desses pavilhões, em vez de facilitar, então, e tentar ter uma visão, que aquela zona nem água tem ainda.
0: Eu só queria chamar mais uma vez a atenção,
1: Cília, se quiser, desculpa, a Cecília.
0: É assim, quando pega-se no orçamento e termina o ano com 680 mil euros negativos, estamos a falar com uma Câmara Municipal que terminou com 403 funcionários e com 175 empregos ao nível das políticas públicas municipais, isto é, emprego que a Câmara contratou em parceria com o Instituto de Emprego e Formação Profissional. 175 empregos. Portanto, isto foi usar o orçamento, usar descaradamente, ao serviço de uma candidatura PS. Declaradamente. E isto é que nos entristece. Isto é que nos interessa. Eu sou pena. Terão pensado, não nos adianta a nós perder se não usamos este orçamento e estes valores que aqui temos à nossa disposição. Mas valha-nos Deus. Portanto, cai por terra que eles são de contas boas. Este Executivo tem tido um argumento em relativamente ao passado que herdou alguma dívida e que eles são é um Executivo de boas contas. Não são. Não são. Este exemplo retira-lhe completamente esse argumento. Esse argumento. Porque não conseguem e não conseguem dizer aos mirandelenses qual é a verdadeira obra que está aí a alavancar o desenvolvimento do Conselho de Mirandela. Uhum. Aliás, elas todas emperram e os problemas perduram no tempo.
3: Ah, e temos outro problema, e de facto é assim, pomos outro problema, diz que o PS está a gerir as câmaras de Mirandela, toda a gente se queixa, de facto, Mirandela tem morrido, Mirandela perdeu o seu brilho, Mirandela só tem buracos, não há uma estrada a um bairro direito, toda a gente vai na rua e estamos constantemente a ser abordados com queixas. É assim, este Executivo não tem feito obras a que a gente diga onde foram gastos estes valores. Como é que se chega a 680 mil euros de dívida se a gente visse uma obra, se visse, de facto, algo realizado? Mas não. Nós vimos uma dívida, mas não vimos obras. Não vimos trabalho feito. Uhum. Acaba por uma pessoa ter dúvida onde é que foi gasto este valor. De facto, se calhar o Sr. Presidente devia clarificar onde é que, de facto, foram gastos certos valores.
0: Eu para clarificar melhor estes valores e o que é que tem acontecido nos últimos anos, vou só dar aqui o que a AD, o PSD e o CDSP apresentaram na sua declaração de voto. No ano de 2021, a Câmara teve uma execução de 41 milhões de euros. No ano de 2022, 42 milhões de euros. No ano de 2023, 42 milhões de euros. Em 2024, 34 milhões de euros. E em 2025, 32,2 milhões de euros. Portanto, nota-se aqui, desde 2021, 41, 42, 42, depois passa para 34 e agora para 33,2. Portanto, isto demonstra bem o quanto este Executivo tem perdido atividade todos os anos. É que até 2024 viviam dos fundos comunitários do tempo do PST, que lá ficaram numa gaveta, à espera de serem executados. Lá para cá, é este vazio de ideias e de projetos. Até podem poupar muito dinheiro, com certeza, e aumentam a sua capacidade de endividamento do município. Mas aquilo que vemos é uma equipa esgotada, sem ideias, cansada e que se vê em pequenos pormenores que eu posso depois, noutro programa, clarificar. Olha, ao nível do plano plurianual de investimentos, do PPI, os valores de despesa no ano de 2021, 4,3 milhões. No ano de 2022, 10,7 milhões. Em 23, 12,6. Em 2024, 3,4. E em 2025, 6,2. Portanto, estamos a descer desde 2021, 4,3, 10,7, 12,6, 3,4 e 6,2. Portanto, é um decréscimo significativo de atividade do Executivo Municipal de Mirandela. E contra estes valores, não há... porque tivemos 90 e não sei quantos por cento ao nível da receita e ao nível da despesa. Olha-me Deus, isso é mascarar números que não nos interessa, porque depois há outros que se sobrepõem.
1: Já dissemos aqui, não temos representante do Partido Socialista para contrapor, portanto ficamos pura e simplesmente com a vossa visão.
0: Só falta de respeito, inclusive, com a comunicação social, especialmente a Cifra do PIS, uhum, que tem um papel importantíssimo em dar-nos conta todos os dias as notícias, aquilo que verdadeiramente interessa à Mirandela e que neste momento, nesta rádio e em relação ao Fundo do PIS, uma falta de respeito porque não se fazem representar com dignamente.
1: Bom, avançamos para o segundo tema, pode ser? Avançamos, por exemplo, ao Matador do Caixão, que era um outro dos temas que vos foi entregue também para discutirmos aqui hoje. É um assunto que já vem de há, sensivelmente, duas semanas. Teve esse desenvolvimento porque o sindicato acabou por denunciar publicamente que havia esse processo de insolvência de um credor, penso que, grosso modo, na ordem de 1 milhão de euros, mas a dívida total já ascende a muito mais que isso. Mas o que está aqui em causa nessa dissolução é este valor de dívida, que é aproximadamente 1 milhão de euros. Relativamente a esta matéria, o sindicato diz que foi um processo, enfim, ao longo dos anos, mal gerido, acusa a administração de gestão danosa, inclusive. Por seu lado, a administração diz que vai apresentar, supostamente já devia ter apresentado, porque era até o fim deste mês, portanto deve estar aí, eu digo eu, a sair, um plano de recuperação do Matador do Caixão para apresentar na Assembleia de Credores para ver se seria ou não aceite, portanto estaríamos nesta fase. Aqui em causa estão, como dizemos aliás na peça, 23 trabalhadores, que já se manifestaram também com alguma apreensão relativamente a esta matéria, mas que continuam a laborar, também é bom que se diga relativamente a isto. O sindicato alerta que esta situação, para além de ser complicada por si só, nesta altura o quadro na região também é complicado, porque é o único matador que está a funcionar, e portanto isto pode aqui gerar alguns problemas graves. Bom, António Gonçalo, sobre esta matéria, o Matadouro é um dossiê que já vem, de facto, de há muitos anos, dívidas que já vêm, penso que de 2005, sensivelmente, 2006, mas depois houve uns empréstimos, entretanto empurrou-se o problema com a barriga para a frente e agora estamos neste encalço. Ainda acredita que pode haver um volte-face com este tal plano de recuperação, ou nem por isso?
2: Custa-me acreditar, gostava de que alguém conseguisse elaborar esse tal plano, que agora, depois de pedir insolvência, é que se lembraram para resolver o problema, porque o problema do caixão já realmente já vem há muitos anos e aquilo tem sido a degradar, e o que via aquilo tem uma gestão pública, onde é que as câmaras de Vila Flor e de Mirandela injetavam para ali dinheiro e nunca ninguém se preocupou em sustentabilizar aquilo de facto. Agora, depois desta situação dos credores pedirem insolvência, vai ser ainda, se até aqui era complicado, acho que ainda vai ser ainda mais complicado. Tenho pena das pessoas que lá trabalham e da aldeia do Caixão, gostava que aquilo continuasse a ter gente, mas acho que é uma ilusão e aquilo vai ter, não vai correr muito bem, não acredito.
1: O sindicato não, também tem muitas dúvidas que, por exemplo, aquilo possa vir a resultar se for entregue eventualmente a gestão privada. Também é dessa ideia? Acha que aquilo não é sustentável?
2: Para entregar a privada tinha que ser na mesma financiado pelo Estado e o privado tinha que ser fiscalizado e tinha que dar garantias, porque a gestão pública tem levado muitas situações que não há uma preocupação em que as coisas se desenvolvam, não há uma preocupação dos políticos, porque deparam-se com uma situação tão difícil que apenas empurram com a barriga e não se preocupem em resolvê-la, porque não é de fácil resolução uma situação destas.
1: Pergunto eu, já que estamos a falar sempre em questão daqui da coesão e de que cada um olhar só para a sua capelinha, para o seu umbigo, nesta questão estamos a falar aqui de um matador que tem a gestão, como eu disse bem, é uma administração, mas que no fundo tem representantes de duas câmaras, exatamente. Mirandela e Vila Flor, que tem injetado de facto anualmente... Exatamente. Mas estamos a falar de um matador que neste momento vai servir praticamente toda a região, porque os outros não estão a funcionar. Isto não devia ser um assunto também da própria CIM, Terras de Trás-os-Montes, já agora?
2: Também podia ser, só que aqui era dividir...
1: Estavam falando do Estado, do próprio Estado, não é?
2: Como houvesse no Novo Banco e no Banco Mau, que era depois essa parte do matador, ficava a dar lucro e a trabalhar, e os tóxicos depois ficavam às câmaras com eles. Não sei se era uma solução correta, também não sei qual é que é a despesa, se as câmaras conseguem aguentar com o problema. Tem que se analisar, mas não vejo que tenha grande sucesso, a não ser o matador pegando por aí, é a única solução. Pouco do resto, aquilo é quase demolir aquilo tudo e criar condições, se quisessem, também era uma... condições para que privados também pudessem investir, que ali já tem as condições.
1: Claro,
2: que
1: estamos a falar do Matadouro, que está envolvido no...
2: Enfim, o Matadouro está envolvido no complexo,
1: englobado todo, no complexo, que está de facto demasiado degradado. Ali terá alguma salvação, se não for, um investimento público?
2: O Matadouro não vai conseguir combater a dívida que tem o complexo. Ali, não sei se uma solução seria... deitar tudo abaixo e vender a privados que se quisessem fixar ali, já que estamos aqui perto, a bons preços, para porque ainda há bocado estamos a falar da zona industrial, uma boa zona industrial para alargar ali, e que já tem as condições que não deixam de lá estar, as condições para se criarem ali a indústria.
1: Apesar de vez em quando haver também os problemas nessa matéria, ao nível do próprio funcionamento do Matadouro, que já tem muitos anos e
2: pois,
1: também...
2: Pois, exatamente, é... aquilo também foi sendo remodelado, foi sendo por causa de que tinha que garantir... As situações da União Europeia. Exatamente.
1: Bom, Cecília, relativamente ao Chega, qual é a visão que tem sobre este assunto? Acredita ou não que ainda pode haver aqui um volte-face, como eu perguntei ao António?
3: É assim, eu antes de responder esta pergunta, quero deixar aqui algo referenciado, que é assim, este administrador herdou um problema e, de facto, se calhar não vai ser um problema muito fácil de resolver. Em relação ao Matadouro, é assim... É triste chegarmos a este ponto, porque, de facto, noutros tempos, eu estive a ler há pouco tempo, em 1982, aquele complexo tinha 800 trabalhadores. Atualmente, tem uns 23 no Matadouro e poucos mais empresas lá a funcionar, porque aquilo, de facto, está abandonado. Criar ali algo, atualmente, não faço ideia se seria possível. Seria um investimento muito grande, não acredito que seja muito viável devido à sua localização atual. No passado, se calhar, em termos de estrutura, seria ótima, mas agora, de facto, se calhar não é a melhor opção. Em relação ao problema que estamos agora da insolvência do Matadouro, o Matadouro, de facto, vai ter que se arranjar uma solução. O Matadouro é preciso, tem que ficar em funcionamento. Temos que nos recordar que aquilo, apesar de o administrador dizer que vai-se tentar arranjar uma solução e que, neste caso, a Sintav também quer negociar, mas continua a insolvência, continua a decorrer. Aquilo acho que são uns 7 pavilhões, neste momento, que estão no processo. Não sei até que ponto vai-se conseguir uma solução vantajosa se não se arranjar ali uns meios de resolver o problema da dívida.
1: E teria que haver, no vosso entendimento, não poderia haver aqui outro tipo de reivindicação? Já não falo só dos dois... Eu há pouco falei assim, Terres, Trás, Montes, mas eu até falava, o próprio Estado não podia aqui intervir agora, ou não?
3: Pois, eu não sei até que ponto o Estado pode ali intervir. Porque neste momento está entregue aos dois municípios, Mirandela e Vila Flor. Aquilo já está com uma dívida tão grande que, mesmo que estando ali a pagar a dívida, não se vai resolver o problema de precisar de intervenção.
1: Ou seja, pagando a dívida vem depois outros...
3: Vem outro e vai ser um acumular. Porque eu penso que eu li, não tenho a certeza daquilo que eu vou dizer, que aquilo já vai em 2,3 milhões.
1: Sim, no total do passivo,
3: total,
1: sim. Mas aqui o processo de insolvência tem à volta de 1 milhão de euros.
3: Mas o que eu me quero referir é que há outros valores por trás. Agora este, mas depois deste vai haver mais um e mais um e mais um. Portanto, sei se...
1: Acham difícil que haja salvação?
3: Eu acho difícil arranjar-se ali uma salvação. É pena.
1: Paulo Pinto também está pessimista sobre isto?
0: O Matadouro do Caixão ainda não fechou, porque entretanto é sustentado por dois municípios, não é? Onde todos os anos, quer o município de Mirandela, quer o município de Vila Flora, metem lá.
1: Foram cerca de 100 mil euros.
0: 100 mil euros. Portanto, é mais um subsídio como se fosse um clube. Em vez de subsidiarem um clube desportivo, dos grandes. Tem ali...
1: Isto já vai andar há muitos anos, não é?
0: Desde a grande questão aqui...
1: Que foi entregue às câmaras, não é?
0: O que se passa aqui verdadeiramente no Caixão é assim, se não vamos resolver este tipo de problemas, que tipo de problemas é que vamos resolver? Porque estamos a falar de empregos, estamos a falar de um serviço que não tem preço, porque é de grande proximidade, sobretudo aos agricultores e à pecuária, que necessitam daquele equipamento para abater os seus animais. Tanto quanto sabemos, os outros, quer de Bragança... e Lugadouro continuam encerrados. Quer dizer que o matador mais próximo seria Penafiel, penso eu. Quer dizer, eu acho que é um equipamento fundamental na ajuda à pecuária e aos agricultores aqui da região. Eu acho que isto, se as câmaras municipais, além da Câmara Municipal de Mirandela e de Vila Flor ter que intervir, eu acho que isto devia ser chamado a um assunto de Cimo de Trás-os-Montes. Porque é um equipamento que presta, numa área geográfica tão vasta, um serviço altamente necessário. Portanto, se a CIME, a Câmara Municipal de Mirandela, a de Vila Flor, a CIME e outras entidades olharem com vontade de resolver este tipo de problemas, que tipo de problemas é que vão resolver? Sou pena de andarem a tratar de outros assuntos, a procurar ideias e novos projetos, quando têm este... por resolver, onde estão em causa também um número significativo de postos de trabalho. Nós, em campanha eleitoral, nós, a AD, em campanha eleitoral, apresentamos um projeto que também precisaria de ser estudado, mas teria que ser olhado, estudado, bem, para se saber verdadeiramente a viabilidade. O problema do matador de caixão é um problema de custos de exploração e de contexto, onde os custos com energia são significativos e que derrotam qualquer tipo de lucratividade que o matador possa ali desenvolver. Ele está subdimensionado, claro que para ter aquilo a funcionar precisa de grande energia, de muita energia, e que depois, com os custos tão elevados que está a energia, acho que ainda vai ficar pior, absorvem qualquer tipo de lucro ou atividade lucrativa que aquele equipamento possa fazer. Nós, em campanha eleitoral, apresentamos o projeto, a possibilidade daquele matador, aquele edifício ali, ser anexado ou apoiado por uma central de biomassa. Por causa dos fogos florestais, é preciso limpar caminhos e matas, todos aqueles resíduos florestais que devem ter uma utilidade e podiam muito bem servir uma central de biomassa, e nomeadamente a favor do matador do caixão. Nós introduzimos o tema, reconhecemos que deve ser, precisa de algum estudo, com certeza, mas outras máquinas partidárias foram dizer que se a AD ganhasse as eleições, nós íamos fechar o matadouro. Nós não tivemos tempo de ir junto da classe trabalhadora ao matadouro do caixão explicar as nossas ideias, mas foi isso que aconteceu, porque foi essa a informação que nos fizeram chegar. Isto, pronto, ano de eleições e faz-se tudo e mais alguma coisa. Tanto mais que o Governo, ainda agora recentemente, aprovou 6 centrais de biomassa. Portanto, é um assunto, de facto, muito importante.
1: Isso iria resolver o problema?
0: Pelo menos os custos de energia. Admito perfeitamente que diminuísse os custos de energia. E se diminuirmos os custos de energia, o matador até pode passar a ter resultados positivos e exploratórios.
2: No plano que quer apresentar...
0: Em relação a esta dívida...
2: Já não é, já
0: em relação
2: não
0: a esta dívida... Opa, necessariamente vão ter que as câmaras vão ter que resolver o problema, sob pena de escamotear.
1: O problema é que não se resolveu durante muitos anos e chegou-se aqui, não é?
3: Acumular.
0: Eu acho que há aqui alguma irresponsabilidade. Já foi o Executivo PS que encerrou a linha do Tua, que encerrou o metro de Mirandela. Logo no início do mandato, estava em estado de graça.
1: No caso, estamos a falar de
0: Mirandela-Carvalhais e também Caixão, porque o metro...
1: Mas não foi, aí foi uma decisão que teve a ver com o Governo, não foi bem...
0: Não. O município...
1: E encerrou depois, foi de Mirandela ao Caixão, Carvalhais.
0: Também não. Eu acho que... Não, houve ali... Não, entretanto, fizeram obras de melhoramento.
1: Pronto.
0: A linha do Tua ficou funcional até ao Caixão. Estava funcional, senão até à Brunheda, porque ali foram feitos investimentos. E depois, extemporaneamente, a doutora Júlia encerrou e mandou parar o metro de Mirandela. Disse que se tivesse informação que tinha, que entretanto teve depois, se calhar já não tinha tomado esta opção, nem essa medida. O que é certo é que o metro parou e foi um duro golpe no legado do José Gama, que tanto se empenhou para a instalação deste equipamento. E agora, em relação ao matadouro do caixão, esta passividade é que ninguém entende. E o município de Mirandela necessariamente vai ter que arregaçar as mangas e apresentar aqui um estudo de viabilidade, nomeadamente satisfazer a dívida junto do credor, e terá que pensar na viabilidade do equipamento, porque está instalado em Mirandela.
1: Pois há outro problema, que não sabe muito bem quem é o credor, porque estamos a falar de um fundo de investimento, enfim, já se chegou a essa situação, não é?
2: Pois, outro dia das câmaras sobre o complexo, inclusive o matadouro já não é das câmaras também. Agora o credor e os tribunais já vão ter uma decisão sobre isso, porque esses investimentos todos só vão ser aceitos se o credor quiser, se aceitarem o plano que a Câmara apresentar, porque senão agora é só eternizar a agonia. Acho que devia haver alternativas.
0: Eu quis lembrar aqui um plano, quis trazer aqui uma ideia que nós tínhamos na campanha eleitoral, que nos pareceu interessante. Falamos com um ou dois técnicos que queriam, de facto, também estudar o problema e que podiam resolver o problema do matadouro, mas, de facto, esta dívida agora... Este credor pode, se ninguém fizer nada...
1: Portanto, não estamos perante um grande cenário, não é?
3: Não.
0: Eu nem quero pensar.
3: Mas também não espero que haja um encerramento total do matador.
0: Não quero pensar que o matador do caixão, que até tem alguma atividade, tem vindo ano a ano aumentar o número de cabeças abatidas e atividade, que possa encerrar agora com esta dívida, que pelos vistos os municípios... Mandaram para debaixo do tapete.
3: E o Paulo estava a dizer o mais próximo é Penafiel. Eu fiz uma pesquisa, o mais próximo é Montalegre. em que os transporte é feito com aqueles carros, né, transporte de animais vivos, tem um elevado custo.
1: Nem, a ver, vamos como é que as coisas...
3: Está ponderado.
0: Ora, financia a agricultura e a pecuária com fundos comunitários, por um lado, para ela ser forte e competitiva, e depois, por outro, se encerram serviços que prestam um apoio fundamental ao setor e que se cai neste impasse. É bem verdade que as câmaras municipais não estão minimamente vocacionadas para gerir este tipo de equipamentos, porque não estão vocacionadas para o mercantilismo e para o negócio.
1: Sim, mas na altura também, mas, se não fosse assim, provavelmente...
0: Também teria fechado.
3: Sim, sim.
1: Bom, o outro assunto que trouxemos hoje aqui a debate tem a ver com a recente nomeação da nova administração da Unidade Local de Saúde do Nordeste. Já tínhamos abordado aqui uma altura esta situação, porque houve esse despacho de Diário da República que saiu para dar a possibilidade de Carlos Vaz poder manter-se no cargo, já que tinha atingido o limite de idade. Entretanto, estava por dias, como tínhamos dito também, essa nomeação. Aconteceu agora, numa última reunião do Conselho de Ministros, onde foi nomeado para Presidente da Administração Miguel Abrunhosa, ex-vereador da Câmara Municipal de Bragança do PSD, mas é um quadro da ULS Nordeste, convém dizer. Há também depois outros elementos e, já agora, como outro destaque para o facto do único, neste caso a única, a ficar nesta administração da anterior, que transita, portanto, é precisamente Filipa Faria, que até esteve recentemente numa iniciativa da Comissão de Saúde de Mirandela, a explicar um pouco do que é que faz a ULS. Já tínhamos falado também aqui sobre isto. Bom, sobre a nomeação, obviamente que são nomeações, relativamente a essa matéria, por norma, há aqueles que dizem que são nomeações porque têm o cartão de militante do PSD, quando é do PS é cartão de militante do PS, mas aqui há este, poder haver esta atenuante pelo facto de ser um quadro técnico da ULS, António?
2: Não, acho que não. Para mim é...
1: Pode falar muito em pessoas, é perceber o que é que vão fazer.
2: Não, porque
1: que ideias têm, não é?
2: É sempre confuso que seja nomeado o da Conselhia do PSD, porque é o PSD que está. E quando queremos que a saúde seja competitiva, que aproveite os desperdícios, que não desperdice, que aproveite os recursos que tem, e depois nomear assim de anos para anos os do PSD e depois do PS, acho que isso já era tempo de passarmos a outra fase. Eu sou da opinião que os hospitais deviam ter uma gestão profissional de sempre, para que consiga ser mais eficaz.
1: Portanto, parece-lhe mais que foi uma nomeação
2: e também ainda
1: não por mérito, mas pelo cartão partidário?
2: Não digo que não haja, claro que foi pelo cartão partidário, que não acredito que haja algum mérito nas pessoas no lugar onde estão, mas é pelo cartão partidário que são feitas as nomeações. E depois também ainda não sabemos quem é
1: a representante
2: da CIMB por Mirandela.
1: Tudo indica que será eventualmente por Mirandela? Sim, mesmo.
2: Sim.
1: Mas já
2: que é representado por Mirandela.
1: Mas há quem diga que deve ser a mesma, vamos ver. É que está. Vamos ver. Cá estaremos para ver. Cecília, o que é que tem a dizer sobre esta nomeação desta nova administração, daquilo que se sabe, obviamente? Também está de acordo com o António de que estamos a falar aqui de mais uma nomeação de cariz político-partidário e que se impôs à questão do mérito?
3: Pronto, assim...
1: Ou é cedo para falar nisso?
3: Eu penso que não é cedo. Eu acho que desde o momento que já está público, já não é cedo para falar sobre o assunto. As nomeações políticas...
1: Então, quando eu digo isso é porque poderemos eventualmente ter que esperar para perceber se tem eventualmente algum tipo de mérito ou não este Presidente, até pode ter, não é?
3: Claro.
1: Por isso é que eu estou a dizer, se pode ser cedo ou demais estarmos já a tirar essa conclusão.
3: O que eu digo é que enquanto houver nomeações políticas como as que estão a acontecer, eu penso que é mais um travão ao progresso, porque continuamos com o mesmo problema, é um rodopio das cadeiras, é a troca das cadeiras, como eu estava aqui a dizer ao António. E isto, enquanto andarmos assim, é assim, as pessoas até podem ter, não estou aqui a tirar o mérito, à pessoa claro que não, mas enquanto houver um cartão que o represente acima do currículo, penso que se calhar vai ser visto como... alguém que está a preencher uma vaga, né, pelo poder político e não pelas suas capacidades. E o lugar que ele vai ocupar como presidente da ULS Nordeste, penso que é um lugar de grande destaque. Nós vivemos muitos problemas na saúde atualmente. Nós temos muitas queixas de atrasos nas urgências, problemas que vão aos centros de saúde sem médicos de família. Penso que precisávamos de alguém que, se calhar, com uma ligação mais forte do que propriamente um nome ligado a um cartão de um poder político. Penso que aí eu penso que foi uma falha grande por parte do governo não colocar alguém um bocadinho mais qualificado, e na parte de, quando digo qualificado, se calhar alguém ligado com uma área de administração, gestão, algo que de facto tivesse ali alguma formação mais qualificada para o cargo que ele vai executar. Porque ele vai executar ali, acho que são 14 centros de saúde, não é? Vai administrar 14 centros de saúde e 3 hospitais. É assim, vamos esperar para ver, espero que de facto corra bem.
1: Mas poderá não ser o tal muro na mesa que seria necessário? Quando eu digo isto é porque se tem falado muito da gestão de Carlos Vaz, estamos a falar de uma gestão que já tem 10 anos.
3: Sim,
1: eu, 2016,
3: eu,
1: já agora.
3: Eu ainda me recordo do antigo administrador ser do Dr. Américo e, entretanto, ser substituído pelo Dr. Carlos Vaz. Assim, esteve lá há bastantes anos, é verdade, não foi perfeito, não, mas dentro das condições que temos com as pandemias que foram vividas, com tudo aquilo que se tem vivido, com uma ministra da Saúde que, de facto, também deixa um bocadinho a desejar, penso que fez o possível. Agora, o Miguel, vamos esperar para ver. Vamos, de facto, estar aqui e vamos, de certeza, falar mais sobre o assunto.
1: Paulo Pinto, o que é que tem a dizer? Foi ou não, no vosso entendimento, uma nomeação correta ou temos aqui mais o cartão partidário à frente da meritocracia?
0: Primeiro, dar os parabéns ao Miguel pela esta nomeação. É um amigo e tenho como uma pessoa bastante competente. Para já, porque esteve na Câmara Municipal de Bragança e constituí-se como um dos principais braços direitos de Hernani Dias, enquanto Presidente da Câmara Municipal de Bragança, ao ponto de lhe dar esta confiança. Era um político, vereador, na Câmara de Bragança, que desempenhou com mérito as funções e as competências que lhe foram atribuídas, ao ponto de merecer por parte do Presidente da Distrital e do Governo a sua indicação agora para administrador da OLS, tanto mais que é um funcionário da casa.
1: É quadro.
0: Sim. É um quadro da casa. Portanto, ele é economista, salvo erro, portanto, é da área, é um gestor, conhece os meandros da política e sabe perfeitamente como se movimentar neste ambiente. Agora, claro, que uma vez chegado ao lugar, além da sua experiência, vai ter que gerir um orçamento, certamente com muitas limitações, porque temos vindo a observar todos os dias, num contexto em que a saúde está a passar por grandes convulsões, sobretudo com a falta de recursos humanos, mas quero pensar que traz ideias novas e projetos, até porque não está sozinho, tem uma vasta equipa que o acompanha, e estamos em crer que o distrito, mas sobretudo também Mirandela, encontrará nele uma oportunidade para resolver alguns problemas pendentes que nos afligem e que queremos ver resolvidos.
1: Por exemplo, a questão da urgência?
0: Por exemplo, claro, vamos ter que abordar o assunto, numa reunião que teremos que agendar e abordar este assunto, perceber, dar conta das dificuldades, das nossas preocupações, o quanto estamos desiludidos, que temos sido preteridos. Fomos preteridos no passado em relação a outros hospitais e equipamentos, dar-lhe conta da nossa centralidade, da mais-valia da OLS ter no Hospital de Mirandela um equipamento capaz, até porque serve mais de 42 mil utentes do Sistema Nacional de Saúde nesta ala sul do concelho, portanto, espero que o Miguel Abrunhosa faça um bom trabalho, que a saúde sirva melhor a esta área geográfica e que, enfim, possamos trabalhar em conjunto a bem daqueles que mais precisam dos hospitais e dos centros de saúde.
1: Teremos cá, não é?
3: Sim, é o que eu digo.
0: Então, uma palavra de esperança e também de felicitá-lo uma vez mais pela eleição.
1: Numa altura em que havia uma autêntica convulsão em Mirandela contra a saúde, não é?
0: Pois.
1: Vamos lá ver. António, vamos aos mais e menos da semana. O que é que traz?
2: Eu trago para o desporto, na Serra dos Praços.
1: Ah, o Skyrunning.
2: E no ténis de mesa também.
1: Com dois mirandelenses no Mundial.
2: E o negativo não posso deixar, por causa da sensibilidade que cria, as mortes de crianças que têm havido na guerra, além de já havia na fome e agora ainda mais na guerra, isso é o aspecto negativo que está a aumentar em vez de ter diminuído há décadas.
1: Cecília.
3: Pronto, é assim, o meu ponto negativo foi mesmo para a insolvência do complexo agroindustrial do Caixão. Pronto, a falha de estratégia política que deixando estes 23 trabalhadores sem a resposta. Pronto, aguardamos que se resolva por bem. Os pontos mais fortes, vou também pela área de desporto, trago os resultados, os últimos resultados do desporto em Mirandela. Continuam a afirmar-se grandes atletas, em várias modalidades tivemos bons resultados, por isso deixar aqui um reconhecimento e uma gratidão a estes atletas e aos seus clubes. E deixá-los pronto com uma mensagem de parabéns pronto, pelos resultados que demonstraram nestes últimos dias.
1: Muito bem.
3: Foram vários, nem vou nomear.
1: Claro. Paulo Pinto.
0: Vou começar pelo mais. O facto da OLS ter novo administrador, nova equipa, estão renovadas as expectativas e os anseios. Espero que esta equipa traga novos
1: está
0: projetos.
1: Está registado, Paulo.
0: Há uma renovação de uma equipa e criam-se grandes expectativas. Em relação, uma menos, vai para a prestação de contas do município de Mirandela. Um executivo que usou o orçamento de Mirandela para servir a si e à sua candidatura, a favor da sua eleição, descurando o desenvolvimento do Conselho de Mirandela. Sem projetos e ideias novas, porque também não, repito mais uma vez, há muito tempo que não vemos uma grua, uma grande grua em Mirandela a fazer uma grande obra.
1: Muito bem, com os mais e menos da semana, terminamos também o programa por hoje, regressaremos dentro de 15 dias. Até lá.
0: Boa noite, muito obrigado. Muito obrigado.

0: Let's go.
1: Formação SOS Animal. Mirandela, 3 anos de novas festas e o caldo Luís Neves. É por aqui que andará esta reunião de condomínio especial.
0: Então, não vejo a reunião.
1: Reunião de condomínio muito especial. Estamos, de resto, reunidos hoje fora de estúdio. Já deram conta, porque Mirandela está em festa, tal como a vizinhança, já com a cabeça nas férias. Bruna Costa, Carlos Carvalho e Ricardo Garcia estão confortáveis?
2: Olá, viva!
3: Está um bocadinho de calor.
1: Um bocadinho.
0: Está ótimo.
1: Hoje viemos à Princesa, emblemático espaço no centro da cidade, centro das festas de Nossa Senhora do Amparo. Por estes dias, dias quentes que se vivem também na política nacional, há assunto levezinho nesta reunião. Falo do caso Luís Neves, o ministro da Administração Interna, que deixamos para mais daqui a pouco. Daqui a pouco também as festas da cidade, já no seu 3º ano de novo formato, também será assunto por cá, mas para começar a Bruna Costa quer sublinhar uma ação que decorreu por cá há uns dias, uma formação em primeiros socorros. Mas para animais, Bruna, um assunto que sei que lhe é muito caro. Acertei?
0: Exatamente. Eu acho que, pronto, decidi trazer aqui hoje à nossa reunião de condomínio este tema em específico, precisamente porque faço parte da Associação Animal e acho que nunca tinha visto uma iniciativa desta natureza, pronto, acredito que para pessoas haja, até mesmo mais ligada à equipa de enfermeiros e médicos aqui, acredito que sim, mas realmente aqui direcionado aos animais, já tinha ouvido falar que havia esta iniciativa e que havia este interesse, mas até estar concretizado sabemos que muitas vezes leva o seu tempo. E de facto isto aconteceu neste fim de semana, dia 25 e 26, por uma associação que eu desconhecia, mas que adorei saber o trabalho deles, que eles
1: não
0: estão
1: tem a ver com a SOS Animal, não?
0: Não tem a ver com a SOS Animal, eu só disse isso como tema porque de facto tinha a ver, é um curso de primeiros socorros direcionado a animais, mais até animais de estimação, mas que também se aplicam neste caso para nós enquanto associação e membros da associação que trabalham com animais errantes, foi muito útil e a formação deu-se por 2 dias, isto é mais para também dar a conhecer às pessoas e também dizer que estou bastante satisfeita pela adesão das pessoas aqui da cidade, porque nos 2 dias sei que as inscrições estiveram esgotadas e por isso é que abriram até a possibilidade de fazer 2 sessões, sendo que a segunda era um segundo nível, ou seja, era uma coisa muito mais prática, mais direcionada sobretudo às forças de intervenção, neste caso, e de resgate e salvamento, neste caso os bombeiros, a polícia, a PSP, a GNR.
1: Porque isso é de resto uma ação que está a correr o país.
0: Exatamente,
1: não é?
0: Sei que também esta associação em específico, que basicamente eles, é a mesma associação nas próprias redes sociais de busca e salvamento, eles estão resididos no Porto e estão agora aqui também a percorrer um bocadinho o país para também dar a conhecer algumas manobras de intervenção e até mesmo outras curiosidades sobre como até podemos falar agora aqui da praga, das pragas nesta altura do ano, de carraças, piolhos, como é que nós podemos combater isso, que é uma coisa muito interessante, e também saber os perigos que são para nós, estamos a falar de uma questão de saúde pública, e que achei mesmo que a iniciativa foi muito boa. Claro, também acabo por abrir aqui também uma ressalva para as pessoas que estiveram presentes, neste caso muitos membros da nossa associação, muitas pessoas também de cá de Mirandela que estiveram presentes, que me deixou satisfeita, mas ao mesmo tempo também o Corpo de Bombeiros esteve presente, porque acho que faz todo o sentido. Confesso que fiquei um bocadinho decepcionada porque não houve uma única figura da PSP, nem sequer da GNR, que eu acho que também fazia todo o sentido eles estarem, e isto enquanto membro da associação, se calhar para pessoas que não estejam tão por dentro do assunto acham que é irrelevante, mas enquanto membro de uma associação que só surge precisamente porque existe a necessidade de haver associações para trabalharem com os animais que andam por aí, acho que se nós pudéssemos ter uma articulação muito mais consistente e concisa entre todos, acho que a nossa cidade teria sem dúvida um outro aspecto relativamente aos animais de rua. E acho que é muito triste chegarmos a uma formação destas, que inclusive foi de graça, e não termos uma única pessoa a representar, nem a PSP, nem a GNR, e que acho que logo aí se vê onde é que está a cerne do problema quando queremos trabalhar todos em equipa.
1: Estarão certamente a fiar-se, enfim, na disponibilidade dos bombeiros.
0: Inclusive,
1: têm essa responsabilidade mais direta.
0: Exatamente, ou seja, é um bocadinho este empurrar, tipo de... sim, mas muitas vezes também nos temos de ver com ele. Inclusive, nós sabemos perfeitamente que temos o CRO e temos o Canil de São Salvador, em que existe uma equipa, e que eu acho que era muito importante eles próprios, que não têm formação, aproveitarem estas coisas para poderem obter uma certa formação que não fazia mal.
2: O CROE não é só para o Conselho de Mirandela, não é?
0: Precisamente. Ou seja,
2: intermunicipal.
0: A única pessoa que eu sei que esteve presente foi a própria veterinária da Câmara, que lá está, eu sei que foi ela até que esteve à frente dessa iniciativa, acho muito bem que estivesse presente, mas realmente, pronto, gostaria de ter visto mais pessoas.
1: Carlos, qual é que é o seu nível de conhecimento para, enfim, no caso de emergência, no resgate de um animal, por exemplo?
2: Muito reduzido, confesso, e também confesso que só soube desta iniciativa, já ela tinha decorrido quando a Bruna também trouxe este assunto aqui à discussão da nossa reunião de condomínio. Mas efetivamente, depois daquilo que eu conseguia pesquisar e procurar, efetivamente foi uma ação inédita, e ao ser inédita traz os seus benefícios e consegue logo efetivamente mostrar a diferença junto da nossa sociedade a curto prazo. Logo, e era esse o ponto positivo que eu trouxe, não é só a sociedade individualmente, mas efetivamente os bombeiros já... Quando nós temos um resgate, seja de um gato, em cima de uma árvore, seja de um incêndio...
1: Esse é um clássico, não é?
2: E, efetivamente, são os bombeiros aqueles que são os primeiros socorros, seja das pessoas, seja dos animais. E eu aqui também, se a Bruna me permite, também quero trazer aqui também à nossa discussão aquilo que são os ADS, que são as associações da defesa sanitária, que normalmente são mais, não são dos animais de companhia, mas sim os animais de campo, os ovinos, caprinos, os bovinos, etc., que também já têm esse trabalho de anos, e que agora efetivamente esta atividade veio trazer-nos um know-how e um conhecimento para os animais de companhia, que assim havia, essa sim havia uma carência, e que estávamos aqui
1: um complemento, não é?
2: Exatamente, e estávamos aqui completamente reféns, e no melhor sentido da palavra, não tirem conotação negativa àquilo que eu estou a dizer, das clínicas veterinárias que nós tínhamos, ou seja, que muitas delas tínhamos que obviamente pagar, porque é o trabalho delas que está em causa. Mas efetivamente trazemos aqui um conhecimento para a sociedade civil, que já peca por tardio, porque cada vez mais temos
1: gente a trocar,
2: obviamente no sentido...
1: Pertencentes às famílias.
2: Exatamente, sentem-se mais pertença nos animais do que às vezes até nos próprios familiares, e efetivamente... Portanto, precisamos deste conhecimento também para saber tratar e dar dignidade aos nossos melhores amigos.
1: Uma ação positiva. Ricardo, não sei se tem animais de estimação.
3: Por acaso tenho, sim. Claro que este tipo de formações são sempre bem-vindas. Também só tive conhecimento depois da Bruna trazer o assunto em tema. Concordo com tudo aquilo que os meus vizinhos disseram. Isto salvo, obviamente, a importância da... cada vez mais termos atenção a este tipo de questões, até porque, como o Carlos disse bem, cada vez mais vemos mais pessoas a adotar animais e ter animais de estimação como pertences da família, e como tal é bom estarmos todos instruídos nesse sentido. Poderá ser uma iniciativa, obviamente, a ser repetida, até pelo bom sucesso que esta teve, e por que não também alargar às restantes freguesias, onde muitas vezes também este tipo de sensibilização, de cuidados com os animais, está enraizado de forma diferente ou tem outro tipo de conhecimento, e muitas das vezes nem sequer vai ao encontro daquilo que nós conhecemos enquanto lei de momento, e obviamente com envolvente todas as forças, incluindo as policiais, até porque eles mais do que ninguém estão na proximidade e também poderão ajudar sempre nesse sentido.
1: Muito bem, Bruna, para fechar este assunto, não sei, últimos detalhes ou alguma coisa que sobre dizer.
0: Talvez só deixar mesmo aqui a ressalva de que acho que, e os meus colegas já referiram, que acho que é muito importante continuar a promover este tipo de iniciativas, até mesmo a questão, eu sei que nem sempre é fácil proporcionar isto também de uma forma acessível ao ponto de ser grátis, mas de forma a que seja apelativa, que toda a gente, independentemente também da, obviamente, das condições financeiras, possa fazer parte, até porque às vezes muita da desinformação nós sabemos bem que também estão nas pessoas, às vezes, que não têm outras formas de aceder e ter esse conhecimento e essa instrução, e por isso acho que estas questões, até mesmo o facto de ser grátis, ajuda muito até a desconstruir certos conceitos, certas ideias erradas sobre esterilizações, sobre primeiros cios e tudo.
1: Portanto,
0: isto
1: mesmo para quem não tem animais, isto é uma questão até de cultura geral, não é?
0: Exatamente, sem dúvida, por isso eu só digo que acho que pronto, é este o caminho, acho que sim.
2: Também deixar só aqui a nota que no seguimento daquilo que a Bruna disse, a questão de não ter estado ninguém da GNR nem da PSP, que a organização pode perfeitamente fazer um tipo de formação um bocadinho mais especializada, onde consiga agregar essas forças vivas, são os bombeiros, a PSP, a GNR, nas suas vertentes todas, que a GNR tem o CEPNA, tem os antigos verdes, estas valências que certamente também trazem alguma informação adicional, e todos juntos podem efetivamente reformar a proteção civil que nós normalmente conhecemos e que também possam servir melhor as nossas populações.
0: Atenção, eles na segunda fase do curso, ou seja, a fase mais avançada, que foi no domingo, que foi o dia todo, ou seja, foram dois dias intensivos, sábado o dia todo, domingo desde as 8 da manhã. Sei que a segunda fase seria mais direcionada especificamente para equipas que faziam sentido, exatamente, ou seja, por isso é que era um curso já mais físico. Estiveram no, penso que foi no Inatel, e eu nesse, infelizmente, formação no domingo prática. Não pude estar, exatamente, e foi mesmo aplicada formação prática. Muitas das minhas colegas da associação também estiveram, porque abriram esta associação, uma vez que nós também vamos muitas vezes para o terreno, apesar de não sermos da polícia, nem sermos dos bombeiros, mas sei que, também pelas fotos, sei que os bombeiros estiveram os dois dias. A polícia, sei que pelo menos no primeiro, a GNR não estiveram, não sei, se calhar também agora pela logística da festa, mas era realmente importante que houvesse mais essa partilha, até mesmo falarmos uns com os outros e comunicarmos uns com os outros, porque muitas vezes quando acontece este caso, nós próprias não sabemos a quem acabamos de contactar. Ligamos à GNR com um animal atropelado na estrada, é a PSP, esperamos pela Câmara na segunda-feira porque o canil está fechado ao sábado e ao domingo. Pronto, ou seja, acho que é importante esta articulação entre estas forças.
1: Pelo menos o primeiro passo foi dado.
0: Sim,
1: não é? E nós fazemos
0: agora...
1: também aqui,
0: sim,
1: também nós aqui
0: sim.
1: O nosso papel nesta
0: exatamente.
1: Reunião de condomínio. Já deu conta, antecipámos as férias e viemos até à rua numa reunião de condomínio muito especial. Estamos desta vez numa esplanada pelo centro da cidade que festeja por estes dias a Nossa Senhora do Amparo como uma componente de espetáculos assinalável, todos gratuitos, claro, como tem sido o hábito. Nomes como Herman José, Dilas, Afonso do Brás, Bia Cabos, Kim Barreiro, João Pedro Paes ou Kiko Isrote, aqui claramente mais ao gosto do Carlos Carvalho, mas dizia eu, são cerca de 450 mil euros investidos, avança Vítor Correia, o Presidente da Câmara, Câmara que em conjunto com a Junta de Freguesia e com a Confraria de Nossa Senhora do Amparo realizam as festas este ano pela terceira vez consecutiva. Carlos, já teve a oportunidade de manifestar o seu desagrado quanto ao modelo de organização, mas há mais.
2: Há mais, exatamente, e não, nós, ou seja, isto é quase um tema 2.0, porque deixamos ainda muita coisa a meio desde o último programa, que tínhamos uma convidada e, portanto, também tivemos menos tempo para dizer algumas coisas. E, efetivamente, dou uma nota negativa naquilo que diz respeito à avaliação geral do novo modelo. Porquê? Porque nada mudou. E podíamos ter aproveitado tanta coisa, visto que existe um novo modelo, para podermos mudar, seja ao nível da própria estrutura das festas, que em nada mudou, ou seja, daquilo que era a organização civil levada a cabo pela confraria da Nossa Senhora do Amparo, pro bono faziam as coisas em pós-laboral, para uma gestão um bocadinho mais profissional, tem que o ser obrigatoriamente, embora às vezes não o pareça, que é da Câmara Municipal que fazem isto, com dinheiros públicos, com contratação pública, com tempo ao longo do ano para se prepararem as coisas, temos visto que efetivamente essa organização ou esse modelo não mudou. E portanto eu deixo aqui algumas sugestões que efetivamente podem ser feitas, seja ao nível da gestão dos terrados, que é da competência da Junta de Freguesia, e nota-se pelo menos um ar mais fresco que deram à gestão dos terrados, porém alguns vícios antigos mantêm-se.
1: Essa parte já mais ligada ao seu domínio, neste caso, da Junta de Freguesia.
2: Da Junta de Freguesia, exatamente. Quer naquilo que diz respeito aos espetáculos em si, nós estamos reféns daquilo que era a tradição, que já vem de alguns anos, que as festas iniciam ao 25 de julho e terminam no primeiro domingo de agosto, o que nos leva a ter, por vezes, ou em anos, 6 dias, noutros 13. E isto é incomportável para um orçamento que é de todos nós. Eu ainda há bocado, nós em off, eu dizia antigamente, nós contribuímos para a festa se queríamos, agora somos obrigados a contribuir porque somos contribuintes líquidos deste concelho. E é este concelho que põe o dinheiro nas festas.
1: Enfim, quanto mais caprichoso for o calendário, mais estamos a pagar.
2: Mais estamos a pagar, naturalmente. E portanto, se antigamente a Câmara Municipal, como participava de forma monetária, 100 mil euros, mais os meios humanos, que chegasse aos 150 mil euros. Agora, investe 450 mil euros. A Câmara, que é o principal financiador das festas. Por outro lado, depois também temos a Junta de Freguesia, que é sabido, eu tenho fartado de dizer.
1: Falamos de logística também.
2: Que suporta alguns custos, mas que são residuais face ao retorno que a Junta de Freguesia tem com as festas de Mirandela ao nível dos terrados. E, portanto, aqui é preciso que o modelo das festas também seja reorganizado, quer na sua qualidade, quer na sua duração, porque é incomportável umas festas como as de Mirandela. Depois, também temos a questão dos espaços, temos falado muitas vezes. Nós ou melhor, quem critica não critica só o facto das coisas terem mudado, porque às vezes critica só os... Mas efetivamente não veio beneficiar ninguém esta alteração da Zona Verde para o Santuário da Nossa Senhora de Amparo. Não beneficiaram.
1: A crítica não é só do modelo de organização, mas sim a organização dos espaços.
2: A organização estão, ou seja, e é importante que, à semelhança daquilo que a Junta de Freguesia fez, e bem, aí é um aspecto positivo que eu tenho a assinalar, no primeiro e no segundo ano fizeram um questionário de satisfação aos terrados, aos agentes económicos da festa de Mirandela, aos agentes económicos diretamente, porque aos comerciantes da nossa cidade ninguém lhes fez esse inquérito de satisfação.
1: O Presidente Vítor Coleia, já agora, numas declarações recentes que fez aqui à Terra Quente, veio-nos dizer que será um passo a dar a preocupação com, enfim, arranjar uma maneira de estudar mais a fundo, quer o número de visitantes, quer o impacto mais...
2: Obviamente, impacto económico, e podemos aproveitar...
1: Mais, enfim, com um fio, com um
2: saber o que
1: maior,
2: realmente é? O que é que nós temos. Tal como temos a própria envolvência com a cidade, muito descurada, se repararem, nós neste momento, eu não querendo entrar no, na simplicidade, na simplória de falar nas ruas, mas reparem neste momento onde é que estão os arcos da cidade. Resume-se a estas três ou quatro vias, e nós estamos numa delas, está ornamentada, efetivamente, mas a cidade não está ligada com as festas de Mirandela neste momento. E é preciso, efetivamente, passar isso. E aproveito, eu esperava que na altura, quando a Câmara Municipal e a Junta de Freguesia, por diversas razões, assumiram a gestão das festas, do programa das festas de Mirandela, que também tivessem trazido isso. Temos uma zona antiga para aproveitar, temos um mercado municipal que só é um ponto central na Noite dos Bombos por necessidade estrutural, porque senão nem o mercado municipal tinha a centralidade que lhe é devida. Temos tantas outras, temos a Avenida das Amoreiras, temos a Rua da República, que vai além do mercado municipal.
1: As Amoreiras também têm já agora iluminação, ao que sei.
2: Sim, efetivamente, mas ou seja, não passa disso. E nós precisamos envolver muito mais a cidade com as festas de Mirandela.
1: Ricardo Garcia, temos sugestões para melhorar as festas? Contributos positivos são sempre bons e penso que até a organização tem cimento e espera isso da população, não é?
3: Claro que sim. Vamos começar aqui pela mudança. Eu não sou adverso à mudança, aliás, eu sempre achei que as festas se deviam modernizar e obviamente se encaixar num outro tipo de modelo. Agora, tudo menos isto. Eu compreendo que o primeiro ano, e até dou a tolerância, e fui um dos que fui bastante crítico, tanto à repartida ou tirar as competências, neste caso à confraria, e eu já antevia que isto iria correr mal, porque as festas é uma gestão que tem de ser feita de uma forma muito rigorosa e muito fechada para que, e mesmo assim há sempre os contratempos, quanto mais com três organizações onde temos pelo menos três cabeças à cabeça a mandar, fora todos os outros que mandam pelos corredores.
1: Mas assim também será mais fácil, enfim, repartir as responsabilidades e as áreas de atuação de cada uma.
3: É mais fácil o desleixo. Agora, obviamente, persiste neste erro, é que dá revolta neste momento. Porque já foi tempo suficiente para percebermos que o modelo foi alterado no primeiro ano, piorou do primeiro para o segundo, piorou do segundo para o terceiro e há de piorar do terceiro para o quarto se nada for,
1: está pessimista,
3: for feito. É sairmos à rua e percebermos que quebrou completamente a dinâmica da saidada. Em primeiro lugar, porque retirar as festas da Zona Verde, no conceito que existia em termos de barracas e

0: de 30 ou 40 euros que muitos feirantes, pequenos feirantes acabavam por pagar, os pedem se calhar 300 ou 400, e isso faz muita diferença. Como também poderia ser pensada alternativas para que esses feirantes pudessem igual integrar as festas num conceito ou numa forma completamente diferente. Agora, basta pensarmos ao modelo que tínhamos de festa em que, queremos o Carnão, criava-se uma dinâmica entre a zona verde, centro da cidade e à volta do santuário, e hoje a festa está resumida ao espaço do santuário, um espaço que não é adequado e que não traz... É que se o espaço tivesse sido para melhor e se viesse trazer algum acréscimo positivo e económico à cidade, tudo bem, o problema é que não veio, pelo contrário, esteticamente é horrível o espaço, em termos de questões é horrível. Sorte que ainda não se passou nada de grave, porque quero ver no momento em que se passar ali alguma coisa, esperemos bem que não de grave, por onde é que aquela gente toda vai...
1: Uma das valias já agora ditas, enfim, pelas autoridades que organizam as festas, é precisamente a segurança, que diz que melhorou muito.
0: Mas melhorou em que
1: aspecto? É mais fácil operacionalizar a segurança. Eu não sou agente de segurança, não lhe sei dizer mais que isto.
0: A questão aqui é que o problema é que se misturava na zona verde tudo no mesmo conceito. Uma coisa é as festas, outra coisa é o que continua-se a passar o resto do ano na zona verde, existam lá festas ou não existam. Porque se formos por aí...
2: Como
0: então,
2: nos motores?
0: E outras...
1: Sim, é só lembrarmos que há... Três semanas atrás
2: estávamos lá, exatamente.
0: Agora, estamos a perder qualidade, estamos a perder gente, e estamos neste momento a gravar numa das principais ruas de Mirandela, e se calhar há 4 ou 5 anos atrás, neste momento, era muito gente aqui a passar, neste momento está a rua.
1: Bem, agora também.
0: Mais calmo.
1: E também é preciso dizer que estamos por aí com 40 graus debaixo dos pés, certo?
0: Também é verdade. Não, mas acho que em si o espírito foi efetivamente quebrado, e é pena depois que ver que não existe ou não se refaz este modelo, porque quem decidiu está a fazer fincapé nesta decisão, quando cá está aos olhos de toda a gente que não funciona.
1: Muito bem. Eu já sei que, enfim, não é propriamente atraída, não se sente atraída pelas atuações e pelos grupos que vamos ter, ou que vamos ter aqui pela festa, mas, enfim, há outros
3: já
1: aspectos.
3: Já nos concertos.
1: A festa é um bocadinho mais que
0: trabalho,
1: isto, não é? Bruna Costa.
2: Então, eu pela primeira vez vou concordar praticamente em tudo com... Uou. Deve ser do calor.
1: É das férias,
2: eu acho que
1: calor,
2: é do calor. Não, mas vou concordar, começando aqui pela questão do espaço da Zona Verde, e vou até dar aqui um exemplo pessoal, e eu noto isso até por familiares meus, inclusive os meus avós, que é só um pequeno exemplo, mas eu acho que isso se repercute para outras pessoas já de alguma idade, que é precisamente o espaço da Zona Verde. O facto de nós termos a capacidade de ter esplanadas a noite toda e tudo promovia muito mais o convívio, as pessoas a estarem confortáveis, a estarem à fresca. Ou seja, isso mantinha as pessoas, e mantinha as pessoas não obrigatoriamente ali de pé a assistir ao concerto, ou então estão cansados e vão embora. Eu vejo pelos meus avós, eu sei que já lá vão 3 anos, mas lá está. Isso mostra que se nós vemos que as coisas não melhoram, aí é que está realmente o problema. Porque pegando aqui no que o Ricardo diz, o primeiro ano uma pessoa ainda dá de barato, ok, vamos experimentar, pode ser que corra bem, e acho que toda a gente estava um bocadinho desiludida, porque acho que toda a gente é mais adepta da Zona Verde, e é estranho, mas lá está, somos abertos à mudança, eu acho que sim, vamos experimentar.
1: Mas de qualquer forma, Bruno, uma das, enfim, até promessas eleitorais do atual executivo foi a tentativa, enfim, de adquirir os terrenos que estão ali à volta da Zona Verde para poder aumentar o espaço e poder acomodar aquilo.
2: Sim, eu também já ouvi essa história. Agora,
1: não sei exatamente em que ponto é que são,
2: primeiro,
1: é que estarão essas
2: negociações. Eu não acredito nisso. Segundo, eu acho que se algum dia... Exatamente, era isso que eu ia dizer. Se algum dia isso acontecer, não será para tão breve de certezinha absoluta, e se calhar nem com este executivo, muito provavelmente.
1: Entretanto, os avós ficam mais velhos e nós também, não é?
2: Exatamente. Agora, eu vejo é que muita gente, e é o que eu digo, estou a dar um exemplo muito específico, mas eu acredito que isso aconteça em maior parte das famílias das pessoas mais velhas, até pessoas que têm filhos, bebés, e que estão ali, que em vez de estar, eu ainda ontem, por acaso, lá está o caso, diz que já me viu, eu ontem fui sair um bocadinho, porque eu não era para sair, os meus amigos já têm, eu fui, sim, porque eu vou, lá está, não vou ficar em casa, mas o que é...
3: Mirandelense vai...
2: Exatamente, vai à festa, e está com os amigos que estão cá e que vieram à festa, que já não os vi há um ano, mas o que é facto é que até estávamos ali na esplanada, e é ridículo, chega aquela hora, temos de levantar o rabo da cadeira, que é mesmo assim arrumar a esplanada para as pessoas poderem caber. Isto não acontece em mais lado nenhum, e eu
3: embora
2: acho que...
3: Embora que não fosse preciso, digamos, já que também que o balanço que neste, ao dia de hoje estamos a gravar o balanço dos concertos é que efetivamente os idosos podem perfeitamente ir e levar o seu banquinho, até podem levar uma poltrona maior, porque cabem todas, que não há...
2: Veja, mas o ridículo
1: bom,
2: é que...
1: mas o melhor ainda está para vir.
2: Ou seja, nós temos essa dificuldade... Não sei, eu já não, também não concordo com isso, mas lá está, isso já é

0: meu desgosto. E depois, falando um bocadinho disso, eu acho que aqui o que está em falta, apesar de ser muita coisa que está em falta, eu sou sincera, a festa tem-me vindo a desiludir cada vez mais. E sinto que, é como o Ricardo e o Carlos dizem, acho que não somos só nós, acho que isto se sente a toda a volta, e eu acho que depois o grande mal é quando nós olhamos para a nossa volta e outras festas das redondezas estão a fazer-nos sombra.
1: O problema das comparações.
0: E é preciso, porque inevitavelmente vamos fazer comparações, sempre se fez. Agora, o problema é que estas comparações realmente são reconhecidas, que à nossa volta temos festas com outro cartaz, com outra qualidade. E é o que eu digo, quando nós não temos nem sequer um espaço apelativo, nem um espaço em que possam ir mantendo as pessoas, o convívio, porque às vezes não é só a música, lá está, às vezes é o estar bem.
1: Sim, aquele espaço era mais multiuso.
0: Quando nós já
1: daria
0: não temos isso. Quando nós já não temos isso, quando depois também o cartaz não é apelativo, porque lá está, vai só um certo nicho e fica muito aquém. E depois a questão da organização, o que é certo é que eu noto também, e é inevitável.
1: Pessimista aqui no que diz respeito
2: fico triste e gostava de ver uma festa pronto, com outra dinâmica.
1: Carlos, agora tem que ser mais
2: queria que roubassem ao fogo de artifício e aplicar. É verdade, sou
3: sem
2: sincera,
3: dúvida.
2: Mas sem dúvida.
3: O desafio que eu deixo efetivamente é que mantendo, e acredito que não vai alterar muito o modelo, pelo menos da gestão tripartida das festas, custa muito acreditar que isto retorne à sociedade civil, mas que, de uma maneira ou de outra, o município, a junta de freguesia, a confraria, envolvam a sociedade civil naquilo que diz respeito às coletividades e que as chamem a fazerem parte daquilo que é a orgânica e a estrutura do modelo das festas. Podemos poupar muito dinheiro com a prata da casa, e quando digo prata da casa é os torneios das associações esportivas, a banda que dinamiza, uma série de coisas que efetivamente que deixam do pedestal todos, e os mirandelenses inclusive, o comum dos mirandelenses, que chamamos do pedestal, que não queiramos tanto os jantares dos amigos de Mirandela, mas que sim, efetivamente, sejamos do povo, porque é isso que deu o ser às festas de Mirandela.
1: E eu deixo também já agora aqui o meu repto.
2: Os meus amigos são de esquerda, só não querem ver isso.
1: Um dos melhores tubistas da cidade que retorna ao dele de estar na sua...
3: Vou pensar.
2: Carlos, como é muito discurso de esquerda.
4: Eu termino só dizendo que, efetivamente, estas más decisões políticas, isto passou para a esfera política, começa a ser uma decisão política com impacto, obviamente, ou deveria ter impacto sobre quem as toma. E está a comprometer o futuro, porque destruir uma dinâmica de uma festa é fácil, voltar a reconstruir demora imenso tempo, e cada ano que está a passar estamos a perder mais economicamente.
1: Muito bem, de 15 em 15 dias, na Terra Quente FM, hoje em edição especial estamos numa emblemática esplanada do centro da cidade de Mirandela, na Princesa, em festa, em honra de Nossa Senhora do Amparo, como já se aperceberam aí por casa. Será também o último encontro antes das merecidas férias de agosto. Assim, deixamos para o fim a atualidade política nacional. O caso Luís Neves, o ministro da Administração Interna, ainda não encontrou o momento exato e certo para esclarecer algumas polémicas em que se viu envolvido nas últimas semanas. Primeiro, o tanque construído numa das suas propriedades, pelo amigo empreiteiro, a quem recorria à própria polícia no tempo em que Neves era diretor. Mais tarde, o reboque apreendido numa operação de combate ao tráfico e que terá ficado à guarda do tal amigo. Enfim, parece que todos os dias aparece mais qualquer coisa na comunicação social, Ricardo. Explicações até agora é que nada. Será que ainda vamos ter ministro quando regressarmos de férias?
2: Mas era um tanque para lavar a roupa.
4: O tanque é discutível.
2: Era para lavar a roupa, eu acho que sim.
4: Eu penso que sim, porque Luís Montenegro, quando... ainda acho que ainda é Luís Montenegro que
3: comanda. Deixa o Luís trabalhar.
4: Toma uma decisão, não é fácil ele voltar atrás. No que toca ao ministro, o problema é que cada vez mais a política está a elevar pessoas. Ou melhor, socialmente nós estamos a construir ideias perfeitas de políticos perfeitos. Não entendo porquê, já tivemos o Gouveia e Melo, agora seria o Luís Neves o modelo ideal de político, em que depois acaba por ser uma pessoa comum.
5: Permite-me só, quem é que criou o modelo político perfeito? Quem é que levou às costas o Gouveia e Melo e quem é que tem levado às costas o Luís Neves? A mesma, exatamente, quem também tem andado com a Ventura? É
4: comunicação social, então, se aí quer chegar.
5: Uma,
3: uma parte da comunicação social.
4: Uma parte da comunicação social. Não tiro a razão, até acho que neste momento passa mais de informação a comunicação social isso do que propriamente a redes sociais, mas pronto. Continuando. A questão é que tenta-se criar este tipo de figura ideal em que, no fundo, como qualquer pessoa pode errar, e isso acho que ninguém mete em questão, o problema é depois quando os erros já passam para a esfera profissional, onde ele administra uma instituição e que efetivamente há aqui muitas questões que ficam por esclarecer. É pena que o ministro não esclareça logo isto em nada beneficia nem o governo, nem a Assembleia da República, muito menos a democracia, porque como eu comecei com esta ascensão rápida de hipotéticos bons políticos, com quedas tão acentuadas, aí efetivamente leva a que o povo se comece se calhar a tomar decisões muito mais radicais, porque isto está a ser o fim do sistema. Como é que um caminhão apreendido sai da instituição da PJ, ainda por cima com químicos supostamente
1: ainda não sabemos,
4: ou alegadamente, mas é aquilo,
2: mas
4: há fortes indícios que isso aconteceu. Ou a questão da piscina, eu até brinco que isso todo barato, acho que isso depende mais do que o juiz decide se é um tanque ou uma piscina do que propriamente uma questão legal. E depois é a famosa declaração de interesse ou de património, que mais uma vez não foram entregues em tempo útil. É mau para quem não as entrega. Acho que ainda pior e péssimo é para quem fiscaliza, porque o que é que andaram este tempo todo então a fazer? Agora, acho que num todo é um ministro que, por mais inocente que se possa vir a provar, acho que já está com uma reputação pelo menos manchada, não digo totalmente queimada, mas bastante manchada, e custa-me um bocado depois, ao mesmo tempo, nesta onda mediática de como o tempo nos leva a pensar e a reagir às coisas, no final não seja, por exemplo, também o Miguel Macedo e que se veio a provar que era inocente. E aí sim, há pouco rigor, pelo menos nos canais generalistas, ou nos canais de informação, pelo menos falemos dos a nível nacional, da forma como, até a forma como a notícia às vezes está a ser apresentada ao espectador, leva o próprio espectador a tirar deduções erradas. E acho que é mau nesse sentido e ninguém fica a ganhar, e acho que quanto mais tempo o ministro ficar, sem dúvida alguma, mais a sua cova está a acabar, porque também não vejo que
1: ficar isto, sem dar explicações, entendeu?
4: Não, ficar mesmo no cargo, porque
1: acho que vai ser sempre
4: agora, permitam uma expressão, está no assador, asse lento ou asse mais rápido é passar.
1: Daí o caldo de Luís Neves. Bruna Costa, não sei se tem exatamente a mesma opinião, pelo menos, será que o fator agosto, incêndios, está a criar aqui, por parte do Governo, alguma resistência para, enfim, tentar manter muito importante ministro da Administração Interna, numa altura dos fogos?
2: Olha, eu sou sincera, eu de todos deste Governo, e pegando aqui um bocadinho no que o Ricardo disse, era aquele que eu considerava mais sério na sua posição.
1: Então já mudou a opinião, ainda não sabemos nada.
6: Da Educação.
2: Não, estou a dizer, mais sério. Ministro da Educação, né? Vamos lá. E eu já vou aí, porque no outro programa nós demos um prazo ao menino. E que o menino cumpriu, não cumpriu. Já vamos aí. Mas era aquele que eu considerava mais sério e até mais competente naquilo que estava a fazer. E isto para dizer que
1: mas
2: tanto
1: ainda nada
2: eu...
1: está decidido, ainda não tenho a opinião formada,
2: por
1: exemplo.
2: Sim, sim, sim. Mas é o que o Ricardo diz, e é como tantos outros políticos que ainda estão a ser investigados, que, querendo ou não, ficam com a reputação e deixam o povo em dúvida, obviamente, e assim, há fortes indícios. E quando há fortes indícios, minha avó sempre disse, onde há fumo há fogo, não é? Por isso, e já não é só uma coisa, não é? Não é só uma coisa, lá está, é o tanque, não é um tanque de lavar a roupa, não, é também essa questão do outro lado, é essa questão do outro lado, das declarações, ou seja, depois também há, claro que obviamente, isto é como ao novelo, vais puxando e vais descobrindo a careca também. Agora, o que eu quero dizer com isto é que eu até era daqueles que eu mais considerava
0: em condições para estar ali no governo, e no entanto, se calhar, tal como eu, muitos outros ficaram assim, nunca na vida diria. Isto mostra também o reflexo daquilo que o Ricardo disse, que é, eu acho que cada vez mais a população começa a desacreditar nos políticos, sejam eles de esquerda, sejam eles de direita. Sim, e aqui não vou estar aqui a partir para lados de direita nem esquerda, eu estou a falar mesmo do modo geral. E não é só política, não são só os que estão no governo, nem no Parlamento, nem na Assembleia. É inclusive até outras forças, e já falámos também de PSPs e não sei o quê, são forças que nós devíamos ter um máximo de admiração e que cada vez mais nos desiludem e cada vez mais perdem o respeito. E eu acho que isto, até mesmo questões de justiça, da forma como a justiça é feita, e eu ainda há pouco tempo falei isto com um amigo meu, que é, eu acho que realmente nós temos de começar a ver estes conceitos, temos de começar a perceber realmente quem são as pessoas que estão à nossa frente, porque senão eu acho que isto vai ser cada vez pior e as pessoas começam, é verdade, começam a desacreditar cada vez mais e em verdade por lados radicais, e acho que quem tem de estar no poder tem de nos transmitir confiança. Agora, eu como Ministro da Educação, agora pegando aqui um bocado o que o Carlos disse, foi outra situação, e eu sei que não tem nada a ver com o que estamos aqui a falar.
1: Já discutimos na semana
0: exatamente,
1: passada.
0: Mas foi outra situação que eu própria disse, eu não creio que, e como vimos do início ao fim, ele continuou-se a mostrar orgulhoso, não reconheceu o erro, arranjou mil e uma estratégias de pôr o erro no outro.
1: E a vida segue.
0: Não segue, para muita gente não seguiu, aliás, para ele segue. E ele deve dormir descansado, mas é isto que nos preocupa enquanto cidadãos.
1: Muito bem, voltando aqui ao caso que agora temos em cima da mesa, Carlos Carvalho, agora nós, 15 dias depois, é tempo, enfim, é aceitável para um ministro, talvez o mais promissor ou o mais popular do governo, manter a coisa ali em banho-maria? Será,
3: também é o mais...
1: Não será prejudicial até a começar por ele próprio?
3: Nós temos visto, não só nos governos da AD, como nos governos do PS, os partidos que têm governado Portugal, a popularidade é inversamente proporcional ao tempo que eles estão no governo, ou seja, a popularidade vai desgastando. E este ministro entrou...
1: Mas assim, de uma forma tão rápida?
3: Foi o último a entrar e entrou, obviamente, com num pedestal, que era o senhor diretor da PJ, que tinha desmantelado todas as redes de tráfico que se podiam ser possíveis, tinha estado no combate ao crime informático também com bastante firmeza.
1: Conseguiu descobrir o rendeiro.
3: Exato. E, portanto, veio para o governo com uma reputação acima da média. Agora aqui a questão é, vamos lá, eu quero que os nossos ouvintes também reflitam várias coisas. Então só agora, passados 6 meses de ele estar, agora nem sei bem o tempo que ele esteve, de ele estar no governo e ter saído da PJ, é que alguém, o tipo Cabo Cancela do parque da PJ, é que se lembrou que tinha um atrelado desaparecido e estava lá no empreiteiro?
1: Bem, aparentemente,
3: só agora
1: isto,
3: é que os técnicos lá,
1: exemplo,
3: da Câmara lá de baixo...
1: Deve ter tantos inimigos como amigos lá.
3: Óbvio. Só agora é que os técnicos da Câmara lá de baixo é que se lembraram que existe uma propriedade lá no seu concelho que tinha um tanque, afinal não era um tanque. E por falar em tanques esses, nós não precisamos de passar o Franco para baixo. No nosso concelho, o que não falta para aí são tanques.
5: Ah, sim.
3: E, portanto, é melhor também as pessoas terem calma, porque também há muitos telhados de vidro.
1: Ministros no nosso território, não é?
3: Para já, exato.
1: Não, mas esse é que é o problema.
3: De facto,
1: aquilo que está em discussão,
3: facto, sem dúvida,
1: que se fala nesta altura,
3: dizer,
1: a idoneidade, falta delas,
3: a idoneidade,
1: por parte de quem tem responsabilidade.
3: Eu ia lá chegar. A idoneidade de um ministro, de um primeiro-ministro, não, tem que ser à prova de bala. E o que temos visto é que efetivamente não tem acontecido nem de agora nem de há muito tempo.
1: Ou pelo menos ainda não sabemos, não é?
3: O que vamos chegar a outra coisa que nós estamos fartos de falar aqui na nossa reunião de condomínio, que é, neste momento, estamos a ter aquilo que nós sonhamos, que é, estamos a ficar efetivamente com o que sobra.
1: É uma dificuldade.
3: Acontece. Seja no poder central, seja no poder local. E nós, enquanto cidadão, temos de saber o que é que queremos. Queremos ter bons gestores a governar-nos ou queremos ter efetivamente aquilo que sobra? Porque senão vamos continuar a ter mais destes casos. E obviamente depois também temos o sensacionalismo dos órgãos de comunicação social, alguns, obviamente, que realmente andam ao sabor daquilo que são as audiências. E por isso é que eu disse há bocado que efetivamente o Gobe e Melo...
1: E depois no fim da linha faz crescer os tais extremismos, não é?
3: Sim, exatamente. Forças, é uma pescadinha de rabo na boca.
2: Sem dúvida.
3: Que são eles também que se alimentam destes casos, não é?
2: Sim, sim.
1: Ricardo.
4: Aqui a questão é que, agora neste momento mais...
5: O Ricardo até está meio abananado quando eu falei dos tanques.
4: Foi,
5: aqui
4: foi.
5: No nosso conselho.
4: Estava a pensar onde é que estava o meu, mas não tenho nenhum.
5: Pois é, daquele plástico, não é? Não,
4: nem desse.
1: Aquilo
4: desse,
1: é só para pôr o patinho amarelo.
4: Não sei nada. Não, aqui a questão é que Luís Neves, até na forma como se apresentava ao país, na sua imagem quase à general, que normalmente isso até tem bastante impacto junto de uma larga maioria da população, conseguiram descredibilizar, ou hipoteticamente descredibilizaram toda essa imagem, com coisas que depois vamos ao pequeno pormenor. É natural que ele não saiba tudo no momento, quer dizer, a forma como muitas das vezes as pessoas são apanhadas de surpresa sobre os assuntos, e até acredito que se calhar muita coisa possa nem ter passado pela mão dele. Quantas vezes nós compramos coisas dos pais e metemos no outro contribuinte. Acredito que efetivamente nesse momento ele não tenha ali matéria para justificar. A questão é que foi o próprio que convocou, ou fez parecer uma hora para uma declaração formal em Lisboa para todos os jornalistas, para dizer ao fim e ao cabo.
5: Que ia explicar ponto a ponto, e é o ponto a ponto aqui que efetivamente eu queria tocar nesse tema, que é o ponto a ponto. Das duas, uma, vai ser muito bem explicado e não tem.
6: Ou sim, seja, ele vai
5: efetivamente resolver todos estes imbróglios, ou então, para continuar a assar, como está a dizer efetivamente o Ricardo, e como
1: mas aqui neste caso concreto, o fator tempo joga contra ele, não é?
5: Claro, sim, obviamente, claro. Porque vai degradando ainda mais a imagem dele perante a sociedade civil.
2: Demorou a apresentar também documentos.
5: E portanto, e a coisa passou.
2: Mas demorou.
5: Agora, efetivamente, também é um mau período para se estar a levantar estes aspectos, porque nós precisávamos de um Ministro da Administração Interna que estivesse focado, pelo menos à data que nós estamos a gravar, graças a Deus que temos tido um verão pacífico a nível dos incêndios na nossa região, mas que tem que estar completamente focado naquilo que é a proteção civil do nosso território nacional.
4: Os números, por acaso, comparados no mesmo período, comparados com o ano passado, até já estão acima da média. Não sei precisar os números, mas estão acima da média. De qualquer forma, eu compreendo que obviamente o tempo poderá não ser o mais oportuno, mas também Luís Neves continuar no cargo, acho que também nada oportuno vai acontecer. Porque,
5: mas há férias políticas agora, por isso.
4: Se calhar a questão é mais um bocadinho por aí, porque se os desastres tiverem que acontecer, tanto acontecem com Luís Neves como sem Luís Neves. Isto é aquilo que nós não controlamos.
1: Mas com o Luís Montenegro, que já veio dizer que não vai tirar férias.
4: O Luís não vai, não vai trabalhar. Com isto tudo, acho que efetivamente a lei dos políticos tem que levar uma discussão mais aprofundada e mais séria, porque se queremos ter efetivamente, ou se queremos atrair pessoas sem termos que andar a recorrer de diretor da PJ para ministro ou de ministro para o Banco de Portugal, temos que arranjar aqui uma forma de trazer mais qualidade à política.
1: Tudo sim, mas já com a cabeça nas férias. E o que seria de uma qualquer reunião de condomínio sem a bela da discussão? Outros assuntos ainda, e para fechar, a Bruna Costa abandona o seu T1, é verdade.
2: Não.
1: Este foi o seu último programa. E até já entregou as chaves, Bruno, é mesmo? É desta?
4: Não te esqueças de limpar a casa.
2: É desta. Eu deixo tudo limpinho, é verdade, meus queridos. Estou de saída e claro que não podia deixar de passar este meu outro assunto aqui na rádio para agradecer o convite, dizer que foi uma experiência fantástica, que até já aprendi a gostar de me ouvir, que eu nunca gostei de me ouvir falar, então até para isso foi bom. E foi uma experiência, eu sempre quis ir à rádio, foi uma coisa que eu sempre quis fazer, por isso eu agradeço muito a oportunidade por vos ter conhecido pessoas novas, por ter explorado também outras questões que nem nunca se calhar tinha pensado que algum dia viria a falar, nem ouvir-me falar, e foi realmente uma experiência muito boa e é com o coração partido que largo o T1.
1: Obrigado,
2: mas também...
1: Bruna, já sabe, entretanto, o código do videoporteiro vai se manter.
2: Sim, eu ia dizer isso, por isso eu espero mesmo que me voltem a receber assim que eu puder, mas pronto, esta vida continua e tenho uma nova fase à minha espera e espero que vocês...
4: E vai correr bem.
2: Espero que aqui esteja tudo bem também.
1: Também de partida. Obrigado. Para a parte incerta, o Carlos Carvalho só vai regressar lá para outubro, mas entretanto deixa uma palavra de solidariedade.
5: Sem dúvida, aos nossos irmãos espanhóis e também franceses que estão a passar e... vindo aqui um bocadinho daquilo que terminamos neste último tema, são os incêndios. Nós temos tido
3: a sorte de não termos tido, ter ainda tido desgraças no nosso país, desgraças a sério, como aconteceram em 2017, mas efetivamente os nossos irmãos espanhóis e franceses estão a tê-las, e temos tido portugueses também que estão a sofrer com isso. Também temos tido equipas portuguesas de bombeiros e de proteção civil que têm estado no terreno a acompanhá-las, e por isso é para eles também que eu desejo a maior força e que rápido se resolva o problema.
1: Muito bem, e entretanto, antes de outubro, se arrepender de alguma coisa, sabe que pode contar com os
3: claro.
1: Seus. A sair o Ricardo Garcia, alerta para uma burla modernizada.
4: É verdade, se antigamente tínhamos a burla do... Não, era nos jornais, nos classificados, que era o de dobrar folhetos, isso é uma das burlas mais antigas que existe, agora já se modernizaram, estão na internet para montar canetas. É alertar que isto efetivamente não acontece, não é trabalho nenhum, e é uma forma de ganharem do outro lado entre 20 a 50 euros, em que são valores, pois nunca mais, obviamente, as pessoas os conseguem ter.
3: Fazem falta para a festa de Miranda.
4: Ora, sempre é possível pagar finas.
1: Fica aqui o ponto. Pronto, está feita mais uma reunião de condomínio, a última antes das férias. O nosso encontro quinzenal foi, por isso, feito hoje a partir do exterior, da Esplanada da Princesa, mesmo no centro da cidade, que está em festa por estes dias. Em setembro, quando voltarmos, vai haver novidades, nova vizinhança para conhecer e a bela discussão do costume. Muito obrigado, Vizes. Deixa-me dirigir um especial agradecimento à Bruna Costa, que parte agora para outras paragens. Votos de muitos sucessos para os novos desafios que aí vêm. Muito obrigado pela dedicação e empenho. Quanto a si, que nos acompanha, pode sempre ouvir-nos sempre que quiser, em podcast, no Spotify e Facebook. Comente, subscreva e recomende, por favor. Muito obrigado pela paciência de nos ouvir. Boas férias para todos.
3: Pois é, Bruna, paga a fartura.
2: Muito obrigado.

0: Opinião Independente, na Terra Quente FM, como é habitual com Alexandre Pacheco, todas as quintas.
1: Olá,
0: Bem-vindo mais uma vez.
1: Como estão?
0: Para mais um programa e para mais dois temas. Um deles tem a ver com a atualidade política, que não tem sido muita, a não ser porque agora tem-se falado muito de incêndios, não é? Mas, nesta altura, é sempre a questão das RON 3, não é? As tais reentradas políticas, como na Festa do Pontal, neste caso o PSD, e depois, em Olhão, o Partido Socialista. Alexandre Pacheco, sobre estas duas situações, no fundo estamos a falar de alguém que falou primeiro, Luís Montenegro, e
1: Certo.
0: depois veio a falar o secretário-geral do Partido Socialista, José Luís Carneiro, que no fundo veio também repostar e responder, no fundo, a algumas das coisas que foram ditas. Mas, grosso modo, em termos de conteúdo, tivemos uma mensagem inicial do presidente do PSD e primeiro-ministro também, a anunciar aqui até algumas medidas assim avulsas, e depois houve as tais críticas de José Luís Carneiro, dizendo até que o rei vai nu, é a expressão que foi utilizada.
1: Sim.
0: Mas, pronto, em relação ao conteúdo, há alguma coisa aqui a reter interessante ou não?
1: Eu, sinceramente, pareceram-me dois momentos um pouco muito à base de uma repetição de forma e de conteúdo. Portanto, ou seja, desde as camisas brancas, que eu ainda hei de perceber porque é que há obsessão pelas camisas brancas na quarteira, até à quarteira em si, a tradição continua a ter um peso demoníaco e condiciona as próprias intervenções. Foi um discurso de, penso, 45 ou 48 minutos.
0: Sim, até convém também dizer, já agora esqueci desse ponto, que no fundo também se comemoravam os tais 50
1: Sim,
0: anos,
1: dos 50 anos
0: desde que houvesse do Pontal, não
1: destas
0: é?
1: reentradas, ou RAM 3. Portanto, foi um discurso longo que eu tive a ver e ouvir e a ver o rosto das pessoas que estavam a ouvir o discurso. Eu diria que foi um discurso desinteressante para as próprias pessoas que estavam a ouvir.
0: Aquela sensação de que estariam a adormecer.
1: Sim, portanto, claro que o verão não ajuda, o calor não ajuda e outras coisas não ajudarão àquela hora do dia, mas claramente foi um discurso um pouco monótono e eu acho que um pouco divorciado da realidade. E, inclusivamente, está a começar a ser moda haver ataques ao jornalismo. E aqui neste discurso também houve, a partir do momento que se diz que se valorizam mais algumas polémicas
0: E que o resto vai em rodapé, não é?
1: do que as medidas, exato, que são dadas, as medidas ditas positivas ou que resultam de uma intervenção positiva do governo, vão para uma nota de rodapé, são subalternizadas em relação às outras. Esta preocupação de ter um bode expiatório, que é sempre o jornalismo, no sentido de que ele está a ultrapassar a realidade, não colhe muito porque o próprio discurso de Luís Montenegro traçou um cenário do país que muitas pessoas, inclusive a do PSD, acham que não é o país que na realidade temos.
0: Uma imagem de obra feita, uma economia a crescer,
1: E de
0: emprego em
1: reformas,
0: máximos, não é? É isso.
1: quando não há reforma nenhuma. E aquela que se tentou fazer correu francamente mal, como nós já aqui detalhamos com alguns pormenores no que diz respeito à reforma do MEC, portanto, do Ministério da Educação e das suas estruturas. E depois há os casos, enfim, uns mais consistentes, outros menos consistentes, e eu continuo a dizer que o caso do Luís Neves, para mim, é menos gravoso do que aquele que se passou no Ministério da Educação, mas é um caso. É um caso. E sobre isso, não se disse nada. Aliás, houve poucos ministros presentes no discurso do Pontal, e nomeadamente estes dois não estiveram, enfim, sobre a desculpa de que não serão militantes do partido, e, portanto, mas já no passado houve outros que não eram e estiveram presentes. Portanto, tentou salientar um lado popularucho do Partido Social Democrata, dizendo que é o partido do povo. Era o partido do partido de todos, um partido de gente de trabalho, mas eu não sei se isto colhe muito com medidas que o governo tomou e que se destinam a incentivar ou a promover ainda mais a riqueza de um grupo muito restrito de portugueses, os tais 1% da população que concentra uma parte importante da riqueza nacional. Portanto, há aqui um contrassenso. E depois diz que o Hospital do Algarve está a caminho, mas também já está uma porrada de anos a caminho, mas lá está, o Algarve é longe de
0: pois coisas... foi a tal situação que me recebeu bastantes críticas e muitas dúvidas, que a entrada do Estado no capital da REN, que estamos a falar aqui, confirmando a aquisição de 13,7% da empresa, mas enfim, foi tudo feito assim de uma forma fugaz, não é?
1: E é curioso que sobre isso que está a falar da REN, quando o Luís Montenegro era responsável da bancada do Partido Social Democrata, argumentava que não era preciso ter participação direta na REN para poder ter uma opinião e condicionar de alguma forma a intervenção da REN. E agora, curiosamente, vamos comprar uma participação, mas vamos comprar a quem? O que é que nós sabemos sobre isso? Vamos comprar aos acionistas? Compramos a quem? A quem é que nós vamos comprar? Porque há participações diferentes de vários detentores. A quem é que o Estado vai comprar? Sobre isso já foram pedidas várias explicações e ainda não foram dadas pelo Dr. Luís Montenegro.
0: Foi claramente um discurso já tendo em perspectiva o orçamento do Estado, ou seja, para que haja aqui um ambiente mais cativador, mas que se calhar não cativa a classe política. Percebemos que toda a classe política criticou. Portanto, aí,
1: Mas sobre isso, o Partido Socialista, no meu entender muito bem, na sua reentrada, na sua rentrée, disponibilizou-se para um diálogo com o Governo sobre duas questões essenciais. O orçamento e a reforma da Constituição. A revisão da Constituição. E desafiou o PSD a dialogar com o PS sobre esses dois temas maiores, que serão aqueles que poderão ter um maior impacto na própria organização do país. E, portanto, aqui eu diria que a rentrée do PS é
0: como
1: mais...
0: Como é que a pode classificar?
1: É mais acutilante, é mais factual, entra e entronca naquelas que são as questões maiores e tenta ler o país que efetivamente temos. Eu acho que a rentrée do PSD é mais, mais conservadora, no sentido em que recupera um discurso que é muito do Luís Montenegro, que é não avança, não discute, não esclarece, não clarifica, não define uma orientação quanto àquilo que vai ser o futuro. E depois tem medidas como, por exemplo, a Fórmula 1 e o Grande Prémio do Algarve, mas não se diz nada sobre a precariedade das pessoas que trabalham no Algarve, de contratos, enfim, de qualquer forma, sem segurança, sem conteúdo, sem perspectiva, e também não disse nada sobre isso. É que uma parte importante da população ativa portuguesa ganha 1.000 ou menos de 1.000 euros.
0: Portanto, no entendimento do Alexandre Pacheco, esta rentrée do PSD para o povo em geral não trouxe nada de novo e não augura também nada de novo, porque não há aqui grandes...
1: Para mim,
0: as promessas que existem têm a ver só com questões, enfim...
1: Sim. Faltaram respostas.
0: Avulsas, não é?
1: Faltaram respostas sobre a educação, faltaram respostas sobre a justiça, faltaram respostas sobre a saúde, e veja-se o que aconteceu esta semana na saúde, faltaram respostas sobre a reforma, a putativa reforma do INEM, que vai retirar meios...
0: Sim, que o próprio PS anunciou que iria ter uma apreciação parlamentar a este decreto,
1: E que vai retirar meios de socorro efetivo às pessoas, e se as coisas já não estão a funcionar bem, como é que vão
0: ficarão
1: funcionar
0: pior,
1: depois?
0: Não é?
1: E depois aquele tiro no pé daquele elogio que foi secretário-geral do PS...
0: Nuno Santos.
1: Do Pedro Nuno Santos... A propósito da TAP, quer dizer, acabou por dizer que vamos reaver todo o dinheiro que o Partido Socialista enterrou na TAP. Na altura foi muito criticado por isso, mas afinal vamos reaver tudo.
0: Pois.
1: Será? Eu por acaso tenho dúvidas. E não sei, de facto, como responder a isso. O que caiu esta semana de chofre e que está a agitar muita gente em Portugal, nomeadamente pessoas que estão ainda com a sua carreira contributiva, mas que vão mais tarde ou mais cedo chegar a uma situação de reforma, é o relatório que foi publicado
0: sobre
1: a Segurança Social. Nós teremos que vir a isto, Anani. Se calhar, claro, dia 9...
0: Pode ser a próxima, sim, senhor. Fica já aqui.
1: Esse relatório é preocupante, porque para todos os efeitos o que se diz, o que está ali é um exercício de contabilidade artística, que na realidade nós estamos a ter déficits anuais na Segurança Social.
0: Portanto, que mistura aqui a Caixa Geral de Aposentações e é isso?
1: Exatamente. E a Segurança Social.
0: Okay.
1: E, portanto, haverá aí uma história mal contada, e que, se é verdade, Eu acho que estamos todos com uma enorme dor de cabeça e precisamos de ver atentamente isso. E esse relatório não passou.
0: Nem sequer houve qualquer alusão a ele.
1: Nem foi sequer uma referência.
0: Apesar de ter sido posteriormente divulgado, já se conhecia com certeza.
1: O governo sabia, tinha.
0: Há mais de uma semana, exatamente. Pronto, só uma leve pincelada sobre a questão. Não analisamos muito aqui o discurso de José Luís Carneiro. Digamos que, no seu conteúdo, houve aqui as tais críticas ao PSD. E também esta expedida apreciação da reorganização do INEM, não é?
1: Há dois traços que eu diria. Por um lado, procura acentuar as questões que neste momento são mais críticas para o país e, por outro lado, disponibiliza-se para um entendimento político nas duas grandes questões que vamos ter aí pela frente, que é o Orçamento de Estado, o próximo Orçamento de Estado.
0: Já não falta tudo, outubro, não é?
1: Exatamente, não falta tudo, e já está a começar a ser construído de certeza absoluta, e a questão da revisão constitucional, que é outra questão ponderosa, e ele disponibiliza-se para isso, que para mim encerra uma noção de responsabilidade e de serviço ao país que muitas vezes falta em alguns políticos.
0: Bom, o segundo tema tem a ver com um artigo que saiu na Visão sobre a falácia do grande líder, explorada por especialistas como Arménio Rego e Miguel Pina e Cunha, que no fundo desmistifica a ideia de que uma única figura providencial resolve os problemas de uma instituição. Isto tem a ver com um livro que tem precisamente este título, Falácia da Grande Líder. Portanto,
1: traremos também esse livro a 9 de setembro.
0: Isto é uma crítica ao culto da personalidade, não é? Certamente.
1: Claro, o culto de personalidade que temos por aí, este simplismo de acharmos que vem um homem providencial e que traz as soluções todas e as respostas todas que nós precisamos, encerra um pouco esta noção de angústia que existe nas pessoas e de falta de paciência para esperar por soluções. Temos tido políticos incompetentes, temos tido políticos que prometem e não cumprem, temos tido um conjunto de pessoas que nos têm retirado a seriedade que devemos ter em relação a estas coisas. E é fácil para nós, até por preguiça cognitiva, como o artigo diz e o livro também, é fácil nós esperarmos uma solução milagrosa, um líder messiânico, alguém que se pareça quase como Deus, como tendo as respostas todas para os problemas que afetam as pessoas. E aquilo que os autores dizem é que há perigos terríveis nesta visão, que todos nós podemos ter, mas que não devemos ter, que é, podem concentrar poder excessivo numa só pessoa, que muitas vezes serve de uma espécie de legalismo autoritário para reformular o contexto.
0: E aqui tínhamos que falar novamente no seu amigo, não é?
1: No nosso amigo, eu acho que também já é um pouco seu amigo.
0: Já.
1: Reduz o líder tende a reduzir o espaço para o contraditório, portanto, todas as pessoas que o contrariam são vistas como traidores, como pessoas que estão contra a vontade do líder em resolver os problemas do país. Veja se isto não lhe parece alguma coisa...
0: Familiar, ouvir, não é? Ouvir. Familiar.
1: Tende a tomar decisões precipitadas porque são emocionais, porque ele próprio é um líder emocional, e como não é freado por as instituições, porque ele, entretanto, acha que elas funcionam mal e tende a acabar com todas ou controlá-las à sua maneira... E, portanto, tudo isto significa falar de Viktor Orbán, significa falar de Donald Trump, significa falar de Nayib Bukele, do São Salvador, significa falar de Putin, de muita gente que tem chegado ao poder e depois de estar no poder perpetua-se com prazos. Veja o caso de Putin.
0: Portanto,
1: eram só
0: chamadas
1: mandatos
0: de atenção destes dois elementos que, no fundo, vêm no tal livro, não é?
1: Exatamente. E, portanto, alerta-nos para isso, no sentido em que não há líder sem liderados, não há liderança sem servidança, como eles dizem, e, portanto, o que significa que um bom líder não é sozinho, ele trabalha com outros, e se os outros são também líderes, embora com menor responsabilidade, é bom que o sejam, porque podem dizer ao líder, atenção, que essa medida corre riscos. Porque o que está hoje a acontecer nos Estados Unidos, e noutros sítios, é que as pessoas rodeiam-se de pessoas que só dizem sim. E ninguém alerta para nada. Ninguém chama a atenção para os perigos que aquela posição pode ter. Portanto,
0: ou seja, aqui a massa crítica não interessa, não é?
1: E eles, não interessa. E eles falam, por exemplo, da questão do BES. como nenhum Conselho de Administração do BES, ninguém do Conselho de Administração do BES se atrevia a contrariar as decisões do Ricardo Salgado, sabendo que estavam a ser cometidos erros, mas não tinham coragem de assumir essa posição.
0: Pronto, fica essa chamada de atenção.
1: Fica essa chamada de atenção.
0: Tem a frase da semana que tem a ver com...
1: Não, a frase tem a ver com este artigo.
0: Ora, o livro que traz esta semana é o compêndio da doutrina social da Igreja, não é? Já vamos falar sobre isso, mas em relação à frase então da semana.
1: A frase é retirada desse
0: tem
1: artigo.
0: Tem a ver do tal artigo.
1: Da visão, não é? Exatamente. E diz, na política, na economia e em muitos setores da sociedade, a má liderança, não radica exclusivamente em maus líderes. Ela só é possível porque existem seguidores oportunistas, coniventes ou passivos. E os maus exemplos de salvadores que se acham infalíveis estão por todo o lado. É importante saber reconhecê-los. É dentro dessa lógica dos abismos.
0: Quanto à sugestão, já disse então, compêndio da doutrina social da Igreja.
1: Exatamente.
0: É um livro que já há algum tempo que o Alexandre Pacheco andava para trazer, não é? Como
1: sim,
0: sugestão.
1: Eu tinha, enfim, trazido este tinha feito referência a este livro porque a ideia de um compêndio de doutrina social da Igreja, e neste caso é de 2004, o Conselho Pontifício de Justiça e Paz elabora-o sob pedido de João Paulo II. Isto pretende ser uma bússola para os cristãos. Portanto, os cristãos têm aqui um conjunto de princípios, de valores, de referências maiores para orientarem a sua vida. Mas a sua vida enquanto professores, enquanto engenheiros, enquanto médicos, enquanto profissionais. Não é a vida do cristão apenas no sentido dos formalismos da Igreja. E, portanto, este compêndio acaba por ser uma linha de orientação que todos nós devíamos, nós cristãos, devemos seguir. Não sei se assim é. Agora, propõe um humanismo integral e solidário, define a dignidade da pessoa humana como um princípio fundamental, o bem comum, a subsidiariedade e a solidariedade. E eu pergunto, onde é que estão estes valores? Onde é que estão estes valores? Quer dizer, afirma que cada ser humano possui uma dignidade inviolável e direitos inalienáveis. Estou a ler partes do livro. Independentemente da sua condição social, raça, género ou capacidades. Isto está a ser aplicado? Pergunto. Em
0: Portanto,
1: Portugal?
0: No fundo tem aqui as linhas orientadoras, não é?
1: Que exatamente. Valores seguir. Essenciais. Olha, destinação universal dos bens. Destinação universal dos bens. Os bens da terra... recursos naturais, riquezas, foram criadas por Deus para o sustento de toda a humanidade. A propriedade privada é legítima e necessária, mas traz consigo uma função social, devendo servir ao bem de todos. Veja como isto é muito mais amplo do que aquelas concepções habituais que nós temos. Outro valor essencial que aí é referido, opção preferencial pelos pobres. Onde é que isto é aplicado? E estamos a falar, isto obriga os políticos, isto obriga os empresários, isto obriga os profissionais, obriga-nos a todos. A paz e a justiça. A paz não é apenas a ausência de guerra, mas o fruto da ordem, da justiça, enfim. E depois, temas clássicos, a família, que é considerada fundamental, o trabalho humano tem um valor central porque expressa a dignidade da pessoa. O compêndio defende que o capital deve estar ao serviço do trabalho e não o contrário.
0: Ou seja, não o trabalho ao serviço.
1: A vida económica deve colocar o ser humano no centro, combatendo tanto o economicismo desenfreado quanto o estatismo rígido. A comunidade política e internacional, o Estado existe para servir a sociedade civil, salvaguardar o ambiente, ecologia integral. Tem uma visão ecológica. Uhum. Portanto, os bens da terra existem para o homem, mas o homem não os deve degradar.
0: Portanto, necessariamente, para ter este tipo de linhas orientadoras, deve ler o compêndio da doutrina social da Igreja.
1: Eu acho que sim, aliás. Se queremos ter, enfim, aplicar a nossa fé, acho que devemos...
0: E aqui ficam essas notas. Sim. Bom, regressaremos então dia 10 de setembro. Até lá.
1: Até lá.
2: 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S, letra S. Sublimação. nome feminino, na física, transformação da fase do estado sólido para o estado gasoso, sem passar pela fase líquida. Por exemplo, a cânfora sublima a pressão atmosférica normal, só se liquefazendo a temperaturas e a pressão elevadas. Sudário, nome masculino, pano com que se limpava o suor. Lençol em que se envolve o cadáver. Mortalha, tela que representa o rosto ensanguentado de Cristo. Em sentido figurado, exposição estendal quando se fala de coisas repreensíveis. Sudoral, adjetivo relativo a suor. Sudorífero, adjetivo e nome masculino que ou aquilo que faz suar. 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S. Letra S. SS. Na história, as Schutzstaffel, ou tropas de proteção. A princípio, não eram mais que um grupo pequeno, criado por Hitler em 1925 para assegurar a sua proteção pessoal. O número aumentou depois da Noite das Facas Longas, em 1934, em junho, em que se deu o massacre das secções de assalto e do seu chefe Röhm pelas SS. Em 1939, Himmler estava à cabeça de 100 mil SS, cujo papel consistia em assegurar a defesa do regime e combater tudo o que pudesse enfraquecê-lo. Com esta finalidade, controlaram os territórios ocupados pelos Reich e foram encarregados da luta contra oposicionistas e judeus, tal como tiveram a seu cargo os campos de concentração. 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U. Letra U. Ultravioleta. Na física, é a radiação eletromagnética não visível cujo espectro é adjacente ao da luz violeta. O seu comprimento de onda no vácuo varia entre 490 nanómetros. Química e biologicamente ativa, esta radiação impressiona as placas fotográficas e provoca nos tecidos vivos a síntese da vitamina D, pelo que é utilizada no tratamento do raquitismo. Os raios ultravioletas de menor comprimento de onda, os mais perniciosos à vida, são absorvidos na camada de ozono. A fração não absorvida pelo ozono atmosférico causa pigmentação da pele e provoca queimaduras por vezes graves, sendo uma das causas principais do cancro da pele. Manobras ABC até ao Z. Dicionário enciclopédico. H. Letra H. Hippies. Na história, é o movimento informal fundado na contestação do modo de vida das sociedades industrializadas, nos valores da contracultura e numa ética de não-violência e na liberdade sexual. Make Love Not War é a sua palavra de ordem mais famosa. O Flower Power nasceu na costa oeste dos Estados Unidos e lançou a moda no psicadelismo, do consumo de drogas, da vida em comunidades marginais, aglomerando-se em grandes manifestações coletivas, frequentemente happenings de natureza musical, como o célebre festival de Woodstock.

0: Manobras ABC até ao Z. Dicionário enciclopédico. U. Letra U. Ultimogênio. Nome masculino. O filho mais novo. Ulto. É um adjetivo e significa vingado. Ultrabásico. Adjetivo. Na geologia, é o designativo das rochas cujo teor em sílica é inferior a 45% e que se caracterizam pela pobreza ou a ausência de feldspato. Ultraísmo, nome masculino, escola literária de vanguarda da poesia espanhola e hispano-americana e que procura superar todo o conhecimento formal e sentimental.
1: Mais uma vez, estamos juntos, nós e Santo António. Há já uns anos largos, num antiquário, adquiri um lote, uma meia dúzia de pagelas, que, estando identificada como pagela de Santo António, uma delas eu não conseguia identificar como tal. Como já várias vezes referi, identificamos o Santo António pelas vestes de franciscano e fazeste acompanhar de um livro, pelo menos, o Menino Jesus e ainda uma açucena. Também pode ter o terço. Ora, havia uma pagela em que o santo, na verdade, estava vestido de franciscano. Não tinha terço nem Menino Jesus e açucena. Apenas um livro fechado na mão esquerda e a direita, com a palma da mão virada para cima, tinha sobre ela uma chama, uma labareda. Com o passar dos anos, mais algumas vezes me cruzei com aquela representação e a dúvida persistia. Este ano, uma pessoa amiga de férias para a Noruega mandou-me algumas fotografias onde encontrou o Santo António em igrejas e em museus. Agradeço sempre do fundo do coração o que me enviam, mas esta oferta teve um sabor especial. Não é que uma das imagens era o Santo António com a chama na mão direita? Confirmei, mas seria mais uma dúvida a esclarecer e clarificar. Então, comecemos. Noruega foi católica? Encontramos já em Bergen a Igreja de Santa Maria, construída entre 1140 e 1200 e feita em pedra de sabão. Lindíssima e considerada a melhor e mais bem preservada de todas as igrejas medievais. Mesmo sendo destruída por incêndios, ela foi sempre reconstruída e sempre de uma forma mais opulenta. Os grandes mercadores alemães, essencialmente a pesca do bacalhau na Noruega, eram grandes investidores, chegando mesmo a ser donos daquela igreja, é verdade. Passaram a chamar-lhe a Igreja dos Alemães. Os ricos mercadores adornavam a igreja com muitos altares e epitáfios. Eu comparo estes epitáfios aos nossos ex-votos. E até hoje, a igreja tem inúmeras placas decoradas com o nome de famílias ou apenas de pessoas alemãs. Mas dessa época, os altares apenas sobreviveu o tríptico gótico tardio do altar-mor, que em abono da verdade, diga-se, é imponente. E é nesse tríptico que, em lugar de relevo, encontramos o nosso Santo António. Não podemos esquecer que a Noruega há muito que não é católica. Quem mantém vivas as tradições de Santo António são os imigrantes de Portugal, do Brasil, das Filipinas, Polónia e Vietnã. Santo António tem uma chama na mão, significa a pureza, a dedicação aos outros. Com esta mensagem, deixo-os. Até para a semana. 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
2: A insegurança social. Muito têm os portugueses com que se preocupar. Com a carestia da vida, os baixos salários e os generalizados problemas de saúde, para não citar outros. Problemas que se prendem, direta ou indiretamente, com a qualidade da democracia e da governança, que continuam a não primar pela transparência e eficiência. Também ao mais alto nível da governação se vivem acontecimentos, para não lhes chamar crises, que, se ainda ou não são, o mais certo será virem a sê-lo quando menos se espera. É o caso da sustentabilidade da segurança social, que os especialistas já apresentam como alarmante e outros nem tanto assim, de onde resulta um caloroso debate mais ideológico e partidário do que científico, como seria de desejar, centrado na sua privatização. Tudo começou desta vez com um determinado relatório, elaborado ou não, com esse propósito. Certo é que os muitos milhares de portugueses que vivem de pensões granjeadas durante uma vida de trabalho ficaram altamente preocupados. Já lá vai o tempo, esperemos que não volte, em que os idosos, porque não havia reformas nem pensões, sobretudo quando o país era maioritariamente rural, trabalhavam até mais não poder e depois vegetavam até à morte a cargo de familiares. Agora acontece o contrário. São os pensionistas que sustentam filhos e netos. Ser privado ou não, a segurança social não é o problema essencial. Portanto, ainda que a administração pública seja mais atrita à corrupção e à má gestão, os portugueses querem é ser bem atendidos e melhor tratados, seja o hospital público ou privado. Querem é ser bem atendidos e melhor tratados, seja o hospital público ou privado. Viajar comodamente, em segurança e a bom preço, seja a companhia de aviação pública ou privada. E poderem desfrutar das melhores e mais justas pensões de reforma e por tempo dilatado, seja a segurança social exclusivamente pública ou tenha participação de privados. Havemos de concluir que os principais fatores da insegurança social são os maus governantes, sem tirar nem pôr. Henrique António Pedro.
3: As tertúlias de mirandelenses. Perde-se no tempo a memória de tertúlias que existiam em Mirandela e que com o progresso se foram modernizando e adaptando à vida moderna. Os cafés da terra eram normalmente o ponto de encontro para umas saídas mais alargadas. De notar que nessa altura os cafés, os restaurantes, as casas de pasto e similares, como era normal dizer, funcionavam até à meia-noite. E estavam sempre bem recheadas de clientes, pois era normal, dentro dos princípios que regiam o estatuto de chefe de família, deixar a esposa em casa a tomar conta dos filhos, ir tomar um café, e ainda não havia as máquinas de café expresso. Coisas que muitas vezes se ouvia o empregado dizer para o seu colega do balcão: "Tirei uma cevada pingada para o Sr. Alfredo Remondes." Os empregados de mesa, quando serviam os seus clientes, traziam sempre uma bandeja com uma garrafa de água ardente, pois também era muito solicitado um café ou uma cevada com cheirinho. Para os mais novos, para serem mais velhos, diziam que também queriam café. Era pedido um garoto, claro, não era mais do que uma cevada com leite, mas mais leite do que cevada. Mas bebido café diário social, se combinava um petisco numa das tascas, casas de pasto das que abundavam em Mirandela. E não era preciso telefonar, era só aparecer e gostar do que existia em stock. Pouco variava a salada de bacalhau, a que era chamado um nome que a caracterizava, já que era feita à mão. Também tinham muito consumo rins estufados, que com umas sementes de malagueta, de forma a puxar por um consumo de um bom tinto do labrador, pois nessa altura não havia tantas marcas comerciais, mas sim mais produtores que vendiam o seu produto, que era posto à prova numa das tabernas locais, e depois chamaria os seus clientes através de outros clientes que o provavam e passavam a palavra com a velha frase: "Olha que o pândigo é que o tem boa." E pronto, estava lançada a dica para que o amigo Fernando, que tinham sempre uns petiscos à altura, esgotasse rapidamente a pipa do seu produto vínico enquanto o diabo esfregava um olho. E dentro dos petiscos, que mais comiam nestas tascas, eram os peixinhos fritos, os peixinhos da horta, o bacalhau frito, os passarinhos fritos, as perdizes, os coelhos, as galinhas e os rins estufados, os rojões, o entrecosto grelhado, as pataniscas de bacalhau, que também faziam parte do cardápio apresentado. E era nestas tertúlias que a vida social de Mirandela era discutida e se tomavam medidas de fundo, como por exemplo ser aqui que se congregavam esforços e vontades para arranjar uma direção para os bombeiros, para a Associação de Socorros Mútuos, para o Sport Clube Mirandela e até para as festas de Nossa Senhora do Amparo. Era um ambiente de comunhão e de partilha, onde até as políticas apareciam ainda que de forma encapotada. Mas quando estas tertúlias

patrulhas se prolongavam no tempo e, por causa do assédio da GNR e depois da PSP, resolviam sair desses locais onde tinham confraternizado e se metiam em carros ligeiros e marchavam para o Miradouro ou para outro lugar qualquer, como o campo

0: e quando estavam cansados de correr as tascas, passavam a fazer e organizar cada um a tertúlia em sua casa, que sempre ficava mais barato. Só estavam dispensados deste princípio aqueles que, sendo solteiros ou vivendo em casa dos pais, não tinham hipótese de disponibilizar a casa que partilhavam com a família. A vida de hoje não se alterou muito em relação a antigamente, como será possível inferir. Eduardo Botelho.
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2: Olá, caro consumidor, seja muito bem-vindo a mais uma rúbrica da DECO. Hoje vamos falar de um tema que nos interessa a todos, a segurança do nosso dinheiro que temos no banco. Sabia que existe um mecanismo que protege as suas poupanças caso um banco venha a encerrar ou tenha graves dificuldades financeiras? Chama-se Fundo de Garantia de Depósitos. Na prática, funciona como uma rede de segurança. Se um banco deixar de conseguir devolver o dinheiro aos seus clientes, o fundo garante o reembolso dos depósitos até 100 mil euros por pessoa e por banco. Por exemplo, se tiver 20 mil euros ou 80 mil euros depositados num banco abrangido por este fundo, esse valor estará protegido. Se tiver uma conta conjunta, o limite aplica-se a cada titular. Ou seja, uma conta com dois titulares pode beneficiar de uma proteção até 200 mil euros desde que a parte de cada um não ultrapasse os 100 mil euros. Mas atenção, esta proteção aplica-se apenas ao dinheiro que tem nas suas contas bancárias, como contas à ordem ou depósitos a prazo. Não abrange investimentos como ações, fundos de investimento ou outros produtos financeiros de maior risco. O dinheiro que investe tem sempre o risco de perda. E se tiver mais de 100 mil euros em poupanças, uma boa forma de aumentar a sua proteção é distribuir esse dinheiro por diferentes bancos que estejam abrangidos pelo Fundo de Garantia de Depósitos. Desta forma, maximiza a sua proteção sob a alçada da lei. É como diz o velho ditado, não coloque todos os ovos na mesma cesta. Se a cesta cair, pare todos os ovos. Mas se os distribuir por várias cestas, o risco é menor. Com as poupanças, acontece o mesmo. Se tiver dúvidas sobre os seus direitos enquanto consumidor de serviços financeiros, pode contar com o apoio da DECO. Obrigada por estar desse lado e vemo-nos em breve.
3: Olá, meu nome é César Joaquim Lisandro Cresce, já tenho idade para ter juízo e venho de Balda Fife, ali do Nordeste Transmontano.
4: Fazem falta mais cabras no mundo e menos cabrões nos gabinetes a mandar no que nunca fizeram, vos. No interior já nem se respira assim papelada. Não se limpa um caminho, não se corta monte, não se mexe no rio. Mas deixar o monte crescer até arder, isso já se pode. Antigamente havia gente no terreno, havia cabras, havia ovelhas, havia vacas. Vida no mundo. Hoje há regulamentos e gente conhece o campo só para o Google Maps. Se cortas uma árvore, aparece logo o especialista do gabinete a dizer: posso estar ali um ninho qualquer. Mas quando arde tudo, ninguém viu nada e os ninhos não interessam, não interessam para nada. Agora está tudo protegido, menos quem cá vive. As casas ardem, paciência. O gado morre, preenche um formulário e depois eles já te pagam quando quiserem uma bacatela. Um monte arde, faz um estudo e fazemos lá meia dúzia de projetos onde ardeu. E depois admiras então que o fogo corre mais rápido que as decisões. O interior está vazio, está cheio de mato, esquecido. O litoral está cheinho, caro e apertado. E no meio disto tudo, só se lembram do povo quando há eleições. Dois aparecem, então dão dois abraços, comem bem, dizias. O interior é a nossa prioridade. Pois é, por um dia. Falta é menos conversa e mais gente no terreno. Mais cabras no monte e menos cabrões nos gabinetes.
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5: A GNR de Vila Real, através do posto territorial de Valpaços, deteve um jovem de 20 anos pelo crime de tráfico de estupefacientes no concelho de Valpaços. Durante uma ação de patrulhamento na cidade, os militares da guarda fizeram uma revista pessoal ao jovem e encontraram produto estupefaciente. Foram apreendidas 52 doses de haxixe, 114 euros em dinheiro e 150 sacos herméticos. O homem foi detido, constituído arguído e os factos foram comunicados ao Tribunal Judicial de Valpaços. Já por Macedo Cavaleiros, um homem foi detido por suspeita de violência doméstica exercida sobre a companheira. O homem, na casa dos 20, foi detido e deverá ser presente a interrogatório judicial. O caso está a ser investigado pela GNR e pelo Núcleo de Investigação de Apoio a Vítimas Específicas. O último dia das festas de Miranda do Douro ficou marcado por um incêndio que danificou 7 viaturas na madrugada desta segunda-feira. O fogo não provocou vítimas. A Polícia Judiciária investiga

0: Às causas, o Filipe Ventura Alves tem os pormenores.
1: 4 viaturas ficaram totalmente destruídas e 3 ficaram parcialmente danificadas na madrugada de segunda-feira em Miranda do Douro. As chamas atingiram também parte do passadiço do Miradouro do Fresno e alguns pinheiros. A Presidente da Câmara Municipal de Miranda do Douro, Helena Barril, destaca a dimensão dos prejuízos, mas sublinha que não houve vítimas.
2: Foram danificados 7 veículos, 4 estão completamente perdidos e aquele passadiço do nosso Miradouro do Fresno está praticamente destruído, fora os pinheiros que também arderam parcialmente. No entanto, temos que dar nota que não houve vítimas e isso já é uma satisfação. Não foi assim tão grave quanto isso. Relativamente àquilo que poderia acontecer, dada a proximidade com as bombas de combustível.
1: O incêndio ocorreu no último dia das festas de Miranda do Douro. A autarquia aguarda agora pelas conclusões da Polícia Judiciária para determinar as causas da ocorrência.
0: Felizmente, apenas danos materiais resultaram do fogo da madrugada desta segunda-feira em Miranda do Douro. A Polícia Judiciária de Vila Real deteve um homem de 53 anos, suspeito de ter ateado pelo menos 5 incêndios florestais na localidade de Moura Morta, no concelho do Peso da Régua. A detenção ocorreu na sequência de uma investigação iniciada a 25 de julho e que incidiu sobre um total de 15 fogos registados na zona com o mesmo modus operandi, ou seja, a utilização de chama direta em vegetação seca em locais próximos de habitações, numa altura em que a região enfrentava um risco de incêndio rural classificado de muito elevado ao máximo. Da investigação fez parte o Grupo de Trabalho para a Redução de Ignições em Espaço Rural, que integra elementos da PJ, GNR e ICNF. O detido vai agora ser presente a tribunal para primeiro interrogatório judicial e eventual aplicação de medidas de coação. Das 1.937 vagas disponibilizadas pela Universidade Politécnica de Bragança para a primeira fase do Concurso Nacional de Acesso ao Ensino Superior para o ano letivo que aí vem, apenas foram preenchidas 802, menos de metade. Ainda assim, mais 40 alunos do que no ano passado nesta altura. A Jody Pinto tem todos os números.
3: Segundo os dados divulgados pelo Ministério da Educação, foram colocados 802 estudantes, o equivalente a uma taxa de ocupação de 41,4%. 14 cursos ficaram sem qualquer colocação, enquanto apenas 7 preencheram todas as vagas. Solicitadoria, Educação Básica, Desporto, Arte e Design, Enfermagem, Fisioterapia e Gestão. O presidente da UPB, Orlando Rodrigues, diz que a procura pela instituição aumentou face ao ano passado.
4: Bom, a nossa procura cresceu relativamente ao ano passado, não tivemos mais colocados do que o ano passado. Portanto, esta fase de colocação é apenas uma das fases e das vias de entrada no ensino superior, não é? Portanto, estamos a falar da primeira fase do Concurso Nacional de Acesso. Há mais duas fases.
3: Os cursos sem colocados são, sobretudo, da área das engenharias. O responsável explica que as formações exigem provas de ingresso de física e matemática.
4: É, ou seja, são cursos na área das engenharias, cujos requisitos de acesso são mais difíceis, precisa de provas de ingresso de física e matemática e, portanto, muitos alunos não conseguem. Mas, na segunda fase, seguramente muitas dessas vagas serão ocupadas e depois serão ocupadas nos outros requisitos de ingresso.
3: Segundo o Ministério da Educação, a nível nacional foram colocados 49.991 estudantes, mais 6.092 do que em 2025. Orlando Rodrigues atribui este crescimento à alteração das regras de acesso ao ensino superior.
4: Face ao aumento dos colocados, ele foi um aumento generalizado, portanto não podemos reivindicar este aumento como especificidade aqui da UPV, portanto ele aconteceu em todas as instituições públicas de ensino superior e resulta do facto de terem sido alteradas o regime de ingresso no ensino superior.
3: A segunda fase do concurso arrancou esta segunda-feira e o UPB espera aumentar o número de colocações nas vagas que permanecem disponíveis.
4: As expectativas são muito positivas, porque o número de candidatos aumentou, há muitos candidatos que não ficaram colocados, há ainda a terceira chamada para os exames nacionais, é que permite também que tenhamos mais candidatos, portanto, enfim, este aumento do número de candidatos vai refletir-se-á seguramente na segunda fase. Né? Portanto, na segunda fase teremos, será uma fase muito boa de colocação, em particular para nós, porque teremos mais candidatos disponíveis.
3: A instituição conta ainda com outras vias de acesso, nomeadamente para estudantes provenientes de vias profissionalizantes e para estudantes internacionais.
0: Apesar das vagas ainda disponíveis, a UPB espera reforçar o número de colocações nas próximas fases do concurso e aumentar a ocupação dos cursos que ficaram sem alunos nesta primeira fase. Por Vila Real, o último sábado foi de festa e o tomate coração de boi foi a estrela. O Marcos Vilaça foi até lá fazer a prova e tem a reportagem.
5: Celeste Pereira, da organização, refere que depois de 10 anos, a iniciativa vai agora entrar numa nova fase. A organizadora espera que o tomate coração de boi do Douro receba a certificação de indicação geográfica protegida.
6: E estamos a acreditar que nesta nova fase vamos conseguir a atenção das entidades públicas para nós também conseguirmos aquilo que queríamos desde o princípio, desde a primeira hora, que é passar da festa ao conhecimento, passar da festa ao estudo do fruto de tomate coração de boi, para podermos trabalhar e começarmos a perspectivar uma classificação como indicação geográfica protegida, porque só assim é que nós ainda vamos conseguir dar um salto maior em termos de valorização do próprio fruto.
5: No dia 22 de agosto, a festa regressou a Arroios, em Vila Real, em mais uma edição do Mercadinho da Capela. Apesar do tomate ser o destaque do evento, a iniciativa promoveu vários produtos da região, como destaca Ivo Moreira, presidente da Junta de Freguesia de Arroios.
7: Obviamente o tomate é a alma desta festa, portanto, mas a verdade é que é todos os produtos hortícolas. Portanto, a nossa freguesia é uma freguesia extremamente boa, com muita água, com muitos terrenos de cultivo, e portanto é extremamente fértil e temos muitos pequenos produtores. De um lado, produtores da freguesia, portanto, a vender todos os produtos hortícolas com maior ênfase no tomate, mas também temos outros produtores da região que, por convite, estão aqui a mostrar aquilo que de melhor fazem, quer nos vinhos, quer nos folares.
5: João Bicho, vencedor do concurso do tomate coração de boi com a Quinta de Ventozelo, refere as principais características favoráveis à produção de um fruto com qualidade.
8: Eu acho que é uma conjugação do tempo, das condições do solo e disposição da horta que temos, e depois aí alguma sorte no cuidado, na apanha e na escolha da semente logo muito, muito cedo. Aliás, começa agora a escolha da semente para o próximo ano, em que se aposta em alguns exemplares para que para o ano nos deem novas plantas com, esperamos, com boas características.
5: Segundo Francisco Pavão, um dos membros do júri, o melhor tomate é aquele que é produzido em altitude. No entanto, o jurado refere que o mais importante é que, na região, produz-se o fruto com qualidade.
9: O tomate que os produtores que mais têm ganho são tomates da zona de altitude, não é? Há 2 anos ganhou um de Arroios e, portanto, para zonas muito mais altas, agora foi Ventozelo, o Crasto, e, portanto, falamos de algumas zonas altas, também já tivemos tomate do Douro Superior a ganhar. O que é importante é que produzimos tomate extraordinário dentro desta grande região, mas em microproduções. E, acho que é importante valorizar este tipo de tomate e hoje aqui também podemos provar um conjunto enorme de tomate diverso.
5: A festa do Tomate Coração de Boi do Douro nasceu em 2016 e este ano foi promovida pela Comunidade Intermunicipal do Douro.
0: Organizado pela Green Grape e a Associação Cultural e Desportiva de Torneiros, com o apoio da Junta de Freguesia de Arroios e da Quinta do Passo, este ano a grande novidade é que nos 19 municípios de Cime Douro o produto pode ser encontrado nas ementas dos restaurantes durante todo o mês de agosto.
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0: Ai, ai. Se continuo sem emprego, não sei onde é que isto vai parar.
1: Tem calma, homem. O primeiro-ministro quer baixar a taxa de desemprego.
0: Ai, quer. Não sei como.
2: Ele que venha ter comigo.
1: Contigo? Mas porquê, meu filho?
2: Porque a mãe costuma dizer que eu dou muito trabalho. Ora, se eu dou muito trabalho é porque estou a contribuir para baixar a taxa de desemprego, não é verdade?
3: Mãe, tenho uma coisa para te dizer.
2: Diz lá, minha filha.
3: Olha, sabes, já não sou virgem.
2: O quê? Ai, não me digas. Como é que foi isso?
3: Ai, não foi fácil, mas com a ajuda de três amigas conseguimos segurá-lo.
4: Aquele jovem vai partir para uma missão e a família está em ânsias, dissonâncias e repugnâncias.
3: Ai, meu filho, o que vai ser da teia?

0: Deixem-se lá dessas mariquices, que o rapaz sabe para o que vai e para onde vai.
1: Pois claro, meu pai. Hei de erguer bem alta a nossa bandeira e enfrentar com toda a coragem qualquer inimigo que me apareça à frente.
0: É assim mesmo, meu filho. Vê-se logo que o meu filho sai ao seu pai.
2: Ora, mas ele também é meu neto. E eu não concordo nada que ele parta assim para uma missão tão arriscada.
3: Diz bem, minha mãe. Andei eu a criá-lo com tanto arroz, feijão e batata para agora ele ir arriscar a vida às ordens de desconhecidos que ninguém conhece.
1: Oh, mãe, eu sei tomar conta de mim e hei de voltar coberto de glória.
2: Coberto por quem? Tu já lá conheces alguma glória. Tu bem lá as mulheres com que te metes. Tu tens juízo nessa cabeça e na outra também.
1: Oh, vó, esteja descansada. Bem, vou partir.
0: Vai, meu filho. Espero que nos enches a todos de orgulho pelas façanhas que faças e cometas.
3: O quê? Também lá cometas? Ai, filho, se calhar ainda apanhas com algum bloco de gelo na cabeça. Tu desbeta, tá bem? Tem cuidadinho, filho. Lembra-te sempre da tua mãezinha.
2: Oh, e da tua avó também. Não queiras ser herói, porque os heróis são os que se aleijam primeiro. E tu não vais lá ter a avó para te tratar dos doidões.
0: Deixa-se de mariquices. Deixa lá o rapaz e se embora, caramba.
1: Ah, pois. Eu não posso chegar atrasado, porque senão o meu chefe zanga-se comigo.
3: Talvez fosse bom eu ir lá falar com ele, para lhe pedir para tomar conta de ti e nunca te mandar avançar bem lá para a frente. Porque tu até és um rapaz modesto que não gosta nada de dar nas vistas.
1: Oh, mãe, a mãe tem cada uma. Ponha-se mansa e acalme-se, porque eu não vou para nenhuma guerra.
0: Pois é, até parece que o rapaz vai para a Síria ou para o Iraque. Vocês até deviam sentir orgulho por eu pertencer à claque dos super-dragões.
1: Pronto, acaba eu para o derby. Oh pai, nota-se muito que eu levo aqui o taco de beisebol e um petardo.
0: Ora, ora, tu és um rapaz avantajado e ninguém se atreve a apalpar o material.
1: Adeus!
3: Ai, adeus, meu filho!
2: Adeus, meu neto!
4: A especialidade da nossa bruxa não é propriamente a orientação profissional, mas dá-lhe um jeito, porque quem não tem jeito para os jeitos não sobrevive de jeito nenhum.

0: Entrem, entrem. Eu sei muito bem quem vem lá. É um casal com seu filho pequeno para saber se o futuro do menino vai ser feliz e sereno depois da aprovação do Orçamento Geral do Estado.
1: Acertou, dona Bruxa. Porquê que não vai àqueles concursos de televisão?
0: Ora, porque não tenho pachorra para aturar conversas de chacha. Mas vamos ao que interessa. É este o menino cujo futuro vos preocupa.
2: Ele é o nosso rico filho, o Joãozinho.
3: Mas os meus pais é que são os culpados de nós estarmos aqui a chateá-la, senhora dona Bruxa. Eu cá por mim já sei tudo sobre o meu futuro.
0: Sabes? Então, e como é que sabes, meu rico menino?
3: Rico ainda não sou, mas hei de ser, porque o futuro é risonho. Sim, que eu confio no senhor primeiro-ministro.
2: Não sejas parvo, filho, e deixa ouvir a dona Bruxa, está bem?
1: A dona Bruxa acha que o meu rapaz, se não conseguir ser doutor, pode ter futuro no futebol.
0: Bem, se ele tem talento e vocação para o futebol... Talvez, talvez.
3: Olha, dona Bruxa, deixei falar muito do assunto e fica a cada barrito aos meus pais que eles acreditam em todas as histórias que eu lhes conto. O meu pai até acreditou quando eu lhe disse que o Sporting vai ganhar o campeonato.
0: Serás então um bom presidente num clube em que os sócios sejam parvos e votem em ti em todas as assembleias.
2: E na política? Será que ele tem algum futuro?
0: O que é que pensas da política, meu menino?
3: Bem... Não posso com a corrupção, porque a corrupção faz parte do estado em que o estado está e eu quero continuar a estar em bom estado.
0: Sendo assim, estou a ver que poderás ser um dia um bom conselheiro de estado.
1: Mas no fundo e realmente, qual será o melhor futuro para o nosso filho, dona Bruxa?
0: Deixa cá ver. Diz-me cá, meu menino, se eu tirasse uma perna a esse banco em que estás sentado, o que é que acontecia?
3: Eu ia buscar outro banco, juntava-o aqui a este para o equilibrar e cobrava-lhe um X por mês pela perna que a dona Bruxa tinha tirado enquanto a tivesse em seu poder.
0: Ai, não há dúvida! O vosso filho vai ser banqueiro!
3: Banqueiro? E é bestial, dona Bruxa! Vou já telefonar ao governador do Banco de Portugal para ele passar a contar comigo também! Yes!
1: Até que enfim que encontre alguma coisa cativante neste país.
2: Então, conta-me lá.
1: Olha, consegui obter um lugar cativo no Estádio da Luz.
4: Afinal, os portugueses são mais unidos do que muita gente julgava.
5: Pois são, então. Os portugueses são tão unidos, que sempre que o Benfica joga, o estádio fica cheio só para os portugueses estarem uns em cima dos outros. Assim mesmo, bem unidos.
6: Há quem diga que é preciso semear para colher. Ora, aqui está mais uma sementeira de boa disposição.
1: Ai, tão boa, tão boa.

0: Então, como é que é, compadre? O compadre acha mesmo que o nosso futuro está no futebol
1: Ah,
0: e.
1: pois acha, comadre. E digo mais, estamos lá a fazer muita falta. Sim, que quem ainda percebe alguma coisa da agricultura somos nós, não é verdade?
0: Ah, pois somos, compadre. Mas o que é que isso tem a ver com o futebol e.
1: Então a comadre não está farta de ouvir dizer que a relva não estava em condições e que com a relva assim não se pode jogar futebol, etc, etc e tal.
0: Ah, compadre, é verdade,
1: Então
0: é.
1: prontos, nós em vez de estarmos para aqui a trabalhar para aquecer, vamos lá para os campos do futebol semear, regar, cortar e tratar da relva, que aquilo vai ficar uma perfeição. E para ficar mesmo uma lindeza, até podemos lá meter pelo meio umas papoilas saltitantes.
2: Tal que é tax-free, calhou apanharem-na agora. Mas entre truques e rasteiras, foi dentro, mas saiu para fora.
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0: Aqui está ela, seu doutor Juíza.
1: E bom trabalho nos deu, senhora doutora. A fulana é brava como tudo.
2: A fulana é brava. O senhor sabe com quem é que está a falar, sabe? Para já deviam estar todos em sentido, porque eu sou a presidenta, pois a presidente sou eu.
3: Calma, calma, minha senhora. Aqui todos sabem que a senhora é a presidente da repartição de finanças do Bairro Azul. Isso, no entanto, não a deixa fora do braço da justiça.
1: E quando o braço faz o manguito é para todos e todas, sem exceção nenhuma.
3: O senhor agente tem a maneira, sim. Chegue-me o processo desta senhora, por favor.
0: Ai, ajuda aqui ao Bonifácio, que isto é muito pesado.
1: É pesado e grosso. Isto dava uma grande telenovela.
0: Ai, dava, dava. Se isto ficar em águas de bacalhau, como é costume, podias vender a coisa a um canal de televisão.
1: Aqui tem o processo, senhora doutora juíza.
3: Safa, que isto deve ter mais de 200 volumes. E ainda a senhora se considera injustiçada e vítima de uma cabala.
1: Eu, por acaso, gosto imenso de cabalas, com batatinhas.
2: Ah, estou a sentir-me tão mal. Não consigo respirar. Eu sinto-me asfixiada aqui dentro.
0: Quer um copo d'água?
2: O senhor acha-me com cara de copo d'água, por acaso? Para que é que eu quero um copo d'água, se até tenho piscina, jacuzzi e bidé?
1: Oh, o meu colega estava a pretender ajudá-la, minha senhora.
2: O quê? Com água? Eu não tenho falta de água. Eu sinto é falta de ar. Falta de ar.
3: Ora bem, sendo assim, a senhora irá aguardar julgamento em liberdade e ao ar livre.
1: Pronto. Já se safou de pagar calção, que é como quem diz, sai com tax-free.
2: E julga que eu tenho problemas com qualquer calção? Julga. A mim não me falta calção, que é o que eu uso quando vou para o campismo a armar a barraca, porque daria muito mais nas vistas se eu armasse a barraca na repartição de finanças, não é?
3: Pronto, pronto, pronto, pronto. Vá lá respirar. Ah, uma última questão antes de sair em liberdade. Porquê é que a senhora tem um saco azul?
2: Ora, porquê é que havia de ser? É para dar com os meus sapatos, que também são azuis, percebe?
1: Bolas fora!
2: Isso, isso! E então dentro dos balneários é cá cada fartote. Ai, ai, ai!
4: O futebol joga-se ao sol, é para ganhar.

0: Mister.
1: Diga, senhor Presidente.
0: Essa coisa de vestir o fato de macaco não me parece suficiente, sabe?
1: Esteja descansado que eu mandei os nossos futebolistas saírem à noite para contactarem os seguranças e os guarda-costas aí dos locais noturnos.
0: Essa agora, mister. Mas para quê?
1: É para aprenderem a vestir os fatos dos gorilas.
2: Zé, vieram cá trazer este embrulho da parte daquele clube a quem tu invalidaste 2 golos limpos, roubaste 3 penaltis e puseste 2 jogadores na rua com vermelhos diretos só porque te chamaram ladrão.
3: O embrulho? É melhor não abrir. Se eles dizem que eu os roubei assim tanto, é capaz de ser uma bomba.
2: Ai, não sejas parvo, Zé. Isto vê-se logo que a roupa.
3: Se calhar mandaram-me um fato de macaco.
2: Enganaste-te. É um robe.
3: Um robe?
2: Está certo. Se passaste o jogo todo a roubá-los, mandaram-te um robe.
4: É a negão. Me prega ali aquelas prateleiras na cozinha, cara.
0: O quê? Eu? Você pirou mesmo. Então, depois de 2 treinos no campo, ginástica no ginásio e levantamento de pesos na manutenção, você me põe a pregar prateleiras?
4: Ah, não é nada demais, nego. Se o mister treinador te mandou vestir o fato de macaco, moro?
0: É melhor esperar pela próxima semana. Se perdermos o jogo que se segue, o mister, além do fato de macaco, é bem capaz de nos pôr a andar com a caixa das ferramentas.
3: Olha, mulher, o nosso mister treinador disse que devíamos fazer uma alimentação reforçada.
2: Então, e o que é que ele quer dizer com essa da alimentação reforçada?
3: Sei lá! Alimentação reforçada é alimentação reforçada.
2: Ah, espera aí. Não foi ele que disse que vocês tinham que passar a andar com o fato de macaco?
3: Foi, pois foi.
2: Então já sei o que é que ele quis dizer com essa da alimentação reforçada. Olha, meu macaco, hoje o teu jantar vai ser amendoins e bananas.
5: O senhor Presidente mandou-me chamar, é? Olha lá, ó Jesus. Houve aí colegas seus que puseram os jogadores a trabalhar com o fato de macaco vestido. Porque é que o mister não fez o mesmo com os nossos futebolistas? Eu até pensei nisso, Sr. Presidente. Mas, infelizmente, só encontrei fatos de macacos encarnados e alguns até bem encardidos. Assim que as cores do nosso clube, né? Não encontrei nenhum fato de macacos.
6: Então explique-me porque é que os nossos jogadores estão cada vez mais maricas e menos lutadores.
5: É que eu não encontrei fatos de macacos adequados e pô-los a treinar vestidos com aqueles aventais das calhinhas da Playboy.
4: Compadre, isto agora é uma tristeza. Até às feiras sem ter gado, não são feiras, não são nada. No outro dia houve uma feira onde não se viu nem uma porca, nem uma cabra e muito menos vacas.
7: E quem é que os manda andar a perseguir o gado? Assim o gado foge todo.
4: Como é que é, compadre? Há quem ande por aí a perseguir o gado, não é?
7: Ah, pois é. Até a comadre não sabe que andam aí a desvalorizar os porcos. Os porcos e as porcas, está claro. E depois admiram-se.
2: Pois é verdade, compadre. Andam por aí uns ecologistas a sensibilizar as crianças para as tradições ligadas à terra. Agora estão a pensar em organizar uma festa verde.
0: O quê? Uma festa verde, compadre? Bem, a criançada da cidade está tão ligada à terra e à agricultura que quando ouvirem falar em festa verde, vão pensar que o Sporting ganhou o campeonato.
8: Chegou mais um momento de graça para que ninguém caia em desgraça.
3: Ai, cruzes credo! Cruzes canhoto!
8: Viva a alegria!
9: Viva!
0: É o que eu vos digo. Isto está a precisar de uma limpeza geral.
10: Uma limpeza geral? Ai, é isso mesmo! Despeçam toda a gente, menos o pessoal da limpeza!
4: Oh, jeitoso. Vai um tirinho.
1: Olha lá, você sabe com quem é que está a falar? Olha que eu sou o ministro das Finanças.
4: Oh, verdade, cara. Por aqui o Estado também anda ao ataque, é?
1: Diga-me uma coisa, você desconta para a Segurança Social?
4: Ah, claro, gente. Sabe lá o que eu desconto para a compra de preservativos? Eu tenho muito respeito pela segurança sexual, moro? Entre marido e mulher, as coisas às vezes dão para o torto.

0: Oh, querida, estou a responder aqui um teste, aqui numa revista masculina.
1: Ah, pois. Lê lá a tua revistinha que isto de passar a ferro e tratar das roupas é só para mulheres.
0: Oh, vá, vá, não comeces com essas coisas. Ajuda-me lá.
1: Tá bom, vá,
0: olha,
1: sim.
0: Olha, aqui nesta pergunta. Querem saber como é que eu sou na cama? Um gatinho ou um leão feroz?
1: Ah, isso não há nada que saber. És um leão.
0: Ui, a sério? Achas mesmo que eu sou um leão na cama?
1: Ah, claro que sim. Quando abres a boca para ressonar, pareces mesmo um leão a rugir.
2: Que bom!
3: Que cheiro é este?
2: Cheiro? Não sinto nada!
3: Ah, desculpa lá, amor! Mas quando me beijaste, senti um ardor nos lábios e um cheiro forte! Parecia detergente!
2: Ah, isso é lexívia! Passei a boca por água com lexívia antes de vir ter contigo!
3: Ai, mas tu és doido!
2: Oh, querida! Eu só fiz o que tu mandaste.
3: Eu?
2: Sim, quando eu te telefonei, disseste que esta noite querias que eu te beijasse com lexívia.
3: Estúpido! Eu disse para me beijares com lexívia. Não disse lexívia.
4: Miguel, Miguel.
2: Diz, meu docinho.
4: Vamos sair esta noite?
2: Claro! Hoje é noite de bar aberto ali no Café do Mendes.
4: Café do Mendes? Eu estava a pensar numa coisa mais refinada.
2: Refinada? Eu cá refinado só conheço sal.
4: Que disparate! Eu queria era uma coisa diferente. Sei lá, abriu agora um bar novo, indiano.
2: Indiano? Olha, por mim pode ser, desde que sirvam chamuças.
4: Isso não sei. O que sei é que têm a música que eu gosto.
2: E que música é essa?
4: Música hindu.
2: Oh, para isso não precisas de ir ao bar.
4: Não?
2: Claro que não. Basta ouvires-me cantar. Eu cá sei muitas músicas hindu.
4: Ah, sim? Quais?
2: Olha, por exemplo, indo eu, a caminho de Viseu, encontrei o meu amor. Ai, Jesus, que lá vou eu.
1: Oh, homem, despacha-te lá a meter as compras no carro que eu ainda tenho que ir fazer o almoço.
0: Oh, mas estou a tentar, mas tens aqui tanta tralha na mala do carro que não cabem nem metade dos sacos.
1: Tralha? És cá pouco exagerado.
0: Tralha, sim. Olha, tens aqui 2 quilos de revistas, 3 pares de sapatos, 1 casaco, 4 cachecóis.
1: Oh, querido, mas isso são tudo coisas que uma mulher precisa de ter sempre à mão, para qualquer eventualidade.
0: Ah, sim?
1: Sim.
0: E este barco de borracha, também precisas de o ter à mão?
1: Ah, claro que sim. Sei lá, no caso de haver uma cheia.
0: Cheia?
1: Sim, quando se vá para a neve, levam-se correntes de neve. Quando se anda na cidade, olha, leva-se um barco insuflável.
0: Mas para quê?
1: Ai, que pergunta, Afonso. Então, se chover muito, mete-se o barco debaixo do carro, enche-se com uma bomba e já não vamos ao fundo.
5: O namorado virtual.
3: Adelaide, não achas que a gente devia arranjar uns namorados? Estamos para aqui 2 cinquentonas encalhadas.
1: Olha, fala por ti, Ermelinda. Eu cá não tenho namorado porque não quero.
3: Ah, bem, tá. Eu bem vejo os pretendentes fazerem fila à tua porta.
1: Ah, pois, está bem, mulher. Eu tenho que dar o braço a torcer, que me faz falta uma companhia para me aquecer os pés, assim nas noites mais frias. Tu, nesse aspecto, até estás melhor que eu, que ainda tens o gato. Olha lá. Então, o que é que achas da gente pôr a fronha na internet? Que é para ver se alguém nos pega.
3: Oh, na internet? E tu agora sabes mexer na internet?
1: Olha, então esqueceste que eu fiz um curso de computadores nas novas oportunidades?
3: Olha, não sei se gosto muito dessas coisas virtuais. Era melhor a gente voltar a ir ali ao baile do Mercado da Ribeira.
1: Ah, a gente foi durante meses ao baile no Mercado da Ribeira. E o par mais novo com quem dancei tinha 80 anos, artroses, bicos de papagaio e perguntou-me o nome 10 vezes.
3: Pois, olha, se calhar não tivemos muita sorte. Mas se a gente não arranja namorado no baile a vê-los, a tocar-lhes e a falar com eles, como é que vamos conseguir isso na internet?
1: Olha, não te preocupes em vê-los. É como dizia o Camões, amor é fogo que arde sem se ver.
3: Ah, eu cá não gosto dessas coisas. Eu sou daquelas pessoas que nunca compra a fruta sem apalpar. Eu, para arranjar um namorado, olha, tenho que vê-lo primeiro.
1: Oh. Isso é porque no tempo do Camões ainda não tinham inventado o Facebook.
3: O Face quê?
1: O Facebook, que é uma página na internet onde a gente pode conhecer pessoas. Ah. A gente põe lá umas fotos e assim os cavalheiros podem nos conhecer.
3: Ah, tá bem, mulher, olha, não custa nada tentar. Que isto está uma crise que até para arranjar namorado. Por isso mais vale rezar a todos os santos.
1: Ah, então olha, faz aí uma pose que eu vou tirar uma foto com o telemóvel.
3: Ah, tá bom, pronto. Olha lá, estou bem assim.
1: Não, vira-te, mas é de costas para mim.
3: De costas? Oh, mulher, então, mas de costas? Eu fico mal de costas.
1: Pois, mas de frente ficas pior.
3: Tu és-me tão estúpida. Deves achar que és linda.
1: Cala-te, mulher. Tanta vez estava a brincar contigo. Vá, faz lá uma pose assim de modelo, vá.
3: Pois, faço mesmo. Que eu já tenho a minha idade, mas este corpinho ainda dá para o gasto.
1: Ah, sim, mulher. Deves gastar muito. Muita tinta para encobrir os cabelos brancos, muito creme para as rugas e muita pomada para o reumático.
3: Ah, lá estás tu outra vez. Olha, fica sabendo que quando era nova foi Missy.
1: Missy? Ah, só se foi lá no teu bairro.
3: Até foi mesmo. Qual é o problema? Não havia na ajuda moça mais linda.
1: Pois, filha, mas isso já foi há muitos anos. Agora precisas de ajuda que é para ficares mais bonita, pá. Pronto, põe-te lá em pose que depois eu peço ao meu sobrinho para dar assim uns retoques no Photoshop.
3: Foto o quê?
1: Photoshop. É um programa de computador que nos tira as rugas e deixa-nos assim mais magrinhas.
3: Ah, não me digas, mulher. Ando eu para aqui a fazer dieta e basta ao computador para nos deixar magrinhas.
1: Não sejas parva, então... Deixa-nos magrinhas, mas é só nas fotografias. O meu sobrinho dá uns retoques para a gente ficar assim, mais bonita.
3: Pronto, está bem, já percebi. Vamos lá a isso, olha. Tira lá as fotografias e mete lá nas internets. Eu já estou a perceber mais ou menos a coisa. Isto é como comprar roupa por catálogo. A gente vê o catálogo, escolhe e depois encomenda.
1: Bem, também não é assim. É que a gente não é cá a mercadoria. Mas se a inteligência não te dá para mais, olha, até o que seja.
3: Ah, por acaso estás-me a chamar burra? Só porque fizeste o 9º ano já achas que és doutora?
1: Não, não sou nada doutora. Sou apenas uma mulher informada.
3: Ah.
1: Vá, faz lá um sorriso agora para tirar a foto.
3: Então vá lá. Estou bem assim?
1: Estás, mulher. Pronto, já está. Agora é criar um perfil na internet.
3: Até aos depois, ó mulher, diz-me lá.
1: E aos depois, aqueles senhores que gostarem de ti vão-te mandar uma mensagem.
3: Ai, credo, mulher, ai, eu estou eufórica. Ai, eu vou ficar a rezar para arranjar um namorado.
1: Pois, reza, reza, mulher, que isto com a crise que vá para aí, para arranjar homem, bem podes acender uma vela ao Santo António.
3: Ai, eu estou com esperança. Tenho fé que é este ano que eu desencalho. A crise de homens também não deve ser assim tão grande.
1: Oh, pois não. Qualquer dia temos que ativar o FMI dos homens.
3: Que isso, homem, do FMI?
1: É o Fundo Macho Internacional.
3: Ah, eu quero lá saber se o homem é macho português ou macho internacional. Que isto com a crise que vai, olha, não se pode escolher a marca do produto.
6: Tem paciência, Gina. O raio do cão não vai dormir com a gente aqui na mesma cama. Isso nunca!
3: Ora essa! O Bobby não...

0: O que é que os senhores fazem assim todos nus aqui dentro do carro, hein?
1: Olhe, senhor guarda, eu não sei, mas eu andei nas compras e agora estava aqui a provar uma coisa. Posso continuar a provar? Posso?
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0: Bolas, nesta loja as coisas estão sempre a subir.
1: Perdão, minha senhora. Tem ali aquelas escadas que vão para o andar de baixo. É sempre... é sempre a descer. A descer.
2: Ai, ai. Enfim, sós.
3: Sós? Mas quais sós? Quais sós? Eu casei foi para estar acompanhado. A internet está quase em todo lado. Só falta chegar ao cimo da serra. Até lá, os pastores vão ter que arranjar alguma coisa para fazer enquanto a sua cabrita berra. Olá, bom dia, compadre Zé Cabrito.
4: Ora, bom dia, meu amigo Manel Borrego. Então, como é que vai a vida?
3: Olha, a mesma coisa de sempre. Passa-se os dias aqui na serra a tomar conta das cabras, não é?
4: Ah, pois é, mas o senhor sabe que esta vida de pastor é mesmo assim, ora. É,
3: pá, eu só acho que as coisas deviam ser diferentes. Agora, com esta tecnologia toda, a gente vier a tentar outras coisas para se entreter.
4: Então, o que é melhor que isto? Ora, passar o dia a contar carneirinhos é uma maravilha. Ora, a mim, ele tira-me as insónias todas.
3: Ah, nota-se, nota-se. Vá-se-me-se, passa os dias a dormir e depois, olhe, queixa-se que os lobos lhe levam os bichos.
5: Oh, homem, vale baixo, pá. Se o patrão descobre, ainda me manda para a rua, pá.
3: Oh, mas é como lhe digo, compadre. Faz-nos falta uma coisa moderna, olha. Eu sei lá. Olha, a internet.
5: Internet? Aqui na serra. Ora, amigo, aqui em cima apanha-se telefonia e mal. E ora, quanto mais termos internet. Ora bem essa, é?
3: Ah, mas isso é que você me se julga. Então eu não vi na televisão aquele rapaz que é pastor como nós a dizer que navega na internet e mais não sei o quê.
5: Ah, isso é tudo mentira, ó.
3: É verdade. Nós só não conseguimos porque aqui não há rede.
5: Oh, compadre. Tenha certeza que o sol não anda a fazer-lhe mal à nabiça.
3: Ah, mas porquê?
5: Então está pai a falar em navegar na rede, mas a gente está no meio dos montes. Lá longe, à beira-mar, e é que eles podem navegar e pescar com uma rede, ora essa.
3: Ah, homem. Esse mesmo que você me se passa os dias a dormir, não se moderniza, não lê.
5: Oh, compadre.
3: Sim, sim. Então não sabe que a gente pode navegar em qualquer sítio. É só preciso um computador e uma ligação a essa internet.
5: Ora, agora bem. Ora, rasparta. Mas como é que você me se quer o computador cá na serra se a gente nem tem eletricidade?
3: Olhe, porque eles agora já inventaram uma coisa que lhe chamam... olha, que lhe chamam portáteis. Que são computadores que podem trabalhar e sem eletricidade.
5: Puxa, que esses magandos agora inventam tudo e mais de alguma coisa.
3: Ah, pois é. Olha, se eu tivesse uma coisa dessas, podia vir cá para cima e abrir um blog ou uma página minha para eu poder contar e como é que é a vida de pastor.
5: Ora, e olha que isso é que é uma bela ideia. E como é que se chamava a página?
3: Net Cabra!
5: Até nem ficava mal, não, senhora, ora?
3: Pois, e se quisesse, até vosso mocê podia escrever lá no meu blog.
5: Eu? Oh, compadre, veja lá que a única vez que cheguei perto de um computador e que aquilo foi daquela vez que os GNRs me levaram lá para o posto por... por conduta imoral e com... olhe, imoral e com animais de pasto.
3: Já me estou a lembrar. Foi o dia em que vosso mocê andava correndo todo nu atrás das cabritas.
5: Já sabe como é. Estava a ver se conseguia produzir uma pura lã virgem.
3: Sim, sim, consegui.
5: Não, raio, das cabritas correu muito depressa e eu não consegui foi apanhar nenhuma.
3: Mas fui apanhado pela GNR, olha essa.
5: E mal pago, compadre, mal pago.
6: Às vezes quem se abaixa colhe vantagens. Ora, ouçam esta cena que se passou na Sapataria.
7: Tenha a bondade de dizer.
8: Eu queria ver uns sapatos iguais àqueles vermelhos que estão na montra.
7: Olha, se são para si, não vale a pena, porque não temos a sua medida.
8: Essa agora, como é que o senhor sabe a minha medida se é a primeira vez que eu entro nesta sapataria?
7: Oh, minha menina, eu estou há quase 20 anos nesta profissão e mal entram ali à porta, eu reconheço imediatamente a medida e restantes pormenores de qualquer cliente. Pelo pôr do pé, pelo dobrar dos joelhos, pelo abrir das pernas, etc, etc. Portanto, a menina, além de ser menina, calça o 37, não é verdade? Pois naquele modelo de sapato já só temos até ao 36.
8: Olha, mesmo assim eu quero experimentar. É que às vezes...
7: Acha que sim, vê-se logo que ainda é menina.
8: Como é que disse?
7: Nada, nada. Aqui tem o 36 dos sapatos vermelhos que estão na montra. Queria sentar-se e experimentar, sim? Ora, como vê, não entro. Olá, mas o que é que eu estou a ver?
8: Como é que disse?
7: Nada. O que eu estou a ver é que o 36 não lhe entra de modo nenhum, minha
8: mulher. Bem, pronto, olha, desisto.
7: Não desisto nada. Temos variedíssimos modelos, de variedíssimas cores, mesmo à sua medida. Olha, tem aqui, por exemplo, estes e mais estes. Que tal? Ora, vamos lá calçar estes e se não gostar deles, eu tiro tudo das prateleiras até a menina encontrar um par que satisfaça.
8: Ah, mas olha, eu não queria incomodar.
7: Não incomoda nada, ora essa. A sapataria, sempre a enfiar limitada, nunca deixa de ser nenhuma cliente sem insatisfeita. Vamos lá experimentar esse então, está bem? O quê? Não gosta? Não faz mal, temos já aqui outros ao seu dispor.
9: Ainda bem que a encontrei. A menina esteve ali na loja ao lado a comprar umas peças de lingerie, não esteve?
8: Ah, estive. Até comprei uns bodies e uns conjuntos que experimentei. Qual é o problema?
9: O problema é que eu tenho aqui as suas calcinhas. Esqueceu-se de as vestir.
7: Acontece, né?
8: Ah, seu malandro. Por isso tanta amabilidade ou obrigar-me a experimentar os sapatos todos da sapataria. Acha bonito?
7: Para ser sincero, acho lindo. Achei até que era uma prenda.
8: Uma prenda? Acha-me parecida com o Pai Natal, acha?
7: Pois é, as barbas do Pai Natal são brancas. Lá isso são.
10: Olá, queridinha. Vais pôr estes restos ali aos gatinhos, sim?
11: Elas gostam disto, dona Xinha.
10: Mas o que é que tu julgas que é isto? Para os gatos poderem não gostar.
11: Sei lá. Eu só sei que ouvi a minha mãe dizer que a dona Xinha tinha ido tirar umas peles do pescoço.
12: Ai, que menino tão bonito. Então, vais apoiar a seleção nacional com entusiasmo, vais?
13: Não é com entusiasmo. É, mas é com uma bandeira nacional que eu encontrei ali pendurada no pau da junta de freguesia.
14: A justiça é cega, mas é uma boa mulher.
15: Ai, tão boa! Tão boa!
16: Ora, então diga lá, como é que o senhor foi detido?
17: Foi detido por dois polícias, senhora doutora Juíza.
16: Por embriaguez?
17: Sim, senhora. Estavam ambos muito bêbados.
14: Vejo que o réu é acusado de praticar 3 roubos por hora.
15: É verdade, senhora juíza. E garanto a vossa excelência que se o ministro das Finanças trabalhasse como eu, seria bem melhor a situação económica no nosso país.
16: Ai, ai. Com esta crise não sei onde é que isto vai parar.
18: Olha, eu estou a pensar em ir ao banco levantar todo o dinheiro.
16: Não é? Então e porquê que não vais?
18: Tenho medo que me apanhe.
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20: A Marquesa da Alcagoita tem uma verdadeira adoração por gatos e gatas, mas desapareceram-lhe todos. Agora, com a gata Fifi, o desgosto foi tão grande que o Sr. Marquês resolveu contratar os detetives investigadores Chocos Comes e Louco Bebes, porque não há dúvida nenhuma de que ali há gatos.

0: Meus senhores, já aqui estão os detetives.
1: Descubram a minha Fifi, por favor.
2: Ah, minha querida, acalme-se, sim. Deixas pôr o assunto aos senhores Chocos Comes e logo bebes.
3: Oh, yes. Queira ter a bondade de expor, please.
2: Queremos que descubram o que tem acontecido aos nossos gatos. A minha esposa, a Marquesa de Alcagoita, tem tido exemplares de várias raças, mas todos acabam por desaparecer.
1: E agora foi a Fifi, uma gata persa muito meiga e muito minha amiga.
4: Oh, e algum restaurante especializado em colha à caçadora por aqui perto, lá?
1: Meu Deus, que horror, que horror!
3: Oh, logo bebes, tem maneiras, please. Senhores marqueses, vamos já investigar o caso.
2: Ah, e não olhem a despesas. E se deslindarem o caso, até vos posso arranjar um título.
4: Ah, mas isso aí é ótimo. Um título, olha, ó, seu Marquês, um título vinha mesmo a calhar.
3: Ou logo bebes.
4: Ah, não é para mim, chefe. É para o meu clube que não sabe o que é um título há que anos, hein?
0: Vou mostrar-lhes a saída.
4: Homem, tenho que dizer, eu prefiro que me mostres a entrada.
3: Ou logo bebes, let's go.
4: Yes, let's go.
0: Os detetives estão de regresso.
1: Ai, então descobriram a minha Fifi.
3: Oh, yes, aqui está ela.
1: Mas isso é uma bola de futebol.
2: Sim, mais precisamente uma bola daquelas especiais.
4: Queres dizer, a gatinha, a Fifi, era assim cinzenta, com riscas pretas, não era?
3: Oh, e além de descobrir o que é que fizeram com os vossos gatos, descobrimos também o mistério das bolas serem assim tão felinas, saltitantes e fugiria.
4: Olha, tem sete vidas aquelas bolas. Olha, chefe, para ganharmos mais algum, vamos vender aos futebolistas o segredo do truque para chamar e dominar estas bolas, está bem?
3: Mas qual é o teu truque para chamar estas bolas? Posso saber?
4: Eu explico assim. Psh, psh, psh. Anda cá, gatinha. Psh, psh, psh. Anda cá, gatinha.
1: Ai, a minha Fifi.
5: Estas cheiram a verão.
6: Ai, mana, não se esqueça de que eu só concordei em vir para a praia com a condição de nos irmos confessar logo que regressemos. Não se esqueça, está bem?
7: Oh, Carlota, não seja assim, credo. Ai, que pecado cometemos nós ao vir à praia.
6: Que pecado! Nós não vamos estar todo o tempo de olhos fechados, pois não? A mana logo que aqui chegou ficou embasbacada ali com aquele rapaz que tem estado a fazer ginástica só com aquela tanga vestida que, ai, Jesus, não lhe tapa nada.
7: Ai, tem toda a razão, mana. Mais valia não trazer nada. Ai, ai.
6: Efigénia, tenha maneiras, está bem. Ai, ai. Veja lá, mas é se me ajuda a escrever o texto para o abaixo-assinado contra as práticas anticoncessionais.
7: Mana, mas como é que a mana quer que eu ajude nesse texto? Se a mana se pôs para aí a escrever palavras estrangeiras, eu nunca aprendi nenhuma língua, porque a nossa mamã dizia que não era nada bonita a prática das línguas. Olha, por exemplo, eu sei lá o que é essa coisa do coitus interruptus.
6: Oh, mana, isto é latim. E o latim é uma língua morta e por isso não é nenhuma língua pecaminosa. Porque como já faleceu, não mexe, nem remexe, nem faz nada dessas coisas diabólicas e satânicas.
7: Ai, Jesus, mana. Ai, Jesus, credo, não se ponha para aí a dizer essas coisas que já me basta o sol na cabeça para me pôr sonsa. Mana, mas afinal, o que é o coitus interruptus?
6: Olha, mana, basta-lhe saber que é uma coisa muito feia e que nunca se deve fazer. Acrescenta aí a esponja, o diafragma e o preservativo.
7: Mais devagar, mana, mais devagar, porque eu já ouvi dizer que estas coisas do sexo nunca se devem fazer muito depressa. Ai, ai. Ora bem, então se bem percebi, aqui no nosso abaixo-assinado contra os métodos anticoncepcionais, o que nós estamos aqui a pôr são as coisas que não se devem usar. Não é verdade, mana?
6: Precisamente. A nossa campanha é contra tudo o que nunca se deve usar em casa alguma.
7: Ah, muito bem, muito bem. Mas depois fazemos outro abaixo-assinado a favor do que é preciso usar para não se usar o que não se deve usar. Está bem, mana? Está
6: oh,
7: bem?
6: Mana, explique-se melhor. Afinal, a mana quer fazer um abaixo-assinado a favor do quê? O que é isso que é preciso usar para não se usar o que não se deve usar?
7: Ai, mana, homens!
6: Homens!
7: Sim, mana, homens! Com aquela coisa natural que Deus lhes deu! Ai.
8: Ouvi dizer que agora o investimento na ferrovia é estratégico.
9: Ai, ouvi. Finalmente o progresso vai chegar de comboio.
8: Então, estás satisfeito?
9: Estou perdente.
8: Até porquê?
9: Porque se vier pela linha do costume, só chega depois da inauguração.
8: Mas dizem que é estrutural.
9: Ah, pois é. Em Portugal tudo é estrutural. Até as peras, até alicerces.
10: Então, querida, como vai o seu relacionamento novo com aquele banqueiro famoso?
11: Ai, querida, não me diga nada. No outro dia fui apresentá-lo aos meus pais.
10: E então, Rica, então?
11: Ai, então, olha, só lhe digo, Rica, faltou a luz lá em casa. E eu disse ao meu namorado, aproveita.
10: E ele aproveitou bem?
11: Sim, aproveitou para levar a carteira e o Rolex do meu pai.
10: Amor, diz-me a verdade. Tens outra?
8: Outra? Claro que não. Ah, usa a mesma com todas.
12: Os novos perdiantes apresentaram...

Letra S. Sublimação. Nome feminino, na física, transformação da fase do estado sólido para o estado gasoso, sem passar pela fase líquida. Por exemplo, a cânfora sublima a pressão atmosférica normal, só se liquefazendo a temperaturas e a pressão elevadas. Sudário. Nome masculino, pano com que se limpava o suor. Lençol em que se envolve o cadáver. Mortalha. Tela que representa o rosto ensanguentado de Cristo. Em sentido figurado, exposição estendal quando se fala de coisas repreensíveis. Sudoral, adjetivo relativo a suor. Sudorífero, adjetivo e nome masculino que ou aquilo que faz suar. 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S. Letra S. SS. Na história, as Schutzstaffel, ou tropas de proteção. A princípio, não eram mais que um grupo pequeno, criado por Hitler em 1925 para assegurar a sua proteção pessoal. O número aumentou depois da Noite das Facas Longas, em 1934, em junho, em que se deu o massacre das secções de assalto e do seu chefe Röhm pelas SS. Em 1939, Himmler estava à cabeça de 100 mil SS, cujo papel consistia em assegurar a defesa do regime e combater tudo o que pudesse enfraquecê-lo. Com esta finalidade, controlaram os territórios ocupados pelos Reich e foram encarregados da luta contra oposicionistas e judeus, tal como tiveram a seu cargo os campos de concentração. Manobras ABC até ao Z. Dicionário enciclopédico. U. Letra U. Ultravioleta. Na física, é a radiação eletromagnética não visível cujo espectro é adjacente ao da luz violeta. O seu comprimento de onda no vácuo varia entre 490 nanómetros. Química e biologicamente ativa, esta radiação impressiona as placas fotográficas e provoca nos tecidos vivos a síntese da vitamina D, pelo que é utilizada no tratamento do raquitismo. Os raios ultravioletas de menor comprimento de onda, os mais perniciosos à vida, são absorvidos na camada de ozono. A fração não absorvida pelo ozono atmosférico causa pigmentação da pele e provoca queimaduras por vezes graves, sendo uma das causas principais do cancro da pele. 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H. Letra H. Hippies. Na história, é o movimento informal fundado na contestação do modo de vida das sociedades industrializadas, nos valores da contracultura e numa ética de não violência e na liberdade sexual. Make Love Not War é a sua palavra de ordem mais famosa. O Flower Power nasceu na costa oeste dos Estados Unidos e lançou a moda no psicadelismo, do consumo de drogas, da vida em comunidades marginais, aglomerando-se em grandes manifestações coletivas, frequentemente happenings de natureza musical, como o célebre festival de Woodstock.

0: 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U. Letra U. Ultimogênio. Nome masculino. O filho mais novo. Ulto. É um adjetivo e significa vingado. Ultrabásico. Adjetivo. Na geologia, é o designativo das rochas cujo teor em sílica é inferior a 45% e que se caracterizam pela pobreza ou a ausência de feldspato. Ultraísmo. Nome masculino. Escola literária de vanguarda da poesia espanhola e hispano-americana e que procura superar todo o conhecimento formal e sentimental.
1: Mais uma vez, estamos juntos, nós e Santo António. Há já uns anos largos, num antiquário, adquiri um lote, uma meia dúzia de pagelas, que estando identificada como pagela de Santo António, uma delas...

0: não o conseguia identificar como tal. Como já várias vezes referi, identificamos o Santo António pelas vestes de franciscano e fazeste acompanhar de um livro, pelo menos, o Menino Jesus e ainda uma açucena. Também pode ter o terço. Ora, havia uma pagela em que o santo, na verdade, estava vestido de franciscano. Não tinha terço nem Menino Jesus e açucena. Apenas um livro fechado na mão esquerda e a direita, com a palma da mão virada para cima, tinha sobre ela uma chama, uma labareda. Com o passar dos anos, mais algumas vezes me cruzei com aquela representação e a dúvida persistia. Este ano, uma pessoa amiga de férias para a Noruega mandou-me algumas fotografias onde encontrou o Santo António em igrejas e em museus. Agradeço sempre do fundo do coração o que me enviam, mas esta oferta teve um sabor especial. Não é que uma das imagens era o Santo António com a chama na mão direita? Confirmei, mas seria mais uma dúvida a esclarecer e clarificar. Então, comecemos. Noruega foi católica. Encontramos já em Bergen a Igreja de Santa Maria, construída entre 1140 e 1200 e feita em pedra de sabão. Lindíssima e considerada a melhor e mais bem preservada de todas as igrejas medievais. Mesmo sendo destruída por incêndios, ela foi sempre reconstruída e sempre de uma forma mais opulenta. Os grandes mercadores alemães, essencialmente a pesca do bacalhau na Noruega, eram grandes investidores, chegando mesmo a ser donos daquela igreja, é verdade. Passaram a chamar-lhe a Igreja dos Alemães. Os ricos mercadores adornavam a igreja com muitos altares e epitáfios. Eu comparo estes epitáfios aos nossos ex-votos. E até hoje, a igreja tem inúmeras placas decoradas com o nome de famílias ou apenas de pessoas alemãs. Mas dessa época, os altares apenas sobreviveu o tríptico gótico tardio do altar-mor, que em abono da verdade, diga-se, é imponente. E é nesse tríptico que, em lugar de relevo, encontramos o nosso Santo António. Não podemos esquecer que a Noruega há muito que não é católica. Quem mantém vivas as tradições de Santo António são os imigrantes de Portugal, do Brasil, das Filipinas, Polónia e Vietnã. Santo António tem uma chama na mão, significa a pureza, a dedicação aos outros. Com esta mensagem, deixo-os. Até para a semana.
1: A insegurança social. Muito têm os portugueses com que se preocupar. Com a carestia da vida, os baixos salários e os generalizados problemas de saúde, para não citar outros. Problemas que se prendem, direta ou indiretamente, com a qualidade da democracia e da governança, que continuam a não primar pela transparência e eficiência. Também ao mais alto nível da governação se vivem acontecimentos, para não lhes chamar crises, que, se ainda ou não são, o mais certo será virem a sê-lo quando menos se espera. É o caso da sustentabilidade da segurança social, que os especialistas já apresentam como alarmante, e outros nem tanto assim, de onde resulta um caloroso debate, mais ideológico e partidário do que científico, como seria de desejar, centrado na sua privatização. Tudo começou desta vez com um determinado relatório, elaborado ou não, com esse propósito. Certo é que os muitos milhares de portugueses que vivem de pensões granjeadas durante uma vida de trabalho ficaram altamente preocupados. Já lá vai o tempo, esperemos que não volte, em que os idosos, porque não havia reformas nem pensões, sobretudo quando o país era maioritariamente rural, trabalhavam até mais não poder e depois vegetavam até à morte a cargo de familiares. Agora acontece o contrário. São os pensionistas que sustentam filhos e netos. Ser privado ou não, a segurança social não é o problema essencial. Portanto, ainda que a administração pública seja mais atrita à corrupção e à má gestão, Os portugueses querem é ser bem atendidos e melhor tratados, seja o hospital público ou privado. Viajar comodamente, em segurança e a bom preço, seja a companhia de aviação, pública ou privada. E poderem desfrutar das melhores e mais justas pensões de reforma e por tempo dilatado, seja a segurança social exclusivamente pública ou tenha participação de privados. Havemos de concluir que os principais fatores da insegurança social são os maus governantes, sem tirar nem pôr. Henrique António Pedro.
2: As tertúlias de mirandelenses. Perde-se no tempo a memória de tertúlias que existiam em Mirandela e que com o progresso se foram modernizando e adaptando à vida moderna. Os cafés da terra eram normalmente o ponto de encontro para umas saídas mais alargadas. De notar que nessa altura os cafés, os restaurantes, as casas de pasto e similares, como era normal dizer, funcionavam até à meia-noite. E estavam sempre bem recheadas de clientes, pois era normal, dentro dos princípios que regiam o estatuto de chefe de família, deixar a esposa em casa a tomar conta dos filhos, ir tomar um café, e ainda não havia as máquinas de café expresso. Coisas que muitas vezes se ouvia o empregado dizer para o seu colega do balcão: "Tirei uma cevada pingada para o Sr. Alfredo Remondes." Os empregados de mesa, quando serviam os seus clientes, traziam sempre uma bandeja com uma garrafa de água ardente, pois também era muito solicitado um café ou uma cevada com cheirinho. Para os mais novos, para serem mais velhos, diziam que também queriam café. Era pedido um garoto, claro, não era mais do que uma cevada com leite, mas mais leite do que cevada. Mas bebido café diário social, se combinava um petisco numa das tascas, casas de pasto das que abundavam em Mirandela. E não era preciso telefonar, era só aparecer e gostar do que existia em estoque. Pouco variava a salada de bacalhau, a que era chamado um nome que a caracterizava, já que era feita à mão. Também tinham muito consumo rins estufados, que com umas sementes de malagueta, de forma a puxar por um consumo de um bom tinto do labrador, pois nessa altura não havia tantas marcas comerciais, mas sim mais produtores que vendiam o seu produto, que era posto à prova numa das tabernas locais, e depois chamaria os seus clientes através de outros clientes que o provavam e passavam a palavra com a velha frase: "Olha que o pândigo é que o tem boa." E pronto, estava lançada a dica para que o amigo Fernando, que tinham sempre uns petiscos à altura, esgotasse rapidamente a pipa do seu produto vínico enquanto o diabo esfregava um olho. E dentro dos petiscos, que mais se comiam nestas tascas, eram os peixinhos fritos, os peixinhos da horta, o bacalhau frito, os passarinhos fritos, as perdizes, os coelhos, as galinhas e os rins estufados, os rojões, o entrecosto grelhado, as pataniscas de bacalhau, que também faziam parte do cardápio apresentado. E era nestas tertúlias que a vida social de Mirandela era discutida e se tomavam medidas de fundo, como por exemplo ser aqui que se congregavam esforços e vontades para arranjar uma direção para os bombeiros, para a Associação de Socorros Mútuos, para o Sport Clube Mirandela e até para as festas de Nossa Senhora do Amparo. Era um ambiente de comunhão e de partilha, onde até as políticas apareciam ainda que de forma encapotada. Mas quando estas tertúlias se prolongavam no tempo, e por causa do assédio da GNR e depois da PSP, resolviam sair desses locais onde tinham confraternizado e se metiam em carros ligeiros e marchavam para o Miradouro ou para outro lugar qualquer, como o campo de aviação, e aí continuavam acompanhados de reforços e, para animar tudo, lá vinha a Zé Pereirada com o bater nos capôs dos carros e todos dançando. No dia seguinte, era um dia em que até a boca sabia a papéis de música, mas seguia o princípio de que a moléstia da pele do cão se trata com a mesma pele. Lá estavam certinhos para mais uma noite no dia seguinte. Vida simples, com dificuldades em que só alguns se podiam gabar de que ainda lhes sobrava muito. E quando estavam cansados de correr as tascas, passavam a fazer e organizar cada um a tertúlia em sua casa, que sempre ficava mais barato. Só estavam dispensados deste princípio aqueles que, sendo solteiros ou vivendo em casa dos pais, não tinham hipótese de disponibilizar a casa que partilhavam com a família. A vida de hoje não se alterou muito em relação a antigamente, como será possível inferir. Eduardo Botelho.
3: Olá, caro consumidor, seja muito bem-vindo a mais uma rúbrica da DECO. Hoje vamos falar de um tema que nos interessa a todos: a segurança do nosso dinheiro que temos no banco. Sabia que existe um mecanismo que protege as suas poupanças caso um banco venha a encerrar ou tenha graves dificuldades financeiras? Chama-se Fundo de Garantia de Depósitos. Na prática, funciona como uma rede de segurança. Se um banco deixar de conseguir devolver o dinheiro aos seus clientes, o fundo garante o reembolso dos depósitos até 100 mil euros por pessoa e por banco. Por exemplo, se tiver 20 mil euros ou 80 mil euros depositados num banco abrangido por este fundo, esse valor estará protegido. Se tiver uma conta conjunta, o limite aplica-se a cada titular. Ou seja, uma conta com dois titulares pode beneficiar de uma proteção até 200 mil euros desde que a parte de cada um não ultrapasse os 100 mil euros. Mas atenção, esta proteção aplica-se apenas ao dinheiro que tem nas suas contas bancárias, como contas à ordem ou depósitos a prazo. Não abrange investimentos como ações, fundos de investimento ou outros produtos financeiros de maior risco. O dinheiro que investe tem sempre o risco de perda. E se tiver mais de 100 mil euros em poupanças, uma boa forma de aumentar a sua proteção é distribuir esse dinheiro por diferentes bancos que estejam abrangidos pelo Fundo de Garantia de Depósitos. Desta forma, maximiza a sua proteção sob a alçada da lei. É como diz o velho ditado, não coloque todos os ovos na mesma cesta. Se a cesta cair, pare todos os ovos. Mas se os distribuir por várias cestas, o risco é menor. Com as poupanças, acontece o mesmo. Se tiver dúvidas sobre os seus direitos enquanto consumidor de serviços financeiros, pode contar com o apoio da DECO. Obrigada por estar desse lado e vemo-nos em breve.
4: Olá, meu nome é César Joaquim Lisandro Cresce, já tenho idade para ter juízo e venho de Valdafife, ali do Nordeste Transmontano.
5: Fazem falta mais cabras no mundo e menos cabrões nos gabinetes a mandar no que nunca fizeram, vos. 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O litoral está cheinho, caro e apertado. 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Depois aparecem, então dão dois abraços, comem bem e dizem: o interior é a nossa prioridade. 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

São, por vezes, os remorsos que nos movem para agir. E se caminhar, por um lado, deixa o outro bloqueado, então vale a pena reagir à força que nos move sem razão.

0: 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A GNR de Vila Real, através do posto territorial de Valpaços, deteve um jovem de 20 anos pelo crime de tráfico de estupefacientes no concelho de Valpaços. Durante uma ação de patrulhamento na cidade, os militares da guarda fizeram uma revista pessoal ao jovem e encontraram produto estupefaciente. Foram apreendidas 52 doses de haxixe, 114 euros em dinheiro e 150 sacos herméticos. O homem foi detido, constituído arguído e os factos foram comunicados ao Tribunal Judicial de Valpaços. Já por Macedo Cavaleiros, um homem foi detido por suspeita de violência doméstica exercida sobre a companheira. O homem, na casa dos 20, foi detido e deverá ser presente a interrogatório judicial. O caso está a ser investigado pela GNR e pelo Núcleo de Investigação de Apoio a Vítimas Específicas. O último dia das festas de Miranda do Douro ficou marcado por um incêndio que danificou 7 viaturas na madrugada desta segunda-feira. O fogo não provocou vítimas. A Polícia Judiciária investiga as causas. O Filipe Ventura Alves tem os pormenores.
1: 4 viaturas ficaram totalmente destruídas e 3 ficaram parcialmente danificadas na madrugada de segunda-feira em Miranda do Douro. As chamas atingiram também parte do passadiço do Miradouro do Fresno e alguns pinheiros. A Presidente da Câmara Municipal de Miranda do Douro, Helena Barril, destaca a dimensão dos prejuízos, mas sublinha que não houve vítimas.
2: Foram danificados 7 veículos, 4 estão completamente perdidos e aquele passadiço do nosso Miradouro do Fresno está praticamente destruído. Fora os pinheiros, que também arderam parcialmente. No entanto, temos que dar nota que não houve vítimas e isso já é uma satisfação. Não foi assim tão grave quanto isso, relativamente àquilo que poderia acontecer, dada a proximidade com as bombas de combustível.
1: O incêndio ocorreu no último dia das festas de Miranda do Douro. A autarquia aguarda agora pelas conclusões da Polícia Judiciária para determinar as causas da ocorrência.
0: Felizmente, apenas danos materiais resultaram do fogo da madrugada desta segunda-feira em Miranda do Douro. A Polícia Judiciária de Vila Real deteve um homem de 53 anos, suspeito de ter ateado pelo menos 5 incêndios florestais na localidade de Moura Morta, no concelho do Peso da Régua. A detenção ocorreu na sequência de uma investigação iniciada a 25 de julho e que incidiu sobre um total de 15 fogos registados na zona com o mesmo modus operandi, ou seja, a utilização de chama direta em vegetação seca em locais próximos de habitações, numa altura em que a região enfrentava um risco de incêndio rural classificado de muito elevado ao máximo. Da investigação fez parte o Grupo de Trabalho para a Redução de Ignições em Espaço Rural, que integra elementos da PJ, GNR e ICNF. O detido vai agora ser presente a tribunal para primeiro interrogatório judicial e eventual aplicação de medidas de coação. Das 1.937 vagas disponibilizadas pela Universidade Politécnica de Bragança para a primeira fase do Concurso Nacional de Acesso ao Ensino Superior para o ano letivo que aí vem, apenas foram preenchidas 802, menos de metade. Ainda assim, mais 40 alunos do que no ano passado nesta altura. A Jody Pinto tem todos os números.
3: Segundo os dados divulgados pelo Ministério da Educação, foram colocados 802 estudantes, o equivalente a uma taxa de ocupação de 41,4%. 14 cursos ficaram sem qualquer colocação, enquanto apenas 7 preencheram todas as vagas. Solicitadoria, Educação Básica, Desporto, Arte e Design, Enfermagem, Fisioterapia e Gestão. O presidente da UPB, Orlando Rodrigues, diz que a procura pela instituição aumentou face ao ano passado.
4: Bom, a nossa procura cresceu relativamente ao ano passado, né? Tivemos mais colocados do que o ano passado, portanto esta fase de colocação é apenas uma das fases e das vias de entrada no ensino superior, não é? Portanto estamos a falar da primeira fase do Concurso Nacional de Acesso. Há mais duas fases.
3: Os cursos sem colocados são, sobretudo, da área das engenharias. O responsável explica que as formações exigem provas de ingresso de física e matemática.
4: Ou seja, são cursos na área das engenharias, cujos requisitos de acesso são mais difíceis, precisa de provas de ingresso de física e matemática e, portanto, muitos alunos não conseguem. Mas, na segunda fase, seguramente muitas dessas vagas serão ocupadas e depois serão ocupadas nos outros requisitos de ingresso.
3: Segundo o Ministério da Educação, a nível nacional foram colocados 49.991 estudantes, mais 6.092 do que em 2025. Orlando Rodrigues atribui este crescimento à alteração das regras de acesso ao ensino superior.
4: Face ao aumento dos colocados, ele foi um aumento generalizado, portanto não podemos reivindicar este aumento como especificidade aqui da UPV, portanto ele aconteceu em todas as instituições públicas de ensino superior e resulta do facto de terem sido alteradas o regime de ingresso no ensino superior.
3: A segunda fase do concurso arrancou esta segunda-feira e a UPB espera aumentar o número de colocações nas vagas que permanecem disponíveis.
4: As expectativas são muito positivas, porque o número de candidatos aumentou, há muitos candidatos que não ficaram colocados, há ainda a terceira chamada para os exames nacionais, é que permite também que tenhamos mais candidatos, portanto, enfim, este aumento do número de candidatos vai refletir-se seguramente na segunda fase. Né? Portanto, na segunda fase será uma fase muito boa de colocação, em particular para nós, porque teremos mais candidatos disponíveis.
3: A instituição conta ainda com outras vias de acesso, nomeadamente para estudantes provenientes de vias profissionalizantes e para estudantes internacionais.
0: Apesar das vagas ainda disponíveis, a UPB espera reforçar o número de colocações nas próximas fases do concurso e aumentar a ocupação dos cursos que ficaram sem alunos nesta primeira fase. Por Vila Real, o último sábado foi de festa e o Tomate Coração de Boi foi a estrela. O Marcos Vilaça foi até lá fazer a prova e tem a reportagem.
5: Celeste Pereira, da organização, refere que depois de 10 anos, a iniciativa vai agora entrar numa nova fase. A organizadora espera que o Tomate Coração de Boi do Douro receba a certificação de Indicação Geográfica Protegida.
6: Estamos a acreditar que nesta nova fase vamos conseguir a atenção das entidades públicas para nós também conseguirmos aquilo que queríamos desde o princípio, desde a primeira hora, que é passar da festa ao conhecimento, passar da festa ao estudo do fruto do tomate coração de boi, para podermos trabalhar e começarmos a perspectivar uma classificação como indicação geográfica protegida, porque só assim é que nós ainda vamos conseguir dar um salto maior em termos de valorização do próprio fruto.
5: No dia 22 de agosto, a festa regressou a Arroios, em Vila Real, em mais uma edição do Mercadinho da Capela. Apesar do tomate ser o destaque do evento, a iniciativa promoveu vários produtos da região, como destaca Ivo Moreira, presidente da Junta de Freguesia de Arroios.
7: Obviamente o tomate é a alma desta festa, portanto, mas a verdade é que é todos os produtos hortícolas. Portanto, a nossa freguesia é uma freguesia extremamente boa, com muita água, com muitos terrenos de cultivo, e portanto é extremamente fértil e temos muitos pequenos produtores. De um lado, produtores da freguesia, portanto, a vender todos os produtos hortícolas com maior ênfase no tomate, mas também temos outros produtores da região que, por convite, estão aqui a mostrar aquilo que de melhor fazem, quer nos vinhos, quer nos folares.
5: João Bicho, vencedor do concurso do Tomate Coração de Boi, com a Quinta de Ventuzelo, refere as principais características favoráveis à produção de um fruto com qualidade.
8: Eu acho que é uma conjugação do tempo, das condições do solo e disposição da horta que temos, e depois aí alguma sorte no cuidado, na apanha e na escolha da semente logo muito, muito cedo. Aliás, começa agora a escolha da semente para o próximo ano, em que se aposta em alguns exemplares para que para o ano nos deem novas plantas com boas características.
5: Segundo Francisco Pavão, um dos membros do júri, o melhor tomate é aquele que é produzido em altitude. No entanto, o jurado refere que o mais importante é que, na região, produz-se o fruto com qualidade.
9: O tomate que os produtores que mais têm ganho são tomates da zona de altitude, não é? Há 2 anos ganhou um de Arroios e, portanto, para falar de zonas muito mais altas, agora foi Ventuzelo, o Crasto, portanto, falamos de algumas zonas altas, também já tivemos tomate do Douro Superior a ganhar. O que é importante é que produzimos tomate extraordinário dentro desta grande região, mas em microproduções. Esse, acho que é importante valorizar este tipo de tomate e hoje aqui também podemos provar um conjunto enorme de tomate diverso.
5: A festa do Tomate Coração de Boi do Douro nasceu em 2016 e este ano foi promovida pela Comunidade Intermunicipal do Douro.
0: organizado pela Green Grape e a Associação Cultural e Desportiva de Torneiros, com o apoio da Junta de Freguesia de Arroios e da Quinta do Passo. Este ano, a grande novidade é que nos 19 municípios da Cime Douro, o produto pode ser encontrado nas ementas dos restaurantes durante todo o mês de agosto.
10: Let's go.
0: Formação SOS Animal, Mirandela, 3 anos de novas festas e o caldo Luís Neves. É por aqui que andará esta reunião de condomínio especial.
10: Então, não vais à reunião?
0: Reunião de condomínio muito especial. Estamos de resto reunidos hoje fora de estúdio, já deram conta, porque Mirandela está em festa, tal como a vizinhança, já com a cabeça nas férias. Bruna Costa, Carlos Carvalho e Ricardo Garcia estão confortáveis?
11: Olá, viva!
12: Está um bocadinho de calor.
0: Um bocadinho.
10: Está ótimo.
0: Hoje viemos à Princesa, emblemático espaço no centro da cidade, centro das festas de Nossa Senhora do Amparo. Por estes dias, dias quentes que se vivem também na política nacional, há assunto levezinho nesta reunião. Falo do caso Luís Neves, o ministro da Administração Interna, que deixamos para mais daqui a pouco. Daqui a pouco também as festas da cidade, já no seu terceiro ano de novo formato, também será assunto por cá, mas para começar a Bruna Costa quer sublinhar uma ação que decorreu por cá há uns dias, uma formação em primeiros socorros. Mas para animais, Bruna, um assunto que sei que lhe é muito caro. Acertei?
10: Exatamente. Eu acho que, pronto, decidi trazer aqui hoje à nossa reunião de condomínio este tema em específico, precisamente porque faço parte da Associação Animal, e acho que nunca tinha visto uma iniciativa desta natureza, pronto, acredito que para pessoas haja, até mesmo mais ligada à equipa de enfermeiros e médicos aqui, acredito que sim, mas realmente aqui direcionado aos animais. Já tinha ouvido falar que havia esta iniciativa e que havia este interesse, mas até estar concretizado sabemos que muitas vezes leva o seu tempo. E de facto isto aconteceu neste fim de semana, dia 25 e 26, por uma associação que eu desconhecia, mas que adorei saber o trabalho deles, que eles
0: não
10: estão
0: localizados... Não tem a ver com a SOS Animal, não?
10: Não tem a ver com a SOS Animal, eu só disse isso como tema porque de facto tinha a ver, é um curso de primeiros socorros direcionado a animais, mais até animais de estimação, mas que também se aplicam neste caso para nós, enquanto associação e membros da associação que trabalham com animais errantes, foi muito útil e a formação deu-se por 2 dias, isto é mais para também dar a conhecer às pessoas e também dizer que estou bastante satisfeita pela adesão das pessoas aqui da cidade, porque nos 2 dias sei que as inscrições estiveram esgotadas e por isso é que abriram até a possibilidade de fazer 2 sessões, sendo que a segunda era um segundo nível, ou seja, era uma coisa muito mais prática, mais direcionada sobretudo às forças de intervenção, neste caso, e de resgate e salvamento, neste caso os bombeiros, a polícia, a PSP, a GNR.
0: Porque isso é de resto uma ação que está a correr o país.
10: Exatamente,
0: não é?
10: Sei que também esta associação em específico, que basicamente eles, a mesma associação nas próprias redes sociais de busca e salvamento, eles estão resididos no Porto e estão agora aqui também a percorrer um bocadinho o país para também dar a conhecer algumas manobras de intervenção e até mesmo outras curiosidades sobre como até podemos falar agora aqui da praga, das pragas nesta altura do ano, de carraças, piolhos, como é que nós podemos combater isso, que é uma coisa muito interessante, e também saber os perigos que são para nós, estamos a falar de uma questão de saúde pública, e que achei mesmo que a iniciativa foi muito boa. Claro, também acabo por abrir aqui também uma ressalva para as pessoas que estiveram presentes, neste caso muitos membros da nossa associação, muitas pessoas também de cá de Mirandela que estiveram presentes, que me deixou satisfeita, mas ao mesmo tempo também o Corpo de Bombeiros esteve presente, porque acho que faz todo o sentido. Confesso que fiquei um bocadinho decepcionada porque não houve uma única figura da PSP, nem sequer da GNR, que eu acho que também fazia todo o sentido eles estarem, e isto enquanto membro da associação, se calhar para pessoas que não estejam tão por dentro do assunto acham que é irrelevante, mas enquanto membro de uma associação que só surge precisamente porque existe a necessidade de haver associações para trabalharem com os animais que andam por aí, acho que se nós pudéssemos ter uma articulação muito mais consistente e concisa entre todos, acho que a nossa cidade teria sem dúvida um outro aspecto relativamente aos animais de rua. E acho que é muito triste chegarmos a uma formação destas, que inclusive foi de graça, e não termos uma única pessoa a representar, nem a PSP, nem a GNR, e que acho que logo aí se vê onde é que está a cerne do problema quando queremos trabalhar todos em equipa.
0: Estarão certamente a fiar-se, enfim, na disponibilidade dos bombeiros.
10: Inclusive,
0: têm essa responsabilidade mais direta.
10: Exatamente, ou seja, é um bocadinho este empurrar, sim, mas muitas vezes também nos temos de ver com ele. Inclusive, nós sabemos perfeitamente que temos o CRO e temos o Canil de São Salvador, em que existe uma equipa, e que eu acho que era muito importante eles próprios, que não têm formação, aproveitarem estas coisas para poderem obter uma certa formação que
11: não
10: fazia mal.
11: O CROA não é só para o Conselho de Mirandela, não é?
10: Precisamente. Ou seja,
11: intermunicipal.
10: A única pessoa que eu sei que esteve presente foi a própria veterinária da Câmara, que lá está, eu sei que foi ela até que esteve à frente dessa iniciativa, acho muito bem que estivesse presente, mas realmente, pronto, gostaria de ter visto mais pessoas.
0: Carlos, dessa, qual é que é o seu nível de conhecimento para, enfim, no caso de emergência, no resgate de um animal, por exemplo?
11: Muito reduzido, confesso, e também confesso que só soube desta iniciativa, já ela tinha decorrido quando a Bruna também trouxe este assunto aqui à discussão da nossa reunião de condomínio. Mas, efetivamente, depois daquilo que eu conseguia pesquisar e procurar, efetivamente, foi uma ação inédita. E ao ser inédita, traz os seus benefícios e consegue logo efetivamente mostrar a diferença junto da nossa sociedade a curto prazo. Logo, e era esse o ponto positivo que eu trouxe, não é só a sociedade individualmente, mas efetivamente os bombeiros, quando nós temos um resgate, seja de um gato, em cima de uma árvore, seja num incêndio...
0: Esse é um clássico, não é?
11: E, efetivamente são os bombeiros aqueles que são os primeiros socorros, seja das pessoas, seja dos animais. E eu aqui também, se a Bruna me permite, também quero trazer aqui também à nossa discussão aquilo que são os ADS, que são as Associações da Defesa Sanitária, que normalmente são mais, não são dos animais de companhia, mas sim os animais de campo, os ovinos, caprinos, os bovinos, etc. Que também já têm esse trabalho de anos e que agora efetivamente esta atividade veio trazer-nos um know-how e um conhecimento para os animais de companhia, que assim havia, essa sim, havia uma carência, e que estávamos aqui
0: um complemento, não é?
11: Exatamente, e que estávamos aqui completamente reféns, e no melhor sentido da palavra, não tirem conotação negativa àquilo que eu estou a dizer, das clínicas veterinárias que nós tínhamos, ou seja, que muitas delas tínhamos que obviamente pagar, porque é o trabalho delas que está em causa. Mas efetivamente trazemos aqui um conhecimento para a sociedade civil, que já peca por tardio, porque cada vez mais temos gente a trocar, obviamente no sentido...
0: Pertencemos às famílias.
11: Exatamente, sentem-se mais pertença nos animais do que às vezes até nos próprios familiares, e efetivamente... Portanto, precisamos deste conhecimento também para saber tratar e dar dignidade aos nossos melhores amigos.
0: Uma ação positiva. Ricardo, não sei se tem animais de estimação.
12: Por acaso tenho, sim. Claro que este tipo de formações são sempre bem-vindas. Também só tive conhecimento depois da Bruna trazer o assunto em tema. Concordo com tudo aquilo que os meus vizinhos disseram. Isto salvo, obviamente, a importância da... cada vez mais termos atenção a este tipo de questões, até porque, como o Carlos disse bem, cada vez mais vemos mais pessoas a adotar animais e ter animais de estimação como pertences da família, e como tal é bom estarmos todos instruídos nesse sentido. Poderá ser uma iniciativa, obviamente, a ser repetida, até pelo bom sucesso que esta teve, e por que não também alargar às restantes freguesias, onde muitas vezes também este tipo de sensibilização, de cuidados com os animais, está enraizado de forma diferente ou tem outro tipo de conhecimento, e muitas das vezes nem sequer vai ao encontro daquilo que nós conhecemos enquanto lei de momento, e obviamente com envolvendo todas as forças, incluindo as policiais, até porque eles mais do que ninguém estão na proximidade e também poderão ajudar sempre nesse sentido.
0: Muito bem, Bruna, para fechar este assunto, não sei, últimos detalhes ou alguma coisa que só para dizer.
10: Talvez só deixar mesmo aqui a ressalva de que acho que, e os meus colegas já referiram, que acho que é muito importante continuar a promover este tipo de iniciativas, até mesmo a questão, eu sei que nem sempre é fácil proporcionar isto também de uma forma acessível ao ponto de ser grátis, mas de forma a que seja apelativa, que toda a gente, independentemente também das condições financeiras, possa fazer parte, até porque às vezes muita da desinformação, nós sabemos bem que também estão nas pessoas, às vezes, que não têm outras formas de aceder e ter esse conhecimento e essa instrução, e por isso acho que estas questões, até mesmo o facto de ser grátis, ajuda muito até a desconstruir certos conceitos, certas ideias erradas sobre esterilizações, sobre primeiros cios e tudo.
0: Portanto,
10: isto
0: mesmo para quem não tem animais, isto é uma questão até de cultura geral, não é?
10: Exatamente, sem dúvida, por isso eu só digo que acho que pronto, é este o caminho, acho que sim.
11: Também deixar só aqui a nota que no seguimento daquilo que a Bruna disse, a questão de não ter estado ninguém da GNR nem da PSP, que a organização pode perfeitamente fazer um tipo de formação um bocadinho mais especializada, onde consiga agregar essas forças vivas, são os bombeiros, a PSP, a GNR, nas suas vertentes todas, que a GNR tem o CEPNA, os antigos verdes, estas valências que certamente também trazem alguma informação adicional e todos juntos podem efetivamente formar a proteção civil que nós normalmente conhecemos e que também possam servir melhor às nossas populações.
10: Atenção, eles na segunda fase do curso, ou seja, a fase mais avançada, que foi no domingo, que foi o dia todo, ou seja, foram dois dias intensivos, sábado o dia todo, domingo desde as 8 da manhã. Sei que a segunda fase seria mais direcionada especificamente para equipas que faziam sentido, exatamente, ou seja, por isso é que era um curso já mais físico. Estiveram no, penso que no Inatel, e eu nesse, infelizmente, formação no domingo prática. Não pude estar, exatamente. E foi mesmo aplicada a formação prática. Muitas das minhas colegas da associação também estiveram, porque abriram essa associação, uma vez que nós também vamos muitas vezes para o terreno, apesar de não sermos da polícia, nem sermos dos bombeiros, mas sei que, também pelas fotos, sei que os bombeiros estiveram os dois dias. A polícia sei que pelo menos no primeiro, a GNR não estiveram, não sei, se calhar também agora pela logística da festa, mas era realmente importante que houvesse mais essa partida, até mesmo falarmos uns com os outros e comunicarmos uns com os outros, porque muitas vezes quando acontece este caso, nós próprias não sabemos a quem acabamos de contar. Ligamos à GNR com um animal atropelado na estrada, é a PSP, esperamos pela Câmara na segunda-feira porque o canil está fechado ao sábado e ao domingo. Pronto, ou seja, acho que é importante esta articulação entre estas forças.
13: Pelo menos o primeiro passo foi dado.
10: Sim,
13: e nós fazemos
10: agora...
13: também aqui,
10: sim,
13: também nós aqui
10: sim.
13: O nosso papel nesta
10: exatamente.
13: Reunião de condomínio. Já deu conta, antecipámos as férias e viemos até à rua numa reunião de condomínio muito especial. Estamos desta vez numa esplanada pelo centro da cidade que festeja por estes dias a Nossa Senhora do Amparo como uma componente de espetáculos assinalável, todos gratuitos, claro, como tem sido o hábito. Nomes como Herman José, Dilaz, Afonso do Brás, Bia Cabós, Kim Barreiro, João Pedro Paes ou Kiko Isrote, aqui claramente mais ao gosto do Carlos Carvalho, mas dizia eu, são cerca de 450 mil euros investidos, avança Vítor Correia, o Presidente da Câmara, Câmara que em conjunto com a Junta de Freguesia e com a Confraria de Nossa Senhora do Amparo realizam as festas este ano pela terceira vez consecutiva, Carlos. Já teve a oportunidade de manifestar o seu desagrado quanto ao modelo de organização, mas há mais.
11: Há mais, exatamente, e não, nós, ou seja, isto é quase um tema 2.0, porque deixamos ainda muita coisa a meio desde o último programa, que tínhamos uma convidada e portanto também tivemos menos tempo para dizer algumas coisas, e efetivamente dou uma nota negativa naquilo que diz respeito à avaliação geral do novo modelo. Porquê? Porque nada mudou. E podíamos ter aproveitado tanta coisa, visto que existe um novo modelo, para podermos mudar, seja ao nível da própria estrutura das festas, que em nada mudou, ou seja, daquilo que era a organização civil, levada a cabo pela confraria da Nossa Senhora do Amparo, pro bono faziam as coisas em pós-laboral, para uma gestão um bocadinho mais profissional, tem que o ser obrigatoriamente, embora às vezes não o pareça, que é da Câmara Municipal que fazem isto, com dinheiros públicos, com contratação pública, com tempo ao longo do ano para se prepararem as coisas, temos visto que efetivamente essa organização ou esse modelo não mudou. E portanto eu deixo aqui algumas sugestões que efetivamente podem ser feitas, seja ao nível da gestão dos terrados, que é da competência da Junta de Freguesia, e nota-se pelo menos um ar mais fresco que deram à gestão dos terrados, porém alguns vícios antigos mantêm-se.
13: Essa parte já mais ligada ao sob domínio, neste caso, da Junta de Freguesia.
11: Da Junta de Freguesia, exatamente. Quer naquilo que diz respeito aos espetáculos em si, nós estamos reféns daquilo que era a tradição, que já vem de alguns anos, que as festas iniciam ao 25 de julho e terminam no primeiro domingo de agosto, o que nos leva a ter, por vezes, ou em anos, 6 dias, noutros 13. E isto é incomportável para um orçamento que é de todos nós. Eu ainda há bocado, nós em OFA, eu dizia antigamente, nós contribuímos para a festa se queríamos, agora somos obrigados a contribuir porque somos contribuintes líquidos deste concelho. E é este concelho que põe o dinheiro nas festas.
13: Enfim, quanto mais caprichoso for o calendário, mais estamos a pagar.
11: Mais estamos a pagar, naturalmente. E, portanto, se antigamente a Câmara Municipal, como participava de forma monetária, 100 mil euros, mais os meios humanos, que chegasse aos 150 mil euros, agora investe 450 mil euros. a Câmara, que é o principal financiador das festas, porque por outro lado depois também temos a Junta de Freguesia, que é sabido, eu tenho fartado de dizer.
13: Falamos de logística também,
11: que suporta alguns custos, mas que são residuais face ao retorno que a Junta de Freguesia tem com as festas de Mirandela ao nível dos terrados, e portanto aqui é preciso que o modelo das festas também seja reorganizado, quer na sua qualidade, quer na sua duração, porque é incomportável umas festas como as de Mirandela. Depois, também temos a questão dos espaços, temos falado muitas vezes. Nós, ou melhor, quem critica não critica só o facto das coisas terem mudado, porque às vezes critica só os... Mas, efetivamente, não veio beneficiar ninguém esta alteração da Zona Verde para o Santuário da Nossa Senhora do Amparo. Não beneficiaram.
13: Portanto, a crítica não é só do modelo de organização, mas sim, e também a organização dos
11: organização
13: espaços.
11: Ou seja, é importante que, à semelhança daquilo que a Junta de Freguesia fez, e bem, aí é um aspecto positivo que eu tenho a assinalar, no primeiro e no segundo ano fizeram um questionário de satisfação aos terrados, aos agentes económicos da festa de Mirandela, aos agentes económicos diretamente, porque aos comerciantes da nossa cidade ninguém lhe fez esse inquérito de satisfação.
13: O próprio Presidente Vítor Coleia, já agora, numas declarações recentes que fez aqui à Terra Quente, veio-nos dizer que será um passo a dar a preocupação com, enfim, arranjar uma maneira de estudar mais a fundo, quer o número de visitantes, quer o impacto mais...
11: Obviamente,
13: impacto
11: económico, e podemos aproveitar...
13: Mais, enfim, com
11: saber o que é realmente maior, o que é que nós temos. Tal como temos a própria envolvência com a cidade muito descurada, se repararem, nós neste momento, eu não querendo entrar na simplicidade, na simplória de falar nas ruas, mas reparem neste momento onde é que estão os arcos da cidade. Resume-se a estas três ou quatro vias, e nós estamos numa delas, está ornamentada, efetivamente, mas a cidade não está ligada com as festas de Mirandela neste momento. E é preciso, efetivamente, passar isso. E aproveito, eu esperava que na altura, quando a Câmara Municipal e a Junta de Freguesia, por diversas razões, assumiram a gestão das festas do programa das festas de Mirandela, que também tivessem trazido isso. Temos uma zona antiga para aproveitar, temos um mercado municipal que só é um ponto central na Noite dos Bombos por necessidade estrutural, porque senão nem o mercado municipal tinha a centralidade que lhe é devida. Temos tantas outras, temos a Avenida das Amoreiras, temos a Rua da República, que vai além do mercado municipal.
13: As Amoreiras também têm já agora iluminação, ao que sei.
11: Sim, efetivamente, mas, ou seja, não passa disso. E nós precisamos envolver muito mais a cidade com as festas de Mirandela.
13: Ricardo Garcia, temos sugestões para melhorar as festas? Contributos positivos são sempre bons e penso que até a organização tem isso em mente e espera isso da população, não é?
12: Claro que sim. Vamos começar aqui pela mudança. Eu não sou adverso à mudança, aliás, eu sempre achei que as festas se deviam modernizar e obviamente se encaixar num outro tipo de modelo. Agora, tudo menos isto. Eu compreendo que o primeiro ano, e até dou a tolerância, e fui um dos que fui bastante crítico, tanto à repartida ou tirar as competências, neste caso à confraria, e eu já antevia que isto iria correr mal, porque as festas é uma gestão que tem de ser feita de uma forma muito rigorosa e muito fechada para que, e mesmo assim há sempre os contratempos, quanto mais com três organizações onde temos pelo menos três cabeças à cabeça a mandar, fora todos os outros que mandam pelos corredores.
13: Mas assim também será mais fácil, enfim, repartir as responsabilidades e as áreas de atuação de cada uma.
12: É mais fácil o desleixo. Agora, obviamente, persiste neste erro, que dá revolta neste momento. Porque já foi tempo suficiente para percebermos que o modelo foi alterado no primeiro ano, piorou do primeiro para o segundo, piorou do segundo para o terceiro e há de piorar do terceiro para o quarto se nada for...
13: Está pessimista, obrigado.
12: ...for feito. É sermos à rua e percebermos que quebrou completamente a dinâmica da cidade. Em primeiro lugar, porque retirar as festas da Zona Verde, no conceito que existia em termos de barracas e espetáculo, mais até do que o próprio espetáculo, era o espaço em si, era um espaço de convívio onde as famílias à noite passeavam.
13: Mas isso já lá vai há 3 anos, Ricardo.
12: Sim, e só olharmos o que se passava há 4 anos, neste caso, e olharmos hoje para a realidade, basta sairmos à noite e percebermos que isso quebrou a dinâmica, sim, daquilo que era o espírito da cidade. Eu compreendo a parte quando diz o Carlos na parte dos terrados, obviamente havia ali muito trabalho a ser melhorado, mas também passámos do 8 para 80, sim, porque de 30 ou 40 euros que muitos feirantes, pequenos feirantes, acabavam por pagar, os pedem se calhar 300 ou 400, e isso faz muita diferença. Como também poderia ser pensada alternativas para que esses feirantes pudessem igual integrar as festas num conceito ou numa forma completamente diferente. Agora, basta pensarmos ao modelo que tínhamos de festa, em que queremos o Carnão, criava-se uma dinâmica entre a Zona Verde, centro, sim, da cidade, e à volta do santuário, e hoje a festa está resumida ao espaço do santuário, um espaço que não é adequado e que não traz... É que se o espaço tivesse sido para melhor e se viesse trazer algum acréscimo positivo e económico à cidade, tudo bem, o problema é que não veio. Pelo contrário, esteticamente é horrível o espaço, em termos de questões é horrível. Sorte que ainda não se passou nada de grave, porque quero ver no momento em que se passar ali alguma coisa, e esperemos bem que não de grave, por onde é que aquela gente toda vai...
13: Uma das valias já agora ditas, enfim, pelas autoridades que organizam as festas, é precisamente a segurança, que diz que melhorou muito.
12: Mas melhorou em que
13: aspecto? É mais fácil operacionalizar a segurança. Eu não sou agente de segurança, não lhe sei dizer mais que isto.
12: A questão aqui é que o problema é que se misturava na Zona Verde tudo no mesmo conceito. Uma coisa é as festas, outra coisa é o que continua-se a passar o resto do ano na Zona Verde, existam lá festas ou não existam. Porque se formos por aí...
10: Como
12: então
10: nos motores?
12: E outras...
13: Sim, é só lembrarmos que há 3 semanas atrás estiveram lá.
10: Estávamos lá, exatamente.
12: Agora, estamos a perder qualidade, estamos a perder gente, e estamos neste momento a gravar numa das principais ruas de Mirandela, e se calhar há 4 ou 5 anos atrás, neste momento, era muito gente aqui a passar, neste momento está a rua.
13: Bem, agora também.
12: Mais calmo.
13: E também é preciso dizer que estamos por aí com 40 graus de baixo dos pés, certo?
12: Também é verdade. Não, mas acho que em si o espírito foi efetivamente quebrado, e é pena depois ver que não existe ou não se refaz este modelo, porque quem decidiu está a fazer fincapé nesta decisão, quando cá está aos olhos de toda a gente que não funciona.
13: Muito bem. Eu já sei que, enfim, não é propriamente atraída, não se sente atraída pelas atuações e pelos grupos que vamos ter, ou que vamos ter aqui pela festa, mas, enfim, há outros
14: já
13: aspectos.
14: Nos concertos.
13: A festa é um bocadinho
12: vocês
13: mais que isto,
12: trabalho.
13: Não é? Bruna Costa.
10: Então, eu pela primeira vez vou concordar praticamente em tudo com... Uou. Deve ser do calor.
13: É das férias,
10: eu acho que
13: calor,
10: é do calor. Não, mas vou concordar, começando aqui pela questão do espaço da Zona Verde, e vou até dar aqui um exemplo pessoal, e eu noto isso até por familiares meus, inclusive os meus avós, que é só um pequeno exemplo, mas eu acho que isso se repercute para outras pessoas já de alguma idade, que é precisamente o espaço da Zona Verde. O facto de nós termos a capacidade de ter esplanadas a noite toda e tudo promovia muito mais o convívio, as pessoas a estarem confortáveis, estarem à fresca. Ou seja, isso mantinha as pessoas, e mantinha as pessoas não obrigatoriamente ali de pé a assistir ao concerto, ou então estão cansados e vão embora. Eu vejo pelos meus avós, eu sei que já lá vão 3 anos, mas lá está. Isso mostra que se nós vemos que as coisas não melhoram, aí é que está realmente o problema. Porque pegando aqui no que o Ricardo diz, o primeiro ano uma pessoa ainda dá de barato, ok, vamos experimentar, pode ser que corra bem, e acho que toda a gente estava um bocadinho desiludida, porque acho que toda a gente é mais adepta da Zona Verde, e é estranho, mas lá está, somos abertos à mudança, eu acho que
13: mas
10: sim, vamos experimentar.
13: Mas de qualquer forma, Bruno, uma das, enfim, até promessas eleitorais do atual executivo, uhum, foi a tentativa, enfim, de adquirir os terrenos que estão ali à volta da Zona Verde para poder aumentar o espaço, sim, e poder acomodar aquilo.
10: Sim, eu também já ouvi essa história. Agora,
13: não sei exatamente em que ponto é que são,
10: primeiro,
13: é que estarão essas
10: negociações. Eu não acredito nisso. Segundo, eu acho que se algum dia...
12: Prazo.
10: Exatamente, era isso que eu ia dizer. Se algum dia isso acontecer, não será para tão breve de certezinha absoluta, e se calhar nem com este executivo, muito provavelmente.
13: Entretanto,
10: não sei,
13: os avós ficam mais velhos e nós também, não é?
10: Exatamente. Agora, eu vejo é que muita gente, e é o que eu digo, estou a dar um exemplo muito específico, mas eu acredito que isso acontece em a maior parte das famílias das pessoas mais velhas, até pessoas que têm filhos, bebés, e que estão ali, que em vez de estar, eu ainda ontem, por acaso, lá está o Carlos diz que já me viu, eu ontem fui sair um bocadinho, porque eu não era para sair, os meus
13: apanhada.
10: Amigos já têm, eu fui, sim, porque eu vou, lá está, não vou ficar em casa, mas o que é...
14: Mirandelense vai...
10: Exatamente, vai à festa, e está com os amigos que estão cá e que vieram à festa, que já não os vi há um ano. Mas o que é facto é que até estávamos ali na esplanada, e é ridículo, chega àquela hora, temos de levantar o rabo da cadeira, que é mesmo assim arrumar a esplanada para as pessoas poderem caber. Isto não acontece em mais lado nenhum e eu
14: embora
10: acho que...
14: Embora que não fosse preciso, digamos, já que também com o balanço que neste, ao dia de hoje estamos a gravar o balanço dos concertos, é que efetivamente os idosos podem perfeitamente ir e levar o seu banquinho, até podem levar uma poltrona maior, porque cabem todas que não há...
10: Veja, este... mas o ridículo
13: bom,
10: é que...
13: mas o melhor ainda está para vir.
10: Ou seja, nós temos essa dificuldade... Não sei, eu já não concordo com isso, mas lá está, isso já são os meus gostos. E depois, falando um bocadinho disso, eu acho que aqui o que está em falta, apesar de ser muita coisa que está em falta, eu sou sincera, a festa tem-me vindo a desiludir cada vez mais, e sinto que, é como o Ricardo e o Carlos dizem, acho que não somos só nós, acho que isto se sente a toda a volta, e eu acho que depois o grande mal é quando nós olhamos para a nossa volta e outras festas das redondezas estão a fazer-nos sombra.
13: O problema das comparações.
10: E é preciso, porque inevitavelmente vamos fazer comparações, sempre se fez. Agora, o problema é que estas comparações realmente são reconhecidas, que à nossa volta temos festas com outro cartaz, com outra qualidade. E é o que eu digo, quando nós não temos nem sequer um espaço apelativo, nem um espaço em que possam ir mantendo as pessoas, o convívio, porque às vezes não é só a música, lá está, às vezes é o estar bem.
13: Sim, aquele
10: o estar
13: espaço era mais multiuso.
10: Quando
13: não é?
10: Nós já
13: daria
10: não temos isso. Quando nós já não temos isso, quando depois também o cartaz não é apelativo, porque lá está, vai só um certo nicho e fica muito aquém. E depois a questão da organização, o que é certo é que eu noto também, e é inevitável.
13: Pessimista aqui no que diz respeito ao
10: Fico triste e gostava de ver uma festa pronto, com outra dinâmica.
13: Carlos, agora tem que ser mais
10: frio. Queria que roubassem o fogo de artifício e aplicar. É verdade, sou sincera, mas sem dúvida.
14: O desafio que eu deixo efetivamente é que foi. Mantendo, e acredito que não vá alterar muito o modelo, pelo menos da gestão tripartida das festas, custa muito acreditar que isto retorne à sociedade civil, mas que, de uma maneira ou de outra, o município, a junta de freguesia, a confraria, envolvam a sociedade civil naquilo que diz respeito às coletividades e que as chamem a fazerem parte daquilo que é a orgânica e a estrutura do modelo das festas. Podemos poupar muito dinheiro com a prata da casa, e quando digo a prata da casa é os torneios das associações esportivas, a banda que dinamiza, uma série de coisas que efetivamente deixam do pedestal todos. E os mirandelenses, inclusive, é o comum dos mirandelenses, que sejamos do pedestal, que não queiramos tanto os jantares dos amigos de Mirandela, mas que sim, efetivamente, sejamos do povo, porque é isso que deu o ser às festas de Mirandela.
13: E eu deixo também já agora aqui o meu repto.
10: Os meus amigos são melhores, de esquerda, só não querem ver isso.
13: Um dos melhores tubistas da cidade que retorna ou devia estar na sua.
14: Vou pensar.
10: Carlos, vou pensar. Esquerda.
15: Eu termino só dizendo que efetivamente estas más decisões políticas, isto passou para a esfera política, começa a ser uma decisão política com impacto, obviamente, ou deveria ter impacto sobre quem as toma, e está a comprometer o futuro, porque destruir uma dinâmica de uma festa é fácil, voltar a reconstruir demora imenso tempo, e cada ano que está a passar estamos a perder mais economicamente.
13: Muito bem, de 15 em 15 dias, na Terra Quente FM, hoje em edição especial estamos numa emblemática esplanada do centro da cidade de Mirandela, na Princesa, em festa, em honra de Nossa Senhora do Amparo, como já se aperceberam aí por casa. Será também o último encontro antes das merecidas férias de agosto. Assim, deixamos para o fim a atualidade política nacional. O caso Luís Neves, o ministro da Administração Interna, ainda não encontrou o momento exato e certo para esclarecer algumas polémicas em que se viu envolvido nas últimas semanas. Primeiro, o tanque construído numa das suas propriedades, pelo amigo empreiteiro, a quem recorria à própria polícia no tempo em que Neves era diretor. Mais tarde, o reboque apreendido numa operação de combate ao tráfico e que terá ficado à guarda do tal amigo. Enfim, parece que todos os dias aparece mais qualquer coisa na comunicação social, Ricardo. Explicações até agora é que nada. Será que ainda vamos ter ministro quando regressarmos de férias?
10: Mas era um tanque para lavar a roupa.
15: O tanque é discutível.
10: Era para lavar a roupa, eu acho que sim.
15: Eu penso que sim, porque Luís Montenegro, quando...
13: Luís
15: Montenegro, quando... ainda acho que ainda é Luís Montenegro que
14: deixa
15: comanda.
14: Luís trabalhar.
15: Toma uma decisão, não é fácil ele voltar atrás. No que toca ao ministro, o problema é que cada vez mais a política está a elevar pessoas. Ou melhor, socialmente nós estamos a construir ideias perfeitas de políticos perfeitos, não entendo porquê, já tivemos o Gouveia e Melo, agora seria o Luís Neves o modelo ideal de político, em depois acaba por ser uma pessoa comum.
14: Permite-me só, quem é que criou o modelo político perfeito? Quem é que levou às costas o Gouveia e Melo e quem é que tem levado às costas o Luís Neves? A mesma, exatamente, quem também tem andado com a Ventura. É verdade.
15: Comunicação social? Então, se aí quer chegar...
14: Uma parte da comunicação social.
15: Uma parte da comunicação social. Não tiro a razão, até acho que neste momento passa mais de informação a comunicação social isso do que propriamente a redes sociais. Mas pronto, continuando. A questão é que tenta-se criar este tipo de figura ideal em que, no fundo, como qualquer pessoa pode errar, e isso acho que ninguém mete em questão, o problema é depois quando os erros já passam para a esfera profissional, onde ela administra uma instituição e que efetivamente há aqui muitas questões que ficam por esclarecer. É pena que o ministro não esclareça logo isto em nada beneficia nem o governo, nem a Assembleia da República, muito menos a democracia, porque como eu comecei com esta ascensão rápida de hipotéticos bons políticos, com quedas tão acentuadas, aí efetivamente leva a que o povo se comece se calhar a tomar decisões muito mais radicais, porque isto está a ser o fim do sistema. Como é que um caminhão apreendido sai da instituição da PJ, ainda por cima com químicos supostamente
13: ainda não sabemos.
15: Ou alegadamente, mas é aquilo
10: mas há fortes indícios.
15: Há fortes indícios que isso aconteceu. Ou a questão da piscina, eu até brinco que isso todo barato, acho que isso depende mais do que o juiz decide se é um tanque ou uma piscina do que propriamente uma questão legal. E depois é a famosa declaração de interesse ou de património, que mais uma vez não foram entregues em tempo útil. É mau para quem não as entrega. Acho que ainda pior e péssimo é para quem fiscaliza, porque o que é que andaram este tempo todo então a fazer? Agora, acho que num todo é um ministro que, por mais inocente que se possa vir a provar, acho que já está com uma reputação, pelo menos manchada, não digo totalmente queimada, mas bastante manchada, e custa-me um bocado, depois ao mesmo tempo, nesta onda mediática de como o tempo nos leva a pensar e a reagir às coisas, no final não seja, por exemplo, também o Miguel Macedo e que se veio a provar que era inocente. E aí sim, há pouco rigor, pelo menos nos canais generalistas, ou nos canais de informação, ou pelo menos falemos dos a nível nacional, da forma como a notícia às vezes está a ser apresentada aos

0: permitam uma expressão, está no assador, aço lento ou aço mais rápido é passar.
1: Daí o caldo de Luís Neves. Bruna Costa, não sei se tem exatamente a mesma opinião, pelo menos, será que o fator agosto, incêndios, está a criar aqui, por parte do Governo, alguma resistência para, enfim, tentar manter muito importante ministro da Administração Interna, numa altura dos fogos?
2: Olha, eu sou sincera, eu de todos deste Governo, e pegando aqui um bocadinho no que o Ricardo disse, era aquele que eu considerava mais sério na sua posição.
1: Então já mudou a opinião, ainda não sabemos nada.
3: Da Educação.
2: Não, estou a dizer, mais sério. Ministro da Educação, né? Vamos lá. E eu já vou aí, porque no outro programa nós demos um prazo ao menino. E que o menino cumpriu, não cumpriu. Já vamos aí. Mas era aquele que eu considerava mais sério e até mais competente naquilo que estava a fazer. E isto para dizer que
1: mas
2: tanto
1: ainda nada
2: eu...
1: está decidido, ainda não tenho a opinião formada, presumo.
2: Mas é o que o Ricardo diz e é como tantos outros políticos que ainda estão a ser investigados, que, querendo ou não, ficam com a reputação e deixam o povo em dúvida, obviamente, e assim, há fortes indícios. E quando há fortes indícios, minha avó sempre disse, onde há fumo há fogo, não é? Por isso, e já não é só uma coisa, não é? Não é só uma coisa, lá está, é o tanque, não é um tanque de lavar a roupa, não, é também essa questão do outro lado, é essa questão do outro lado, das declarações, ou seja, depois também há, claro que obviamente, isto é como ao novelo, vais puxando e vais descobrindo a careca também. Agora, o que eu quero dizer com isto é que eu até era daqueles que eu mais considerava em condições para estar ali no governo e, no entanto, se calhar, tal como eu, muitos outros ficaram assim. Nunca na vida diria. Isto mostra também o reflexo daquilo que o Ricardo disse, que é, eu acho que cada vez mais a população começa a desacreditar nos políticos, sejam eles de esquerda, sejam eles de direita. Sim, e aqui não vou estar aqui a partir para lados de direita nem esquerda, eu estou a falar mesmo do modo geral. E não é só política, não são só os que estão no governo, nem no Parlamento, nem na Assembleia. É, inclusive, até outras forças, e já falámos também de PS e não sei o quê, são forças que nós devíamos ter um máximo de admiração e que cada vez mais nos desiludem e cada vez mais perdem o respeito. E eu acho que isto, até mesmo questões de justiça, da forma como a justiça é feita, e eu ainda há pouco tempo falei isto com um amigo meu, que é, eu acho que realmente nós temos de começar a ver estes conceitos, temos de começar a perceber realmente quem são as pessoas que estão à nossa frente, porque senão eu acho que isto vai ser cada vez pior e as pessoas começam, é verdade, começam a desacreditar cada vez mais e, em verdade, por lados radicais. E acho que quem tem de estar no poder tem de nos transmitir confiança. Agora, eu como o Ministro da Educação, agora pegando aqui um bocado o que o Carlos disse, foi outra situação, e eu sei que não tem nada a ver com o que estamos aqui a falar.
1: Já discutimos mas, na semana
2: exatamente,
1: passada.
2: Mas foi outra situação que eu própria disse, eu não creio que, e como vimos do início ao fim, ele continuou-se a mostrar orgulhoso, não reconheceu o erro, arranjou mil e uma estratégias de pôr o erro no outro.
1: E a vida segue.
2: Não segue, para muita gente não seguiu, aliás, para ele segue. E ele deve dormir descansado, mas é isto que nos preocupa enquanto cidadãos.
1: Muito bem, voltando aqui ao caso que agora temos em cima da mesa, Carlos Carvalho, agora nós, 15 dias depois, é tempo, enfim, é aceitável para um ministro talvez o mais promissor ou o mais popular do governo, manter a coisa ali em banho-maria? Será,
3: também é o maior...
1: Não será prejudicial até a começar por ele próprio?
3: Nós temos visto, não só nos governos da AD como nos governos do PS, os partidos que têm governado Portugal, a popularidade é inversamente proporcional ao tempo que eles estão no governo, ou seja, a popularidade vai-se desgastando. E este ministro entrou...
1: Mas assim, de uma forma tão rápida?
3: Foi o último a entrar e entrou, obviamente, com num pedestal, que era o senhor diretor da PJ, que tinha desmantelado todas as redes de tráfico que se podiam ser possíveis, tinha estado no combate ao crime informático também com bastante firmeza.
1: Conseguiu descobrir o rendeiro.
3: Exato. E, portanto, veio para o governo com uma reputação acima da média. Agora aqui a questão é, vamos lá, eu quero que os nossos ouvintes também reflitam várias coisas. É tão só agora, passados 6 meses de ele estar, agora nem sei bem o tempo que ele esteve, de ele estar no governo e ter saído da PJ, é que alguém, o tipo Caba Cancela do parque da PJ, é que se lembrou que tinha um atrelado desaparecido e estava lá no empreiteiro?
1: Bem,
3: só agora
1: isto,
3: é que os técnicos lá,
1: exemplo,
3: da Câmara lá de baixo...
1: Ele deve ter tantos inimigos como amigos, não é?
3: Óbvio. Só agora é que os técnicos da Câmara lá de baixo é que se lembraram que existe uma propriedade lá na...

0: no seu concelho que tinha um tanque, afinal não era um tanque. E por falar em tanques desses, nós não precisamos de passar o Franco para baixo. No nosso concelho, o que não falta para aí são tanques.
1: Ah, sim.
0: E portanto é melhor também as pessoas terem calma, porque também há muitos telhados de vidro.
1: Há ministros no nosso território, não é?
0: Para já, exato.
1: Não, mas esse é que é o problema, é aquilo que está em discussão.
0: Facto, sem dúvida.
1: E que se fala nesta altura
0: a idoneidade
1: por parte de quem tem responsabilidade.
0: Eu ia lá chegar. A idoneidade de um primeiro-ministro, não, tem que ser à prova de bala. E o que temos visto é que efetivamente não tem acontecido nem de agora nem de há muito tempo.
1: Ou pelo menos ainda não sabemos, não é?
0: O que vamos chegar a outra coisa que nós estamos fartos de falar aqui na nossa reunião de condomínio, que é, neste momento, estamos a ter aquilo que nós sonhamos, que é, estamos a ficar efetivamente com o que sobra.
1: É uma dificuldade.
0: Acontece, seja no poder central, seja no poder local, e nós, enquanto cidadão, temos de saber o que é que queremos. Queremos ter bons gestores a governar-nos ou queremos ter efetivamente aquilo que sobra? Porque senão vamos continuar a ter mais desses casos. E obviamente depois também temos o sensacionalismo dos órgãos de comunicação social, alguns.
1: Ou de alguns.
0: De alguns, sim. Obviamente. Que realmente andam ao sabor daquilo que são as audiências. E por isso é que eu disse há bocado que efetivamente o Bem e Mel.
1: E depois no fim da linha faz crescer os tais extremismos, não é?
0: Sim. Exatamente. Forças, é uma pescadinha de rabo na boca.
2: Sem dúvida.
0: Que são eles também que se alimentam destes casos, não é?
2: Sim, sim.
1: Ricardo.
3: Aqui a questão é que. Agora, neste momento, mais...
0: O Ricardo até está meio abananado quando eu falei dos tanques.
3: Foi.
0: No nosso aconselho.
3: Estava a pensar onde é que estava o meu, mas não tenho nenhum.
0: Tens era daquele plástico, não era?
3: Nem desse.
1: Aquilo é só para pôr o patinho amarelo.
3: Não sei nada. Aqui a questão é que Luís Neves, até na forma como se apresentava ao país, na sua imagem quase à general, que normalmente isso até tem bastante impacto junto de uma larga maioria da população, conseguiram descredibilizar, ou hipoteticamente descredibilizaram toda essa imagem, com coisas que depois vamos ao pequeno pormenor. É natural que ele não saiba tudo no momento, quer dizer, a forma como muitas das vezes as pessoas são apanhadas de surpresa sobre os assuntos, e até acredito que se calhar muita coisa possa nem ter passado pela mão dele. Quantas vezes nós compramos coisas
0: e não
3: dos pais e metemos noutro contribuinte. Acredito que efetivamente nesse momento não tenha ali matéria para justificar. A questão é que foi o próprio que convocou ou fez parecer uma hora para uma declaração formal em Lisboa para todos os jornalistas para dizer ao fim e ao cabo.
0: E a explicar ponto a ponto, e é o ponto a ponto aqui que efetivamente eu queria tocar nesse tema, que é o ponto a ponto. Das duas, uma, vai ser muito bem explicado e não tem.
1: Ou sim, seja, ele vai
0: efetivamente resolver todos estes imbróglios, ou então, para continuar a assar, como está a dizer efetivamente o Ricardo, e como
1: mas aqui neste caso concreto, o fator tempo joga contra ele, não é?
0: Claro, sim, obviamente, claro. Porque vai degradando ainda mais a imagem dele perante a sociedade civil.
2: Na altura. Demorou a apresentar também documentos.
0: E portanto, a coisa passou.
2: Mas demorou.
0: Agora, efetivamente, também é um mau período para estar a levantar estes aspectos, porque nós precisávamos de um Ministro da Administração Interna que estivesse focado, e pelo menos à data que nós estamos a gravar, graças a Deus, que temos tido um verão pacífico a nível dos incêndios na nossa região, mas que tem que estar completamente focado naquilo que é a proteção civil do nosso território nacional.
3: Os números, por acaso, comparados no mesmo período, comparados com o ano passado, até já estão acima da média. Não sei precisar os números, mas estão acima da média. De qualquer forma, eu compreendo que, obviamente, o tempo poderá não ser o mais oportuno, mas também Luís Neves continuar no cargo, acho que também nada oportuno vai acontecer. Porque,
0: mas há férias políticas agora, por isso.
3: Se calhar a questão é mais um bocadinho por aí, porque se os desastres tiverem que acontecer, tanto acontecem com Luís Neves como sem Luís Neves. Isto é aquilo que nós não controlamos.
1: Mas com o Luís Montenegro, que já vai dizer que não vai tirar férias.
3: É o Luís não vai, não vai trabalhar. Com isto tudo, acho que efetivamente a lei dos políticos tem que levar uma discussão mais aprofundada e mais séria, porque se queremos ter efetivamente, ou se queremos atrair pessoas, sem termos que andar a recorrer de diretor da PJ para ministro ou de ministro para o Banco de Portugal, temos que arranjar aqui uma forma de trazer mais qualidade à política.
1: Então, tudo sim, mas já com a cabeça nas férias. E o que seria de uma qualquer reunião de condomínio sem a bela da discussão? Outros assuntos ainda, e para fechar, a Bruna Costa abandona o seu T1, é verdade. Este foi o seu último programa e até já entregou as chaves, Bruna, é mesmo? É desta?
3: Não te esqueças de limpar a casa.
2: É desta, eu deixo tudo limpinho, é verdade, meus queridos. Estou de saída e claro que não podia deixar de passar este meu outro assunto aqui na rádio. Para agradecer o convite, dizer que foi uma experiência fantástica, que até já aprendi a gostar de me ouvir, que eu nunca gostei de me ouvir falar, então até para isso foi bom, e foi uma experiência, eu sempre quis ir à rádio, foi uma coisa que eu sempre quis fazer, por isso eu agradeço muito a oportunidade, por vos ter conhecido, por ter conhecido pessoas novas, por ter explorado também outras questões que nem nunca se calhar tinha pensado que algum dia viria a falar, nem ouvir-me falar, e foi realmente uma experiência muito boa. E é com o coração partido que largo o T1.
1: Obrigado,
2: mas também...
1: Bruna. Já sabe, entretanto, o código do videoporteiro vai se manter.
2: Sim, eu ia dizer isso, por isso eu espero mesmo que me voltem a receber assim que eu puder, mas pronto, esta vida continua e tenho uma nova fase à minha espera e espero que vocês...
3: E vai correr bem.
2: Espero que aqui esteja tudo bem também.
1: Também de partida para a parte incerta, o Carlos Carvalho só vai regressar lá para outubro, mas entretanto deixa uma palavra de solidariedade.
0: Sem dúvida, aos nossos irmãos espanhóis e também franceses que estão a passar e vindo aqui um bocadinho daquilo que terminamos neste último tema, que são os incêndios, nós temos tido a sorte de não termos tido, ter ainda tido desgraças no nosso país, desgraças a sério, como aconteceram em 2017, mas efetivamente os nossos irmãos espanhóis e franceses estão a tê-las, e temos tido portugueses também que estão a sofrer com isso, também temos tido equipas portuguesas de bombeiros e de proteção civil que têm estado no terreno a acompanhá-los, e por isso é para eles também que eu desejo a maior força e que rápido se resolva o problema.
1: Muito bem, e entretanto, antes de outubro, se arrepender de alguma coisa, sabe que pode contar com os
0: seus.
1: A sair o Ricardo Garcia, alerta para uma burla modernizada.
3: É verdade, se antigamente tínhamos a burla do... Não. Era nos jornais, nos classificados, que era o de dobrar folhetos, isso é uma das burlas mais antigas que existe, agora já se modernizaram, estão na internet para montar canetas. É alertar que isto efetivamente não acontece, não é trabalho nenhum, e é uma forma de ganharem do outro lado entre 20 a 50 euros, em que são valores, pois nunca mais, obviamente, as pessoas os conseguem ter.
4: Fazem falta para a festa de
3: dela. Ora, sempre é possível pagar finas.
1: Fica aqui o ponto. Pronto, está feita mais uma reunião de condomínio, a última antes das férias. O nosso encontro quinzenal foi, por isso, feito hoje a partir do exterior, da Esplanada da Princesa, mesmo no centro da cidade, que está em festa por estes dias. Em setembro, quando voltarmos, vai haver novidades, nova vizinhança para conhecer e a bela discussão do costume. Muito obrigado, Vizes. Deixa-me dirigir um especial agradecimento à Bruna Costa, que parte agora para outras paragens. Votos de muitos sucessos para os novos desafios que aí vêm. Muito obrigado pela dedicação e empenho. 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Comente, subscreva e recomende, por favor. Muito obrigado pela paciência de nos ouvir. Boas férias para todos.
0: Obrigado. Bruna, paga a fartura. 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
5: Opinião Independente na Terra Quente FM, como é habitual, com Alexandre Pacheco, todas as quintas.
6: Olá.
5: Bem-vindo mais uma vez.
6: Como estão?
5: Para mais um programa e para mais dois temas. Um deles tem a ver com a atualidade política, que não tem sido muita, a não ser porque agora tem-se falado muito de incêndios, não é? Mas, nesta altura, é sempre a questão das Ron 3, não é? As tais reentradas políticas, como na Festa do Pontal, neste caso o PSD, e depois, em Olhão, o Partido Socialista. Alexandre Pacheco, sobre estas duas situações, no fundo estamos a falar de alguém que falou primeiro, Luís Montenegro,
6: certo.
5: E depois veio a falar o secretário-geral do Partido Socialista, José Luís Carneiro, que no fundo veio também repostar e responder no fundo a algumas das coisas que foram ditas. Mas, grosso modo, em termos de conteúdo, tivemos uma mensagem inicial do Presidente do PSD e Primeiro-Ministro também, a anunciar aqui até algumas medidas assim avulsas, e depois houve as tais críticas de José Luís Carneiro, dizendo até que o rei vai nu, é a expressão que foi utilizada. Sim. Mas pronto, em relação ao conteúdo, alguma coisa aqui a reter interessante ou não?
4: Eu, sinceramente, pareceram-me dois momentos um pouco muito à base de uma repetição de forma e de conteúdo. Portanto, ou seja, desde as camisas brancas, que eu ainda hei de perceber porque é que há obsessão pelas camisas brancas na quarteira, até à quarteira em si, a tradição continua a ter um peso demoníaco e condiciona as próprias intervenções. Foi um discurso de, penso, 45 ou 48 minutos.
5: Sim, até convém também dizer, já agora esqueci desse ponto, que no fundo também se comemoravam os tais 50
4: Sim,
5: anos, desde,
4: 50
5: que,
4: anos
5: desde que houvesse do portal,
4: destas reentradas, ou o RAN 3. Portanto, foi um discurso longo que eu tive a ver e a ouvir e a ver o rosto das pessoas que estavam a ouvir o discurso. Eu diria que foi um discurso desinteressante para as próprias pessoas que estavam a ouvir.
5: Aquela sensação de que estariam a adormecer.
4: Sim, portanto, claro que o verão não ajuda, o calor não ajuda e outras coisas não ajudarão àquela hora do dia, mas claramente foi um discurso um pouco monótono e eu acho que um pouco divorciado da realidade. E, inclusivamente, está a começar a ser moda haver ataques ao jornalismo. E aqui neste discurso também houve, a partir do momento que se diz que se valorizam mais algumas polémicas do que as medidas, exato, que são dadas, as medidas ditas positivas ou que resultam de uma intervenção positiva do governo, vão para uma nota de rodapé, são subalternizadas em relação às outras. Esta preocupação de ter um bode expiatório, que é sempre o jornalismo, no sentido de que ele está a ultrapassar a realidade, não colhe muito porque o próprio discurso de Luís Montenegro traçou um cenário do país que muitas pessoas, inclusive a do PSD, acham que não é o país que na realidade temos.
5: Uhum. Uma imagem de obra feita, uma economia a crescer,
4: e de reformas, de reformas quando não há reforma nenhuma. E aquela que se tentou fazer correu francamente mal, como nós já aqui detalhamos com alguns pormenores no que diz respeito à reforma do MESI, portanto do Ministério da Educação e das suas estruturas, e depois há os casos, enfim, uns mais consistentes, outros menos consistentes, e eu continuo a dizer que o caso do Luís Neves para mim é menos gravoso do que aquele que se passou no Ministério da Educação, mas é um caso, e sobre isso Não se disse nada. Aliás, houve poucos ministros presentes no discurso do Pontal, e nomeadamente estes dois não estiveram, enfim, sobre a desculpa de que não serão militantes do partido, e portanto, mas já no passado houve outros que não eram e estiveram presentes. Portanto, tentou salientar um lado popularucho do Partido Social Democrata, dizendo que é o Partido do Povo, era o partido do partido de todos, um partido de gente de trabalho. Mas eu não sei se isto colhe muito com medidas que o governo tomou e que se destinam a incentivar ou a promover ainda mais a riqueza de um grupo muito restrito de portugueses. Os tais 1% da população que concentra uma parte importante da riqueza nacional. Uhum. Portanto, há aqui um contrassenso. E depois diz que o Hospital do Algarve está a caminho, mas também já está uma porrada de anos a caminho, mas lá está, o Algarve é longe de umas coisas.
5: Foi a tal situação que me recebeu bastantes críticas e muitas dúvidas, que a entrada do Estado no capital da REN, que estamos a falar aqui, confirmando a aquisição de 13,7% da empresa, mas enfim, foi tudo feito assim de uma forma fugaz, não é?
4: E é curioso que sobre isso que está a falar da REN, quando o Luís Montenegro era responsável da bancada do Partido Social Democrata, argumentava que não era preciso ter participação direta na REN para poder ter uma opinião e condicionar de alguma forma a intervenção da REN. E agora, curiosamente, vamos comprar uma participação. Mas vamos comprar a quem? O que é que nós sabemos sobre isso? Vamos comprar aos acionistas? Compramos a quem? A quem é que nós vamos comprar? Porque há participações diferentes de vários detentores. A quem é que o Estado vai comprar? Sobre isso já foram pedidas várias explicações e ainda não foram dadas pelo Dr. Luís Montenegro.
5: Foi claramente um discurso já tendo em perspectiva o orçamento do Estado, ou seja, para que haja aqui um ambiente mais cativador, mas que se calhar não cativa a classe política. Percebemos que toda a classe política criticou. Portanto, aí,
4: isso, o Partido Socialista, no meu entender muito bem, na sua reentrada, na sua rentrée, disponibilizou-se para um diálogo com o Governo sobre duas questões essenciais. O orçamento e a reforma da Constituição.
5: Uhum.
4: A revisão da Constituição. E desafiou o PSD a dialogar com o PS sobre esses dois temas maiores, que serão aqueles que poderão ter um maior impacto na própria organização do país. E, portanto, aqui eu diria que a rentrée do PS é...
5: Como
4: mais...
5: Como é que a pode classificar?
4: É mais acutilante,
5: okay.
4: É mais factual, entra e entronca naquelas que são as questões maiores e tenta ler o país que efetivamente temos. Eu acho que a rentrée do PSD é mais conservadora, no sentido em que recupera um discurso que é muito do Luís Montenegro, que é: não avança, não discute, não esclarece, não clarifica, não define uma orientação quanto àquilo que vai ser o futuro. E depois tem medidas como, por exemplo, a Fórmula 1 e o Grande Prémio do Algarve, mas não se diz nada sobre a precariedade das pessoas que trabalham no Algarve, de contratos, enfim, de qualquer forma, sem segurança, sem conteúdo, sem perspectiva, e também não disse nada sobre isso. É que uma parte importante da população ativa portuguesa ganha 1.000 ou menos de 1.000 euros.
5: Portanto, no entendimento do Alexandre Pacheco, esta rentrée do PSD para o povo em geral não trouxe nada de novo e não augura também nada de novo, porque não há aqui grandes...
4: Para mim,
5: as promessas que existem têm a ver só com questões, enfim...
4: Sim. Faltaram respostas.
5: Avulsas, não é?
4: Faltaram respostas sobre a educação, faltaram respostas sobre a justiça, faltaram respostas sobre a saúde, e veja-se o que aconteceu esta semana na saúde. Faltaram respostas sobre a reforma, a putativa reforma do INEM, que vai retirar meios.
5: Sim, que o próprio PS anunciou que iria ter uma apreciação parlamentar a este decreto.
4: E que vai retirar meios de socorro efetivo às pessoas, e se as coisas já não estão a funcionar bem, como é que vão
5: ficarão
4: funcionar
5: pior,
4: depois?
5: Não é?
4: E depois aquele tiro no pé daquele elogio ao Pedro, que foi secretário-geral do PS.
5: Nuno Santos.
4: Pedro Nuno Santos. A propósito da TAP, quer dizer, acabou por dizer que vamos reaver todo o dinheiro que o Partido Socialista enterrou na TAP. Na altura foi muito criticado por isso, mas afinal vamos reaver tudo.
5: Pois.
4: Será? Eu por acaso tenho dúvidas. E não sei, de facto, como responder a isso. O que caiu esta semana de chofre, e que está a agitar muita gente em Portugal, nomeadamente pessoas que estão ainda com a sua carreira contributiva, mas que vão mais tarde ou mais cedo chegar a uma situação de reforma, é o relatório que foi publicado sobre a Segurança Social. Nós teremos que vir a isto, Anani, se calhar claro, dia 9...
5: Pode ser a próxima, sim senhor, fica já aqui.
4: Esse relatório é preocupante, porque para todos os efeitos o que se diz, o que está ali é um exercício de contabilidade artística, que na realidade nós estamos a ter déficits anuais na Segurança Social.
5: Portanto, que mistura aqui a Caixa Geral de Aposentações e é isso?
4: Exatamente. Uhum. E a Segurança Social.
5: Ok.
4: E, portanto, haverá aí uma história mal contada, e que, se é verdade, eu acho que estamos todos com uma enorme dor de cabeça e precisamos de ver atentamente isso. E esse relatório não passou.
5: Nem sequer houve qualquer alusão a ele.
4: Nem foi sequer uma referência.
5: Apesar de ter sido posteriormente divulgado, já se conhecia com certeza.
4: O governo sabia, tinha.
5: Há mais de uma semana, exatamente. Pronto, só uma leve pincelada sobre a questão. Não analisamos muito aqui o discurso de José Luís Carneiro. Digamos que, no seu conteúdo, houve aqui as tais críticas ao PSD. E também esta expedida apreciação da reorganização do INEM, não é?
4: Há dois traços que eu diria. Por um lado, procura acentuar as questões que neste momento são mais críticas para o país, e, por outro lado, disponibiliza-se para um entendimento político nas duas grandes questões que vamos ter aí pela frente, que é o Orçamento de Estado, o próximo Orçamento de Estado.
5: Já não falta tudo, não é, falta já em tudo, outubro,
4: exatamente,
5: não é?
4: Exatamente, não falta tudo, vamos, e já está a começar a ser construído de certeza absoluta, e a questão da revisão constitucional, que é outra questão ponderosa, e ele disponibiliza-se para isso, que para mim encerra uma noção de responsabilidade e de serviço ao país que muitas vezes falta em alguns políticos.
5: Bom, o segundo tema tem a ver com um artigo que saiu na Visão sobre a falácia do grande líder, explorada por especialistas como Arménio Rego e Miguel Pina e Cunha, que, no fundo, desmistifica a ideia de que uma única figura providencial resolve os problemas de uma instituição. Isto tem a ver com um livro que tem precisamente este título, Falácio da Grande Líder. Portanto,
4: traremos também esse livro a 9 de setembro.
5: Isto é uma crítica ao culto da personalidade, não é? Certamente.
4: Claro, o culto de personalidade que temos por aí, este simplismo de acharmos que vem um homem providencial e que traz as soluções todas e as respostas todas que nós precisamos, encerra um pouco esta noção de angústia que existe nas pessoas e de falta de paciência para esperar por soluções. Temos tido políticos incompetentes, temos tido políticos que prometem e não cumprem, temos tido um conjunto de pessoas que nos têm retirado a seriedade que devemos ter em relação a estas coisas. E é fácil para nós, até por preguiça cognitiva, como o artigo diz e o livro também, é fácil nós esperarmos uma solução milagrosa, um líder messiânico, alguém que se pareça quase como Deus, como tendo as respostas todas para os problemas que afetam as pessoas. E aquilo que os autores dizem é que há perigos terríveis nesta visão, que todos nós podemos ter, mas que não devemos ter, que é, podem concentrar poder excessivo numa só pessoa, que muitas vezes serve de uma espécie de legalismo autoritário para reformular o contexto.
5: E aqui tínhamos que falar novamente no seu amigo, não é?
4: No nosso amigo, eu acho que também já é um pouco seu amigo.
5: Já.
4: Reduz o líder tende a reduzir o espaço para o contraditório, portanto, todas as pessoas que o contrariam são vistas como traidores, como pessoas que estão contra a vontade do líder em resolver os problemas do país. Veja se isto não lhe parece alguma coisa
5: familiar,
4: ouvir,
5: não é?
4: Ouvir.
5: Familiar.
4: Tende a tomar decisões precipitadas porque são emocionais, porque ele próprio é um líder emocional, e como não é freado por as instituições, porque ele, entretanto, acha que elas funcionam mal e tende a acabar com todas ou controlá-las à sua maneira. E, portanto, tudo isto significa falar de Viktor Orbán, significa falar de Donald Trump, significa falar de Nayib Bukele, do São Salvador, significa falar de Putin, de muita gente que tem chegado ao poder e depois de estar no poder perpetua-se com prazos. Veja o caso de Putin.
5: Portanto,
4: eram só
5: chamadas
4: mandatos
5: de atenção destes dois, exatamente, elementos que, no fundo, vêm no tal livro, não é?
4: Exatamente. É, e, portanto, alerta-nos para isso, no sentido em que não há líder sem liderados, não há liderança sem servidança, como eles dizem, e, portanto, o que significa que um bom líder não é sozinho, ele trabalha com outros, e se os outros são também líderes, embora com menor responsabilidade, é bom que o sejam, porque podem dizer ao líder, atenção, que essa medida corre riscos. Porque o que está hoje a acontecer nos Estados Unidos e noutros sítios é que as pessoas rodeiam-se de pessoas que só dizem sim e ninguém alerta para nada. Ninguém chama a atenção para os perigos que aquela posição pode ter. Portanto,
5: ou seja, aqui a massa crítica não interessa, não é?
4: E eles, não interessa. E eles falam, por exemplo, da questão do BES, como nenhum Conselho de Administração do BES, ninguém do Conselho de Administração do BES se atrevia a contrariar as decisões do Ricardo Salgado, sabendo que estavam a ser cometidos erros, mas não tinham coragem de assumir essa posição.
5: Portanto, fica essa chamada de atenção.
4: Fica essa chamada de atenção.
5: Tem a frase da semana que tem a ver com...
4: Não, a frase tem a ver com este artigo.
5: Ora, o livro que traz esta semana é o Compêndio da Doutrina Social, sim, da Igreja, não é? Já vamos falar sobre isso, mas em relação à frase, então, da semana.
4: A frase é retirada desse artigo.
5: Tem a ver do tal artigo.
4: Da visão, não é? Que, exatamente. E diz, na política, na economia e em muitos setores da sociedade, a má liderança não radica exclusivamente em maus líderes. Ela só é possível porque existem seguidores oportunistas, coniventes ou passivos. e os maus exemplos de salvadores que se acham infalíveis estão por todo o lado. É importante saber reconhecê-los.
6: Dentro dessa lógica dos avisos.
5: Quanto à sugestão, já o disse, então, Compêndio da Doutrina Social da Igreja.
4: Exatamente.
5: É um livro que já há algum tempo que o Alexandre Pacheco andava para trazer, não é? Como sugestão.
4: Eu tinha enfim, trazido este tinha feito referência a este livro porque a ideia de um compêndio de doutrina social da Igreja, e neste caso é de 2004, o Conselho Pontifício de Justiça e Paz elabora-o sob pedido de João Paulo II. Isto pretende ser uma bússola para os cristãos. Portanto, os cristãos têm aqui um conjunto de princípios, de valores, de referências maiores para orientarem a sua vida. Mas a sua vida enquanto professores, enquanto engenheiros, enquanto médicos, enquanto profissionais. Não é a vida do cristão apenas no sentido dos formalismos da Igreja. E, portanto, este compêndio acaba por ser uma linha de orientação que todos nós devíamos, nós cristãos, devemos seguir. Não sei se assim é. Agora, propõe um humanismo integral e solidário, define a dignidade da pessoa humana como um princípio fundamental, o bem comum, a subsidiariedade e a solidariedade. E eu pergunto, onde é que estão estes valores? Onde é que estão estes valores? Quer dizer, afirma que cada ser humano possui uma dignidade inviolável e direitos inalienáveis. Estou a ler partes do livro. Independentemente da sua condição social, raça, género ou capacidades. Isto está a ser aplicado? Pergunto. Em
5: Portanto,
4: Portugal?
5: No fundo tem aqui as linhas orientadoras, não é?
4: Que exatamente. Deveriam-se valores seguir. Essenciais. Olha, destinação universal dos bens. Destinação universal dos bens. Os bens da terra, recursos naturais, riquezas, foram criadas por Deus para o sustento de toda a humanidade. A propriedade privada é legítima e necessária, mas traz consigo uma função social, devendo servir ao bem de todos. Veja como isto é muito mais e muito mais amplo do que aquelas concepções habituais que nós temos. Outro valor essencial que aí é referido, opção preferencial pelos pobres. Onde é que isto é aplicado? E estamos a falar, isto obriga os políticos, isto obriga os empresários, isto obriga os profissionais, obriga-nos a todos. A paz e a justiça. A paz não é apenas a ausência de guerra, mas o fruto da ordem, da justiça, enfim. E depois, temas clássicos, a família, que é considerada fundamental, o trabalho humano tem um valor central porque expressa a dignidade da pessoa. O compêndio defende que o capital deve estar ao serviço do trabalho e não o contrário.
5: Ou seja, não o trabalho ao serviço.
4: A vida económica deve colocar o ser humano no centro, combatendo tanto o economicismo desenfreado quanto o estatismo rígido. A comunidade política e internacional, o Estado existe para servir a sociedade civil, salvaguardar o ambiente, ecologia integral. Tem uma visão ecológica. Portanto, os bens da terra existem para o homem, mas o homem não os deve degradar.
5: Portanto, necessariamente, para ter este tipo de linhas orientadoras, deve ler o compêndio da Doutrina Social da Igreja.
4: Eu acho que sim, aliás. Se queremos ter, enfim, aplicar a nossa fé, acho que devemos
5: ler. E aqui ficam essas notas. Sim. Bom, regressaremos então dia 10 de setembro. Até lá.
4: Até lá.
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7: Nesta edição vamos a Vila Real à festa do tomate coração de boi. A GNR de Vila Real, através do posto territorial de Valpaços, deteve um jovem de 20 anos pelo crime de tráfico de estupefacientes no concelho de Valpaços. Durante uma ação de patrulhamento na cidade, os militares da guarda fizeram uma revista pessoal ao jovem e encontraram produto estupefaciente. Foram apreendidas 52 doses de haxixe, 114 € em dinheiro e 150 sacos herméticos. O homem foi detido, constituído arguído e os factos foram comunicados ao Tribunal Judicial de Valpaços. Já por Macedo Cavaleiros, um homem foi detido por suspeita de violência doméstica exercida sobre a companheira. O homem, na casa dos 20, foi detido e deverá ser presente a interrogatório judicial. O caso está a ser investigado pela GNR e pelo Núcleo de Investigação de Apoio a Vítimas Específicas. O último dia das festas de Miranda do Douro ficou marcado por um incêndio que danificou 7 viaturas na madrugada desta segunda-feira. O fogo não provocou vítimas. A Polícia Judiciária investiga as causas. O Felipe Ventura Alves tem os pormenores.
9: 4 viaturas ficaram totalmente destruídas e 3 ficaram parcialmente danificadas na madrugada de segunda-feira em Miranda do Douro. As chamas atingiram também parte do passadiço do Miradouro do Fresno e alguns pinheiros. A Presidente da Câmara Municipal de Miranda do Douro, Helena Barril, destaca a dimensão dos prejuízos, mas sublinha que não houve vítimas.
10: Foram danificados 7 veículos, 4 estão completamente perdidos e aquele passadiço do nosso Miradouro do Fresno está praticamente destruído. Fora os pinheiros, que também arderam parcialmente, no entanto, temos que dar nota que não houve vítimas e isso já é uma satisfação. Não foi assim tão grave quanto isso, relativamente àquilo que poderia acontecer, dada a proximidade com as bombas de combustível.
9: O incêndio ocorreu no último dia das festas de Miranda do Douro. A autarquia aguarda agora pelas conclusões da Polícia Judiciária para determinar as causas da ocorrência.
7: Felizmente, apenas danos materiais resultaram do fogo da madrugada desta segunda-feira em Miranda do Douro. A Polícia Judiciária de Vila Real deteve um homem de 53 anos, suspeito de ter ateado pelo menos 5 incêndios florestais na localidade de Moura Morta, no concelho do Peso da Régua. A detenção ocorreu na sequência de uma investigação iniciada a 25 de julho e que incidiu sobre um total de 15 fogos registados na zona com o mesmo modus operandi, ou seja, a utilização de chama direta em vegetação seca em locais próximos de habitações, numa altura em que a região enfrentava um risco de incêndio rural classificado de muito elevado ao máximo. Da investigação fez parte o Grupo de Trabalho para a Redução de Ignições em Espaço Rural, que integra elementos da PJ, GNR e ICNF. O detido vai agora ser presente a tribunal para primeiro interrogatório judicial e eventual aplicação de medidas de coação. Das 1.937 vagas disponibilizadas pela Universidade Politécnica de Bragança para a primeira fase do Concurso Nacional de Acesso ao Ensino Superior para o ano letivo que aí vem, apenas foram preenchidas 802, menos de metade. Ainda assim, mais 40 alunos do que no ano passado nesta altura. A Jody Pinto tem todos os números.
11: Segundo os dados divulgados pelo Ministério da Educação, foram colocados 802 estudantes, o equivalente a uma taxa de ocupação de 41,4%. 14 cursos ficaram sem qualquer colocação, enquanto apenas 7 preencheram todas as vagas. Solicitadoria, Educação Básica, Desporto, Arte e Design, Enfermagem, Fisioterapia e Gestão. O presidente da UPB, Orlando Rodrigues, diz que a procura pela instituição aumentou face ao ano passado.
12: Bom, a nossa procura cresceu relativamente ao ano passado, né? Tivemos mais colocados do que o ano passado, portanto esta fase de colocação é apenas uma das fases e das vias de entrada no ensino superior, não é? Portanto estamos a falar da primeira fase do Concurso Nacional de Acesso. Há mais duas fases.
11: Os cursos sem colocados são, sobretudo, da área das engenharias. O responsável explica que as formações exigem provas de ingresso de física e matemática.
12: Ou seja, são cursos na área das engenharias, cujos requisitos de acesso são mais difíceis, precisa de provas de ingresso de física e matemática e, portanto, muitos alunos não conseguem. Mas, na segunda fase, seguramente muitas dessas vagas serão ocupadas e depois serão ocupadas nos outros requisitos de ingresso.
11: Segundo o Ministério da Educação, a nível nacional foram colocados 49.991 estudantes, mais 6.092 do que em 2020. Orlando Rodrigues atribui este crescimento à alteração das regras de acesso ao ensino superior.
12: face ao aumento dos colocados. Ele foi um aumento generalizado, portanto não podemos reivindicar este aumento uma especificidade aqui da UPV, portanto ele aconteceu em todas as instituições públicas de ensino superior e resulta do facto de terem sido alteradas o regime de ingresso no ensino superior.
11: A segunda fase do concurso arrancou esta segunda-feira e a UPB espera aumentar o número de colocações nas vagas que permanecem disponíveis.
12: As expectativas são muito positivas, porque o número de candidatos aumentou, há muitos candidatos que não ficaram colocados, há ainda a terceira chamada para os exames nacionais, que permite também que tenhamos mais candidatos, portanto, enfim, este aumento do número de candidatos vai refletir-se seguramente na segunda fase. Portanto, na segunda fase teremos, será uma fase muito boa de colocação, em particular para nós, porque teremos mais candidatos disponíveis.
11: A instituição conta ainda com outras vias de acesso, nomeadamente para estudantes provenientes de vias profissionalizantes e para estudantes internacionais.
7: Apesar das vagas ainda disponíveis, a UPB espera reforçar o número de colocações nas próximas fases do concurso e aumentar a ocupação dos cursos que ficaram sem alunos nesta primeira fase. Por Vila Real, o último sábado foi de festa e o Tomate Coração de Boi foi a estrela. O Marcos Vilaça foi até lá fazer a prova e tem a reportagem.
13: Celeste Pereira, da organização, refere que depois de 10 anos, a iniciativa vai agora entrar numa nova fase. A organizadora espera que o Tomate Coração de Boi do Douro receba a certificação de indicação geográfica protegida.
14: Estamos a acreditar que nesta nova fase vamos conseguir a atenção das entidades públicas para nós também conseguirmos aquilo que queríamos desde o princípio, desde a primeira hora, que é passar da festa ao conhecimento, passar da festa ao estudo do fruto do tomate coração de boi, para podermos trabalhar e começarmos a perspectivar uma classificação como indicação geográfica protegida, porque só assim é que nós ainda vamos conseguir dar um salto maior em termos de valorização do próprio fruto.
13: No dia 22 de agosto, a festa regressou a Arroios, em Vila Real, em mais uma edição do Mercadinho da Capela. Apesar do tomate ser o destaque do evento, a iniciativa promoveu vários produtos da região, como destaca Ivo Moreira, presidente da Junta de Freguesia de Arroios.
15: Obviamente o tomate é a alma desta festa, portanto, mas a verdade é que é todos os produtos hortícolas. Portanto, a nossa freguesia é uma freguesia extremamente boa, com muita água, com muitos terrenos de cultivo, e portanto é extremamente fértil e temos muitos pequenos produtores. De um lado, produtores da freguesia, portanto, a vender todos os produtos hortícolas com maior ênfase no tomate, mas também temos outros produtores da região que, por convite, estão aqui a mostrar aquilo que de melhor fazem, quer nos vinhos, quer nos folares.
13: João Bicho, vencedor do concurso do Tomate Coração de Boi, com a Quinta de Ventuzelo, refere as principais características favoráveis à produção de um fruto com qualidade.
16: Eu acho que é uma conjugação do tempo, das condições do solo e disposição da horta que temos, e depois aí alguma sorte no cuidado, na apanha e na escolha da semente logo muito, muito cedo. Aliás, começa agora a escolha da semente para o próximo ano, em que se aposta em alguns exemplares para que para o ano nos deem novas plantas com, esperamos, com boas características.
13: Segundo Francisco Pavão, um dos membros do júri, o melhor tomate é aquele que é produzido em altitude. No entanto, o jurado refere que o mais importante é que, na região, produz-se o fruto com qualidade.
17: O tomate que os produtores que mais têm ganho são tomates da zona de altitude, não é? Há 2 anos ganhou um de Arroios, e portanto, uma fase de zonas muito mais altas, agora foi Ventuzelo, o Crasto, e portanto, falamos de algumas zonas altas, também já tivemos tomate do Douro Superior a ganhar. O que é importante é que produzimos tomate extraordinário dentro desta grande região, mas em microproduções. E acho que é importante valorizar este tipo de tomate, e hoje aqui também podemos provar um conjunto enorme de tomate diverso.
13: A festa do Tomate Coração de Boi do Douro nasceu em 2016 e este ano foi promovida pela Comunidade Intermunicipal do Douro.
7: Organizado pela Green Grape e a Associação Cultural e Desportiva de Torneiros, com o apoio da Junta de Freguesia de Arroios e da Quinta do Passo, este ano a grande novidade é que nos 19 municípios da Cime Douro o produto pode ser encontrado nas ementas dos restaurantes durante todo o mês de agosto.

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4: 7 horas.

Arigato FM, muito bom dia, são 7:02, programa da manhã. Quarta-feira, meio da semana, 26 de agosto. Bom dia, Contosé, bom dia para todos os ouvintes da Terra Quente FM 105.2, 105.5 e também terraquentefm.net. Daqui a pouco já lhe vou dar a temperatura para hoje, mas olhe que está mais fresco, é verdade.

0: Ora, muito bom dia, vamos saber quem está do outro lado. Bom dia.
1: Bom dia, com alegria, José.
0: Olha o nosso Miguel, já está na Suíça, já deixou aqui o nosso país.
1: Já estou por aqui, já apanhei chuva, já começa a aquecer o tempo, pá.
0: Ora bem.
1: Já começa a contrariar.
0: E nós por cá, já agora só para concluir, nós por cá hoje vamos ter 23 graus, portanto a temperatura já desceu e bem, e vamos ter aguaceiros e possibilidade de trovoada.
1: Por aqui, olha, já está 22 graus, agora, mas tem chovido esta semana, e da ontem, à noite choveu toda a noite, e ontem todo o dia, quase todo o dia a chover.
0: Ela também já fazia falta, Miguel.
1: Olha, aqui está tudo verdinho, não é como aí? Aqui está tudo verdinho.
0: Pois claro, mais nada. Então, meu amigo, vamos saber, bom dia para quem?
1: Opa, olha, vai para toda a minha família, para a minha mãe, para o meu pai, para os meus tios, para o meu padrinho, para a minha madrinha, para a minha irmã, para o meu cunhado, para o meu sobrinho, para todos os ouvintes e participantes com muito amor e carinho, para todos os bombeiros, polícias. Principalmente os bombeiros têm tido muito trabalho, mas queira que agora parem um bocado, sosseguem, fiquem nos quartéis, não tenham trabalho nenhum, menos para descansarem. Depois vai para a nossa Zezinha, vai para Nazaré, para o Fernando, para o Amilcar, para o Freitas, esteja rijinho com o Aço, que é o mais importante, e para a Lúcia, para a Olívia, para a Lucinha, para a Peixinha, para a Julie, um grande bisu. Pai, para ti aquele abraço, já sabes como é que é, a ver se daqui por 2 e meia estão aí outra vez, ou para passar um fim de semana.
0: Muito bem, muito bem. Isso mesmo. É tão bom. Olha, cá te esperamos. Um abraço grande.
1: Um abração para todos e não esqueça de dizer para eles, que é o mais importante.
0: Isso mesmo. Muito bem, Miguel, olha, um abraço grande para ti. Gostei de te ouvir, saber que está tudo bem. A chuva deixa aqui ir, que ela faz falta.
1: É isso mesmo, mas também não peço que vais agarrá-la, não.
0: Abraço grande, até amanhã, meu amigo. Muito obrigado. O nosso Miguel a ser hoje o programa, a ser o iniciante e a abrir este programa da manhã de quarta-feira. Estamos a meio da semana. Temperatura, já lhe disse, 23 graus. Vamos ter a chuva e também acompanhada de trovoada. Ora, vamos em frente. Mais uma participação. Bom dia.
2: Buenos dias, guapo.
0: Ora, viva. Como está? Tudo bem, Zulmira?
2: Aqui, tiradita, a ouvir o programa. E ainda ver a estar como deve ser mais.
0: Claro que sim, claro que sim. Então, Zulmira, então deixe estar por aí estiradita a ouvir o programa, que hoje a chuva vai cair. E cá fora está mais fresco.
2: Eu hoje queria um dia assim bonito. Eu tenho cá a minha gente assim, seu.
0: Pois, olha.
2: Mas pronto.
0: Manda
2: lá,
0: quem
2: lá
0: pode.
2: Está andando.
0: Claro que sim. Manda quem pode, obedece quem deve.
2: É verdade, é verdade.
0: Zulmira,
2: é isso mesmo.
0: Bom dia para
2: e
0: quem?
2: Está tudo,
0: tudo
2: bem?
0: Tudo bem, tudo bem. Para quem vai o bom dia?
2: Bom dia, vai para todos os colaboradores aí da rádio, não esquecendo os nossos Fernandos e os deles, a nossa Júlia e os dela e todos em geral. Vai para os nossos ventinhos, para a Margarida, para o João Pedro, para a Lara, para a Lourdes, para a Nela, para a Ana de Candoso e para a Filhota, para a Elvira, para a nossa Glorinha e para o Nelson. Vai para a nossa Júlia de Valpassos, um beijinho e tudo bom e muita saúde e para todos os ventinhos em geral. Vai para os nossos imigrantes, para... Este é para a Lizete, para o Fató, para o Carlos da Suíça e para todos em geral também. Vem para os nossos fanequinhos, um beijinho e tudo bom. E este é para o Sr. Freitas, para o Sr. Mário, para o Sr. Amílio e para todos em geral. Vem para as nossas avós, a avó Lídia, com rápidas melhoras, a avó Amélia, a avó Gina e para todos elas. Vem para a Dona Lourdes, para a Dona Jacinta, para a Dona Quinhas, para a Dona Agostinha, para a Dona Bernadette, para a Luísa de Bragança, para a Lúcia e para o Vino, para a Nazaré e para a família, um beijinho e tudo bom. Para o nosso Sr. Fernando da Palorca, um beijinho e tudo bom. Especial para a mãe e para a esposa, as melhoras da mãe e tudo bom. Vai para a todos os ouvintes, todos os participantes, um beijinho para a minha sobrinha Paula, parabéns para quem estiver, parabéns, um beijinho e tudo bom, muita saúde, muitas felicidades, um dia feliz. Vai para ti, para os teus, não esquecendo o teu Maria João, o teu Mateus, os teus manos, os teus pais, os teus sogros, a senhora, a tua mãe e a tua sogra, um beijinho para elas, tudo de bom. Para ti, aquele beijinho, aquele seu coração. E até amanhã, se Deus quiser, Tózé.
0: Muito bem, muito obrigado. Beijinho grande para si também. Até amanhã, Zulmira.
2: Até amanhã, Tózé.
0: Ora, vamos em frente nesta manhã de quarta-feira. Mais uma participação. Bom dia.
3: Bom dia, Tózé.
0: Bom dia, Manel. Viva, como está?
3: Estou bem.
0: Já achou para trabanco ou não?
3: Não, de momento não está a chover.
0: Nada disso. Ora, então, meu amigo, hoje o que é que temos?
3: Ah, hoje temos dois indivíduos que se encontraram num bar e diz um para o outro... Opa, as coisas não estavam a correr bem, separei-me. Diz-lhe outro, fizeste bem. Ela era-te infiel com o carteiro, com o talhante, com o merceeiro, com o primo dela, com mais aquele e o outro e o outro. Opa, cala essa matraca, separei-me, foi do meu sócio.
0: O resto não, claro. Oh, exatamente. Então. Enfim, Manel, para quem é que é bom dia?
3: Vai para todos os ouvintes e participantes e que tenham uma excelente quarta-feira.
0: Muito bem. Um abraço grande para si também. Cumprimentos e para a Dona Violinda. E um abraço e para a Trabanca.
3: Está bem.
0: Um abraço grande para a Trabanca. Ora, muito bem. Temos aí uma mensagem que nos chegou via WhatsApp. É do meu grande amigo Hugo Malheiro. Ora, então ele diz o seguinte.
4: Olá, bom dia, Tozé. Olha, sou eu, Hugo. Queria mandar um bom dia para a minha família e para os meus amigos. E nada, que tenhas uma feliz quarta-feira aí. E para ti também.
0: Muito bem, muito bem. Hugo, aí para Barcelona, tudo de bom. Forte abraço. Já não escapa esse sotaque, esse teu sotaque já espanhol. Também já estás aí há tanto, mas já há tantos anos, não é? Pois muito bem. Estamos então à espera de chamadas. 278-200-600, então 601.
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0: Ora, muito bem, vamos em frente. Mais uma participação. Bom dia.
7: Bom dia.
0: Bom dia, Riginho como o aço, o nosso...
7: Riginho como o aço,
0: mais
7: não
0: nada.
7: Falha.
0: É, o Miguel também disse, para o Freito, que anda Riginho como o aço, não falha.
7: É.
0: Isso mesmo. Então, meu amigo, hoje vamos ter aí, se calhar, atenção. Eles dão 100% de chuva para o dia de hoje, mas, às vezes, são previsões, não é? Pode acontecer.
7: Sim.
0: Ou não.
7: Se aparecer, nós cá esperemos.
0: É, e ela faz falta, sem dúvida. Nós precisamos mesmo dela. Meu amigo, bom dia para quem, Freitas?
7: Ah, vai para a mulher, para os filhos, para os netos, para os gerros, para a Bolívia, os melhores para ela, para a Cristina, para a Maria José e para o Adriano, para a Dona Maria da África do Sul e para toda a família, para as princesas Salgueiros, para o seu melhor padeiro, para o seu Zé Cavalheiro, para a Lisete Mosquita e para as netinhas, como o Eugênio, para o Carlos e para toda a família. Depois vai então para a Glorinha e para o Nelson, as melhores para o Nelson, para a Isabel Chaputo e as melhoras, para a Dona Rita, para a Fatói e para toda a família, para a Dona Agostinha de Esporões e para toda a família. Para o Débito Ferragatão, para o Carlos Ferragatão, para a Dona Amparo com o Beijinho, para a Dona Júlia de Valpassos, para a Dona Elisa de Santa Maria de Abos e para toda a família, para a Dona Elvira e para toda a família, as melhores para ela. Depois vai para o Manuel Pouto, para o Nel do Rei de Vida, Milcado, para a Dona Aldina, para a Dona Jacinta, para a Dona Quinhas, para o Sr. Fernando da Palorca, para a Dona Nazaré e para toda a família. depois vai para a Zolvirinha, com o beijinho, e as melhoras, se vai. Para a Dona Margarida, as melhoras para ela e para os filhos. Para a Hora de Conduz e para a filhota, as melhoras. Para a Lúcia e para o Albino. Para o Gabriel Sossés e para os pais, e as melhores para o pai. Para a Lucinda e para toda a família. Para o Zé Grilo. Para as princesinhas pequenas, para a Maria João e para a Mariana. Com beijinho para elas, para os pais, para os avós e para toda a família. Depois vai então para a Ana, a povo dele, e para os pais, para o neto, para a filha, para o gelo e para toda a família. Para a nossa Verónica, a ver se há sinal de vida. Verónica, um beijinho para ti e para a tua mãe, para as tuas avós, um abraço para o teu pai e para o teu irmão. Pai vai para o Tosé, para o Mateus, para a Marijão, para os seus pais, para os seus sogros e para todos que estão na nossa companhia. Isso está tudo.
0: Pois muito bem, Freitas. Um abraço grande também, tudo de bom e bom trabalho.
7: Obrigado, igualmente.
0: Muito obrigado nós. E estamos à espera de mais chamadas, números da Terra Quente. 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Mais uma participação, bom dia. Alô, bom dia. Bem, não está. Alô?
8: Bom dia!
0: Daqui a pouco estávamos a ouvir aí na casa de banho a desentupir o cano.
8: Pois, também está entupidinho, não está?
0: Também.
8: Também, pois, é. Mudanças de tempo e o caneco. Eu antes quero assim, mas olha.
0: Pois.
8: É. Tem sempre mas os meus canos já estão bem desentupidos hoje.
0: Muito bem. Então, minha amiga, vamos lá saber. Bom dia para quem? Diga-me lá.
8: Usa-se aquelas bombas dos canos e desentope tudo uma vez. Ora, meu bom dia vai já para si, para João, para Mateus, para os seus pais, para os seus sócios, tanto família, para a Julinha, para os dela, vai para a Domirinha, para a Paula, beijinho também para elas, vai para o meu Bino, para o Mário e família, para a Luz e família, para o Sr. Fernanda Palorca, para a Nazaré, para a Dona Ana, beijinho também para eles, vai para o patrocinador desta hora da Ótica Transmontana, doutor Rui Santos, família Ascensos e colaboradores, vai para o Miguel, vai para o Peixinho, para a nossa Piedade, para as nossas Cristinas, para a Verónica, vai também para o Dr. Façanha, as melhoras para a nossa Glorinha, para a nossa Isabelinha, vai para a Dona Júlia, para a Margarida e para o Filhote, para a Dona Cristina, para a Dona Adelaide, para a Dona Rita, para o Sr. Freitas, para a Dona Beatriz, participantes e ouvintes, parabéns para que aspecto, parabéns, alguém, alguns devem estar por aí, para todos os conselhos de trabalho colaboradores, um beijinho muito grande para a nossa e as melhoras, também têm andado à rasca. Ela não é do cano agora, é da garganta. Beijinho. É do canal especial, que é a garganta. Um beijinho muito grande para ela e as melhoras. Para os nossos imigrantes, para aqueles que vão de regresso, um beijinho muito especial para todos. Que Deus Nosso Senhor os abençoe e que lhes dê boa viagem. Então, Zé, é até logo, se os nossos se quiser. Se calhar, que eu hoje estou de serviço ao fogão, vai ser lixado.
0: Muito
8: bem. Falar até amanhã.
0: Isso mesmo. Beijinho grande para si também. Até depois.
8: Beijinho grande, José, até logo.
0: Muito obrigado. Muito obrigado.
8: Vamos embora. Tchau, até logo, se vocês quiserem.
0: São 7h18. Vamos em frente. Mais uma participação. Bom dia.
9: Bom dia, professor.
0: Ora, viva, Lucinda. Tudo bem?
9: Tudo bem, professor.
0: É
9: que não.
0: É a garganta. É isto agora, sabe como é que é? É, mas olha que eu prefiro estar assim
9: não
0: com por, muito
9: não
0: calor.
9: Não está por o cobertor na cama.
0: Pois, esse é que é o problema.
9: Pois?
0: É, está-se bem assim, pois claro. Para já, ou deitar sim, mas depois, durante a noite, não
9: é? Mas pronto. É mesmo, já repete bem.
0: É verdade. Ora bem, ainda bem que eu gosto, eu prefiro assim.
9: E eu também.
0: Eu prefiro assim. Minha amiga, então e um bom dia para quem vai?
9: Sério, bom dia, vai para vocês todos aí da Rádio Terra Quente. Vai para o Tosé, para toda a sua família. Vai aqui para o Zé Manuel e para os pais. Vai para o Zé dos Reis. Vai para o Sr. Freitas e família. Vai para o Sr. Fernando da Palorca. Vai para toda a equipa da Padaria Barreira. Vai para a minha irmã, para o meu cunhado. vai para mim, para a filhota, e vai para todos os ouvintes e participantes. E para todos é um pequeno almoço, um bom dia e até logo. Beijinho, até logo.
0: Certíssimo, muito obrigado. Beijinho grande para si também. Até mais logo, Lucinda.
9: Até logo.
0: Deus, muito obrigado. Um abraço grande para Sucens. Mais uma participação. Bom dia.
10: Bom dia, Tosé. Está bom?
0: Ora viva, nossa Júlia. Tudo bem, minha amiga. Tudo bem. Cá estamos.
10: Mais um dia, né?
0: Mais um dia. Vocês estão aí quase, quase na festa. Quase. Estão quase. Ainda falta... Quer dizer, falta a próxima semana só, não é?
10: Pois, a numeração já está feita.
0: Sim, sim, sim. Ah, vocês não perdem pela demora. Sim mesmo, mais nada. Há que fazer publicidade e à festa de Valpaços, à Senhora da Saúde, que leva tanta gente, não é?
10: Ah, tem sempre muita gente.

0: Nossa, temos aqui a do Senhor do Bloco, também é muito boa. Ah, pois.
1: Pois também, coitada, já lá
0: Engolfeiras,
1: fui.
0: claro. Ah, pois, pois, pois. Isto, cada um por... Deve estar a dizer o solo de golfeiras. Estou a nossa, pá, estou a nossa. Também é melhor, a nossa é melhor. Mas claro, cada um puxa a brasa à sua sardinha.
1: Pois é,
0: E eu
1: só.
0: como das duas, olhe.
1: Bom, é, pois.
0: Ora, nem mais, nem mais. É, sabe que a festa da Senhora da Saúde de Valpaços tem muita gente também. Até porquê? Porque antigamente faziam, ainda fazem, penso eu que ainda fazem. É, não sei, infelizmente tem havido algumas situações menos boas. Era a corrida das motas, que levava sempre
1: É isso,
0: muita
1: ainda
0: gente.
1: fazem na mesma aquilo, caralho.
0: É, e então isso leva muita gente também a Valpaços, não é?
1: Sim. Essa
0: Exato.
1: mocidade nova gosta muito de ver a corrida das botas. Eu não gosto.
0: Pois. E depois levavam o fornel, e o fornel depois comiam-no por ali, depois vinha a procissão, e pronto, estava a festa passada.
1: Era como nós da aldeia.
0: Ora!
1: Eu não sou daqui, basta do Alpande, mas já estou aqui há 70 anos.
0: Claro, já é mais de Valpaços do que propriamente da sua aldeia, não é?
1: Bah, todos íamos a Marandê, comíamos, e depois de noite íamos embora, íamos e vinhamos a pé.
0: A pé, não era de carro, a pé.
1: A pé.
0: Ah, pois, ah, eu vou de carro, vais. Está bem. Vais a pé se
1: Antigamente
0: quiseres.
1: não havia carros, só sei.
0: Claro, claro, exatamente. Antigamente era tudo tão bonito, tão bom também, não é?
1: A gente era muito boa lá. Agora tudo. A gente de
0: Ah,
1: agora
0: agora
1: não
0: também há
1: presta.
0: gente boa. Vamos lá ver se nos entendemos. Também há gente boa. Mas agora vivem-se as coisas de maneira diferente. Não é? Vivem-se as coisas de maneira diferente. Mas pronto. Olhe, que corra tudo
1: É o
0: bem.
1: que
0: E na
1: temos.
0: festa da Senhora da Saúde. Pois claro. Então, minha amiga, o bom dia para quem vai?
1: Olha, bom dia, vai para si e para toda a sua família. Vai para mim, vai para a França, para os meus filhos, para os meus netos, para os meus genros, para a minha nora, para toda a minha família se encontra lá. Vai para aqui, para Valpaços, para o meu irmão, para os meus vizinhos, para o senhor António, para a mulher, para a Carla, para a menina dormida, um beijinho grande para ela e outro para a Paula, para a dona Alice, para a dona Lídia, para a dona Maria do Amparo. Você é meio carro, só se enfrenta e porra é tudo para todos. Para a dona Margarida, as mulheres para ele e para o filho. Para a dona Irene, para a dona Maria, para a dona Maria da Santa Maria. Para a Cisália, para a Lisete, para a Saudade e para o Mário. Para o Bruno da Silvia, para o Carlos, para o Sérgio e para o Miguel. Para a Fátima de Andorra, para a Glória de Vila Randela, para o Nelson. Para o António Manuel Barreiro, para a Sandrina, as mulheres para ele. Para os parteiros, para a transportadora dos meninos, para a dona Nazaré, para o irmão, para a mãe, para a Lúcia e para o Dino, para a dona Agostinha, para o senhor Cecilinando, para toda a gente que faz parte do nosso programa, para si um beijinho e até amanhã, se vocês quiserem.
0: Muito bem, certíssimo, muito obrigado. Beijinho grande para si também. Abraço grande e para todos os valpacenses.
1: Obrigada.
0: Muito obrigado a nós. Mais uma participação. Bom dia.
2: Bom dia, Tom Zé.
0: Olha a nossa Elisa. Bom dia, Dona Elisa. Já se lhe pode perguntar pela saúde, minha amiga.
2: Já mesmo.
0: E está tudo bem?
2: Pá, mais ou menos, lá vai, Tom Zé.
0: Oh, pois, bem, bem, bem, não há quem, não é?
2: É, pois,
0: Pois,
2: por isso.
0: claro. E o meu amigo Manel?
2: O seu amigo Manuel está aqui deitadinho na cama.
0: Um forte abraço para ele, hein? Um forte abraço. Olha que eu mandei cumprimentos para ir para casa.
2: Sim, também anda
0: Ah.
2: meio cansadito das amêndoas e essa cena.
0: Pois, mas olha, hoje diga, ó Manel, hoje não há amêndoas para ninguém, hein? Hoje vai começar
2: Hoje não há, não.
0: nada. Hoje é estudar um bocadinho porque o tempo hoje.
2: Amanhã, se não chover um bocadinho.
0: Claro, pois eu estou a dizer hoje porque hoje vamos ter aí chuva, quase
2: Ah, mas
0: certeza.
2: diz que amanhã cá mais que hoje. Não
0: Também,
2: mais.
0: também, também, também. É verdade.
2: Também se descansa.
0: Ora, e é preciso.
2: Também se descansa, que ele depois também tem que estar folgado para a festa.
0: Para a festa? Pois, para a festa de Valpaços.
2: Para a festa dele.
0: Ah, é?
2: Para sexta-feira.
0: Ora, vamos lá ver. Não diga nada, que eu já vou ver aqui. Espera aí. Ora, portanto, sexta-feira. Ele está de parabéns?
2: Não
0: Pois,
2: está de parabéns,
0: não
2: está
0: está.
2: ele e eu.
0: Ah, estão de parabéns de casado.

0: 50 anos, estou a dizer.
1: Casados, porque amanhã vocês têm um dia especial aí na família, não é?
0: Quem?
1: Então não tem, amanhã não.
0: Não.
1: Não? Olha, então eu tinha aqui mal, dia 27, o Santiago Costa a fazer anos.
0: O Santiago é dia 27 de agosto. Então, de agora, pois.
1: Ah,
0: é amanhã.
1: Ah,
0: o Santiago é amanhã.
1: Já me estava a deixar aqui preocupado e eu estava a ver, bem, mas nós já estamos...
0: Estava a pensar no 28.
1: Eu dizer, não me digas que nós já estamos em... Se calhar já estou em dezembro não. E ainda nem sequer passei
0: não,
1: o Natal.
0: O Santiago é amanhã. Eu não estava, não estava a associar o dia.
1: Ah, muito bem, muito bem. Então, minha amiga, vamos saber para quem é que vai bom dia?
0: Para o marido, para os filhos, para os netos, que está cá tudo, para os genros, para toda a minha família, vai para toda a gente de Santa Maria, ouvintes e participantes. Vai um bom dia para a dona Lídia, com os melhores para ela, para o senhor Freitas e família. Vai um bom dia para a dona Gina e família. Vai para a dona Júlia Valpassos, para o senhor António das Lais, para o senhor Fernando da Perlorca, para a dona Nazaré. Vai para toda a gente de Vila Arandela, os melhores para todos os doentes. Parabéns para os aniversariantes. Vai um bom dia para as melhores para toda a gente que esteja doente. Um bom dia para si e para os seus. E até qualquer dia, Tose. Até amanhã, se houver tempo.
1: Pronto, muito bem. Nós cá estamos. Um beijinho grande para si.
0: O Santiago
1: um abraço.
0: É amanhã do dia.
1: É, exatamente. Eu tinha aqui os meus apontamentos.
0: É.
1: É, muito bem. Então, vá, beijinho
0: lembrar,
1: grande.
0: Já que já estava tão perto, pensava que era mais longe, mas lá.
1: É verdade. O tempo passa, minha amiga, o tempo passa.
0: O Santiago é 27 de agosto, a Lorena é 27 de março.
1: Muito bem.
0: Era por isso.
1: Então, vá. Um beijinho grande para si e até mais logo. E um abraço grande ao meu amigo Manel. Vamos em frente. Alguém mais? Bom dia. Não, não temos. Ai, temos. Já está. O nosso telefone hoje não para. Bom dia. Alô, bom dia.
2: Alô, José, bom dia.
1: Olha o nosso Mário. Bom dia, Mário. Viva, como é que está, meu amigo?
2: Estou bem, graças a Deus. Já vieram os pinguinhos do São Pedro, sabes como é que é? Ele é um rapaz porreiro e tal.
1: Eu sei que é porreiro, eu sei.
2: É isso.
1: Posso até ter falado com ele e tal.
2: Pois, é que as pessoas têm andado por aí a chorar às escondidas, que até têm vergonha, não é? mas eu não tenho vergonha de dar a cara. Então eu pedi lá ao São Pedro, vê lá, para andar aqui todo mundo a chorar, umas pinguinhas, a azeitona está toda arrugada, a ver se lavas a cara belabadinha e tal. E ela ouviu-me e disse, está bem, eu vou atender o teu pedido e vou deitar. E deitou, mas ainda vai deitar mais. Diz ela, olha, não sei, as torneiras não estão lá muito bem, mas... É capaz que ainda caia mais alguma coisa.
1: Muito bem, bem esperamos ela que venha.
2: É isso, é.
1: Dê-la ao recado.
2: Muita gente não sabe da coelta, Zé.
1: Pois, é preciso ter alguma atenção.
2: É isso.
1: É que o ano passado pediram muita água, muita. Ah, queremos água e não sei o quê. E foram para aí 6 meses a chover.
2: É verdade.
1: Não é? Que nós até dissemos a culpa disto. Estavam a dizer, eu não disse. A culpa disto foi do Mário. O Mário, de certeza, pois, que falou com o São Pedro é muito amigo do Mário, e disse, ai, creio, já água tanto mais lá.
2: Oh, ele é amigo de toda a gente, pois. Só que muitas pessoas pensam que é mentira. Pronto.
1: Muito bem. Então, Mário, como é que está a Soledade?
2: Olha, está bem, graças a Deus.
1: Pronto.
2: Por enquanto, eu acho que sim, ela ficou a descansar, está bem.
1: Vós estás bem, nós estamos bem também.
2: É isso mesmo, é o que interessa. Sabes uma coisa?
1: Então,
2: em Valpaços, ontem conheci uma senhora, duas. Foram uma senhora apresentou-me a outra, que é a Fató de Andorra.
1: Certo, exatamente.
2: Ela já ligou para aí hoje? Não.
1: Não, hoje ainda não ligou.
2: Então eu vou mandar um beijinho para ela e para a outra senhora também um beijinho grande, porque foi ela que me apresentou. Olha, se ela me disse o número, o sumal... Não fixei, pronto, mas já faltou, sim. Um beijinho para elas, se ainda estão cá, para cá, ou para Andorra e para a família delas, tudo de bom. E depois vai para ti, José, um grande abraço, e para toda a família, para mim, para a minha esposa e para os meus filhos também. O nosso amigo Freitas, um grande abraço para a família. Depois para o Fernando da Palorca, eles agora nem ligam à rádio nem nada, um abraço para o Fernando, vai para a Nazaré e depois dela, vai para o Marco da Sobreira e toda a família, vai para o Zé dos Reis, para quem mais, para a Bolívia, as melhores para ela, para a Dona Lourdes, para a irmã, para o amigo Amílcar e para a família dele toda, para a dona Quinhas também, que já há muito tempo que não falo nela, também não tenho visto, para quem mais? Ai, ai, ai, ai, olha, vai para a dona Júlia, que acabou de falar um bocadinho, dona Júlia, um beijinho para ela, que ainda também havia em Malpaços, e para o irmão, um grande abraço, para todos, para quem mais? Para todo mundo que está na nossa companhia, porque às vezes... Opa, está aqui um gajo a patinar e entra mais gente. Então, um grande abraço, um grande bom dia para todos. Está tudo.
1: Muito bem, Mário. Um abraço grande também e bom trabalho para esta quarta-feira.
2: Igualmente para todos. Bom trabalho para todos.
1: Muito
2: todos,
1: bem. Todos. Muito obrigado. Um abraço grande. O nosso Mário a falar connosco também nesta manhã. De quarta-feira, hoje são 26 de agosto. O tempo está bom. Para mim está bom. Mas o tempo passa, minha gente. Já estamos a finalizar o mês de agosto. Olha aqui isto. Ora bem, temos aqui mais uma mensagem. É do Marco da Sobreira. Ah, grande Marco. Ele saúda então todos os fanecas e a sua família. Ora, muito obrigado, Marco, pela mensagem. Um abraço grande para ti também. Bom trabalho. Hoje há vindima ou não? Hã? Hoje há vindima ou não?
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1: Ora, muito bem, 7h32. E o Marco dizia, hoje não há vindima para ninguém. Hoje é dia de andar com o gado no monte. Pois, muito bem, Marco, um abraço grande. Bom trabalho e atenção ao guarda-chuva, que vai ser preciso. Ora, temos alguém mais do outro lado. Bom dia.
6: Bom dia, doutor Zé.
1: Bom dia, dona Lourdes. Ora viva, como é que vai?
6: Olá, bem indo.
1: Já bem indo ou bem melhorzinho ou quê?
6: Um bocadinho.
1: Um bocadinho? Um bocadinho muito ou um bocadinho pouco?
6: Pouco.
1: Oh, vida.
6: Custa-me andar, pesar, caminhada. Custa-me andar os joelhos. É todos que já acabam de vir.
1: Pois. Oh, meu Deus. Enfim, minha amiga, olhe, pronto, o que é que... lá está, eu não lhe posso fazer nada, porque se eu fosse médico, se eu pudesse fazer, ai, dava-vos saúde, mas muita. Claro, exatamente, acreditem que sim.
6: Olha, o rádio ainda não está arranjado.
1: Ainda não está arranjado, então, mas ouvida, então o homem não arranja o rádio.
6: Pois, manda-o para baixo, não sei para onde...
1: Vamos lá ver, a ver se arranjais o homem para... O rádio para a mulher, então, que é preciso... Já ouviram? Se calhar para a semana já aí está. Agora já ouviu que eu já lhe dei o recado, pois claro. Ora bem, então, minha amiga, para quem é que vai bom dia?
6: Olha, bom dia vai para si, vai para a sua senhora, vai para os seus filhos, para os seus pais, para o seu sogro, vai para a dona Vaida, para a sua dona Chama, para o marido e para os filhos, vai para a dona Margarida, muitos beijinhos para ela, esteja tudo bem com ela, vai para a dona Maria José, a Danilo também, que esteja bem com ela, que a Tarinha, ela não dá, não
1: já há muito tempo que não dá notícias, esperemos nós
6: não
1: esteja
6: dá notícia,
1: bem.
6: Não é?
1: Sim.
6: Vai para a dona Gina, para o marido, para os filhos, para a netinha, para a nora, vai para o Zé dos Eixos, um beijinho para ele também, vai para o Zé de Fragatão, para a mulher, para os filhos também, para toda a gente que eu costumo falar. E para si, um beijinho. E até logo, até amanhã.
1: Muito bem, certíssimo. Muito obrigado. Beijinho grande para si também. Até depois. Deus, muito obrigado, muito obrigado. 7h35, mas será que temos alguém do outro lado? Não, não temos. 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
1: Ora, muito bem, estamos a 25 minutos do sinal das 8 horas da manhã e nada melhor do que uma musiquinha para os ouvintes.

0: Ora, muito bem, viva todos os ouvintes da Rádio Terra Quente, não falha. Muito bem, um bom dia para si, está desse lado em 105.2, 105.5, terraquentefm.net. 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Ora, vamos em frente, já temos alguém do outro lado, bom dia. Alô, bom dia.
1: Bom dia.
0: Bom dia, Dona Adélia.
1: Sim, estou a ouvir.
0: Está a ouvir, pronto, melhor, é bom sinal.
1: Pois,
0: claro,
1: é que às vezes nem sempre saiu tão bem.
0: Não se consegue, pois, claro, exatamente.
1: É, tenho aqui a oraçãozinha da manhã, pequenina.
0: Bem preparadinha, força, força.
1: Em nome do Pai, do Filho e do Espírito Santo. Meu Deus, eu te adoro e amo de todo o meu coração. Agradeço-te porque me destes fé e me protegestes durante esta noite. Ofereço-te todas as minhas ações neste dia, faz com que eu as pratique todas segundo a tua vontade. E para que tu sejas glorificado, guarda-me do pecado e de todo o mal, e esteja sempre comigo a tua graça e com todos aqueles que me são queridos. Amém. E o meu bom dia vai para todas vocês aí da Rádio Terra Quente FM, vai para a Helena de Carvalhais e para a mãe dela também, e para todos os ouvintes e participantes, e toda a minha família em geral, não esquecendo ninguém.
0: Muito bem.
1: Até logo, se vocês quiserem, também. Ora, para a sua, claro.
0: Isso aqui mesmo. Muito bem. Muito obrigado, então. Obrigado pela participação também. E até mais logo. Muito bem, para já vamos ficar aí com uma música de parabéns, é verdade. E o meu Zé, o Zé Rodrigues, a dizer, epá, ele esqueceu-se, não me esqueci. Não me esqueci, não, senhor. Está aqui para o senhor Senisga. É? Como é que é? Deixa-me cá ver como é que é, ver se não me engano, para aqui no nome. Isto deve ser assim um nome de brincadeira, com certeza. Então, quem é que está de parabéns hoje? É o senhor Senisga que está de parabéns. Muito bem, então, amigos, um abraço grande, Zé. Bom trabalho aí por França e nas Vindimas. Chove ou não chove? Olha que a gente precisa de saber isso, hein? Precisamos saber se chove ou não chove. Aqui, para já, não. Mas vamos tê-la de certeza absoluta já nas próximas horinhas.

0: Estamos a 15 minutos das 8 da manhã.
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0: Isso mesmo, numa Ótica Transmontana perto de si. São 7h46, se quiser falar connosco pode fazê-lo, marque 278-200-600 ou então 278-200-601. Eu estou a olhar aqui pelo WhatsApp, ver se há mensagens, não há mensagens nenhumas. Obrigado por estar desse lado, se quiser ainda participar nesta manhã da Terra Quente, pode fazê-lo. Pois claro, ora... Então, tivemos aí a música de parabéns para o Sr. Arsénio Senisga, é assim que ele se chama, é um nome engraçado. Para ele, um abraço grande. E para o Zé Rodrigues, para o meu amigo Zé Rodrigues e para todos os companheiros, um forte abraço, bom trabalho. Tem melhor e o tempo do que aqui. É, o sol aí brilha e bem, hein, Zé? Aqui estamos à espera da chuvinha. Ela está, se calhar até já está por aí, mas eu aqui não me apercebo. Aqui onde estou, nos estúdios, aqui não chove, felizmente. Ora, portanto, não temos mais ninguém para falar connosco. Vamos à música. A hora também é preciso. E há sempre aquelas pessoas que estão à espera. E pá, ele vai pôr uma daquelas boas. Daquelas que até dá mesmo para dançar. E é, dá, já está aqui.

0: Ora, muito bem, minha gente, estamos praticamente no final deste programa de hoje. Se quiser falar connosco, ainda tem algum tempo, não muito.
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0: Ora, muito bem, agora sim é mesmo o final desta edição. Olha, por acaso apanhou-nos aqui assim por um fiozinho. Ora, bom dia.
3: Ora, bom dia, Zé.
0: Ora, bom dia. Quem é que será que é o meu amigo? Quem é? Será que é o nosso amigo Zé? Não.
3: Claro, então.
0: Oh, Zé, está a vir de alguma festa, de certeza.
3: Agora sim, estão a acabar quase.
0: Já estão a acabar, não é? Agora ainda tem aí a festa da Senhora da Saúde, Valpaços. Essa é grande e é boa. Vende-se lá muitos cachorrinhos, muitos hambúrgueres e assim.
3: E vamos ter aqui a da Senhora da Pena, aquela que tem os vendedores grandes.
0: Certo, também. É já no próximo fim de semana, não é, Zé?
3: Dia 13.
0: Aí é 13, portanto é a seguir à Senhora da Saúde.
3: Exatamente.
0: Pois.
3: Agora temos aqui uma aldeia, mesmo encostada a Fermentões, que nunca fazia grande festa e agora, pá, há 4 ou 5 anos para trás, é uma das melhores do distrito de Vila-Real.
0: Boa, muito bem,
3: posso lhe dizer que sábado Jorge Ferreira, com um grande conjunto, domingo Dia Pazão e João Pedro Paes.
0: Olha!
3: Segunda Zé Amar, mas quinta e sexta tem também aí dois grandes conjuntos e um cantor que... Não sei se você já ouviu, mas em princípio sim. Ele parece o Tony Carreira. Chama-se Manuel Campos. Conhece?
0: Sim, claro que sim. Claro que sim.
3: Mas canta muito bem.
0: Tem a voz muito parecida ao Tony Carreira. Tem, sim, senhor. Exato. É verdade.
3: Exato. Vai estar aqui na quinta-feira.
0: Aqui, muito bem.
3: Aqui nessa aldeia, aqui lá.
0: Claro.
3: E, olha, Pegarinhos, a terra da minha mulher também. Vai estar aqui no fim de semana.
0: Então, quer dizer, as férias deste ano, pronto, rodam aí pelas barracas É também a vida de milionário, também fazer sempre férias na Tailândia, ver água tão clarinha, andar lá embaixo nos corais, isso também...
3: É verdade.
0: Não,
3: não pode ser sempre, outro
0: claro,
3: não
0: claro.
3: Pode ser sempre, não é?
0: Pois também é sempre a mesma coisa, claro.
3: Uma pessoa se habitua à boa vida, ou depois nunca mais nada.
0: Essa é que é verdade, tem razão, Zé, tem razão. Muito bem.
3: E de resto, consigo, está tudo bem?
0: Tudo a rolar, pois claro, então.
3: É o que interessa, isso é o que interessa. Essa
0: mais
3: é
0: nada.
3: Boa.
0: Eu até já estava a ficar com algumas, digo assim, mas o que é que se passa com o meu amigo Zé? E depois também dizia eu, bem, o homem tem muito o que fazer, ele não precisa, mas gosta de andar aí nas festas e tal.
3: Claro, com bem, não é?
0: Exato. Quantos relotes é que são? 4 ou 5?
3: 5.
0: 5, exato, depois eu sabia.
3: Eu gosto de tirar as notas do bolso, assim, todas, todas rodilhadas umas das outras, sabe?
0: Sim. Exato, nada de separado, aquilo tudo assim, tudo ao molho, não é?
3: É.
0: Eu às vezes até disse, ainda no outro dia passei por uma caravana ali no Marão, disse, olha, vai ali o Zé, afinal não, era o grupo Função Pública. 5 caminhões, é verdade.
3: 5?
0: Exatamente, 5 assim, caminhões. E atenção, caminhões, mas grandes, não são pequenos.
3: Ah, sim. Então, Zé, como estamos esta manhã a chegar ao fim da hora,
0: depois
3: eu vou ligando.
0: Muito
3: olha, era para desejar um bom dia para toda a gente, saudinha para todos, para a Glorinha, as melhoras, tudo bom para o Fató, para toda a gente, as melhoras para a Valídia, para si um grande abraço e até para a semana, se Deus quiser.
0: Muito bem, assim espero. Um abraço grande para si, Zé. Cumprimentos à Marina.
3: Bom dia.
0: Muito obrigado, bom dia. Tchau. Muito bem. Ora, estamos no final, é verdade, o nosso amigo Zé apanhou-nos aqui assim por um fiozinho mesmo. Estamos no final, minha gente, eu regresso à antena logo a partir da 1 da tarde.

São, por vezes, os remorsos que nos movem para agir. E se caminhar, por um lado, deixa o outro bloqueado, então vale a pena reagir à força que nos move sem razão.

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8: 8 horas.
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Bom dia, quarta-feira, 26 de agosto. Vamos ao apontamento matinal com um olhar no calendário da história recente. Em 1914, nasceu o escritor argentino Júlio Cortázar. Avançando no tempo, em 1988, o país chorava a partida precoce do cantor e compositor Carlos Paião. Já neste século, em 2008, a NASA confirma a descoberta de água no solo de Marte através da sonda Phoenix. Mais recentemente, em 2021, esta data ficou assinalada pelo trágico atentado no aeroporto de Cabul, no Afeganistão. Agora às capas dos jornais, principais títulos. O JN traz em destaque fotográfico a morte de ladrão de relógio. Morre após roubar o relógio e joias. O alvo do assalto reagiu e abalroou a mota do elemento do gangue do Rolex, que acabou colhido por outra viatura. Cresce o número de homens que pedem ajuda por violência doméstica, escreve também o JN desta manhã. A PAV apoiou 774 vítimas em 2025 em contexto conjugal, mais do dobro dos casos de 2024. Mulher mutilou genitais do marido em Braga, escreve ainda o JN. Por Albufeira, condutor atropela 16 pessoas na zona da Oura. Passando agora para o Correio da Manhã, o destaque é o mesmo, destaque fotográfico. A vítima de assalto mata ladrão do Rolex, condutor atacado por gangue de 4 elementos em semáforo. A PJ investiga a motivação do atropelamento que fez 16 feridos em Albufeira, escreve também o Correio da Manhã. Aqui ao lado direito, o procurador liberta 13 por falta de meios e ainda no desporto, Luque Bacchio na mira do Besiktas e ainda no Sporting, Leão trava manobras do agente de Soares. Cá em baixo, Chega pede auditoria a salários na RTP e empresas com mais de 10 anos lideram insolvências. No DN, teleconsultas a caminho de superar 1 milhão este ano. Foi um recurso essencial da pandemia e agora volta a ganhar força. O número de teleconsultas está a crescer desde 2024 e em 2025 foi já de 940 mil aproximadamente o número de chamadas, aproximando-se do máximo de 2021 em pleno pico de Covid-19. O destaque fotográfico do DN vai para a morte de Dolly Parton, o ícone da música country que faleceu ontem. Cá embaixo, o Parlamento Chega é quem mais propõe e o PCP quem mais faz perguntas nas férias. Petróleo, impostos sobre lucros extraordinários, deixa a pergunta. União Europeia empurra a decisão para governo. Europa, a Arménia anuncia a intenção de aderir à União Europeia sob tensão com a Rússia. Tensão também na China menoriza ameaças de sanções dos Estados Unidos da América a aliados do Irão. Agora aos desportivos. A bola traz o destaque para a transferência de Monsef Zekri para o Sporting, oficializado no Sporting. O lateral esquerdo de 17 anos fica com cláusula de 80 milhões. Nuno Mendes é a minha inspiração, diz. No recorde Soares, à venda pela Europa, o agente desdobra-se em contactos e tenta convencer avançado a sair. É o destaque do recorde. Pelo jogo, André Vilas Boas, o presidente do clube do Dragão, aponta o dedo à arbitragem e sugere que Frederico Varandas escreva um livro sobre coincidência permanente. É sempre o mesmo beneficiário, traz em letras gordas a capa do jogo desta quarta-feira. Pela manhã informativa da Terra Quente FM, há reportagem sobre a Vindima, que começou este ano mais cedo em Douro e Trás-os-Montes. Temos reportagem alargada nos jornais da Terra Quente FM. 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

0: As tertúlias de Mirandelenses. Perde-se no tempo a memória de tertúlias que existiam em Mirandela e que com o progresso se foram modernizando e adaptando à vida moderna. Os cafés da terra eram normalmente o ponto de encontro para umas saídas mais alargadas. De notar que nessa altura os cafés, os restaurantes, as casas de pasto e similares, como era normal dizer, funcionavam até à meia-noite. E estavam sempre bem recheadas de clientes, pois era normal, dentro dos princípios que regiam o estatuto de chefe de família, deixar a esposa em casa a tomar conta dos filhos, ir tomar um café, e ainda não havia as máquinas de café expresso. Coisas que muitas vezes se ouvia o empregado dizer para o seu colega do balcão: "Tirei uma cevada pingada para o Sr. Alfredo Remondes." Os empregados de mesa, quando serviam os seus clientes, traziam sempre uma bandeja com uma garrafa de água ardente, pois também era muito solicitado um café ou uma cevada com cheirinho. Para os mais novos, para serem mais velhos, diziam que também queriam café. Era pedido um garoto, claro, não era mais do que uma cevada com leite, mas mais leite do que cevada. Mas bebido café diário social, se combinava um petisco numa das tascas, casas de pasto das que abundavam em Mirandela. E não era preciso telefonar, era só aparecer e gostar do que existia em estoque. Pouco variava a salada de bacalhau, a que era chamado um nome que a caracterizava, já que era feita à mão. Também tinham muito consumo rins estufados, que com umas sementes de malagueta, de forma a puxar por um consumo de um bom tinto do labrador, pois nessa altura não havia tantas marcas comerciais, mas sim mais produtores que vendiam o seu produto, que era posto à prova numa das tabernas locais, e depois chamaria os seus clientes através de outros clientes que o provavam e passavam a palavra com a velha frase: "Olha que o pândigo é que o tem boa." E pronto, estava lançada a dica para que o amigo Fernando, que tinham sempre uns petiscos à altura, esgotasse rapidamente a pipa do seu produto vínico enquanto o diabo esfregava um olho. E dentro dos petiscos, que mais se comiam nestas tascas, eram os peixinhos fritos, os peixinhos da horta, o bacalhau frito, os passarinhos fritos, as perdizes, os coelhos, as galinhas e os rins estufados, os rojões, o entrecosto grelhado, as pataniscas de bacalhau, também faziam parte do cardápio apresentado. E era nestas tertúlias que a vida social de Mirandela era discutida e se tomavam medidas de fundo, como por exemplo ser aqui que se congregavam esforços e vontades para arranjar uma direção para os bombeiros, para a Associação de Socorros Mútuos, para o Sport Clube Mirandela e até para as festas de Nossa Senhora do Amparo. Era um ambiente de comunhão e de partilha, onde até as políticas apareciam ainda que de forma encapotada. Mas quando estas tertúlias se prolongavam no tempo, e por causa do assédio da GNR e depois da PSP, resolviam sair desses locais onde tinham confraternizado e se metiam em carros ligeiros e marchavam para o Miradouro ou para outro lugar qualquer, como o campo de aviação, e aí continuavam acompanhados de reforços e, para animar tudo, lá vinha a Zé Pereirada com o bater nos capôs dos carros e todos dançando. No dia seguinte, era um dia em que até a boca sabia a papéis de música, mas seguiam o princípio de que a moléstia da pele do cão se trata com a mesma pele. Lá estavam certinhos para mais uma noite no dia seguinte. Vida simples, com dificuldades em que só alguns se podiam gabar de que ainda lhes sobrava muito. E quando estavam cansados de correr as tascas, passavam a fazer e organizar cada um a tertúlia em sua casa, que sempre ficava mais barato. Só estavam dispensados deste princípio aqueles que, sendo solteiros ou vivendo em casa dos pais, não tinham hipótese de disponibilizar a casa que partilhavam com a família. A vida de hoje não se alterou muito em relação a antigamente, como será possível inferir. Eduardo Botelho.
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3: A falta de mão de obra nos setores ou o contexto de menor procura de vinho em mercados internacionais, as dificuldades dos vitivinicultores de Douro e Trás-os-Montes. Há reportagem para ouvir nesta edição. A GNR de Vila Real, através do posto territorial de Valpaços, deteve um jovem de 20 anos pelo crime de tráfico de estupefacientes no concelho de Valpaços. Durante uma ação de patrulhamento na cidade, os militares da guarda fizeram uma revista pessoal ao jovem e encontraram produto estupefaciente. Foram apreendidas 52 doses de haxixe, 114 euros em dinheiro e 150 sacos herméticos. O homem foi detido, constituído arguído e os factos foram comunicados ao Tribunal Judicial de Valpaços. Já por Macedo Cavaleiros, um homem foi detido por suspeita de violência doméstica exercida sobre a companheira. O homem, na casa dos 20, foi detido e deverá ser presente a interrogatório judicial. O caso está a ser investigado pela GNR e pelo Núcleo de Investigação de Apoio a Vítimas Específicas. A Casa do Benfica de Alfândega da Fé poderá falhar a disputa do campeonato da 3ª Divisão Nacional de Futsal, que arranca já dentro de cerca de um mês. A oportunidade surgiu após o clube conquistar o campeonato distrital da Associação de Futebol de Bragança, na última época, um feito histórico para o clube. Só que a transição exige um reforço no orçamento compatível com o aumento das despesas trazidas pela subida de escalão.
4: Temos que analisar cuidadosamente, porque participar na 3ª Divisão acarreta outro tipo de encargo. Onera os clubes, existem outro tipo de despesas, a competição também exige outra responsabilidade e nós temos que analisar todos os prós e os contras para poder participar condignamente e representar a nossa vila e o nosso clube no panorama nacional. Não podemos também hipotecar o futuro do clube.
3: Bruno Rachado, vice-presidente do clube, confirma a negociação de apoios com o município, parceiros e com os seus mais de 70 patrocinadores atuais, mas garante que a subida só se concretizará se estiver assegurada a sustentabilidade financeira do clube. Por causa das alterações climáticas ou apenas pelo ano atípico que vivemos, a vindima começou este ano mais cedo, no Douro e em Trás-os-Montes, com o avanço do ciclo das vinhas a antecipar o período de colheita. A reportagem é da jornalista Jody Pinto.
5: Na Quinta da Silveira, no Val da Vilariça, a apanha começou praticamente há um mês. Disse à nossa reportagem Manuel Maria Martinho, sócio-gerente da Quinta da Silveira.
6: Estamos a começar a vindimar cada vez mais cedo. Portanto, as uvas e as videiras, etc., têm o seu ciclo muito mais adiantado e, portanto, aquilo que normalmente, digamos, como numa vendima normal há 10 anos ou há 15 anos ou 20 anos, começada no Douro aí a partir do início de setembro, que nós, por exemplo, este ano tivemos que começar nos últimos dias de julho. Portanto, começámos propriamente dita a vindima no dia 29 de julho.
5: Em Alfândega da Fé, a vindima das castas brancas até já terminou. O engenheiro da produção dos vinhos Ninho da Pita, Vítor Rabassal, prepara-se agora para a colheita das tintas, que deverá arrancar na primeira semana de setembro.
7: Já concluímos a vindima de branco e devemos arrancar, o prognóstico é na primeira semana de setembro, com a vindima dos tintos. O que aconteceu este ano foi que veio o calor muito mais cedo, ou seja, nós tivemos ali uma primavera mais quente que o normal, e antecipou o ciclo. Nós estamos aqui cerca de 15 a 20 dias com o ciclo avançado, e faz com que tenhamos as vindimas de uma forma mais precoce, o que não é necessariamente um problema muito grave do ponto de vista, digamos, de vinificação, é mais sim um problema do ponto de vista logística de mão de obra e tudo mais.
5: As temperaturas elevadas e a ausência de precipitação em julho têm obrigado um acompanhamento mais rigoroso da maturação das uvas, como explica Manuel Maria Martim.
6: Sim, quer dizer, nós temos problema que o excesso de temperatura e a falta de água, porque em julho foi um mês que praticamente não choveu, normalmente há sempre umas chuvas que vêm ajudar, principalmente nas vinhas que não são regadas. E nós temos uma parte de vinha que é regada porque faz parte aqui da zona do regadio do Val da Vilariça e temos outras que não são regadas, que são de monte, que são em zonas xistosas e onde não há regadio e, portanto, temos que jogar com essas duas.
5: Apesar das condições meteorológicas, expectativas quanto à produção e à qualidade são elevadas.
7: Muito altas, muito altas. É como lhe digo, nós tivemos um inverno muito generoso, muito confortável para a vinha. A vinha está sã, temos muita folha verde, então a exportação está a ser feita de uma forma mais confortável do que comparada com outros anos, portanto o prognóstico é muito positivo.
5: Tal como na Quinta da Silveira, a previsão é também uma produção superior à registada no ano passado, embora a evolução da campanha continue dependente das condições meteorológicas.
6: Pelo menos na minha zona, penso que há mais uvas este ano do que houve no ano passado, houve muita coisa que se estragou. No ano passado foi um ano um pouco atípico, com vários problemas. Este ano acho que temos um bocadinho mais de uvas, sim. A qualidade parece-me boa. Há zonas onde realmente a produção é mesmo bastante boa e há outras com produção um bocadinho menor, e agora também ainda estamos na margem do que é que vai suceder através do calor que vai continuar a haver durante a vinha. E se, se vai haver chuvas, se não vai, etc.
5: Tendo em conta o contexto atual de redução do consumo mundial de vinho, Vítor Rabassal acredita que a resposta está na aposta na qualidade e na diferenciação do produto.
7: Esse é um problema que tem, digamos que é um conjunto de vários fatores. Acho que o caminho que todos os produtores e todas as regiões têm de apostar num segmento mais ligado à qualidade, mas sobretudo fazer com vinhos mais exclusivos e com o terroir mais vincado. E no mercado nacional temos vindo a assistir a uma perda de compra que tem feito que inevitavelmente as pessoas façam escolhas, e o vinho também está a sofrer com isso. É uma das dificuldades que um produtor, um vitivinicultor, neste momento é um pouco isso. É por ser difícil para quem só vende a uva, vender a uva a um preço rentável.
5: A vindima prossegue nas duas explorações, com o momento da colheita a ser ajustado em função da maturação das uvas e dos humores do tempo.
3: A campanha decorre num contexto de menor procura de vinho e de dificuldades na comercialização e valorização da produção. A falta de mão de obra é outro dos constrangimentos apontados pelos produtores, que defendem uma maior aposta na qualidade e na diferenciação dos vinhos. Por Vila Real, o último sábado foi de festa e o tomate coração de boi foi a estrela. O Marcos Vilaça foi até lá fazer a prova e tem a reportagem.
8: Celeste Pereira, da organização, refere que depois de 10 anos, a iniciativa vai agora entrar numa nova fase. A organizadora espera que o tomate coração de boi do Douro receba a certificação de indicação geográfica protegida.
9: Estamos a acreditar que nesta nova fase vamos conseguir a atenção das entidades públicas para nós também conseguirmos aquilo que queríamos desde o princípio, desde a primeira hora, que é passar da festa ao conhecimento, passar da festa ao estudo do fruto do tomate coração de boi, para podermos trabalhar e começarmos a perspectivar uma classificação como indicação geográfica protegida, porque só assim é que nós ainda vamos conseguir dar um salto maior em termos de valorização do próprio fruto.
8: No dia 22 de agosto, a festa regressou a Arroios, em Vila Real, em mais uma edição do Mercadinho da Capela. Apesar do tomate ser o destaque do evento, a iniciativa promoveu vários produtos da região, como destaca Ivo Moreira, presidente da Junta de Freguesia de Arroios.
10: Obviamente o tomate é a alma desta festa, portanto, mas a verdade é que é todos os produtos hortícolas. Portanto, a nossa freguesia é uma freguesia extremamente boa, com muita água, com muitos terrenos de cultivo, e portanto é extremamente fértil e temos muitos pequenos produtores. De um lado, produtores da freguesia, portanto, a vender todos os produtos hortícolas com maior ênfase no tomate, mas também temos outros produtores da região que, por convite, estão aqui a mostrar aquilo que de melhor fazem, quer nos vinhos, quer nos folares.
8: João Bicho, vencedor do concurso do tomate coração de boi com a Quinta de Ventozelo, refere as principais características favoráveis à produção de um fruto com qualidade.
11: Eu acho que é uma conjugação do tempo, das condições do solo e disposição da horta que temos, e depois aí alguma sorte no cuidado, na apanha e na escolha da semente logo muito, muito cedo. Aliás, começa agora a escolha da semente para o próximo ano, em que se aposta em alguns exemplares para que para o ano nos deem novas plantas com, esperamos, com boas características.
8: Segundo Francisco Pavão, um dos membros do júri, o melhor tomate é aquele que é produzido em altitude. No entanto, o jurado refere que o mais importante é que, na região, produz-se o fruto com qualidade.
12: o tomate que os produtores que mais têm ganho são tomates da zona de altitude, não é? Há dois anos ganhou um de Arroios e, portanto, para falar de zonas muito mais altas, agora foi Ventoselo, o Crasto, e, portanto, falamos de algumas zonas altas, também já tivemos tomate do Douro Superior a ganhar. O que é importante é que produzimos tomate extraordinário dentro desta grande região, mas em microproduções. E, acho que é importante valorizar este tipo de tomate e hoje aqui também podemos provar um conjunto enorme de tomate diverso.
8: A Festa do Tomate Coração de Boi do Douro nasceu em 2016 e este ano foi promovida pela Comunidade Intermunicipal do Douro.
3: Organizado pela Green Grape e a Associação Cultural e Desportiva de Torneiros, com o apoio da Junta de Freguesia de Arroios e da Quinta do Passo, este ano a grande novidade é que nos 19 municípios da Cime Douro o produto pode ser encontrado nas ementas dos restaurantes durante todo o mês de agosto.
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0: 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U. Letra U. Ultravioleta. Na física, é a radiação eletromagnética não visível cujo espectro é adjacente ao da luz violeta. O seu comprimento de onda no vácuo varia entre 490 nanómetros. Química e biologicamente ativa, esta radiação impressiona as placas fotográficas e provoca nos tecidos vivos a síntese da vitamina D, pelo que é utilizada no tratamento do raquitismo. Os raios ultravioletas de menor comprimento de onda, os mais perniciosos à vida, são absorvidos na camada de ozono. A fração não absorvida pelo ozono atmosférico causa pigmentação da pele e provoca queimaduras por vezes graves, sendo uma das causas principais do cancro da pele.
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0: Bom dia, quarta-feira, 26 de agosto. Vamos ao apontamento matinal com um olhar no calendário da história recente. Em 1914, nasceu o escritor argentino Júlio Cortázar. Avançando no tempo, em 1988, o país chorava a partida precoce do cantor e compositor Carlos Paião. Já neste século, em 2008, a NASA confirma a descoberta de água no solo de Marte através da sonda Phoenix. Mais recentemente, em 2021, esta data ficou assinalada pelo trágico atentado no aeroporto de Cabul, no Afeganistão. Agora às capas dos jornais, principais títulos. O JN traz em destaque fotográfico a morte de ladrão de relógio, morre após roubar o relógio e joias. O alvo do assalto reagiu e abalroou a mota do elemento do gangue do Rolex, que acabou colhido por outra viatura. Cresce o número de homens que pedem ajuda por violência doméstica, escreve também o JN desta manhã. A PAV apoiou 774 vítimas em 2025 em contexto conjugal, mais do dobro dos casos de 2024. Mulher mutilou genitais do marido em Braga, escreve ainda o JN. Por Albufeira, condutor atropela 16 pessoas na zona da Oura. Passando agora para o Correio da Manhã, o destaque é o mesmo, destaque fotográfico. A vítima de assalto mata ladrão do Rolex, condutor atacado por gangue de 4 elementos em semáforo. A PJ investiga a motivação do atropelamento que fez 16 feridos em Albufeira, escreve também o Correio da Manhã. Aqui ao lado direito, o procurador liberta 13 por falta de meios e ainda no desporto, Luque Bacchio na mira do Besiktas e ainda no Sporting, Leão trava manobras do agente de Soares. Cá embaixo chega, pede auditoria a salários na RTP e empresas com mais de 10 anos lideram insolvências. No DN, teleconsultas a caminho de superar 1 milhão este ano. Foi um recurso essencial na pandemia e agora volta a ganhar força. O número de teleconsultas está a crescer desde 2024 e em 2025 foi já de 940 mil aproximadamente o número de chamadas, aproximando-se do máximo de 2021 em pleno pico de Covid-19. O destaque fotográfico do DN vai para a morte de Dolly Parton, o ícone da música country que faleceu ontem. Cá embaixo, o Parlamento chega é quem mais propõe e o PCP quem mais faz perguntas nas férias. Petróleo, impostos sobre lucros extraordinários, deixa a pergunta. União Europeia empurra a decisão para governo. Europa, a Arménia anuncia a intenção de aderir à União Europeia sob tensão com a Rússia. Tensão também na China menoriza ameaças de sanções dos Estados Unidos da América a aliados do Irão. Agora aos desportivos. A bola traz o destaque para a transferência de Monsef Zekri para o Sporting, oficializado no Sporting. O lateral esquerdo de 17 anos fica com cláusula de 80 milhões. Nuno Mendes é a minha inspiração, diz. No Record Soares, à venda pela Europa, o agente desdobra sem contactos e tenta convencer avançado a sair. É o destaque do Record. Pelo jogo, André Villas-Boas, o presidente do clube do Dragão, aponta o dedo à arbitragem e sugere que Frederico Varandas escreva um livro sobre coincidência permanente. É sempre o mesmo beneficiário, traz em letras gordas a capa do jogo desta quarta-feira. Pela manhã informativa da Terra Quente FM, há reportagem sobre a Vindima, que começou este ano mais cedo em Douro e Trás-os-Montes. Temos reportagem alargada nos jornais da Terra Quente FM.
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São, por vezes, os remorsos que nos movem para agir. E se caminhar, por um lado, deixa o outro bloqueado, então vale a pena reagir à força que nos move sem razão.

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6: 11 horas.
7: A falta de mão de obra nos setores ou o contexto de menor procura de vinho em mercados internacionais. As dificuldades dos vitivinicultores de Douro e Trás-os-Montes. Há reportagem para ouvir nesta edição. A GNR de Vila Real, através do posto territorial de Valpaços, deteve um jovem de 20 anos pelo crime de tráfico de estupefacientes no concelho de Valpaços. Durante uma ação de patrulhamento na cidade, os militares da guarda fizeram uma revista pessoal ao jovem e encontraram produto estupefaciente. Foram apreendidas 52 doses de haxixe, 114 euros em dinheiro e 150 sacos herméticos. O homem foi detido, constituído arguído e os factos foram comunicados ao Tribunal Judicial de Valpaços. Já por Macedo Cavaleiros, um homem foi detido por suspeita de violência doméstica exercida sobre a companheira. O homem, na casa dos 20, foi detido e deverá ser presente a interrogatório judicial. O caso está a ser investigado pela GNR e pelo Núcleo de Investigação de Apoio a Vítimas Específicas. A casa do Benfica de Alfândega da Fé poderá falhar a disputa do campeonato da 3ª Divisão Nacional de Futsal, que arranca já dentro de cerca de um mês. A oportunidade surgiu após o clube conquistar o campeonato distrital da Associação de Futebol de Bragança, na última época, um feito histórico para o clube. Só que a transição exige um reforço no orçamento compatível com o aumento das despesas trazidas pela subida de escalão.
8: Temos que analisar cuidadosamente, porque participar na 3ª Divisão acarreta outro tipo de encargo. Onera os clubes, existem outro tipo de despesas, a competição também exige outra responsabilidade e nós temos que analisar todos os prós e os contras para poder participar condignamente e representar a nossa vila e o nosso clube no panorama nacional. Não podemos também hipotecar o futuro do clube.
7: Bruno Rachado, vice-presidente do clube, confirma a negociação de apoios com o município, parceiros e com os seus mais de 70 patrocinadores atuais, mas garante que a subida só se concretizará se estiver assegurada a sustentabilidade financeira do clube. Por causa das alterações climáticas ou apenas pelo ano atípico que vivemos, a vindima começou este ano mais cedo, no Douro e em Trás-os-Montes, com o avanço do ciclo das vinhas a antecipar o período de colheita. A reportagem é da jornalista Jody Pinto.
9: Na Quinta da Silveira, no Val da Vilariça, a apanha começou praticamente há um mês. Disse à nossa reportagem Manuel Maria Martinho, sócio-gerente da Quinta da Silveira.
10: Estamos a começar a vindimar cada vez mais cedo. Portanto, as uvas e as videiras, etc., têm o seu ciclo muito mais adiantado e, portanto, aquilo que normalmente, digamos, como numa vendima normal há 10 anos ou há 15 anos ou 20 anos, começada no Douro aí a partir do início de setembro, que nós, por exemplo, este ano tivemos que começar nos últimos dias de julho. Portanto, começámos propriamente dita a vindima no dia 29 de julho.
9: Em Alfândega da Fé, a vindima das castas brancas até já terminou. O engenheiro da produção dos vinhos Ninho da Pita, Vítor Rabassal, prepara-se agora para a colheita das tintas, que deverá arrancar na primeira semana de setembro.
11: Já concluímos a vindima de branco e devemos arrancar, o prognóstico é na primeira semana de setembro, com a vindima dos tintos. O que aconteceu este ano foi que veio o calor muito mais cedo, nós tivemos ali uma primavera mais quente que o normal e antecipou o ciclo. Nós estamos aqui cerca de 15 a 20 dias com o ciclo avançado e faz com que tenhamos as vindimas de uma forma mais precoce. o que não é necessariamente um problema muito grave do ponto de vista, digamos, de unificação, é mais sim um problema do ponto de vista logística de mão de obra e tudo mais.
9: As temperaturas elevadas e a ausência de precipitação em julho têm obrigado um acompanhamento mais rigoroso da maturação das uvas, como explica Manuel Maria Martim.
10: Sim, quer dizer, nós temos problema que o excesso de temperatura e a falta de água, porque em julho foi um mês que praticamente não choveu, normalmente há sempre umas chuvas que vêm ajudar, principalmente nas vinhas que não são regadas. E nós temos uma parte de vinha que é regada porque faz parte aqui da zona do regadio do Val da Vilariça e temos outras que não são regadas, que são de monte, que são em zonas xistosas e onde não há regadio e, portanto, temos que jogar com essas duas.
9: Apesar das condições meteorológicas, expectativas quanto à produção e à qualidade são elevadas.
11: Muito altas, muito altas. É como lhe digo, nós tivemos um inverno muito generoso, muito confortável para a vinha. A vinha está sã, temos muita folha verde, então digamos que a plantação está a ser feita de uma forma mais confortável do que se comparada com outros anos, portanto o prognóstico é muito positivo.
9: Tal como na Quinta da Silveira, a previsão é também uma produção superior à registada no ano passado, embora a evolução da campanha continue dependente das condições meteorológicas.
10: Pelo menos na minha zona, penso que há mais uvas este ano do que houve no ano passado, houve muita coisa que se estragou. No ano passado foi um ano um pouco atípico, com vários problemas. Este ano acho que temos um bocadinho mais de uvas, sim. A qualidade parece-me boa. Há zonas onde realmente a produção é mesmo bastante boa e há outras com produção um bocadinho menor e agora também ainda estamos na margem do que é que vai suceder através do calor que vai continuar a haver durante a vendima, não é? E se vai haver chuvas, se não vai, etc.
9: Tendo em conta o contexto atual de redução do consumo mundial de vinho, Vítor Rabassal acredita que a resposta está na aposta na qualidade e na diferenciação do produto.
11: Esse é um problema que tem, digamos que é um conjunto de vários fatores. Acho que o caminho que todos os produtores e todas as regiões têm de apostar num segmento mais ligado à qualidade, mas sobretudo fazer com vinhos mais exclusivos e com o terroir mais vincado. E no mercado nacional temos vindo a assistir a uma perda de compra que tem feito que inevitavelmente as pessoas façam escolhas e o vinho também está a sofrer com isso. É uma das dificuldades que um produtor, um vitivinicultor, neste momento é um pouco isso. A proceder difícil para quem só vende a uva, vender a uva a um preço rentável.
9: A vindima prossegue nas duas explorações, com o momento da colheita a ser ajustado em função da maturação das uvas e dos humores do tempo.
7: A campanha decorre num contexto de menor procura de vinho e de dificuldades na comercialização e valorização da produção. A falta de mão de obra é outro dos constrangimentos apontados pelos produtores que defendem uma maior aposta na qualidade e na diferenciação dos vinhos. Por Vila Real, o último sábado foi de festa e o tomate coração de boi foi a estrela. O Marcos Vilaça foi até lá fazer a prova e tem a reportagem.
5: Celeste Pereira, da organização, refere que depois de 10 anos, a iniciativa vai agora entrar numa nova fase. A organizadora espera que o tomate coração de boi do Douro receba a certificação de indicação geográfica protegida.
6: E estamos a acreditar que nesta nova fase vamos conseguir a atenção das entidades públicas para nós também conseguirmos aquilo que queríamos desde o princípio, desde a primeira hora, que é passar da festa ao conhecimento, passar da festa ao estudo do fruto do tomate de coração de boi, para podermos trabalhar e começarmos a perspectivar uma classificação como indicação geográfica protegida, porque só assim é que nós ainda vamos conseguir dar um salto maior em termos de valorização do próprio fruto.
5: No dia 22 de agosto, a festa regressou a Arroios, em Vila Real, em mais uma edição do Mercadinho da Capela. Apesar do tomate ser o destaque do evento, a iniciativa promoveu vários produtos da região, como destaca Ivo Moreira, presidente da Junta de Freguesia de Arroios.
12: Obviamente o tomate é a alma desta festa, portanto, mas a verdade é que é todos os produtos hortícolas. Portanto, a nossa freguesia é uma freguesia extremamente boa, com muita água, com muitos terrenos de cultivo, e portanto é extremamente fértil e temos muitos pequenos produtores. De um lado, produtores da freguesia, portanto, a vender todos os produtos hortícolas com maior ênfase no tomate, mas também temos outros produtores da região que, por convite, estão aqui a mostrar aquilo que de melhor fazem, quer nos vinhos, quer nos folares.
5: João Bicho, vencedor do concurso do tomate coração de boi com a Quinta de Ventuzelo, refere as principais características favoráveis à produção de um fruto com qualidade.
13: Eu acho que é uma conjugação do tempo, das condições do solo e disposição da horta que temos. E depois aí alguma sorte no cuidado, na apanha e na escolha da semente logo muito, muito cedo. Aliás, começa agora a escolha da semente para o próximo ano, em que se aposta em alguns exemplares para que para o ano nos deem novas plantas com, esperamos, com boas características.
5: Segundo Francisco Pavão, um dos membros do júri, o melhor tomate é aquele que é produzido em altitude. No entanto, o jurado refere que o mais importante é que, na região, produz-se o fruto com qualidade.
14: O tomate que os produtores que mais têm ganho são tomates da zona de altitude, não é? Há dois anos ganhou um de Arroios e, portanto, para falar de zonas muito mais altas, agora foi Ventoselo, o Crasto, portanto, falamos de algumas zonas altas, também já tivemos tomate do Douro Superior a ganhar. O que é importante é que produzimos tomate extraordinário dentro desta grande região, mas em microproduções. Esse, acho que é importante valorizar este tipo de tomate e hoje aqui também podemos provar um conjunto enorme de tomate diverso.
5: A festa do Tomate Coração de Boi do Douro nasceu em 2016 e este ano foi promovida pela Comunidade Intermunicipal do Douro.
7: Organizado pela Green Grape e a Associação Cultural e Desportiva de Torneiros, com o apoio da Junta de Freguesia de Arroios e da Quinta do Passo, este ano a grande novidade é que nos 19 municípios da Cime Douro o produto pode ser encontrado nas ementas dos restaurantes durante todo o mês de agosto.

0: 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Perde-se no tempo a memória de tertúlias que existiam em Mirandela e que com o progresso se foram modernizando e adaptando à vida moderna. Os cafés da terra eram normalmente o ponto de encontro para umas saídas mais alargadas. De notar que nessa altura os cafés, os restaurantes, as casas de pasto e similares, como era normal dizer, funcionavam até à meia-noite. E estavam sempre bem recheadas de clientes, pois era normal, dentro dos princípios que regiam o estatuto de chefe de família, deixar a esposa em casa a tomar conta dos filhos, ir tomar um café, que ainda não havia as máquinas de café expresso, coisas que muitas vezes se ouvia o empregado dizer para o seu colega do balcão: "Tirei uma cevada pingada para o Sr. Alfredo Remondes." Os empregados de mesa, quando serviam os seus clientes, traziam sempre uma bandeja com uma garrafa de água ardente, pois também era muito solicitado um café ou uma cevada com cheirinho. Para os mais novos, para serem mais velhos, diziam que também queriam café. Era pedido um garoto, claro, não era mais do que uma cevada com leite, mas mais leite do que cevada. Mas bebido o café diário social, se combinava um petisco numa das tascas, perdão, casas de pasto das que abundavam em Mirandela. E não era preciso telefonar, era só aparecer e gostar do que existia em estoque. Pouco variava a salada de bacalhau, a que era chamado um nome que a caracterizava, já que era feita à mão. Também tinham muito consumo rins estufados, que com umas sementes de malagueta, de forma a puxar por um consumo de um bom tinto do labrador, pois nessa altura não havia tantas marcas comerciais, mas sim mais produtores que vendiam o seu produto, que era posto à prova numa das tabernas locais, e depois chamaria os seus clientes através de outros clientes que o provavam e passavam a palavra com a velha frase: "Olha que o pândigo é que o tem boa." E pronto, estava lançada a dica para que o amigo Fernando, que tinham sempre uns petiscos à altura, esgotasse rapidamente a pipa do seu produto vínico enquanto o diabo esfregava um olho. E dentro dos petiscos, que mais comiam nestas tascas, eram os peixinhos fritos, os peixinhos da horta, o bacalhau frito, os passarinhos fritos, as perdizes, os coelhos, as galinhas e os rins estufados, os rojões, o entrecosto grelhado, as pataniscas de bacalhau, que também faziam parte do cardápio apresentado. E era nestas tertúlias que a vida social de Mirandela era discutida e se tomavam medidas de fundo, como por exemplo ser aqui que se congregavam esforços e vontades para arranjar uma direção para os bombeiros, para a Associação de Socorros Mútuos, para o Sport Clube Mirandela e até para as festas de Nossa Senhora do Amparo. Era um ambiente de comunhão e de partilha, onde até as políticas apareciam ainda que de forma encapotada. Mas quando estas tertúlias se prolongavam no tempo, e por causa do assédio da GNR e depois da PSP, resolviam sair desses locais onde tinham confraternizado e se metiam em carros ligeiros e marchavam para o Miradouro ou para outro lugar qualquer, como o campo de aviação, e aí continuavam acompanhados de reforços e, para animar tudo, lá vinha a Zé Pereirada com o bater nos capôs dos carros e todos dançando. No dia seguinte, era um dia em que até a boca sabia a papéis de música, mas seguiam o princípio de que a moléstia da pele do cão se trata com a mesma pele. Lá estavam certinhos para mais uma noite no dia seguinte. Vida simples, com dificuldades em que só alguns se podiam gabar de que ainda lhes sobrava muito. E quando estavam cansados de correr as tascas, passavam a fazer e organizar cada um a tertúlia em sua casa, que sempre ficava mais barato. Só estavam dispensados deste princípio aqueles que, sendo solteiros ou vivendo em casa dos pais, não tinham hipótese de disponibilizar a casa que partilhavam com a família. A vida de hoje não se alterou muito em relação a antigamente, como será possível inferir. Eduardo Botelho.
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3: Meio-dia. A falta de mão de obra nos setores ou o contexto de menor procura de vinho em mercados internacionais? As dificuldades dos vitivinicultores de Douro e Trás-os-Montes? Há reportagem para ouvir nesta edição. A GNR de Vila Real, através do posto territorial de Valpaços, deteve um jovem de 20 anos pelo crime de tráfico de estupefacientes no concelho de Valpaços. Durante uma ação de patrulhamento na cidade, os militares da guarda fizeram uma revista pessoal ao jovem e encontraram produto estupefaciente. Foram apreendidas 52 doses de haxixe, 114 € em dinheiro e 150 sacos herméticos. O homem foi detido, constituído arguído e os factos foram comunicados ao Tribunal Judicial de Valpaços. Já por Macedo de Cavaleiros, um homem foi detido por suspeita de violência doméstica exercida sobre a companheira. O homem, na casa dos 20, foi detido e deverá ser presente a interrogatório judicial. O caso está a ser investigado pela GNR e pelo Núcleo de Investigação de Apoio a Vítimas Específicas. A Casa do Benfica de Alfândega da Fé poderá falhar a disputa do campeonato da 3ª Divisão Nacional de Futsal, que arranca já dentro de cerca de um mês. A oportunidade surgiu após o clube conquistar o campeonato distrital da Associação de Futebol de Bragança, na última época, um feito histórico para o clube. Só que a transição exige um reforço no orçamento compatível com o aumento das despesas trazidas pela subida de escalão.
4: Temos que analisar cuidadosamente, porque participar na 3ª Divisão acarreta outro tipo de encargo. Onera os clubes, existem outro tipo de despesas, a competição também exige outra responsabilidade e nós temos que analisar todos os prós e os contras para poder participar condignamente e representar a nossa vila e o nosso clube no panorama nacional. Não podemos também hipotecar o futuro do clube.
3: Bruno Rachado, vice-presidente do clube, confirma a negociação de apoios com o município, parceiros e com os seus mais de 70 patrocinadores atuais, mas garante que a subida só se concretizará se estiver assegurada a sustentabilidade financeira do clube. Por causa das alterações climáticas ou apenas pelo ano atípico que vivemos, a vindima começou este ano mais cedo, no Douro e em Trás-os-Montes, com o avanço do ciclo das vinhas a antecipar o período de colheita. A reportagem é da jornalista Jody Pinto.
5: Na Quinta da Silveira, no Val da Vilariça, a apanha começou praticamente há um mês, disse à nossa reportagem Manuel Maria Martinho, sócio-gerente da Quinta da Silveira.
6: Estamos a começar a vindimar cada vez mais cedo. Portanto, as uvas e as videiras, etc., têm o seu ciclo muito mais adiantado e, portanto, aquilo que normalmente, digamos, como numa vendima normal há 10 anos ou há 15 anos ou 20 anos, começada no Douro aí a partir do início de setembro, que nós, por exemplo, este ano tivemos que começar nos últimos dias de julho. Portanto, começámos propriamente dita a vindima no dia 29 de julho.
5: Em Alfândega da Fé, a vindima das castas brancas até já terminou. O engenheiro da produção dos vinhos Ninho da Pita, Vítor Rabassal, prepara-se agora para a colheita das tintas, que deverá arrancar na primeira semana de setembro.
7: Já concluímos a vindima de branco e devemos arrancar, o prognóstico é na primeira semana de setembro, com a vindima dos tintos. O que aconteceu este ano foi que veio o calor muito mais cedo, ou seja, nós tivemos ali uma primavera mais quente que o normal, e antecipou o ciclo. Nós estamos aqui cerca de 15 a 20 dias com o ciclo avançado, e faz com que tenhamos as vindimas de uma forma mais precoce, o que não é necessariamente um problema muito grave do ponto de vista, digamos, de vinificação, é mais sim um problema do ponto de vista logística de mão de obra e tudo mais.
5: As temperaturas elevadas e a ausência de precipitação em julho têm obrigado um acompanhamento mais rigoroso da maturação das uvas, como explica Manuel Maria Martinho.
6: Sim, quer dizer, nós temos problema que o excesso de temperatura e a falta de água, porque em julho foi um mês que praticamente não choveu, normalmente há sempre umas chuvas que vêm ajudar, principalmente nas vinhas que não são regadas. E nós temos uma parte de vinha que é regada porque faz parte aqui da zona do regadio do Val da Vilariça e temos outras que não são regadas, que são de monte, que são em zonas xistosas e onde não há regadio e, portanto, temos que jogar com essas duas.
5: Apesar das condições meteorológicas, expectativas quanto à produção e à qualidade são elevadas.
7: Muito altas, muito altas. É como lhe digo, nós tivemos um inverno muito generoso, muito confortável para a vinha está sã, temos muita folha verde, então a exploração está a ser feita de uma forma mais confortável do se comparada com outros anos, portanto, o prognóstico é muito positivo.
5: Tal como na Quinta da Silveira, a previsão é também uma produção superior à registada no ano passado, embora a evolução da campanha continue dependente das condições meteorológicas.
6: Pelo menos na minha zona, penso que há mais uvas este ano do que houve no ano passado. Houve muita coisa que se estragou. No ano passado foi um ano um pouco atípico, com vários problemas. Este ano acho que temos um bocadinho mais de uvas, sim. A qualidade parece-me boa. Há zonas onde realmente a produção é mesmo bastante boa e há outras com produção um bocadinho menor, e agora também ainda estamos na margem do que é que vai suceder através do calor que vai continuar a haver durante a vendima, não é? E se vai haver chuvas, se não vai, etc.
5: Tendo em conta o contexto atual de redução do consumo mundial de vinho, Vítor Rabassal acredita que a resposta está na aposta na qualidade e na diferenciação do produto.
7: Esse é um problema que tem, digamos que é um conjunto de vários fatores. Acho que o caminho que todos os produtores e todas as regiões têm de apostar num segmento mais ligado à qualidade, mas sobretudo fazer com vinhos mais exclusivos e com o terroir mais vincado. E no mercado nacional temos vindo a assistir a uma perda de compra que tem feito que inevitavelmente as pessoas façam escolhas, e o vinho também está a sofrer com isso. É uma das dificuldades que um produtor, um vitivinicultor, neste momento é um pouco isso. É por ser difícil para quem só vende a uva, vender a uva a um preço rentável.
5: A vindima prossegue nas duas explorações, com o momento da colheita a ser ajustado em função da maturação das uvas e dos humores do tempo.
3: A campanha decorre num contexto de menor procura de vinho e de dificuldades na comercialização e valorização da produção. A falta de mão de obra é outro dos constrangimentos apontados pelos produtores, que defendem uma maior aposta na qualidade e na diferenciação dos vinhos. O selecionador nacional de futsal, Jorge Brás, foi homenageado pelo município de Valpaços, um evento que contou com a presença de Pedro Dias, o secretário de Estado do Desporto, Marcos Vilaça.
8: O pavilhão desportivo municipal tem agora o nome de Jorge Brás. Na cerimónia foi inaugurada também uma escultura evocativa do percurso desportivo do selecionador natural de Sunim, no concelho valpacense. Durante a cerimónia foram muitas as histórias do percurso do selecionador que foram recordadas. Para Jorge Brás, a emoção tem que estar em cada decisão e em cada momento.
9: Eu sempre senti muito a minha terra, as origens, se calhar por essas dificuldades, por isso as dificuldades no futuro transformam-se em enormes vantagens, enormes competências, enorme desenvolvimento, por isso a emoção tem que estar lá. Um senhor há muitos anos ensinou-me que a razão à frente da emoção em muitas decisões, mas depois ao longo da vida nós vamos percebendo que para vivermos a vida como deve ser, a emoção tem que estar em cada decisão, em cada momento, porque isso é que nos liga às pessoas, é que nos liga aos momentos. Isso depois é o que fica de tantas histórias que hoje as pessoas aqui mencionaram e que me tocaram tanto, por isso, ou se sente ou não se sente, e se não se sente também não vale a pena.
8: Jorge Brás foi eleito por 4 vezes o melhor selecionador nacional de futsal do mundo. Apesar das distinções, para o valpacense, o mais importante são os amigos que fez durante o percurso.
9: O que fica são os amigos, não é? O que fica são as pessoas. O que fica são os clubes por onde passei, que ainda hoje estão de porta aberta e aprenderam a famosa frase transmontana: entra. O que é que deixamos? As medalhas, os títulos, claro que isso é que marca. Isso é que alavanca isso, e por essas coisas é que se calhar reconhecem. Mas eu acho que até esses títulos e tudo o que me foi acontecendo ao longo da vida, se calhar é mesmo uma consequência na forma como respeitamos quem está ao nosso lado, como ajudamos, como nos lembramos dos amigos, das pessoas.
8: Jorge Pires, presidente da Câmara Municipal de Valpaços, diz que a homenagem foi muito emotiva e destaca algumas qualidades do treinador.
10: Eu conheço Jorge Brás desde os tempos de escola. O Jorge Brás é isto mesmo, é uma pessoa íntegra, é uma pessoa séria, que abraça com muito carinho, com muito empenho, todos os projetos que tem. Portanto, isto foi uma homenagem muito sentida. Eu também me emocionei, naturalmente. O Brás merece, e os valpacenses, julgo que todos, acarinharam esta homenagem que nós fizemos hoje aos Jorge Brás.
8: Segundo o autarca, o mural evocativo serve para lembrar os jovens que, mesmo sendo do interior, podem atingir o topo.
10: Sim, a mensagem deste mural é exatamente essa. Mesmo sendo de uma aldeia do interior deste país, do concelho de Valpaços ou de outro concelho, podemos atingir o topo, tal como o Jorge Brás atingiu.
8: O selecionador foi docente na Universidade de Trás-Montes e Alto Douro e treinador da equipa de futsal da Associação Académica da UTAD. Conquistou pela primeira vez na história da Academia o Campeonato Nacional Universitário de Futsal Masculino na época 2001-2002.
3: Até 2028, Jorge Brás vai continuar a treinar a seleção portuguesa de futsal.

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Agenda Cultural de Mirandela. Este fim de semana, sexta e sábado, a Estação das Artes de Mirandela transforma-se num palco de sabores e sentidos. Chefes de renome assinam o Finger Food, que dá nome ao festival, num regresso que junta a alta cozinha ao prazer de comer com as mãos. Nesta edição, o primeiro dia é dedicado aos vinhos e aos produtos locais, numa homenagem à terra e a quem a cultiva. Pelo meio, as performances itinerantes continuam a surpreender a cada passo e os DJs mantêm a festa em movimento, prolongando a energia que só o Tenaz sabe criar. O Tenaz é uma iniciativa promovida pelo município de Mirandela e financiada pelo Turismo de Portugal e pelo Turismo do Porto e Norte. Está patente na Ecoteca a exposição Daqui, de Paula Preto. Durante o tempo deste projeto, foram escutadas histórias de quem chega pela primeira vez e as histórias de quem partiu há muito tempo. Foram encontrados lugares comuns nas narrativas de emigração e imigração. Na chegada, o lugar é estranho, no regresso, o lugar não é o mesmo que se deixou. A pessoa também não é a mesma. Um trabalho que cruza histórias, memórias e pertença para refletir-se

0: sobre a forma como se constrói e reconstrói a relação com cada lugar. A exposição pode ser visitada na Ecoteca de Mirandela, onde este domingo terá a visita guiada pela própria artista Paula Preto. É domingo às 2:30 da tarde, a não perder. Mirandela Mais Tua, voluntariado Jovens Natureza e Floresta 2026. Cuidar da natureza está em ti. O município de Mirandela, em parceria com o IPDJ e outras entidades, lança o programa Mirandela Mais Tua, no âmbito do voluntariado Jovem Natureza e Florestas, e convida os jovens a inscreverem-se como voluntários. A ação é destinada para jovens dos 14 aos 30, tem uma bolsa de participação de 13€ por dia, com um horário de 5 horas por dia, com duração de turnos individuais de 10 dias, uma oportunidade única para os jovens contribuírem ativamente para a proteção do ambiente, ganharem experiência e viverem uma aventura ao ar livre com um propósito. Mais informações no sítio programasjuventude.ipdj.gov.pt ou no município de Mirandela. Fica por aqui mais uma edição de Passos do Conselho. Um conselho de Mirandela.
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4: Muito boa tarde. A maçã tem de ser valorizada no mercado. São palavras do Presidente da Câmara de Carraseda de Anciães no ano de boa produção, a propósito da 29ª edição da Feira da Maçã, do Vinho e do Azeite, que vai já acontecer este fim de semana e que conta com 120 expositores. Vai para a estrada a 6ª etapa da GPS Epic, que tem como epicentro Torremoncorvo, no próximo dia 19 de setembro, prometendo muita adrenalina, gastronomia e paisagens. Jorge Brajo, selecionador Nacional de Futsal Masculino, foi homenageado pelo município de Valpaços, a sua terra natal, em prestar ao pavilhão municipal o seu nome, que inclui também a inauguração de uma escultura dedicada ao seu percurso desportivo. São assuntos para acompanhar já a seguir. Os distritos de Bragança e de Vila Real estão esta quarta-feira sob aviso amarelo devido à previsão de chuva e trovoada. O alerta foi emitido pelo Instituto Português do Mar e da Atmosfera, o IPMA. A chuva poderá ser, por vezes, forte e acompanhada de trovoada. O aviso amarelo entrou em vigor ao meio-dia e vai manter-se até às 6 da tarde. Além de Bragança e Vila Real, mais 11 distritos de Portugal continental vão estar sob aviso amarelo devido às condições meteorológicas previstas. A temperatura máxima prevista para hoje é de 20 graus. A GNR de Vila Real, através do posto territorial de Valpaços, deteve um jovem de 20 anos pelo crime de tráfico de estupefacientes no concelho de Valpaços. Durante uma ação de patrulhamento na cidade, os militares da guarda fizeram uma revista pessoal ao jovem e encontraram produtos estupefacientes. Foram apreendidas 52 doses de AX, 114€ em dinheiro e 150 sacos herméticos. O homem foi detido, constituído arguido, e os factos foram comunicados ao Tribunal Judicial de Valpaços. Carraseda de Anciães recebe, a partir desta sexta-feira, a 29ª Feira da Maçã do Vinho e do Azeite. O certame reúne 120 expositores e tem na promoção dos produtos locais um dos principais objetivos. A campanha da maçã apresenta este ano resultados positivos, tanto em quantidade como em qualidade, mas os produtores continuam a enfrentar o desafio da valorização da produção, tal como nos conta a jornalista Jody Pinto.
5: A programação musical arranca na primeira noite com a atuação do rapper Dilas. O principal destaque do cartaz está reservado para sábado, com o concerto de Marisa. No último dia, domingo, a animação fica a cargo da banda Vizinhos. Para além dos concertos, o programa inclui atuações de grupos locais e regionais. A gastronomia assume igualmente um papel de destaque, com o show cooking conduzido pelo chef Fábio Bernardino. O programa contempla ainda iniciativas de valorização da cultura e das tradições locais, como o cortejo etnográfico no sábado e as arruadas de bandas filarmónicas e fanfarras no domingo. Está ainda previsto a eucaristia e procissão dos padroeiros do concelho. Para o presidente da Câmara Municipal de Carraseda de Anciães, João Gonçalves, a feira ultrapassa a promoção dos três produtos que lhe dão nome e constitui uma oportunidade para divulgar outras valências do concelho.
6: É o principal evento que a Câmara Municipal promove. E é um momento de promovermos não só esses três produtos de excelência, que são a maçã, o vinho e o azeite, mas é sobretudo um momento de promoção de todas as potencialidades do concelho, quer sejam em termos de gastronomia, quer sejam produtos turísticos, quer seja o património natural, quer a nossa cultura. É um momento alto de divulgação e promoção do concelho. Isso para nós é obviamente um momento especial, é que associamos também as festas da vila, que são também obviamente uma oportunidade para os residentes que conviverem e sentirem o orgulho próprio nas suas tradições.
5: A autarquia espera uma forte afluência ao longo dos três dias e aposta na capacidade do evento para atrair visitantes que possam regressar ao concelho durante o resto do ano.
6: São grandes porque temos fizemos uma boa preparação deste evento. Temos também um bom cartaz musical portanto, com isso julgamos que vamos, penso que também o tempo vai melhorar no fim de semana e, portanto, penso que poderão estar reunidas as condições para termos muitos visitantes que venham não só ao evento, mas sobretudo depois voltarem a Carraseda de Anciães para conhecerem outras coisas.
5: A ligação entre a atividade económica, a cultura e o património é apontada pelo autarca como uma das dimensões estratégicas da iniciativa.
6: Bom, nós temos sobretudo que olhar para as potencialidades do concelho. E, portanto, esta ligação que fazemos neste evento, a ligação que fazemos da nossa atividade económica e, portanto, através dos produtos agrícolas, mas também com a ligação que fazemos à cultura, à paisagem, enfim, a todas as potencialidades do concelho, permitem-nos, com certeza, durante este período, criar a curiosidade de ser visitados no resto do ano. Isso é muito importante para nós.
5: A campanha da maçã apresenta este ano uma evolução positiva, sem registro de ocorrências meteorológicas adversas que tenham afetado a produção. O presidente da Câmara destaca os níveis de quantidade e qualidade, mas deixa também uma preocupação quanto à valorização da produção no mercado.
6: Está a correr muito bem. Felizmente este ano não houve ocorrências meteorológicas adversas que prejudicassem a maçã produzida. ao que me dizem, tanto em quantidade como em qualidade, está a correr bem. Assim esperamos também depois que, em termos de comercialização, também seja valorizada como os nossos produtores pretendem, porque nem sempre quantidade significa maior montante de negócio, não é? E, portanto, temos bem a noção disso, mas esperamos que seja um ano importante não só para a maçã, mas também para o vinho e para o azeite.
5: A 29ª edição da Feira da Maçã, do Vinho e do Azeite decorre de 28 a 30 de agosto e reúne 120 expositores. A iniciativa pretende dar visibilidade aos produtos agrícolas do concelho, com particular destaque para a maçã, cuja produção mantém um peso relevante na economia local, e reforçar a atividade de Carraseda de Anciães enquanto destino turístico.
4: A 29ª Feira da Maçã, do Vinho e do Azeite decorre até domingo e pretende reforçar a promoção dos produtos que marcam a economia e a identidade de Carraseda de Anciães na maçã. A expectativa é de uma boa campanha, mas também de preços que permitam uma maior valorização do trabalho dos produtores. A 6ª etapa do GPS Epic leva adrenalina, gastronomia e paisagens em bicicleta no próximo dia 19 de setembro em Torre Moncorvo. Filipe Ventura Alves.
7: Torre Moncorvo será palco a 19 de setembro da 6ª etapa do GPS Epic. A etapa chama-se Epic Centro dos Lagos e Sabores. E segundo o Rui Daniel, responsável do Clube de Ciclismo de Torre Moncorvo, Sabor Bikes, promete juntar ciclismo de natureza, paisagem e gastronomia.
8: Irá ser mais uma etapa como as anteriormente organizadas aqui pelo clube em Torre Moncorvo. Além de termos umas paisagens magníficas, deslumbrantes, que toda a gente gosta, temos também aquela parte que tanto nos caracteriza, que é o saber bem receber, também dar a demonstrar um bocadinho a gastronomia que cá temos.
7: Os participantes vão poder escolher entre dois percursos de cerca de 60 e 80 quilómetros. Pelo caminho há vários pontos de interesse e duas fugas gastronómicas com produtos locais.
8: Vamos ter as nossas míticas torradinhas de azeite e alho, com azeite aqui da zona. A fuga gastronómica será num sítio idílico, o Miradouro de São Lourenço. Iremos também ter um pouco dos enchidos e, claro, combo da Escola Sabor Artes também, uma animação musical para manter um ambiente.
7: A organização sublinha que não se trata de uma prova competitiva. Cada participante recebe um percurso em GPS com diferentes graus de dificuldade, podendo gerir o passeio ao seu ritmo e até fazer desvios para conhecer a restauração local.
8: Não há aqui nenhuma parte competitiva, apenas virem, conhecerem. Não há uma partida em massa. As pessoas podem sair desde as 8 até às 10 da manhã e têm que chegar até às 19 horas para sabermos se todos os participantes chegaram.
7: Entre os destaques do percurso estão vários pontos da Serra do Reboredo, as antigas Minas de Ferro, os miradouros da Fraga do Facho, Fraga do Cão, São Lourenço e Póvoa, além das paisagens sobre os Lagos do Sabor.
8: Rodando pela caminhada da Serra do Reboredo em direção a Ferrominas, vamos encontrar alguma paisagem sobre os Lagos do Sabor. Vamos fazer uma descida muito divertida em direção ao Miradouro São Lourenço e, de seguida, iremos estar em contacto com a Barragem do Baixo Sabor e, no final, a tão esperada prova de vinhos.
7: A prova de vinhos decorre na Quinta Val do Sabor e é aberta também aos acompanhantes dos participantes. A participação é destinada, regra geral, a maiores de 18 anos e exige alguma experiência no ciclismo, devido à dificuldade dos percursos. A 6ª etapa do GPS Epic acontece a 19 de setembro, em Torre de Moncorvo, numa proposta que alia desporto, natureza, gastronomia e promoção do território.
4: Um evento que promove o desporto e o melhor que Torre de Moncorvo tem para oferecer. O selecionador nacional de futsal masculino, Jorge Brás, foi homenageado pelo município de Valpaços na passada sexta-feira. O evento contou com a presença do secretário de Estado do Desporto, Pedro Dias, uma visita acompanhada pelo jornalista Marcos Vilaça.
9: O pavilhão desportivo municipal tem agora o nome de Jorge Brás. Na cerimónia foi inaugurada também uma escultura evocativa do percurso desportivo do selecionador natural de Sunim, no concelho valpacense. Durante a cerimónia foram muitas as histórias do percurso dos selecionadores que foram recordadas. Para Jorge Brás, a emoção tem que estar em cada decisão e em cada momento.
10: Eu sempre senti muito a minha terra, as origens, se calhar por essas dificuldades. Por isso, as dificuldades no futuro transformam-se em enormes vantagens, enormes competências, enorme desenvolvimento. Por isso, a emoção tem que estar lá. Um senhor há muitos anos ensinou-me que a razão à frente da emoção em muitas decisões, mas depois ao longo da vida nós vamos percebendo que para vivermos a vida como deve ser, a emoção tem que estar em cada decisão, em cada momento, porque isso é que nos liga às pessoas, é que nos liga aos momentos. Isso depois é o que fica de tantas histórias que hoje as pessoas aqui mencionaram e que me tocaram tanto. Por isso, ou se sente ou não se sente, e se não se sente também não vale a pena.
9: Jorge Brás foi eleito por 4 vezes o melhor selecionador nacional de futsal do mundo. Apesar das distinções para o Valpacense, o mais importante são os amigos que fez durante o percurso.
10: O que fica são os amigos, não é? O que fica são as pessoas. O que fica são os clubes por onde passei que ainda hoje estão de porta aberta e aprenderam a famosa frase transmontana: entra. O que é que deixamos? As medalhas, os títulos, claro que isso é que marca. Isso é que alavanca isso, e por essas coisas é que se calhar reconhecem. Mas eu acho que até esses títulos e tudo o que me foi acontecendo ao longo da vida, se calhar é mesmo uma consequência na forma como respeitamos quem está ao nosso lado, como ajudamos, como nos lembramos dos amigos, das pessoas.
9: Jorge Pires, presidente da Câmara Municipal de Valpaços, diz que a homenagem foi muito emotiva e destaca algumas qualidades do treinador.
11: Eu conheço o Jorge Brás desde os tempos de escola. O Jorge Brás é isto mesmo, é uma pessoa íntegra, é uma pessoa séria, que abraça com muito carinho, com muito empenho, portanto, todos os projetos que tem. Portanto, isto foi uma homenagem muito sentida. Eu também me emocionei, naturalmente. O Brás merece, e os valpacenses, julgo que todos, acarinharam esta homenagem que nós fizemos hoje aos Jorge Brás.
9: Segundo o autarca, o mural evocativo serve para lembrar os jovens que, mesmo sendo do interior, podem atingir o topo.
11: Sim, a mensagem deste mural é exatamente essa. Mais do que as vitórias, mais do que os títulos, o Jorge Brás é um exemplo. Portanto, isto é uma mensagem que nós queríamos transmitir aos jovens, que mesmo sendo do interior de Portugal, mesmo sendo de uma aldeia do interior deste país, do concelho de Valpaços ou de outro concelho, podemos atingir o topo, tal como o Jorge Brás atingiu.
9: O selecionador foi docente na Universidade de Trás-Montes e Alto Douro e treinador da equipa de futsal da Associação Académica da UTAD. Conquistou pela primeira vez na história da Academia o Campeonato Nacional Universitário de Futsal Masculino na época 2001-2002.
4: Até 2028, Jorge Brás vai treinar a seleção portuguesa de futsal. E ficamos por aqui nesta primeira edição da CIR. O autarca de Carraseda de Anciães, João Gonçalves, diz que a maçã tem que ser valorizada no mercado.

0: E ficamos por aqui nesta primeira edição da CIR. O autarca de Carraseda de Anciães, João Gonçalves, diz que a maçã tem que ser valorizada no mercado.
1: Assim esperamos também depois que, em termos de comercialização, também seja valorizada como os nossos produtores pretendem, porque nem sempre quantidade significa maior montante de negócio, não é?
0: A campanha da maçã este ano apresenta resultados positivos, quer na quantidade, quer na qualidade, mas os produtores continuam a enfrentar o desafio da valorização na produção. Ficamos por aqui, desejo-lhe a continuação de uma boa tarde e até mais logo.
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3: Uma hora.
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0: Caracata FM, são 13 horas e 3 minutos. Muito boa tarde, programa de discos, pedidos, edição de quarta-feira, meio da semana. Está no ar então, é só ligar o 278-200-600, 278-200-601 para pedir música. Já temos alguém à espera, boa tarde.
1: Boa tarde, tudo bem?
0: Lucinda, boa tarde, viva, como está?
1: Tudo bem, estou sempre a ver, as barriguinhas cheias, melhor.
0: Muito bem.
1: Eu
0: também, eu só estou sentado, barriguinha cheia ainda não.
1: Qual... Já tenho tudo completo.
0: Ora, qual é a música que quero ouvir?
1: O Máscara do Tozé, que seja bonito.
0: Pronto, e então e para quem é que vai a música?
1: Olha, vai para vocês toda a gente da Terra Quieta, para Tozé e para toda a sua família, vai para o Zé Manuel para os pais, vai para o Zé dos Reis, vai para o Sou Freitas e família, vai para toda a equipa da Padaria Barreira, vai para a minha irmã, para o meu cunhado, vai para mim, para a filhota. E vai para todos os ouvintes e participantes e para todos é um bom almoço, um beijinho até amanhã.
0: Muito obrigado, beijinho grande para si também, até amanhã. Deus, Lucinda, muito obrigado. Muito bem, temperaturas hoje para 23 graus de máxima, temos aí a chuva e podemos eventualmente também ter alguma trovoada. Isto são informações do IPMA, Instituto Português do Mar e da Atmosfera. Vamos em frente. Olhe, música do Sr. Roberto Carlos. Ou melhor, Roberto Leal, assim é que está correndo. O Roberto Carlos já está a almoçar no podcast.

0: Ora, vamos em frente depois da abertura com a música de Roberto Leal. Vamos em frente falar com mais alguém que está do outro lado. Muito boa tarde.
1: Boa tarde.
0: Ora, boa tarde. Olha a nossa Maria José. Ora, viva.
1: Tu conheceste-me logo.
0: É verdade. Tudo bem, Maria José?
1: Tudo, e tu?
0: Tudo. Já há uns diazitos.
1: Já há um bom tempinho.
0: Claro. E então e a música?
1: Agora estou aqui a conduzir e a hoje ouvir, eu disse, não, hoje vou ligar.
0: Tem que ser mesmo. E então e a música, qual é que vai ser?
1: Olha, não sei se é possível, mas eu queria ouvir a música da Feiticeira.
0: Ah, ok. Muito bem. Já, essa música já tem uns aninhos, não é?
1: Não.
0: A Feiticeira, mas qual?
1: Aquela última que saiu, eu não me lembro quem canta.
0: Ora, Feiticeira, mas vamos já. Será que é do Pedro Sampaio? Será que...
1: Exatamente, ah. Pedro Sampaio, acho eu.
0: Ok. E até é para quem? É, para quem é que vai a música?
1: Okay. Olha, pronto, vai para toda a minha família, vai para os meus amigos. Desejo boa viagem a todos os imigrantes que estão de regresso. Beijinho muito grande aí para a equipa, já há muito tempo que eu não telefonava.
0: Muito
1: e para
0: bem.
1: Toda a gente que estiver a ouvir, claro.
0: Espetáculo. Beijinho grande também e até uma próxima que seja breve, hein?
1: Ok, beijinho.
0: Beijinho, obrigado. Obrigada. Muito bem, mais uma participação, boa tarde.
2: Boa tarde.
0: Boa tarde, bem. Olha a nossa Aduzinda, aí está ela também, hein?
2: É verdade.
0: Aduzinda, qual é a música?
2: Bandaluza.
0: Bandaluza, muito bem. Levo-te para casa.
2: É essa mesmo.
0: É essa que... Até era... ia cantar eu, mas não. O Paulo está a dizer que canta ele, ok? O Paulo Ribeiro diz ele. Deixa-me cantar a mim, rapaz. Pronto, ok. Então, e para quem é que vai a música?
2: Vai lá para mim. Para a minha menina. Onde é que ela... Que lá estão também. Estou a tomar conta dela. Para o lado, onde ela está.
0: Uhum.
2: E para o Dr. Samuel, para a Dra. Sofia. Para todos os vendinhos também. Para todos os meninos que lá estão. Para todos. E para o Tozé, para o seu filho, para a sua esposa, beijinhos para eles. E para a sua sogra. E para a Dona Zeza, e para o Adriano, e para a Dona Carmen. E para o Chico, para a Beta, para a Francisca e para o Jorge. A Francisca faz anos no domingo.
0: No próximo domingo, ok.
2: Sim. E para os primos da sobreira, para a Fátima, para o Ronaldo, para o Manuel, e para a Iana, e para toda a gente que está a ouvir. E para o meu doentinho.
0: Muito
2: e para
0: bem.
2: O Firmino da Sobreira, e para o Sr. José dos Eixos, para o Sr. Freitas e esposa, para o Sr. Milcar e esposa, e para toda a gente que está ouvindo, e para o Sr. Fernando da Palorca, que é para a mãe, para a esposa e para a irmã, para a Nazaré.
0: Certíssimo,
2: e
0: muito
2: para toda
0: bem.
2: A gente que está, e para o senhor, aquela que telefona muito, como ela que ela chama.
0: Não sei, temos aqui tanta gente que liga muito.
2: Temos um beijinho para ela.
0: A Dona Lourdes, temos tanta sim, gente. Sim. Uhum. Ok.
2: Um beijinho para ela e para toda a gente que está a ouvir.
0: Muito bem. Então vá, beijinho grande também. Até amanhã.
2: Até amanhã, todos a beijinho.
0: Muito obrigado. Até amanhã. Vamos à música, Pedro Sampaio.
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0: Ora, muito bem, vamos em frente nesta tarde de quarta-feira. Não está bonita, não, senhor? Temos aí a chuva, mas pronto, nós também precisamos dela. Vamos em frente. Alguém mais do outro lado? Boa tarde.
1: Boa tarde.
0: Boa tarde. Mas quem será que está do outro lado? Será que é o meu amigo Tomás?
1: Sim.
0: Oh, Tomás, já te conheci, meu amigo. Hein? Tu ontem apresentaste aqui à nossa rádio, agora já sei o teu nome e tudo. Não é, Tomás?
1: Sim.
0: Pois claro.
1: É.
0: E até posso dizer a música que me pediste. Tu pediste-me ontem uma música do Kim Barreiros, foi ou não foi?
1: Foi.
0: Muito bem, o Tomás tem 8 anos, apresentou-se a nós no dia de ontem e nós recebemos-lo com todo o gosto. Muito bem. Então, Tomás, qual é a música que queres ouvir hoje?
1: Alguma do Kim Barreiras.
0: Tu gostas de ouvir o Kim Barreiros, não é?
1: Sim.
0: Pois, claro. Ora, nem mais. E então, e a música do Kim
1: Barreiras?
0: Diz?
1: A do Netinho.
0: Ah, aí a do Netinho. Boa, bonita música. Muito bem. E então, e essa música para quem vai? Diz-me lá.
1: Para a minha avó, para o meu avô, para o Márcio, para o meu pai, para a minha mãe e para a minha família.
0: Para a tua família toda, não é? Ainda estás de férias, não é? Não é, Tomás?
1: É.
0: Pois. Muito bem. Então, olha, recebe um abraço do tamanho do mundo de mim para ti, está bem?
1: Está bem.
0: Fica bem e até amanhã. Até amanhã, Deus. Ora, muito bem, o nosso pequeno Tomás a falar connosco também nesta edição de quarta-feira, meio da semana. Ora, estamos a meio da semana. É a contagem decrescente a partir de hoje para o fim de semana, pois claro. Ora, vamos em frente então com a música do Kim Barreiros. O meu netinho é a música que vamos ouvir. Já lhe disse que a temperatura hoje está nos 23 graus de máxima. É aquela que vai estar. Vamos ter aí chuvinha a fazer-nos companhia.

0: Ora, muito bem, música do Kim Barreiros, vamos em frente. Temos mais uma participação. Boa tarde.
1: Boa tarde.
0: Dona Adélia, boa tarde. Viva, qual é a música?
1: Pode ser o Rancho Folclore de Mirandela.
0: Ok, para quem vai?
1: Vai para todos vocês aí da Rádio Terra Quente FM, vai para toda a minha família em geral, não esquecendo ninguém, e para a Lina de Carvalhais e quem está a ouvir, e até logo, até amanhã, se quiser.
2: E beijinhos!
0: Beijinho para si também, muito obrigado, beijinho grande, e então para as duas. Mais uma participação, boa tarde.
3: Ora, boa tarde.
0: Olha o nosso Carlos, aí está ele, é o Carlos.
3: Não é, que é o Bruno.
0: É o Bruno. Ó, Bruno, está tudo bem, meu amigo?
3: Olha, cá estamos a vê-la cair.
0: É, e então, e ela cai e bem.
3: E hoje é fria.
0: É, meu amigo, mas isto também, pronto, isto o tempo começa a ficar mais fresco, não é?
3: Também já fazia falta, que era preciso empurrá-las para as tirar dos corrais ou da sombra, e agora não é preciso, é pernas para parar.
0: Pois claro, exatamente. Aliás, esta água é uma bênção, sem dúvida, sem dúvida.
3: Sem dúvida.
0: Então, Bruno, vamos ouvir uma música de quem, meu amigo?
3: Pode ser aí uma da Ruth Marlene, uma bem mexida.
0: Olha, pronto, sim, senhor. A Ruth Marlene, por acaso, até me tinha perguntado. Ela diz-me assim, então, Zé, o Bruno tem ligado? Eu disse, não, por acaso não. Ah, quando ele ligar, então põe uma música minha. Está certo. Pronto.
3: Ah, pois.
0: Não falha.
3: Agora já ligo mais vezes, já tenho mais vagar.
0: Claro que sim, e nós gostamos, hein? Está bem, Bruno? Então, e para quem é que vai a música? Vamos saber.
3: Vai para toda a gente que estiver a ouvir e para vocês aí na rádio.
0: Pois muito bem. Grande amigo, um abraço grande para ti e bom trabalho.
3: Ah, igualmente. Outro para si, Tosa.
0: Muito obrigado. O nosso amigo Bruno e o Carlos. Um abraço para os dois. Eles estão sempre a ouvir a Terra Quente também.

0: Ora, muito bem, a música da Ruth Marlene. Eu sou guerreira, todos nós somos guerreiros nesta vida. Ora, muito bem, vamos em frente nesta edição. Mais uma participação, vamos saber quem está do outro lado. Boa tarde.
1: Boa tarde, Sr. José.
0: Boa tarde, Sr. José, como está?
1: Está tudo bem.
0: Pronto, melhor, qual é a música?
1: Olha, a música pode ser uma do George Michael.
0: George Michael, muito bem, hein? Boa escolha. Para quem é que vai?
1: Olha, passa a frente, passa trás, passa do Linda, passa a Sorginha, passa o Zé, para a Clóvia, vai para o Primo Maio dos Pássaros, vai para o Preitinha Soções, vai para o Zé Manel Soções, para o Panduíro, para a Farina, para a Isabel, passa o Lucinda Soções, passa o Lucinda para a Amélia e para o marido, vai para o seu Fernandinho, vai para o seu Raul, vai para o Marco da Soveira, para o pai, para a mãe e para a filhada, e para o seu amigo, vai para o João Pascoal, vai para o Elvalongo, vai para o Paulo Quintela e para a senhora dele, vai para a Dona Luz Volta.

0: Ovelhas, vai para a Bolívia as melhores e Porto Alegre até amanhã. Obrigado.
1: Isso mesmo, muito obrigado. Um abraço grande também. Até amanhã, meu amigo.
0: Até amanhã.
1: Muito obrigado. Aí está a música do Joam, ainda a voz de George Michael, com este Wake Me Up Before You Go Go.

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2: Ora, muito bem, estamos então à espera de mais chamadas. São agora 13 horas e 33 minutos. Estamos à espera de mais chamadas para esta edição de programa de discos pedidos. Enquanto não ouvimos, enquanto não temos ninguém, ouvimos nós música. E eu sei que o amigo Joãozinho, ele deve estar a ouvir e diz: epá, que esta é o que eu gosto. Cock Robin.

0: Ora, muito bem, vamos em frente nesta edição. Nós já temos mais alguém para falar connosco. Do outro lado, boa tarde.
1: Boa tarde, já devia estar em linha, não é?
0: Pô, não, já devias não. Tens que esperar como os outros, não é, Dérito?
1: Mas
0: tem que ser.
1: Que falar que assim dá sinal que está em linha.
0: Eu disse assim, espera só um bocadinho.
1: Ah, espera só um bocadinho.
0: Pois então, claro, tem que aguardar. Pois.
1: Tenho que esperar a pé.
0: Depois, então, olha, eu estou melhor que estou sentado.
1: Ah, é?
0: Não é?
1: Olha, estou a ver se está a chover, olha.
0: bem bom, que era bem preciso.
1: Bem bom, é verdade, rapazão. Então,
0: e então, Adérito, está tudo bem, não está?
1: Está tudo bem, olha, que
0: melhor.
1: Cobrir o barraco, porque senão está a
0: Pronto,
1: chover.
0: Pronto, é isso mesmo, é melhor que não chova muito, senão o barraco vai abaixo.
1: Não, já está protegido.
0: Ora.
1: Já está protegido o barraco, o telhado, já não chove.
0: Muito
1: já
0: bem.
1: Já vontade.
0: Então, meu amigo, a música para quem vai?
1: A música já vai para toda a gente que está a ouvir, que estiver a ouvir e para ti também. Já vai para toda a gente,
0: muito
1: amigo, amigo, para Freitas, para a gente toda.
0: Uhum. Muito bem, sim, senhor.
1: Então, pessoal todos.
0: O pessoal já perguntava, estou Adérito, não dá notícias, o Adérito, pronto.
1: Há bocado de manhã veio ligar, mas tu estava ocupado.
0: Pois, às vezes acontece, é verdade. Muito bem.
1: Pois, gajo liga, depois um gajo diz,
0: claro.
1: Estava do trabalho.
0: Outras coisas para
1: nós
0: fazer.
1: Temos aquele tempo, temos agora parado, depois estamos ocupados, já não ligamos.
0: Claro, muito bem. Então, Adérito, bom trabalho, hein? Um abraço grande.
1: Está bem.
0: Muito obrigado, um abraço grande também. Tchau. E um abraço para o Hugo Malheiro. Atenção, minha gente, não liguem para o WhatsApp da Terra Quente. Não vale a pena ligarem. Mandem apenas mensagens, mas não a esta hora, porque a esta hora não há discos pedidos para o WhatsApp, está bem? Porque a gente dá prioridade sempre a quem liga para os telefones fixos da Terra Quente, que são o 278-200-600 ou então o 278-200-601.

Ora, muito bem, estamos a 17 minutos do final deste programa de hoje. Não temos ninguém para já. Eu vou avançar aqui com uma música para uma amiga que está a ouvir a Terra Quente. É a Noémia, do Batalhão. Ora, muito bem. Está sempre a ouvir a Terra Quente. Noémia, um grande beijinho para ti. Descansa agora um bocadinho, que a música está pronta.

0: Ora, muito bem, 13 horas e 47 minutos, vamos em frente nesta edição e estamos quase a terminar. E o Morgado está do outro lado. Boa tarde, Morgado.
1: Boa tarde, Dr. Zé, como é que estamos?
0: Eu estou muito bem, meu amigo, estou muito bem. E temos aí a chuva,
1: eu
0: não
1: também,
0: é?
1: Eu estou muito bem, estou debaixo de chuva, parece que está aqui no São Pedro, que ele está controle, aqui em Balo-Lagoa.
0: Ah, pois, exatamente. Aliás, ela estava prevista para esta tarde, pois claro.
1: E uma trovoada, que estás aqui a ajudar uma trovoada.
0: Isso é que a gente dispensa, a trovoada a gente dispensa, a água é bem-vinda.
1: Pois, ela está aqui bem, já vem claro. Uma cedo, já vem uma cedo, sempre faz água.
0: Então, Morgado, qual é a música?
1: É uma escolha toda aí.
0: Ok, muito bem. E então, e para quem é que vai a música? Para quem vai?
1: Ah, para toda a gente que seja ouvido.
0: Certo, que é para ninguém ficar de fora. Isso mesmo. Claro que sim. Então, Morgado, um abraço grande. Continuação de um bom trabalho.
1: Muito obrigado.
0: Muito obrigado nós. Saudações leoninas, meu amigo. E temos a última participação do outro lado. Boa tarde. Está em espera? Não podemos. Exatamente, não podemos esperar. Não podemos esperar. A gente tem que ligar e não nos podem pôr a nós à espera. Pois, claro. Ora, então segue a música. Para já temos... E a minha sogra está a ouvir esta música. Vai logo a cadeira para o lado, mesa para o outro, prato ao chão. Não, prato não. Hã? Ora, vamos à música. Ela está prontinha. Minha gente, uma boa tarde está para si, que está desse lado. 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

0: 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Ora, muito bem, estamos no final e a última participação vem de Vilarandelo. Por lá está o nosso amigo Carlos de Alberto. Boa tarde.
1: Boa tarde, aí, família.
0: Boa tarde, menino. Como é que está?
1: Olha, estou a como é, tendo por aí, amor.
0: Pois, claro. Trabalhar só de manhã ainda se trabalhou bem. Agora já não, começa a chover mais,
1: agora,
0: não é?
1: Agora é...
0: É estudar.
1: Assinar e ir para a cama, algum pedido.
0: Pois, claro, é assim mesmo. E então, como é que está a Amélia?
1: Amélia também era um bocado doente.
0: Sim, pois eu sei, por isso é que eu pergunto. E ela está melhorzita?
1: Ah, vai, beijinho.
0: Pronto, melhor. Um beijinho grande para ela.
1: Obrigado, estou bem.
0: Muito bem, então, Carlos Alberto, o Leandro está aqui prontinho para começar a cantar. Para quem é que vai a música?
1: Olha, para mim, para ela, para a minha família toda, para os meus sobrinhos... E para a Valdívia, para a família dela, para a sua, e para a sua pequena, para a sua esposa, e para o poder do Melhões, e para a família dela, para toda a gente, e para a menina, já há tempo não faz o negócio.
0: Sim.
1: E para toda a gente do lado que vai ouvir.
0: Muito bem. Ora, Carlos Alberto, um forte abraço da minha parte e tudo de bom, hein? Um abraço grande para todos os amigos de Vilarandelo.
1: Para a minha prima, para todos. E para a família dela.
0: Ora, nem mais. Muito bem, um abraço grande até depois e as melhoras para a Amélia.
1: Obrigado, José, obrigado.
0: Obrigado, obrigado nós. Minha gente, estamos no final desta edição. Amanhã está a mais discos pedidos a partir da 1 da tarde. Fiquem bem, boa tarde.

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1: Manobras ABC até ao Z. Dicionário enciclopédico. U. Letra U. Ultravioleta. Na física, é a radiação eletromagnética não visível cujo espectro é adjacente ao da luz violeta. O seu comprimento de onda no vácuo varia entre 490 nanómetros. Química e biologicamente ativa, esta radiação impressiona as placas fotográficas e provoca nos tecidos vivos a síntese da vitamina D, pelo que é utilizado no tratamento do raquitismo. Os raios ultravioletas de menor comprimento de onda, os mais perniciosos à vida, são absorvidos na camada de ozono. A fração não absorvida pelo ozono atmosférico causa pigmentação da pele e provoca queimaduras por vezes graves, sendo uma das causas principais do cancro da pele.
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0: Duas horas.
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São, por vezes, os remorsos que nos movem para agir. E se caminhar, por um lado, deixa o outro bloqueado, então vale a pena reagir à força que nos move sem razão.

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4: 4 horas. A falta de mão de obra nos setores ou o contexto de menor procura de vinho em mercados internacionais, as dificuldades dos vitivinicultores de Douro e Trás-os-Montes. Há reportagem para ouvir nesta edição. A GNR de Vila Real, através do posto territorial de Valpaços, deteve um jovem de 20 anos pelo crime de tráfico de estupefacientes no concelho de Valpaços. Durante uma ação de patrulhamento na cidade, os militares da guarda fizeram uma revista pessoal ao jovem e encontraram produto estupefaciente. Foram apreendidas 52 doses de haxixe, 114 euros em dinheiro e 150 sacos herméticos. O homem foi detido, constituído arguído e os factos foram comunicados ao Tribunal Judicial de Valpaços. Já por Macedo Cavaleiros, um homem foi detido por suspeita de violência doméstica exercida sobre a companheira. O homem, na casa dos 20, foi detido e deverá ser presente a interrogatório judicial. O caso está a ser investigado pela GNR e pelo Núcleo de Investigação de Apoio a Vítimas Específicas. A Casa do Benfica de Alfândega da Fé poderá falhar a disputa do campeonato da 3ª Divisão Nacional de Futsal, que arranca já dentro de cerca de um mês. A oportunidade surgiu após o clube conquistar o campeonato distrital da Associação de Futebol de Bragança, na última época, um feito histórico para o clube. Só que a transição exige um reforço no orçamento compatível com o aumento das despesas trazidas pela subida de escalão.
5: Temos que analisar cuidadosamente, porque participar na 3ª Divisão acarreta outro tipo de encargo. Onera os clubes, existem outro tipo de despesas, a competição também exige outra responsabilidade e nós temos que analisar todos os prós e os contras para poder participar condignamente e representar a nossa vila e o nosso clube no panorama nacional. Não podemos também hipotecar o futuro do clube.
4: Bruno Rachado, vice-presidente do clube, confirma a negociação de apoios com o município, parceiros e com os seus mais de 70 patrocinadores atuais, mas garante que a subida só se concretizará se estiver assegurada a sustentabilidade financeira do clube. Por causa das alterações climáticas ou apenas pelo ano atípico que vivemos, a vindima começou este ano mais cedo, no Douro e em Trás-os-Montes, com o avanço do ciclo das vinhas a antecipar o período de colheita. A reportagem é da jornalista Jody Pinto.
6: Na Quinta da Silveira, no Val da Vilariça, a apanha começou praticamente há um mês. Disse à nossa reportagem Manuel Maria Martinho, sócio-gerente da Quinta da Silveira.
7: Estamos a começar a vendimar cada vez mais cedo. Portanto, as uvas e as videiras, etc., têm o seu ciclo muito mais adiantado e, portanto, aquilo que normalmente, digamos, como numa vendima normal há 10 anos ou há 15 anos ou 20 anos, começada no Douro aí a partir do início de setembro, que nós, por exemplo, este ano tivemos que começar nos últimos dias de julho, portanto começámos propriamente dita a vindima no dia 29 de julho.
6: Em Alfândega da Fé, a vindima das castas brancas até já terminou. O engenheiro da produção dos vinhos Ninho da Pita, Vítor Rabassal, prepara-se agora para a colheita das tintas, que deverá arrancar na primeira semana de setembro.
8: Já concluímos a vindima de branco e devemos arrancar, o prognóstico é na primeira semana de setembro, com a vindima dos tintos. O que aconteceu este ano foi que veio o calor muito mais cedo, ou seja, nós tivemos ali uma primavera mais quente que o normal e antecipou o ciclo. Nós estamos aqui cerca de 15 a 20 dias com o ciclo avançado e faz com que tenhamos as vindimas de uma forma mais precoce. o que não é necessariamente um problema muito grave do ponto de vista, digamos, de vinificação, é mais sim um problema do ponto de vista logística de mão de obra e tudo mais.
6: As temperaturas elevadas e a ausência de precipitação em julho têm obrigado um acompanhamento mais rigoroso da maturação das uvas, como explica Manuel Maria Martim.
7: Sim, quer dizer, nós temos problema que o excesso de temperatura e a falta de água, porque em julho foi um mês que praticamente não choveu, normalmente há sempre umas chuvas que vêm ajudar, principalmente nas vinhas que não são regadas. E nós temos uma parte de vinha que é regada porque faz parte aqui da zona do regadio do Val da Vilariça e temos outras que não são regadas, que são de monte, que são em zonas xistosas e onde não há regadio e, portanto, temos que jogar com essas duas.
6: Apesar das condições meteorológicas, expectativas quanto à produção e à qualidade são elevadas.
8: Muito altas, muito altas. É como lhe digo, nós tivemos um inverno muito generoso, muito confortável para a vinha. A vinha está sã, temos muita folha verde, então digamos que a plantação está a ser feita de uma forma mais confortável do que comparada com outros anos, portanto o prognóstico é muito positivo.
6: Tal como na Quinta da Silveira, a previsão é também uma produção superior à registada no ano passado, embora a evolução da campanha continue dependente das condições meteorológicas.
7: Pelo menos na minha zona, penso que há mais uvas este ano do que houve no ano passado, houve muita coisa que se estragou. No ano passado foi um ano um pouco atípico, com vários problemas. Este ano acho que temos um bocadinho mais de uvas, sim. A qualidade parece-me boa. Há zonas onde realmente a produção é mesmo bastante boa. E há outras com produção um bocadinho menor. E agora também ainda estamos na margem do que é que vai suceder através do calor que vai continuar a haver durante a vendima, não é? E se vai haver chuvas, se não vai, etc.
6: Tendo em conta o contexto atual de redução do consumo mundial de vinho, Vítor Rabassal acredita que a resposta está na aposta na qualidade e na diferenciação do produto.
8: Esse é um problema que tem, digamos que é um conjunto de vários fatores. Acho que o caminho que todos os produtores e todas as regiões têm de apostar num segmento mais ligado à qualidade, mas sobretudo fazer com vinhos mais exclusivos e com o terroir mais vincado. E no mercado nacional temos vindo a assistir a uma perda de compra que tem feito que inevitavelmente as pessoas façam escolhas e o vinho também está a sofrer com isso. É uma das dificuldades que um produtor, um vitivinicultor, neste momento é um pouco isso. É por ser difícil para quem só vende a uva, vender a uva a um preço rentável.
6: A vindima prossegue nas duas explorações, com o momento da colheita a ser ajustado em função da maturação das uvas e dos humores do tempo.
4: A campanha decorre num contexto de menor procura de vinho e de dificuldades na comercialização e valorização da produção. A falta de mão de obra é outro dos constrangimentos apontados pelos produtores que defendem uma maior aposta na qualidade e na diferenciação dos vinhos. O selecionador nacional de futsal, Jorge Brás, foi homenageado pelo município de Valpaços, um evento que contou com a presença de Pedro Dias, o secretário de Estado do Desporto, Marcos Vilaça.
9: O pavilhão desportivo municipal tem agora o nome de Jorge Brás. Na cerimónia foi inaugurada também uma escultura evocativa do percurso desportivo do selecionador natural de Sunim, no concelho valpacense. Durante a cerimónia foram muitas as histórias do percurso do selecionador que foram recordadas. Para Jorge Brás, a emoção tem que estar em cada decisão e em cada momento.
10: Eu sempre senti muito a minha terra, as origens, se calhar por essas dificuldades, por isso as dificuldades no futuro transformam-se em enormes vantagens, enormes competências, enorme desenvolvimento, por isso a emoção tem que estar lá. Um senhor há muitos anos ensinou-me que a razão à frente da emoção em muitas decisões, mas depois ao longo da vida nós vamos percebendo que para vivermos a vida como deve ser, a emoção tem que estar em cada decisão, em cada momento, porque isso é que nos liga às pessoas, é que nos liga aos momentos, isso depois é o que fica de tantas histórias que hoje as pessoas aqui mencionaram e que me tocaram tanto, por isso, ou se sente ou não se sente, e se não se sente também não vale a pena.
9: Jorge Brás foi eleito por 4 vezes o melhor selecionador nacional de futsal do mundo. Apesar das distinções para o valpacense, o mais importante são os amigos que fez durante o percurso.
10: O que fica são os amigos, não é? O que fica são as pessoas. O que fica são os clubes por onde passei que ainda hoje estão de porta aberta e aprenderam a famosa frase transmontana: entra. O que é que deixamos? As medalhas, os títulos, claro que isso é que marca. Isso é que alavanca isso, e por essas coisas é que se calhar reconhecem. Mas eu acho que até esses títulos e tudo o que me foi acontecendo ao longo da vida, se calhar é mesmo uma consequência, uma forma como respeitamos quem está ao nosso lado, como ajudamos, como nos lembramos dos amigos, das pessoas.
9: Jorge Pires, presidente da Câmara Municipal de Valpaços, diz que a homenagem foi muito emotiva e destaca algumas qualidades do treinador.
11: Eu conheço o Jorge Brás desde os tempos de escola. O Jorge Brás é isto mesmo, é uma pessoa íntegra, é uma pessoa séria, que abraça com muito carinho, com muito empenho, todos os projetos que tem. Portanto, isto foi uma homenagem muito sentida. Eu também me emocionei, naturalmente. O Brás merece, e os valpacenses, julgo que todos, acarinharam esta homenagem que nós fizemos hoje ao Jorge Brás.
9: Segundo o autarca, o mural evocativo serve para lembrar os jovens que, mesmo sendo do interior, podem atingir o topo.
11: Sim, a mensagem deste mural é exatamente essa. Mesmo sendo de uma aldeia do interior deste país, do concelho de Valpaços ou de outro concelho, podemos atingir o topo, tal como o Jorge Brás atingiu.
9: O selecionador foi docente na Universidade de Trás-Montes e Alto Douro e treinador da equipa de futsal da Associação Académica da UTAD. Conquistou pela primeira vez na história da Academia o Campeonato Nacional Universitário de Futsal Masculino na época 2001-2002.
4: Até 2028, Jorge Brás vai continuar a treinar a seleção portuguesa de futsal.

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0: As tertúlias de mirandelenses. Perde-se no tempo a memória de tertúlias que existiam em Mirandela e que com o progresso se foram modernizando e adaptando à vida moderna. Os cafés da terra eram normalmente o ponto de encontro para umas saídas mais alargadas. De notar que nessa altura os cafés, os restaurantes, as casas de pasto e similares, como era normal dizer, funcionavam até à meia-noite. E estavam sempre bem recheadas de clientes, pois era normal, dentro dos princípios que regiam o estatuto de chefe de família, deixar a esposa em casa a tomar conta dos filhos, ir tomar um café, e ainda não havia as máquinas de café expresso. Coisas que muitas vezes se ouvia o empregado dizer para o seu colega do balcão: "Tirei uma cevada pingada para o Sr. Alfredo Remondes." Os empregados de mesa, quando serviam os seus clientes, traziam sempre uma bandeja com uma garrafa de água ardente, pois também era muito solicitado um café ou uma cevada com cheirinho. Para os mais novos, para serem mais velhos, diziam que também queriam café. Era pedido um garoto, claro, não era mais do que uma cevada com leite, mas mais leite do que cevada. Mas bebido café diário social, se combinava um petisco numa das tascas, casas de pasto das que abundavam em Mirandela. E não era preciso telefonar, era só aparecer e gostar do que existia em estoque. Pouco variava a salada de bacalhau, a que era chamado um nome que a caracterizava, já que era feita à mão. Também tinham muito consumo rins estufados, que com umas sementes de malagueta, de forma a puxar por um consumo de um bom tinto do labrador, pois nessa altura não havia tantas marcas comerciais, mas sim mais produtores que vendiam o seu produto, que era posto à prova numa das tabernas locais, e depois chamaria os seus clientes através de outros clientes que o provavam e passavam a palavra com a velha frase: "Olha que o pândigo é que o tem boa." E pronto, estava lançada a dica para que o amigo Fernando, que tinham sempre uns petiscos à altura, esgotasse rapidamente a pipa do seu produto vínico enquanto o diabo esfregava um olho. E dentro dos petiscos, que mais se comiam nestas tascas, eram os peixinhos fritos, os peixinhos da horta, o bacalhau frito, os passarinhos fritos, as perdizes, os coelhos, as galinhas e os rins estufados, os rojões, o entrecosto grelhado, as pataniscas de bacalhau, também faziam parte do cardápio apresentado. E era nestas tertúlias que a vida social de Mirandela era discutida e se tomavam medidas de fundo, como por exemplo ser aqui que se congregavam esforços e vontades para arranjar uma direção para os bombeiros, para a Associação de Socorros Mútuos, para o Sport Clube Mirandela e até para as festas de Nossa Senhora do Amparo. Era um ambiente de comunhão e de partilha, onde até as políticas apareciam ainda que de forma encapotada. Mas quando estas tertúlias se prolongavam no tempo, e por causa do assédio da GNR e depois da PSP, resolviam sair desses locais onde tinham confraternizado e se metiam em carros ligeiros e marchavam para o Miradouro ou para outro lugar qualquer, como o campo de aviação, e aí continuavam acompanhados de reforços e, para animar tudo, lá vinha a Zé Pereirada com o bater nos capôs dos carros e todos dançando. No dia seguinte, era um dia em que até a boca sabia a papéis de música, mas seguia o princípio de que a moléstia da pele do cão se trata com a mesma pele. Lá estavam certinhos para mais uma noite no dia seguinte. Vida simples, com dificuldades em que só alguns se podiam gabar de que ainda lhes sobrava muito. E quando estavam cansados de correr as tascas, passavam a fazer e organizar cada um a tertúlia em sua casa, que sempre ficava mais barato. Só estavam dispensados deste princípio aqueles que, sendo solteiros ou vivendo em casa dos pais, não tinham hipótese de disponibilizar a casa que partilhavam com a família. A vida de hoje não se alterou muito em relação a antigamente, como será possível inferir. Eduardo Botelho.
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3: 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Francisca Razeda de Anciães recebe a partir de sexta-feira a Feira da Maçã, do Vinho e do Azeite. O certame reúne 120 expositores e tem na promoção dos produtos locais um dos principais objetivos. A campanha da maçã apresenta este ano resultados positivos, mas os produtores continuam a enfrentar o desafio da valorização do produto, de Jody Pinto.
4: Para o presidente da Câmara Municipal de Carrazeda de Anciães, João Gonçalves, a feira ultrapassa a promoção dos três produtos que lhe dão nome e constitui uma oportunidade para divulgar outras valências do concelho.
5: É o principal evento que a Câmara Municipal promove e é um momento de promovermos não só esses três produtos de excelência, que são a maçã, o vinho e o azeite. É um momento alto de divulgação e promoção do concelho. É que associamos também as festas da vila.
4: A programação musical arranca na primeira noite com a atuação do rapper Dilas. O principal destaque do cartaz está reservado para sábado com o concerto de Marisa. No último dia, domingo, a animação fica a cargo da banda Vizinhos. A gastronomia assume igualmente um papel de destaque com o show cooking conduzido pelo chef Fábio Bernardino. A autarquia espera uma forte afluência ao longo dos três dias e a aposta na capacidade do evento para atrair visitantes que possam regressar ao concelho durante o resto do ano.
5: Penso que também o tempo vai melhorar no fim de semana e, portanto, penso que poderão estar reunidas as condições para termos muitos visitantes que venham não só ao evento, mas sobretudo depois voltarem a Carrazeda de Anciães para conhecerem outras coisas.
4: A ligação entre a atividade económica, a cultura e o património é apontada pelo autarca como uma das dimensões estratégicas da iniciativa.
5: Temos, sobretudo, que olhar para as potencialidades do concelho através dos produtos agrícolas, mas também com a ligação que fazemos à cultura, à paisagem, permite-nos, com certeza, durante este período, criar a curiosidade de ser visitados no resto do ano. Isso é muito importante para nós.
4: A campanha da maçã apresenta este ano uma evolução positiva sem registro de ocorrências meteorológicas adversas que tenham afetado a produção.
5: Está a correr muito bem, ao que me dizem, tanto em quantidade como em qualidade. Assim esperamos também depois que, em termos de comercialização, também seja valorizada como os nossos produtores pretendem, porque tem sempre quantidade que significa maior montante de negócio, não é?
4: A 29ª edição da Feira da Maçã, do Vinho e do Azeite decorre de 28 a 30 de agosto e reúne 120 expositores.
3: A festa segue até domingo em Carrazeda de Anciães. O selecionador nacional de futsal, Jorge Brás, foi homenageado pelo município de Valpaços, um evento que contou com a presença de Pedro Dias, o secretário de Estado do Desporto, Marcos Vilaça.
6: O pavilhão desportivo municipal tem agora o nome de Jorge Brás. Na cerimónia foi inaugurada também uma escultura evocativa do percurso desportivo do selecionador natural de Sunim, no concelho valpacense. Durante a cerimónia foram muitas as histórias do percurso do selecionador que foram recordadas. Para Jorge Brás, a emoção tem que estar em cada decisão e em cada momento.
7: Eu sempre senti muito a minha terra, as origens, se calhar por essas dificuldades, por isso as dificuldades no futuro transformam-se em enormes vantagens, enormes competências, enorme desenvolvimento, por isso a emoção tem que estar lá. Um senhor há muitos anos ensinou-me que a razão à frente da emoção em muitas decisões, mas depois ao longo da vida nós vamos percebendo que para vivermos a vida como deve ser, a emoção tem que estar em cada decisão, em cada momento.
6: Jorge Brás foi eleito por 4 vezes o melhor selecionador nacional de futsal do mundo. Apesar das distinções para o valpacense, o mais importante são os amigos que fez durante o percurso.
7: O que fica são os amigos, não é? O que fica são as pessoas. O que fica são os clubes por onde passei que ainda hoje estão de porta aberta e aprenderam a famosa frase transmontana, entra.
6: Jorge Pires, presidente da Câmara Municipal de Valpaços, diz que a homenagem foi muito emotiva. O mural evocativo serve para lembrar os jovens que, mesmo sendo do interior, podem atingir o topo.
8: Sim, a mensagem deste mural é exatamente essa. Mesmo sendo de uma aldeia do interior deste país, do concelho de Valpaços ou de outro concelho, podemos atingir o topo, tal como Jorge Brás atingiu.
6: O selecionador foi docente na Universidade de Trás-os-Montes e Alto Douro e treinador da equipa de futsal da Associação Académica da UTAD. Conquistou pela primeira vez na história da Academia o Campeonato Nacional Universitário de Futsal Masculino na época 2001-2002.
3: Até 2028, Jorge Brás vai continuar a treinar a seleção portuguesa de futsal. A casa do Benfica de Alfândega da Fé poderá falhar a disputa do campeonato da 3ª Divisão Nacional de Futsal, que arranca já dentro de cerca de um mês. A oportunidade surgiu após o clube conquistar o campeonato distrital da Associação de Futebol de Bragança, na última época, um feito histórico para o clube. Só que a transição exige um reforço no orçamento compatível com o aumento das despesas trazidas pela subida de escalão.
9: Temos que analisar cuidadosamente, porque participar na 3ª Divisão acarreta outro tipo de encargo. Onera os clubes, existem outro tipo de despesas, a competição também exige outra responsabilidade e nós temos que analisar todos os prós e os contras para poder participar condignamente e representar a nossa vila e o nosso clube no panorama nacional. Não podemos também hipotecar o futuro do clube.
3: Bruno Rachado, vice-presidente do clube, confirma a negociação de apoios com o município, parceiros e com os seus mais de 70 patrocinadores atuais, mas garante que a subida só se concretizará se estiver assegurada a sustentabilidade financeira do clube. Por causa das alterações climáticas ou apenas pelo ano atípico que vivemos, a vindima começou este ano mais cedo, no Douro e em Trás-os-Montes, com o avanço do ciclo das vinhas a antecipar o período de colheita. A reportagem é da jornalista Jody Pinto.
4: Na Quinta da Silveira, no Val da Vilariça, a apanha começou praticamente há um mês. Disse à nossa reportagem Manuel Maria Martinho, sócio-gerente da Quinta da Silveira.
10: Estamos a começar a vindimar cada vez mais cedo. Portanto, as uvas e as videiras, etc., têm o seu ciclo muito mais adiantado. E, portanto, aquilo que normalmente, digamos que numa vendima normal, há 10 anos, ou há 15 anos, ou 20 anos, começada no Douro, aí a partir do início de setembro, que nós, por exemplo, este ano tivemos que começar nos últimos dias de julho, portanto começámos propriamente dita a vindima no dia 29 de julho.
4: Em Alfândega da Fé, a vindima das castas brancas até já terminou. O engenheiro da produção dos vinhos Ninho da Pita, Vítor Rabassal, prepara-se agora para a colheita das tintas, que deverá arrancar na primeira semana de setembro.
11: Já concluímos a vindima de branco e devemos arrancar, o prognóstico é na primeira semana de setembro, com a vindima dos tintos. O que aconteceu este ano foi que veio o calor muito mais cedo, nós tivemos ali uma primavera mais quente que o normal e antecipou o ciclo. Nós estamos aqui cerca de 15 a 20 dias com o ciclo avançado e faz com que tenhamos as vindimas de uma forma mais precoce, o que não é necessariamente um problema muito grave do ponto de vista, digamos, de vinificação, é mais sim um problema do ponto de vista logística de mão de obra e tudo mais.
4: As temperaturas elevadas e a ausência de precipitação em julho têm obrigado um acompanhamento mais rigoroso da maturação das uvas, como explica Manuel Maria Martim.
10: Sim, quer dizer, nós temos problema que o excesso de temperatura e a falta de água, porque em julho foi um mês que praticamente não choveu, normalmente há sempre umas chuvas que vêm ajudar, principalmente nas vinhas que não são regadas. E nós temos uma parte de vinha que é regada porque faz parte aqui da zona do regadio do Val da Vilariça e temos outras que não são regadas, que são de monte, que são em zonas xistosas e onde não há regadio e, portanto, temos que jogar com essas duas.
4: Apesar das condições meteorológicas, expectativas quanto à produção e à qualidade são elevadas.
11: Muito altas, muito altas. É como lhe digo, nós tivemos um inverno muito generoso, muito confortável para a vinha está sã, temos muita folha verde, então digamos que a produção está a ser feita de uma forma mais confortável do que comparada com outros anos, portanto o prognóstico é muito positivo.
4: Tal como na Quinta da Silveira, a previsão é também uma produção superior à registada no ano passado, embora a evolução da campanha continue dependente das condições meteorológicas.
10: Pelo menos na minha zona, penso que há mais uvas este ano do que houve no ano passado. Houve muita coisa que se estragou. No ano passado foi um ano um pouco atípico, com vários problemas. Este ano acho que temos um bocadinho mais de uvas, sim. A qualidade parece-me boa. Há zonas onde realmente a produção é mesmo bastante boa. E há outras com produção um bocadinho menor. E agora também ainda estamos na margem do que é que vai suceder através do calor que vai continuar a haver durante a vida. E se vai haver chuvas, se não vai, etc.
4: Tendo em conta o contexto atual de redução do consumo mundial de vinho, Vítor Rabassal acredita que a resposta está na aposta na qualidade e na diferenciação do produto.
11: Esse é um problema que tem, digamos que é um conjunto de vários fatores. Acho que o caminho que todos os produtores e todas as regiões têm de apostar num segmento mais ligado à qualidade, mas sobretudo fazer com vinhos mais exclusivos e com o terroir mais vincado. E no mercado nacional temos vindo a assistir a uma perda de compra que tem feito que inevitavelmente as pessoas façam escolhas e o vinho também está a sofrer com isso. É uma das dificuldades que um produtor, um vitivinicultor, neste momento é um pouco isso. É por ser difícil para quem só vende a uva, vender a uva a um preço rentável.
4: A Vindima prossegue nas duas explorações, com o momento da colheita a ser ajustado em função da maturação das uvas e dos humores do tempo.
3: A campanha decorre num contexto de menor procura de vinho e de dificuldades na comercialização e valorização da produção. A falta de mão de obra é outro dos constrangimentos apontados pelos produtores, que defendem uma maior aposta na qualidade e na diferenciação dos vinhos.
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0: A Associação das Artes de Mirandela transforma-se num palco de sabores e sentidos. Chefes de renome assinam o Finger Food, que dá nome ao festival, num regresso que junta a alta cozinha ao prazer de comer com as mãos. Nesta edição, o primeiro dia é dedicado aos vinhos e aos produtos locais, numa homenagem à terra e a quem a cultiva. Pelo meio, as performances itinerantes continuam a surpreender a cada passo e os DJs mantêm a festa em movimento, prolongando a energia que só o tenaz sabe criar. O Tenaz é uma iniciativa promovida pelo município de Mirandela e financiada pelo Turismo de Portugal e pelo Turismo do Porto e Norte. Está patente na Ecoteca a exposição Daqui, de Paula Preto. Durante o tempo deste projeto, foram escutadas histórias de quem chega pela primeira vez e as histórias de quem partiu há muito tempo. Foram encontrados lugares comuns nas narrativas de emigração e imigração. Na chegada o lugar é estranho, no regresso o lugar não é o mesmo que se deixou. A pessoa também não é a mesma. Um trabalho que cruza histórias, memórias e pertença para refletir sobre a forma como se constrói e reconstrói a relação com cada lugar. A exposição pode ser visitada na Ecoteca de Mirandela, onde este domingo terá a visita guiada pela própria artista Paula Preto. É domingo às 14h30, a não perder. Mirandela Mais Tua, voluntariado Jovens Natureza e Floresta 2026. Cuidar da natureza está em ti. O município de Mirandela, em parceria com o IPDJ e outras entidades, lança o programa Mirandela Mais Tua, no âmbito do voluntariado Jovem Natureza e Florestas, e convida os jovens a inscreverem-se como voluntários. A ação é destinada para jovens dos 14 aos 30, tem uma bolsa de participação de 13€ por dia, com um horário de 5 horas por dia, com duração de turnos individuais de 10 dias, uma oportunidade única para os jovens contribuírem ativamente para a proteção do ambiente, ganharem experiência e viverem uma aventura ao ar livre com um propósito. Mais informações no sítio programasjuventude.ipdj.gov.pt ou no município de Mirandela. Fica por aqui mais uma edição de Passos do Conselho. Um conselho de Mirandela. Programa de conteúdos da responsabilidade do município de Mirandela.
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1: Muito boa tarde. A maçã tem de ser valorizada no mercado. São palavras do Presidente da Câmara de Carraseda de Anciães num ano de boa produção, a propósito da 29ª edição da Feira da Maçã, do Vinho e do Azeite, que vai já acontecer este fim de semana e que conta com 120 expositores. Vai para a estrada a 6ª etapa da GPS Epic, que tem como epicentro Torre Moncorvo, já no próximo dia 19 de setembro, prometendo muita adrenalina, gastronomia e paisagens únicas. Jorge Brás, o selecionador nacional de futsal masculino, foi homenageado pelo município de Valpaços, a sua terra natal, em prestar o nome ao pavilhão municipal, que incluiu também a inauguração de uma escultura dedicada ao seu percurso desportivo. São assuntos para conferir.

0: O Comando Territorial de Vila Real da GNR, através do Núcleo de Investigação e Apoio a Vítimas Específicas, o NIAV, deteve um homem por suspeitas da prática do crime de violência doméstica no mesmo concelho. O suspeito, de 57 anos, foi detido no passado dia 24 de agosto, depois de uma semana de investigações. O detido foi presente ao Tribunal Judicial de Vila Real para primeiro interrogatório judicial. Ficou proibido de contactar com a vítima, permanecer na residência onde o crime foi cometido e onde a vítima habita, e ainda proibido de se aproximar da mesma com recurso à vigilância eletrónica. Na operação estiveram envolvidos os militares que compõem o NIAF. Carraseta de Anciães recebe, a partir de sexta-feira, a Feira da Maçã, do Vinho e do Azeite. O certame reúne 120 expositores e tem na promoção dos produtos locais um dos principais objetivos. A campanha da maçã apresenta, este ano, resultados positivos, mas os produtores continuam a enfrentar o desafio da valorização do produto. Jody Pinto.
1: Para o presidente da Câmara Municipal de Carraseda de Anciães, João Gonçalves, a feira ultrapassa a promoção dos três produtos que lhe dão nome e constitui uma oportunidade para divulgar outras valências do concelho.
2: É o principal evento que a Câmara Municipal promove e é um momento de promovermos não só esses três produtos de excelência, que são a maçã, o vinho e o azeite, é um momento alto de divulgação e promoção do concelho. É que associamos também as festas da vila.
1: A programação musical arranca na primeira noite com a atuação do rapper Dilas. O principal destaque do cartaz está reservado para sábado, com o concerto de Marisa. No último dia, domingo, a animação fica a cargo da banda Vizinhos. A gastronomia assume igualmente um papel de destaque, com o show cooking conduzido pelo chefe Fábio Bernardo. A autarquia espera uma forte afluência ao longo dos três dias e aposta na capacidade do evento para atrair visitantes que possam regressar ao concelho durante o resto do ano.
2: Penso que também o tempo vai melhorar no fim de semana e, portanto, penso que poderão estar reunidas as condições para termos muitos visitantes que venham não só ao evento, mas sobretudo depois voltarem a Carraseda de Anciães para conhecerem outras coisas.
1: A ligação entre a atividade económica, a cultura e o património é apontada pelo autarca como uma das dimensões estratégicas da iniciativa.
2: Temos sobretudo que olhar para as potencialidades do concelho através dos produtos agrícolas, mas também com a ligação que fazemos à cultura, à paisagem, permite-nos com certeza, durante este período, criar a curiosidade de ser visitados no resto do ano. Isso é muito importante para nós.
1: A campanha da maçã apresenta este ano uma evolução positiva, sem registro de ocorrências meteorológicas adversas que tenham afetado a produção.
2: Está a correr muito bem, ao que me dizem, tanto em quantidade como em qualidade. Assim esperamos também depois que, em termos de comercialização, também seja valorizada como os nossos produtores pretendem, porque tem sempre quantidade, significa maior montante de negócio, não é?
1: A 29ª edição da Feira da Maçã, do Vinho e do Azeite decorre de 28 a 30 de agosto e reúne 120 expositores.
0: A festa segue até domingo em Carraseda de Anciães. A sexta etapa do GPS Epic leva gastronomia e paisagens em bicicleta a 19 de setembro a Torremocorvo, como nos conta o jornalista Filipe Ventura Alves.
3: Torre de Moncorvo será palco a 19 de setembro da sexta etapa do GPS Epic. A etapa chama-se Epic Centro dos Lagos e Sabores. E segundo o Rui Daniel, responsável do Clube de Ciclismo de Torre de Moncorvo, Sabor Bikes, promete juntar ciclismo de natureza, paisagem e gastronomia.
4: Irá ser mais uma etapa como as anteriormente organizadas aqui pelo clube em Torre de Moncorvo. Além de termos umas paisagens magníficas, deslumbrantes, que toda a gente gosta, temos também aquela parte que tanto nos caracteriza, que é o saber bem receber, também dar a demonstrar um bocadinho a gastronomia que cá temos.
3: Os participantes vão poder escolher entre dois percursos de cerca de 60 e 80 quilómetros. Pelo caminho há vários pontos de interesse e duas fugas gastronómicas com produtos locais.
4: tempo vamos ter as nossas míticas torradinhas de azeite e alho, com azeite aqui da zona. A Fuga Gastronómica será num sítio idílico, o Miradouro São Lourenço. Iremos também ter um pouco dos enchidos e, claro, combo da Escola Sabor Artes também, uma animação musical para manter um ambiente.
3: A organização sublinha que não se trata de uma prova competitiva. Cada participante recebe um percurso em GPS com diferentes graus de dificuldade, podendo gerir o passeio ao seu ritmo e até fazer desvios para conhecer a restauração local.
4: Não há aqui nenhuma parte competitiva, apenas virem, conhecerem. Não há uma partida em massa. As pessoas podem sair desde as 8 até às 10 da manhã e têm que chegar até às 19 horas para sabermos se todos os participantes chegaram.
3: Entre os destaques do percurso estão vários pontos da Serra do Reboredo, as antigas Minas de Ferro, os miradouros da Fraga do Facho, Fraga do Cão, São Lourenço e Póvoa, além das paisagens sobre os Lagos do Sabor.
4: Rodando pela cumeada da Serra do Reboredo em direção a Ferrominas, vamos encontrar alguma paisagem sobre os Lagos do Sabor. Vamos fazer uma descida muito divertida em direção ao miradouro São Lourenço e de seguida iremos estar em contacto com a barragem do Baixo Sabor e, no final, a tão esperada prova de vinhos.
3: A prova de vinhos decorre na Quinta Val do Sabor e é aberta também aos acompanhantes dos participantes. A participação é destinada, regra geral, a maiores de 18 anos e exige alguma experiência no ciclismo devido à dificuldade dos percursos. A sexta etapa do GPS Epic acontece a 19 de setembro em Torre de Moncorvo, numa proposta que alia desporto, natureza, gastronomia e promoção do território.
0: Um evento que promove o desporto e o melhor que Torre Moncorvo tem para oferecer. O selecionador nacional de futsal masculino, Jorge Brás, foi homenageado pelo município de Valpaços na passada sexta-feira. O evento contou com a presença do secretário de Estado do Desporto, Pedro Dias. Uma visita acompanhada pelo jornalista Marcos Vilaça.
5: O pavilhão desportivo municipal tem agora o nome de Jorge Brás. Na cerimónia foi inaugurada também uma escultura evocativa do percurso desportivo do selecionador natural de Sunim, no concelho valpacense. Durante a cerimónia foram muitas as histórias do percurso do selecionador que foram recordadas. Para Jorge Brás, a emoção tem que estar em cada decisão e em cada momento.
6: Eu sempre senti muito a minha terra, as origens, se calhar por essas dificuldades, por isso as dificuldades no futuro transformam-se em enormes vantagens, enormes competências, enorme desenvolvimento, por isso a emoção tem que estar lá. Um senhor há muitos anos ensinou-me que a razão à frente da emoção em muitas decisões, mas depois ao longo da vida nós vamos percebendo que para vivermos a vida como deve ser, a emoção tem que estar em cada decisão, em cada momento, porque isso é que nos liga às pessoas, é que nos liga aos momentos, isso depois é o que fica de tantas histórias que hoje as pessoas aqui mencionaram e que me tocaram tanto, por isso, ou se sente ou não se sente, e se não se sente também não vale a pena.
5: Jorge Brás foi eleito por 4 vezes o melhor selecionador nacional de futsal do mundo. Apesar das distinções para o valpacense, o mais importante são os amigos que fez durante o percurso.
6: O que fica são os amigos, não é? O que fica são as pessoas. O que fica são os clubes por onde passei que ainda hoje estão de porta aberta e aprenderam a famosa frase transmontana. O que é que deixamos? As medalhas, os títulos, claro que isso é que marca. Isso é que alavanca isso. E por essas coisas é que se calhar reconhecem. Mas eu acho que até esses títulos e tudo o que me foi acontecendo ao longo da vida, se calhar é mesmo uma consequência na forma como respeitamos quem está ao nosso lado, como ajudamos, como nos lembramos dos amigos, das pessoas.
5: Jorge Pires, presidente da Câmara Municipal de Valpaços, diz que a homenagem foi muito emotiva e destaca algumas qualidades do treinador.
7: Eu conheço Jorge Brás desde os tempos de escola. O Jorge Brás é isto mesmo, é uma pessoa íntegra, é uma pessoa séria, que abraça com muito carinho, com muito empenho, portanto, todos os projetos que tem. Portanto, isto foi uma homenagem muito sentida. Eu também me emocionei, naturalmente. O Brás merece, e os valpacenses, julgo que todos acarinharam esta homenagem que nós fizemos hoje aos Jorge Brás.
5: Segundo o autarca, o mural evocativo serve para lembrar os jovens que, mesmo sendo do interior, podem atingir o topo.
7: Sim, a mensagem deste mural é exatamente essa. Mais do que as vitórias, mais do que os títulos, o Jorge Brás é um exemplo. Portanto, isto é uma mensagem que nós queríamos transmitir aos jovens, que mesmo sendo do interior de Portugal, mesmo sendo de uma aldeia do interior deste país, do concelho de Valpaços ou de outro concelho, podemos atingir o topo, tal como o Jorge Brás atingiu.
5: O selecionador foi docente na Universidade de Trás-Montes e Alto Douro e treinador da equipa de futsal da Associação Académica da UTAD. Conquistou pela primeira vez na história da Academia o Campeonato Nacional Universitário de Futsal Masculino na época 2001-2002.
0: Até 2028, Jorge Brás vai treinar a seleção portuguesa de futsal. Ficamos por aqui nesta segunda edição da SIR de hoje, nesta quarta-feira chuvosa, recordando aqui um dos assuntos de abertura deste noticiário.
2: Assim esperamos também depois que, em termos de comercialização, também seja valorizada como os nossos produtores pretendem, porque tem sempre quantidade que significa maior montante de negócio, não é?
0: A iniciativa pretende dar visibilidade aos produtos agrícolas do concelho, com particular destaque para a maçã, cuja produção mantém um peso relevante na economia local e reforçar a atratividade de Carraseda de Anciães enquanto destino turístico. É a reta final desta edição. Desejo-lhe a continuação de uma boa tarde e até amanhã.
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1: Manobras ABC até ao Z. Dicionário enciclopédico. U. Letra U. Ultravioleta. Na física, é a radiação eletromagnética não visível cujo espectro é adjacente ao da luz violeta. O seu comprimento de onda no vácuo varia entre 490 nanómetros. Química e biologicamente ativa, esta radiação impressiona as placas fotográficas e provoca nos tecidos vivos a síntese da vitamina D, pelo que é utilizado no tratamento do raquitismo. Os raios ultravioletas de menor comprimento de onda, os mais perniciosos à vida, são absorvidos na camada de ozono. A fração não absorvida pelo ozono atmosférico causa pigmentação da pele e provoca queimaduras por vezes graves, sendo uma das causas principais do cancro da pele.
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0: 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Sete horas. 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

0: As tertúlias de Mirandelenses. Perde-se no tempo a memória de tertúlias que existiam em Mirandela e que com o progresso se foram modernizando e adaptando à vida moderna. Os cafés da terra eram normalmente o ponto de encontro para umas saídas mais alargadas. De notar que nessa altura os cafés, os restaurantes, as casas de pasto e similares, como era normal dizer, funcionavam até à meia-noite. E estavam sempre bem recheadas de clientes, pois era normal, dentro dos princípios que regiam o estatuto de chefe de família, deixar a esposa em casa a tomar conta dos filhos, ir tomar um café, que ainda não havia as máquinas de café expresso, coisas que muitas vezes se ouvia o empregado dizer para o seu colega do balcão: "Tirei uma cevada pingada para o Sr. Alfredo Remondes." Os empregados de mesa, quando serviam os seus clientes, traziam sempre uma bandeja com uma garrafa de água ardente, pois também era muito solicitado um café ou uma cevada com cheirinho. Para os mais novos, para serem mais velhos, diziam que também queriam café. Era pedido um garoto, claro, não era mais do que uma cevada com leite, mas mais leite do que cevada. Mas bebido o café diário social, se combinava um petisco numa das tascas, casas de pasto das que abundavam em Mirandela. E não era preciso telefonar, era só aparecer e gostar do que existia em estoque. Pouco variava a salada de bacalhau, a que era chamado um nome que a caracterizava, já que era feita à mão. Também tinham muito consumo rins estufados, que com umas sementes de malagueta, de forma a puxar por um consumo de um bom tinto do labrador, pois nessa altura não havia tantas marcas comerciais, mas sim mais produtores que vendiam o seu produto, que era posto à prova numa das tabernas locais, e depois chamaria os seus clientes através de outros clientes que o provavam e passavam a palavra com a velha frase: "Olha que o pândigo é que o tem boa." E pronto, estava lançada a dica para que o amigo Fernando, que tinham sempre uns petiscos à altura, esgotasse rapidamente a pipa do seu produto vínico, enquanto o diabo esfregava um olho. E dentro dos petiscos, que mais comiam nestas tascas, eram os peixinhos fritos, os peixinhos da horta, o bacalhau frito, os passarinhos fritos, as perdizes, os coelhos, as galinhas e os rins estufados, os rojões, o entrecosto grelhado, as pataniscas de bacalhau, que também faziam parte do cardápio apresentado. E era nestas tertúlias que a vida social de Mirandela era discutida e se tomavam medidas de fundo, como por exemplo ser aqui que se congregavam esforços e vontades para arranjar uma direção para os bombeiros, para a Associação de Socorros Mútuos, para o Sport Clube Mirandela e até para as festas de Nossa Senhora do Amparo. Era um ambiente de comunhão e de partilha, onde até as políticas apareciam ainda que de forma encapotada. Mas quando estas tertúlias se prolongavam no tempo, e por causa do assédio da GNR e depois da PSP, resolviam sair desses locais onde tinham confraternizado e se metiam em carros ligeiros e marchavam para o Miradouro ou para outro lugar qualquer, como o campo de aviação, e aí continuavam acompanhados de reforços e, para animar tudo, lá vinha a Zé Pereirada com o bater nos capôs dos carros e todos dançando. No dia seguinte, era um dia em que até a boca sabia a papéis de música, mas seguia o princípio de que a moléstia da pele do cão se trata com a mesma pele. Lá estavam certinhos para mais uma noite no dia seguinte. Vida simples, com dificuldades em que só alguns se podiam gabar de que ainda lhes sobrava muito. E quando estavam cansados de correr as tascas, passavam a fazer e organizar cada um a tertúlia em sua casa, que sempre ficava mais barato. Só estavam dispensados deste princípio aqueles que, sendo solteiros ou vivendo em casa dos pais, não tinham hipótese de disponibilizar a casa que partilhavam com a família. A vida de hoje não se alterou muito em relação a antigamente, como será possível inferir. Eduardo Botelho.
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2: 8 horas.

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14: Amor à italiana. Lembram-se da entrada na Juve? Toda a gente queria o jovem Ronaldo. Futebolista de fama, realmente. Aí estava ele na Juventus.

0: Senhor Presidente, chegou o grande Ronaldo.
1: Ronaldo? Ele que entra, ele que entra.
0: Faça favor, Ronaldo. O senhor Presidente vai já recebê-lo. À saída, há de dar um autógrafo aqui no SEI, está bem? O meu marido vai ficar muito feliz. Você já está no SEI da minha família, Ronaldo.
2: É para já. Dou-lhe um autógrafo e até escrevo nas duas mamas. Eu gosto é de quem me der mais mama.
1: Entre, Ronaldo, entre. Já conhecia aqui o Mr. Treinador da Juventus, não é verdade?
2: Quem é que não conhece o grande Massimiliano Allegri? Mais alegre que ele, só a alegria dos novos perdiantes. É um prazer conhecer você.
3: Ah, o prazer é todo meu. Já está a morar em Turim?
2: Não, não. Por enquanto ainda não moro, porque ainda não arranjei casa. Estou num hotel de luxo com uma vista fantástica para o lixo.
1: Bem. Vamos lá, mas é tratar de negócios. Ronaldo, você sabe porque é que o convidei para cá vir, não é verdade?
2: Claro que sei, Presidente. Todos me querem, todos me amam, todos andam atrás do grande Ronaldo.
1: É isso mesmo. Vamos lá fechar o contrato.
2: Ora bem, vocês pagam 100 milhões ao Real Madrid e dão-me 500 milhões de euros de entrada e 1 bilhão por mês, ok?
1: O quê? Só? Você está contratado, homem. Isso para mim são trocos.
2: Isso é que é falar. Eu também gosto muito de trocas e baldrocas.
1: Por isso é que você é um asa a trocar a bola. Mas adiante, que o nosso negócio aqui é você, Ronaldo. O Mister acha que o Ronaldo é mesmo imprescindível cá para a nossa equipa?
3: Olha, Presidente, o problema é o jogo de cabeça. Nós temos ótimos atacantes, bons rematadores e todos a jogar bastante bem. O problema é o jogo de cabeça. Se eles soubessem usar a testa com a força e a direção do grande Ronaldo, tínhamos o assunto resolvido.
1: Infelizmente, precisamos mesmo do Ronaldo.
2: Desde que estejam dispostos a pagar o que for preciso...
1: Fique descansado, homem. Apesar do valor que nos pede ser o orçamento da população mundial.
2: Estou a ver. Mas também quero uma adjunta.
1: O quê? Uma adjunta?
2: Sim. Quero que vocês contratem uma das minhas namoradas.
1: Uma das suas namoradas? Mas que conversa é essa, homem?
2: Olhe, Presidente. Só lhe digo que tenho uma namorada que é um verdadeiro fenómeno. Vocês podiam contratá-la como treinadora do jogo de cabeça para os vossos avançados. Ela faz isso por 500 mil euros mais IVA.
3: Treinadora para o jogo de cabeça, Ronaldo.
2: Isso mesmo. Quem é que vocês pensam que fez de mim aquilo que eu sou? Eu sou um jogador com muita cabecinha.
4: Já não sei o que fazer a esta maldita tosse.
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5: Assim se constrói um clube português, mesmo nacional e à maneira. Ora, oiçam.

0: está aberta a confidência de imprensa para a apresentação do novo reforço para o Sport Clube Ora Bolas. Alguma pergunta?
1: Lulu Fofó, do Diário Futebolístico Duas Bolas.
0: Duas bolas, mas duas bolas porquê?
1: Que o meu jornal é um tabloide atualizado e para a Frentex, dedicado ao futebol de hoje em dia. E o futebol agora tem quase sempre duas bolas em campo para a bola rolar mais rapidamente.
0: Bem visto, sim senhora. Ora bem, eu quero aproveitar esta entrevista para apresentar a última, mas não a derradeira aquisição do nosso clube. Aqui está o Driblovi Pontapenovic.
1: Mas assim continuam sem dar qualquer oportunidade aos jovens jogadores portugueses.
0: Mas quem é que lhe disse isso? Fique sabendo que o Driblovi Pontapenovic acaba agora mesmo de se naturalizar português de Portugal.
2: Dá, senhorinha, senhorinha Portugália.
3: Maria vai com as ostras do jornal A Pitadela. Pretende saber de onde veio o Driblovi Pontapenovic.
0: Da Ucrânia. É que assim o Driblovic Pontapenovic, além de vir reforçar a nossa equipa, está uma atração muito atrativa para os muitos imigrantes da Ucrânia que cá estão. Não é verdade, Driblovic Pontapenovic?
2: Dá, minha venha de Ucrânia.
0: Faça favor de traduzir, senhor intérprete.
4: O Driblovic Pontapenovic diz que está muito contente por estar em Portugal porque as portuguesas são muito dadas, o sol é maravilhoso e os frangos no espeto são uma maravilha. Adora Portugal.
3: Senhor Presidente, agora com a contratação do Driblovic Pontapenovic para o Sport Clube Ora Bolas, considera o plantel já completo?
0: Não, de modo nenhum. Como há portugueses espalhados pelos quatro cantos do mundo, há necessidade de incluir na nossa equipa chineses de Macau, indianos de Goa, cubanos de Angola, sul-africanos de Moçambique, japoneses do Brasil, indonésios de Timor, franceses da Guiné, etc. Só esperamos que eles se naturalizem porque queremos ter uma equipa 100% portuguesa. Só se admitem estrangeiros que forem mesmo naturalizados ao natural em Portugal. Não é assim, Driblovic Pontapenovic?
5: Dá, nhevos overnhão do vinhoso banho.
0: Traduza, por favor.
4: O Driblovic Pontapenovic diz que se sente português desde muito pequenino, pois 9 meses antes de nascer já era mais português do que outra coisa e mesmo quando foi amamentado sempre gostou mais de bagaço do que vodka.
5: E nevos de vodka?
3: Senhor Presidente, para terminar, diga-nos o que é que o Driblovic Pontapenovic tem de especial para vir jogar no Desportivo Sport Clube.
0: Bem, achei imprescindível mandar naturalizar alguém da Ucrânia para contrariar a ideia de que não havia ninguém com cabeça no nosso clube. Agora, com um da Ucrânia, pelo menos temos um crânio. E assim se acaba com todos os traumatismos cranianos.
5: Avando de avadida Driblonovic.
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1: Bolas? Nesta loja as coisas estão sempre a subir.
6: Perdão, minha cara senhora. Tem ali aquela escada que vai para o andar de baixo. É sempre a descer.
1: Parabéns, senhor Bonifácio. Já sei que o seu filho nasceu. 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
15: Carrazeda de Anciães recebe a partir de sexta-feira a Feira da Maçã, do Vinho e do Azeite. O certame reúne 120 expositores e tem na promoção dos produtos locais um dos principais objetivos. A campanha da maçã apresenta este ano resultados positivos, mas os produtores continuam a enfrentar o desafio da valorização do produto, Jody Pinto.
16: Para o presidente da Câmara Municipal de Carrazeda de Anciães, João Gonçalves, a feira ultrapassa a promoção dos 3 produtos que lhe dão nome e constitui uma oportunidade para divulgar outras valências do concelho.
17: É o principal evento que a Câmara Municipal promove e é um momento de promovermos não só esses 3 produtos de excelência, que são a maçã, o vinho e o azeite. É um momento alto de divulgação e promoção do concelho. É que associamos também as festas da vila.
16: A programação musical arranca na primeira noite com a atuação do rapper Dilas. O principal destaque do cartaz está reservado para sábado com o concerto de Marisa. No último dia, domingo, a animação fica a cargo da banda Vizinhos. A gastronomia assume igualmente um papel de destaque com o show cooking conduzido pelo chef Fábio Bernardino. A autarquia espera uma forte afluência ao longo dos 3 dias e a aposta na capacidade do evento para atrair visitantes que possam regressar ao concelho durante o resto do ano.
17: Penso que também o tempo vai melhorar no fim de semana e, portanto, penso que poderão estar reunidas as condições para termos muitos visitantes que venham não só ao evento, mas sobretudo depois voltarem a Carrazeda de Anciães para conhecerem outras coisas.
16: A ligação entre a atividade económica, a cultura e o património é apontada pelo autarca como uma das dimensões estratégicas da iniciativa.
17: Temos sobretudo que olhar para as potencialidades do concelho através dos produtos agrícolas, mas também com a ligação que fazemos à cultura, à paisagem, permite-nos com certeza, durante este período, criar a curiosidade de ser visitados no resto do ano. Isso é muito importante para nós.
16: A campanha da maçã apresenta este ano uma evolução positiva sem registro de ocorrências meteorológicas adversas que tenham afetado a produção.
17: Está a correr muito bem, ao que me dizem, tanto em quantidade como em qualidade. Assim esperamos também depois que, em termos de comercialização, também seja valorizada como os nossos produtores pretendem, porque nem sempre quantidade significa maior montante de negócio, não é?
16: A 29ª edição da Feira da Maçã, do Vinho e do Azeite decorre de 28 a 30 de agosto e reúne 120 expositores.
15: A festa segue até domingo em Carrazeda de Anciães. O selecionador nacional de futsal, Jorge Brás, foi homenageado pelo município de Valpaços, um evento que contou com a presença de Pedro Dias, o secretário de Estado do Desporto, Marcos Vilaça.
18: O pavilhão desportivo municipal tem agora o nome de Jorge Brás. Na cerimónia foi inaugurada também uma escultura evocativa do percurso desportivo do selecionador natural de Sunim, no concelho valpacense. Durante a cerimónia foram muitas as histórias do percurso do selecionador que foram recordadas. Para Jorge Brás, a emoção tem que estar em cada decisão e em cada momento.
19: Eu sempre senti muito a minha terra, as origens, se calhar por essas dificuldades, por isso as dificuldades no futuro transformam-se em enormes vantagens, enormes competências, enorme desenvolvimento, por isso a emoção tem que estar lá. Um senhor há muitos anos ensinou-me que a razão à frente da emoção em muitas decisões. Mas depois, ao longo da vida, nós vamos percebendo que para vivermos a vida como deve ser, a emoção tem que estar em cada decisão, em cada momento.
18: Jorge Brás foi eleito por 4 vezes o melhor selecionador nacional de futsal do mundo. Apesar das distinções para o Valpacense, o mais importante são os amigos que fez durante o percurso.
19: O que fica são os amigos, não é? O que fica são as pessoas. O que fica são os clubes por onde passei que ainda hoje estão de porta aberta e aprenderam a famosa frase transmontana, entra...
18: Jorge Pires, presidente da Câmara Municipal de Valpaços, diz que a homenagem foi muito emotiva. O mural evocativo serve para lembrar os jovens que, mesmo sendo do interior, podem atingir o topo.
20: Sim, a mensagem deste mural é exatamente essa. Mesmo sendo de uma aldeia do interior deste país, do concelho de Valpaços ou de outro concelho, podemos atingir o topo, tal como Jorge Brás atingiu.
18: O selecionador foi docente na Universidade de Trás-Montes e Alto Douro e treinador da equipa de futsal da Associação Académica da UTAD. Conquistou pela primeira vez na história da Academia o Campeonato Nacional Universitário de Futsal Masculino na época 2001-2002.
15: Até 2028, Jorge Brás vai continuar a treinar a seleção portuguesa de futsal. A Casa do Benfica de Alfândega da Fé poderá falhar a disputa do campeonato da 3ª Divisão Nacional de Futsal, que arranca já dentro de cerca de um mês. A oportunidade surgiu após o clube conquistar o campeonato distrital da Associação de Futebol de Bragança, na última época, um feito histórico para o clube. Só que a transição exige um reforço no orçamento compatível com o aumento das despesas trazidas pela subida de escalão.
21: Temos que analisar cuidadosamente, porque participar na 3ª Divisão acarreta outro tipo de encargo. Onera os clubes, existem outro tipo de despesas, a competição também exige outra responsabilidade e nós temos que analisar todos os prós e os contras para poder participar condignamente e representar a nossa vila e o nosso clube no panorama nacional. Não podemos também hipotecar o futuro do clube.
15: Bruno Rachado, vice-presidente do clube, confirma a negociação de apoios com o município, parceiros e com os seus mais de 70 patrocinadores atuais, mas garante que a subida só se concretizará se estiver assegurada a sustentabilidade financeira do clube. Por causa das alterações climáticas ou apenas pelo ano atípico que vivemos, a vindima começou este ano mais cedo, no Douro e em Trás-os-Montes, com o avanço do ciclo das vinhas a antecipar o período de colheita. A reportagem é da jornalista Jody Pinto.
16: Na Quinta da Silveira, no Val da Vilariça, a apanha começou praticamente há um mês. Disse à nossa reportagem Manuel Maria Martinho, sócio-gerente da Quinta da Silveira.
22: Estamos a começar a vendimar cada vez mais cedo, portanto as uvas e as videiras, etc., têm o seu ciclo muito mais adiantado. E, portanto, aquilo que normalmente, digamos que numa vendima normal, há 10 anos, ou há 15 anos, ou 20 anos, começada no Douro, aí a partir do início de setembro, que nós, por exemplo, este ano tivemos que começar nos últimos dias de julho, portanto começámos propriamente dita a vendima no dia 29 de julho.
16: Em Alfândega da Fé, a vindima das castas brancas até já terminou. O engenheiro da produção dos vinhos Ninho da Pita, Vítor Rabassal, prepara-se agora para a colheita das tintas, que deverá arrancar na primeira semana de setembro.
23: Já concluímos a vindima de branco e devemos arrancar, o prognóstico é na primeira semana de setembro, com a vindima dos tintos. O que aconteceu este ano foi que veio o calor muito mais cedo, nós tivemos ali uma primavera mais quente que o normal e antecipou o ciclo. Nós estamos aqui cerca de 15 a 20 dias com o ciclo avançado e faz com que tenhamos as vindimas de uma forma mais precoce, o que não é necessariamente um problema muito grave do ponto de vista, digamos, de vinificação, é mais sim um problema do ponto de vista logística de mão de obra e tudo mais.
16: As temperaturas elevadas e a ausência de precipitação em julho têm obrigado um acompanhamento mais rigoroso da maturação das uvas, como explica Manuel Maria Martinho.
22: Sim, quer dizer, nós temos problema que o excesso de temperatura e a falta de água, porque em julho foi um mês que praticamente não choveu, normalmente há sempre umas chuvas que vêm ajudar, principalmente nas vinhas que não são regadas. E nós temos uma parte de vinha que é regada porque faz parte aqui da zona do regadio do Val da Vilariça e temos outras que não são regadas, que são de monte, que são em zonas xistosas e onde não há regadio e, portanto, temos que jogar com essas duas.
16: Apesar das condições meteorológicas, expectativas quanto à produção e à qualidade são elevadas.
23: Muito altas, muito altas. É como dito, nós tivemos um inverno muito generoso, muito confortável para a vinha, a vinha está sã, temos muita folha verde, então digamos que a plantação está a ser feita de uma forma mais confortável do que comparada com outros anos, portanto o prognóstico é muito positivo.
16: Tal como na Quinta da Silveira, a previsão é também uma produção superior à registada no ano passado, embora a evolução da campanha continue dependente das condições meteorológicas.
22: Pelo menos na minha zona, penso que há mais uvas este ano do que houve no ano passado. Houve muita coisa que se estragou. No ano passado foi um ano um pouco atípico, com vários problemas. Este ano acho que temos um bocadinho mais de uvas, sim. A qualidade parece-me boa. Há zonas onde realmente a produção é mesmo bastante boa e há outras com produção um bocadinho menor, e agora também ainda estamos na margem do que é que vai suceder através do calor que vai continuar a haver durante a vida. E se vai haver chuvas, se não vai, etc.
16: Tendo em conta o contexto atual de redução do consumo mundial de vinho, Vítor Rabassal acredita que a resposta está na aposta na qualidade e na diferenciação do produto.
23: Esse é um problema que tem, digamos que é um conjunto de vários fatores. Acho que o caminho que todos os produtores e todas as regiões têm de apostar num segmento mais ligado à qualidade, mas sobretudo fazer com vinhos mais exclusivos e com o terroir mais vincado. E no mercado nacional temos vindo a assistir a uma perda de compra que tem feito que inevitavelmente as pessoas façam escolhas, e o vinho também está a sofrer com isso. É uma das dificuldades que um produtor, um vitivinicultor, neste momento é um pouco isso. É por ser difícil para quem só vender a uva a um preço rentável.
16: A Vindima prossegue nas duas explorações, com o momento da colheita a ser ajustado em função da maturação das uvas e dos humores do tempo.
15: A campanha decorre num contexto de menor procura de vinho e de dificuldades na comercialização e valorização da produção. A falta de mão de obra é outro dos constrangimentos apontados pelos produtores, que defendem uma maior aposta na qualidade e na diferenciação dos vinhos.
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1: 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U, letra U, ultravioleta. Na física, é a radiação eletromagnética não visível cujo espectro é adjacente ao da luz violeta. O seu comprimento de onda no vácuo varia entre 490 nanómetros. Química e biologicamente ativa, esta radiação impressiona as placas fotográficas e provoca nos tecidos vivos a síntese da vitamina D, pelo que é utilizada no tratamento do raquitismo. Os raios ultravioletas de menor comprimento de onda, os mais perniciosos à vida, são absorvidos na camada de ozono. A fração não absorvida pelo ozono atmosférico causa pigmentação da pele e provoca queimaduras por vezes graves, sendo uma das causas principais do cancro da pele.
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0: 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Carrasida de Anciães recebe a partir de sexta-feira a Feira da Maçã, do Vinho e do Azeite. O certame reúne 120 expositores e tem na promoção dos produtos locais um dos principais objetivos. A campanha da maçã apresenta este ano resultados positivos, mas os produtores continuam a enfrentar o desafio da valorização do produto, Jody Pinto.
1: Para o presidente da Câmara Municipal de Carrasida de Anciães, João Gonçalves, a feira ultrapassa a promoção dos três produtos que lhe dão nome e constitui uma oportunidade para divulgar outras valências do concelho.
2: É o principal evento que a Câmara Municipal promove e é um momento de promovermos não só esses três produtos de excelência, que são a maçã, o vinho e o azeite. É um momento alto de divulgação e promoção do concelho. É que associamos também as festas da vila.
1: A programação musical arranca na primeira noite com a atuação do rapper Dilas. O principal destaque do cartaz está reservado para sábado com o concerto de Marisa. No último dia, domingo, a animação fica a cargo da banda Vizinhos. A gastronomia assume igualmente um papel de destaque com o show cooking conduzido pelo chef Fábio Bernardino. A autarquia espera uma forte afluência ao longo dos três dias e aposta na capacidade do evento para atrair visitantes que possam regressar ao concelho durante o resto do ano.
2: Penso que também o tempo vai melhorar no fim de semana e, portanto, penso que poderão estar reunidas as condições para termos muitos visitantes que venham não só ao evento, mas sobretudo depois voltarem a Carrasida de Anciães para conhecerem outras coisas.
1: A ligação entre a atividade económica, a cultura e o património é apontada pelo autarca como uma das dimensões estratégicas da iniciativa.
2: Temos sobretudo que olhar para as potencialidades do concelho através dos produtos agrícolas, mas também com a ligação que fazemos à cultura, à paisagem, permite-nos com certeza, durante este período, criar a curiosidade de ser visitados no resto do ano. Isso é muito importante para nós.
1: A campanha da maçã apresenta este ano uma evolução positiva sem registro de ocorrências meteorológicas adversas que tenham afetado a produção.
2: Está a correr muito bem, ao que me dizem, tanto em quantidade como em qualidade. Assim esperamos também depois que, em termos de comercialização, também seja valorizada como os nossos produtores pretendem, porque nem sempre quantidade significa maior montante de negócio, não é?
1: A 29ª edição da Feira da Maçã, do Vinho e do Azeite decorre de 28 a 30 de agosto e reúne 120 expositores.
0: A festa segue até domingo em Carrasida de Anciães. O selecionador nacional de futsal, Jorge Brás, foi homenageado pelo município de Valpaços, um evento que contou com a presença de Pedro Dias, o secretário de Estado do Desporto, Marcos Vilaça.
3: O pavilhão desportivo municipal tem agora o nome de Jorge Brás. Na cerimónia foi inaugurada também uma escultura evocativa do percurso desportivo do selecionador natural de Sunim, no concelho valpacense. Durante a cerimónia foram muitas as histórias do percurso do selecionador que foram recordadas. Para Jorge Brás, a emoção tem que estar em cada decisão e em cada momento.
4: Eu sempre senti muito a minha terra, as origens, se calhar por essas dificuldades, por isso as dificuldades no futuro transformam-se em enormes vantagens, enormes competências, enorme desenvolvimento, por isso a emoção tem que estar lá. Um senhor há muitos anos ensinou-me que a razão à frente da emoção em muitas decisões, mas depois ao longo da vida nós vamos percebendo que para vivermos a vida como deve ser, a emoção tem que estar em cada decisão, em cada momento.
3: Jorge Brás foi eleito por 4 vezes o melhor selecionador nacional de futsal do mundo. Apesar das distinções para o valpacense, o mais importante são os amigos que fez durante o percurso.
4: O que fica são os amigos, não é? O que fica são as pessoas. O que fica são os clubes por onde passei que ainda hoje estão de porta aberta e aprenderam a famosa frase transmontana, entra.
3: Jorge Pires, presidente da Câmara Municipal de Valpaços, diz que a homenagem foi muito emotiva. O mural evocativo serve para lembrar os jovens que, mesmo sendo do interior, podem atingir o topo.
5: Sim, a mensagem deste mural é exatamente essa. Mesmo sendo de uma aldeia do interior deste país, do concelho de Valpaços ou de outro concelho, podemos atingir o topo, tal como o Jorge Brás atingiu.
3: O selecionador foi docente na Universidade de Trás-Montes e Alto Douro e treinador da equipa de futsal da Associação Académica da UTAD. Conquistou pela primeira vez na história da Academia o Campeonato Nacional Universitário de Futsal Masculino na época 2001-2002.
0: Até 2028, Jorge Brás vai continuar a treinar a seleção portuguesa de futsal. A casa do Benfica de Alfândega da Fé poderá falhar a disputa do campeonato da 3ª Divisão Nacional de Futsal, que arranca já dentro de cerca de um mês. A oportunidade surgiu após o clube conquistar o campeonato distrital da Associação de Futebol de Bragança, na última época, um feito histórico para o clube. Só que a transição exige um reforço no orçamento compatível com o aumento das despesas trazidas pela subida de escalão.
6: Temos que analisar cuidadosamente, porque participar na 3ª Divisão acarreta outro tipo de encargo. Onera os clubes, existem outro tipo de despesas, a competição também exige outra responsabilidade e nós temos que analisar todos os prós e os contras para poder participar condignamente e representar a nossa vila e o nosso clube no panorama nacional. Não podemos também hipotecar o futuro do clube.
0: Bruno Rachado, vice-presidente do clube, confirma a negociação de apoios com o município, parceiros e com os seus mais de 70 patrocinadores atuais, mas garante que a subida só se concretizará se estiver assegurada a sustentabilidade financeira do clube. Por causa das alterações climáticas ou apenas pelo ano atípico que vivemos, a vindima começou este ano mais cedo, no Douro e em Trás-os-Montes, com o avanço do ciclo das vinhas a antecipar o período de colheita. A reportagem é da jornalista Jody Pinto.
1: Na Quinta da Silveira, no Val da Vilariça, a apanha começou praticamente há um mês. Disse à nossa reportagem Manuel Maria Martinho, sócio-gerente da Quinta da Silveira.
7: Estamos a começar a vendimar cada vez mais cedo. Portanto, as uvas e as videiras, etc., têm o seu ciclo muito mais adiantado. E, portanto, aquilo que normalmente, digamos que numa vendima normal, há 10 anos, ou há 15 anos, ou 20 anos, começada no Douro, aí a partir do início de setembro, que nós, por exemplo, este ano tivemos que começar nos últimos dias de julho, portanto começámos propriamente dita a vindima no dia 29 de julho.
1: Em Alfândega da Fé, a vindima das castas brancas até já terminou. O engenheiro da produção dos vinhos Ninho da Pita, Vítor Rabassal, prepara-se agora para a colheita das tintas, que deverá arrancar na primeira semana de setembro.
8: Já concluímos a vindima de branco e devemos arrancar, o prognóstico é na primeira semana de setembro, com a vindima dos tintos. O que aconteceu este ano foi que veio o calor muito mais cedo, nós tivemos ali uma primavera mais quente que o normal e antecipou o ciclo. Nós estamos aqui cerca de 15 a 20 dias com o ciclo avançado e faz com que tenhamos as vindimas de uma forma mais precoce, o que não é necessariamente um problema muito grave do ponto de vista, digamos, de vinificação, é mais sim um problema do ponto de vista logística de mão de obra e tudo mais.
1: As temperaturas elevadas e a ausência de precipitação em julho têm obrigado um acompanhamento mais rigoroso da maturação das uvas, como explica Manuel Maria Martim.
7: Sim, quer dizer, nós temos problema que o excesso de temperatura e a falta de água, porque em julho foi um mês que praticamente não choveu, normalmente há sempre umas chuvas que vêm ajudar, principalmente nas vinhas que não são regadas. E nós temos uma parte de vinha que é regada porque faz parte aqui da zona do regadio do Val da Vilariça e temos outras que não são regadas, que são de monte, que são em zonas xistosas e onde não há regadio e, portanto, temos que jogar com essas duas.
1: Apesar das condições meteorológicas, expectativas quanto à produção e à qualidade são elevadas.
8: Muito altas, muito altas. É como lhe digo, nós tivemos um inverno muito generoso, muito confortável para a vinha está sã, temos muita folha verde, então a exploração está a ser feita de uma forma mais confortável do que comparada com outros anos, portanto o prognóstico é muito positivo.
1: Tal como na Quinta da Silveira, a previsão é também uma produção superior à registada no ano passado, embora a evolução da campanha continue dependente das condições meteorológicas.
7: Pelo menos na minha zona, penso que há mais uvas este ano do que houve no ano passado, houve muita coisa que se estragou. No ano passado foi um ano um pouco atípico, com vários problemas. Este ano acho que temos um bocadinho mais de uvas, sim. A qualidade parece-me boa, há zonas onde realmente a produção é mesmo bastante boa e há outras com produção um bocadinho menor, e agora também ainda estamos na margem do que é que vai suceder através do calor que vai continuar a haver durante a vida. E se vai haver chuvas, se não vai, etc.
1: Tendo em conta o contexto atual de redução do consumo mundial de vinho, Vítor Rabassal acredita que a resposta está na aposta na qualidade e na diferenciação do produto.
8: Esse é um problema que tem, digamos que é um conjunto de vários fatores. Acho que o caminho que todos os produtores e todas as regiões têm de apostar num segmento mais ligado à qualidade, mas sobretudo fazer com vinhos mais exclusivos e com o terroir mais vincado. E no mercado nacional temos vindo a assistir a uma perda de compra que tem feito que inevitavelmente as pessoas façam escolhas, e o vinho também está a sofrer com isso. É uma das dificuldades que um produtor, um vitivinicultor, simplesmente é um pouco isso. É por ser difícil para quem só vender a uva a um preço rentável.
1: A Vindima prossegue nas duas explorações, com o momento da colheita a ser ajustado em função da maturação das uvas e dos humores do tempo.
0: A campanha decorre num contexto de menor procura de vinho e de dificuldades na comercialização e valorização da produção. A falta de mão de obra é outro dos constrangimentos apontados pelos produtores, que defendem uma maior aposta na qualidade e na diferenciação dos vinhos. 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